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0: Alô pra você, um abraço! Você que se liga no futebol da Bandeirantes, entrando em campo pra você, noite de Copa! Vamos juntos! Copa Sul-Americana, é o tricolor em busca do bi, do seu segundo título de Copa Sul-Americana. Um título de muito prestígio, dá dinheiro e dá uma vaga direta à próxima edição da Copa Libertadores América. Daqui a pouquinho, na temida altitude, no estádio Hernando Siles, começam as oitavas de final da Copa Sul-Americana pro São Paulo Futebol Clube. Daqui a pouquinho, Bolívar e São Paulo, 9:30 da noite, a bola vai rolar e você vai se ligar a partir de agora em 107.3 no aplicativo Band Play, radiobandeirantes.com.br, e estamos juntos no youtube.com/radiobandeirantesoficial com todos os nossos parceiros comerciais. Você vem com a gente interagindo, mandando pra cá sua participação e vamos juntos, que repito, é noite de Copa e você sabe, tem bola rolando, tem jogo grande, tem Bandeirantes em campo. Começando com o primeiro destaque, o time da casa, repito, na temida altitude, como vem o Bolívar pro jogo? Alô, repórter Bandeirantes, Paulo Vale, um abraço pra você, boa noite do Vale!
1: Boa noite, Capela, abraço pra você, pra todo mundo ligado aqui no microfone da Bandeirantes. Pois é, né, o Bolívar que tem como principal arma a altitude, é sempre difícil jogar por lá, que tem Patito Rodrigues, hein, jogador que teve uma passagem aí um pouco apagada pelo Santos já há alguns anos, experiente, 36 anos, como um dos principais jogadores além do goleiro Lamp. Lembrando que o Bolívar eliminou o Grêmio, né? O Bolívar veio aí da Libertadores, ficou em terceiro lugar no grupo e aí na fase de playoffs acabou eliminando o Grêmio e por isso se credenciou a enfrentar o São Paulo e tenta já fazer um grande resultado jogando em casa na noite de hoje no estádio Hernando Siles, Capela.
0: Maravilha, e o São Paulo Futebol Clube, o tricolor do mundo, tri do mundo, vai em campo, quem sabe, eu sei. São Paulo, ele tem uma relação diferente com a Libertadores, o foco agora é a Sul-Americana, não tem Copa do Brasil e também tem o Brasileiro, mas um título internacional é sempre muito importante e válido, barbaridade. E o tricolor do mundo aí do Vale?
1: Pois é, Capela, o tricolor que hoje tem três estreias na noite de hoje. Domingos Duarte, zagueiro português, estreia formando dupla de zaga com Arboleda. Iago, lateral esquerdo, apresentado ontem, ex-Bahia, também estreia no tricolor. E o volante Newton, ex-Botafogo, algumas das novidades desse time, que tem quatro volantes, hein? Além do Newton, Paulo Maia, Marcos Antônio e Bobadilha, com Luciano e Caleri no comando de ataque do tricolor paulista, Capela.
0: Bolívar em São Paulo, daqui a pouquinho, 9:30 da noite, estádio Hernando Siles. Bolívia, oitava de final, jogo de ida, Copa Sul-Americana. Só uma sublinhada aí do Vale, aproveitar. Pra quem não sabe, a gente fez algumas brincadeiras, algo mais cômico. São Paulo não tem culpa, mas rolou um BO no busão do São Paulo, né? Alguns gostariam de estar nesse busão, não, do Vale?
1: Ah, com certeza, né, Capela? Até porque o pessoal também ficou fazendo brincadeirinha, né? Porque já ia carregar os jogadores do São Paulo e tal, né? Que custa levar mais um pouquinho? Então, mas na verdade isso não tem nada a ver com o São Paulo de fato, né? Horas antes, veja só que coisa, né, Capela? O São Paulo fez uma programação para fugir da altitude. Por quê? A Conmebol, quando o jogo acontece a mais de 2 mil metros, né, acima do nível do mar, os clubes podem chegar 6 horas antes. Mas o São Paulo preferiu tomar uma advertência e chegar 3 horas antes, em cima da hora, no aeroporto lá próximo da região de La Paz, para sentir menos a altitude. Tomou uma advertência. Se chegasse faltando aí menos de 1h30 para a bola rolar no estádio, aí levaria uma multa de $20 mil. Nesse meio tempo, enquanto São Paulo se deslocava do Brasil para a Bolívia, o ônibus da empresa, né, que fornece aí a frota para esse tipo de serviço, um ônibus foi ali parado e apreendido com mais de 80 quilos de maconha. Pois é. E aí o São Paulo nem ficou sabendo. Quando o São Paulo já estava no ônibus, o ônibus estava carregando jogadores do São Paulo, né? E aí você pode fazer a brincadeira que você quiser com relação aos jogadores do São Paulo, mas aí sim veio essa informação de que um ônibus que poderia pegar os jogadores do tricolor paulista foi parado e o motorista preso carregando maconha, Capela.
0: Que coisa é essa? Eita! Bom, ao meu lado, Léo Gens e Leandro Guerreiro. Vou começar com você, Guerreiro, que obviamente já jogou na altitude, tem muita experiência, mas já passou por isso um busão carregado do quê? I wanna love you, hein, Guerreiro? Boa noite,
2: Boa
0: Guerreiro!
2: Boa noite, Capela, Léo, PDV, Agrela, todos ligados aí no, na transmissão da Band para esse jogo. Eu nunca passei por algo nem perto de parecido. Mas o que a gente descobriu aí no programa anterior, que um dos envolvidos disse que era uso pessoal.
0: Usava como remédio, né?
2: É,
0: 80 quilinhos, pô, tranquilo.
2: Pro resto da vida.
0: Falavam que o motorista fazia muita fumaça, né?
2: Misericórdia.
0: Que fase, hein?
2: Que fase, hein?
0: Que fase. Bom, em relação ao jogo, altitude, o São Paulo fez o planejamento correto, chegar em cima para tentar diminuir. Mas o problema não é só a altitude, é o nível de desempenho. O que esperar do São Paulo para o jogo de hoje, Guerreiro?
2: Capela, além de... tem dois adversários, além do Bolívar, tem a altitude, que a gente já sabe, né? O São Paulo vem enfrentando muita dificuldade com os seus adversários, tanto no, quando é seu mando de campo, que não está sendo no Morumbi, quanto fora. O São Paulo não tem conseguido os resultados, vem aí de 8 jogos sem vitória, e eu acredito que hoje vai ser um jogo mais duro. Eu, né, no lugar do Dorival, iria com um time um pouco mais mexido. O Dorival tá arriscando, sendo que ele tem um jogo importantíssimo de decisão no sábado contra o Curitiba.
0: Léo Gens, comentarista do Grupo Bandeirantes de Comunicação. Alô, Léo, um abraço pra você, boa noite. Que jogo daqui a pouquinho, Léo?
3: Fala, Capela, tudo bem? Uma boa noite pra você, pro Leandro, pro Paulo do Vale, pra todo mundo ligado na Bandeirantes. Eu acho que o São Paulo hoje vai jogar com 3 zagueiros. O Nilton, reforço contratado recentemente no Botafogo com o Martim Anselmo, jogava como zagueiro. Ele, Domingos Duarte e Arboleda, eu acho que serão os 3 zagueiros do São Paulo, que vai soltar bastante os seus dois lados. Seus dois laterais pelo lado do campo, né? O Lucas Ramon pela direita e o Iago Borduque pelo lado esquerdo, com 3 meio-campistas e o Luciano e o Caleri mais à frente. Me parece um acerto por parte do Dorival Júnior. Acho que essa é uma boa estratégia para jogar na altitude. Se você for observar o Palmeiras de Abel Ferreira, quando foi à altitude, na maior parte dos jogos atuou com 3 zagueiros. Por quê? Você consegue ter 5 jogadores para defender o que a gente chama de largura, de uma lateral à outra do campo, para dificultar os cruzamentos. O cruzamento deve ser o principal recurso do Bolívar hoje. A equipe do Bolívar joga com 2 centroavantes de área, o Calterúcio e o Asprilha, e joga muita bola aérea para esses caras tentarem uma cabeçada. O São Paulo terá 3 zagueiros dentro da área para tentar afastar essa bola. Os 3 meio-campistas e os 2 homens da frente vão tentar fechar o meio-campo do São Paulo. Me parece uma boa estratégia. Se o São Paulo conseguir ser compacto, ele pode sair do jogo de hoje com resultado positivo.
0: E o mais importante, volta vivo para o Caldeirão do Morumbi para chegar, quem sabe, nas quartas de final da Copa Sul-Americana. Um abraço para você que se liga no youtube.com/RadioBandeirantesOficial. É a galera que ouve a gente. Daqui a pouquinho a gente vai colocar sua participação e interatividade no ar. E a gente segue girando o timaço. O microfone da Bandeirantes em campo para você. Daqui a pouquinho, Bolívar e São Paulo. Mas tem informação do Corinthians. Memphis Depay disse adeus. É ou não é, Fabiane? Um abraço, boa noite, Fabiane.
4: Oi, Capelanes. Boa noite para você e para todos que acompanham a jornada esportiva da Bandeirantes, ainda antes do confronto contra o Rosário Central na quinta-feira pela Copa Libertadores da América, o presidente Osmar Stabile deve realizar uma entrevista coletiva para explicar a saída de Memphis Depay. A tendência é que o holandês também se pronuncie nas próximas horas.
0: Que fase do Coringão, hein? Alô, Stabile, tem que se pronunciar mesmo. Vamos com o Palmeiras, destaque do verde. Em crise o Palmeiras, só pra organizada. E aí, Lucas Bueno?
5: O Palmeiras treinou na tarde desta terça-feira na Academia de Futebol e ajustou os detalhes para a partida contra o Cerro Porteño do Paraguai pela ida das oitavas de final da Conmebol Libertadores. A expectativa é que Gustavo Gomes seja o principal reforço no confronto marcado para as 19 horas desta quarta-feira. Uma possível escalação do Palmeiras para o confronto tem Carlos Miguel, Murilo, Gustavo Gomes e Barbosa, Alan, Marlon Freitas, Andreas Pereira e Piquerez, John Arias, Flaco Lopes e Vitor Roque.
0: Destaque do Santos Futebol Clube. Alô, Everton Ramos, um abraço para você.
4: Fala, Capela, tudo bem? Boa noite para você, para o ouvinte ligado com a gente na Jornada Esportiva Bandeirantes. O Santos segue na preparação para o duelo contra o Macará na quinta-feira pela Copa Sul-Americana, peixe que deve ter Neymar entre os titulares. O Santos, que também nesta terça-feira descobriu o adversário das quartas de final da Copa do Brasil, será o Palmeiras em dois clássicos da saudade. O primeiro na capital paulista e o jogo da volta na Vila Belmiro, com expectativa de que Neymar esteja em campo também no duelo, no gramado artificial em São Paulo.
0: Daqui a pouquinho, em 15 minutos, a bola vai rolar para você. Vale vaga nas quartas de final da Copa Sul-Americana. Bolívar e São Paulo na Bolívia, no estádio Hernando Siles, na temida altitude. O São Paulo vai em busca de pelo menos voltar com vida para semana que vem, decidindo seu caldeirão no Coliseu, o Morumbi, para receber São Paulo e Bolívar, que você vai acompanhar, claro, no microfone da Bandeirantes. Super placar da Bandeirantes. Todos os outros jogos, a projeção de fim de semana, tem muita coisa, bola rolando, tem Bandeirantes em campo. Alô, Guilherme Agrela, um abraço para você. Boa noite, Agrela!
6: Fala, Capela, tudo bem? Boa noite a você e a todos que nos acompanham aqui em mais uma jornada esportiva da Bandeirantes, que contempla a Copa Libertadores, Copa Sul-Americana e também a Série B do Campeonato Brasileiro nesta terça-feira. Começar pelo jogo que acabou de acabar no Maracanã. Fluminense empata com Rivadavia 0-0 e decide tudo na semana que vem. A partir das 9:30 da noite tem Estudiantes de La Plata contra Universidade Católica do Chile. Todas essas partidas de ida, válidas pelas oitavas de final da Copa Libertadores. Já na Copa Sul-Americana, o Boca Juniors mais cedo venceu o Recoleta placar de 3-1, jogando em La Bombonera, além de Bolívar e São Paulo, que se enfrentam logo mais com transmissão da Bandeirantes. Neste momento, já no segundo tempo de jogo, Série B do Campeonato Brasileiro, 21ª rodada, o último jogo desta rodada, que aconteceu no final de semana, com Avaí e CRB. O CRB vai vencendo o Avaí fora de casa, placar de 1-0. A Série B do Brasileirão, que neste momento tem no seu G2 o Criciúma com 40 pontos, líder da competição, além do Juventude, que tem 38 pontos na segunda posição. O Londrina é o 17º com 20 pontos, Avaí também com 20, América Mineiro tem 11 pontos e a Ponte Preta tem apenas 9 pontos somados na tabela de classificação do Campeonato Brasileiro. Além disso, tempo também para falar de Campeonato Paulista, porque hoje mais cedo o Palmeiras venceu o Taubaté fora de casa, placar de 1-0, essa que foi a 6ª rodada de 7 da primeira fase do Campeonato Paulista. O Palmeiras é o líder do campeonato, pontos à frente da Ferroviária no Z2. Tem também o play-in da competição dos times que disputam do terceiro ao sexto uma vaga nas semifinais do campeonato, que é justamente a próxima fase. Play-in que neste momento é formado por São Paulo, Corinthians, Santos e Bragantino. E para finalizar, João Paulo Capelanes, uma notícia importante referente ao mundo do tênis, porque João Fonseca já é cabeça de chave do Masters 1000 de Cincinnati nos Estados Unidos e já conhece também o seu caminho, o seu primeiro adversário. Ele vai enfrentar na segunda rodada, a data da sua estreia, o holandês Griekspoor ou Van der Sloot, dois holandeses que disputam a primeira rodada do torneio. O Masters 1000 de Cincinnati, que acontece dos dias 13 a 23 de agosto. João Fonseca se prepara para o US Open, último Grand Slam da temporada do tênis, que acontece de 25 de agosto a 14 de setembro. Capela!
0: Maravilha! Guilherme Agrela passando tudo para você no Super Placar da Bandeirantes ao longo da jornada esportiva. Mais destaques para você. Rápida pausa, em destaque nossos parceiros comerciais. Na volta, vamos escalar. Já já a bola rola. Bolívia em São Paulo, vale vaga nas quartas de final da Copa Sul-Americana e eu prometo a você, muita emoção no rádio do Brasil.
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5: 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Aqui estamos para a transmissão. Futebol da Bandeirantes em campo para Bolívar e São Paulo. Em 8 minutos a bola rola. E você se liga conosco. 107.3, vamos juntos no aplicativo Bandplay, radiobandeirantes.com.br, claro. Com imagens do youtube.com/radiobandeirantesoficial. Vamos escalar as duas equipes, mas a informação tem prioridade. Não é referente ao São Paulo, mas envolve, querendo ou não, os rivais. O pessoal vai tirar onda, vai brincar, mas o corintiano está levando isso muito a sério. Neste exato momento, Memphis Depay se manifestou de forma oficial nas suas redes sociais. E eu vou dar um spoiler, Agrela. O chicote vai estralar. Resume aí, Agrela, o que disse Memphis Depay há pouco, dando uma direta bem no queixo do presidente corintiano Osmar Stablin, Agrela.
6: Exatamente, Capela. Disse que está muito decepcionado com esse acordo que foi previamente fechado com o presidente, juntamente com os departamentos de futebol, jurídico e também financeiro do clube. Diz que vai se posicionar de maneira forte e importante e que não vai deixar para trás as possíveis sanções que serão aplicadas ao Corinthians por esta quebra, por este rompimento de vínculo, pelo menos pré-estabelecido, nas próprias palavras de Memphis Depay, Capela.
5: Ai, gente, isso vai dar pano pra manga. Daqui a pouco o Corinthians vai ter que dar um estádio pro Memphis Depay, um CT, alguma coisa. Vamos com São Paulo, escalando as duas equipes. Em 7 minutos a bola vai rolar para você no microfone de esportes da Bandeirantes. Vale vaga nas quartas de final da Copa Sul-Americana. Jogo de ida das oitavas. Torcedor São Paulino faz presença bacana, legal, sensacional na Bolívia, na altitude. Vamos começar com o time da casa. A escalação do Bolívar, Paulo do Vale.

0: Bolívar, do treinador Alejandro Restrepo, de Lampe, goleiro experiente no gol, veste a 1. Jesus Sagredo 2, Arreaga 3, Echeverria 5, José Sagredo número 4, Saavedra 26, Melgar 80, Pato Rodrigues 17, Robinson 14, Asprilha 27 e Calterúcio veste a 9 no ataque do Bolívar.
1: E o banco dos homens do Vale.
0: À disposição de Restrepo, Mendes, Ervin Faca, Velasquez, Luiz Paz, Biliarce, Miranda, Zabala, Sejas, Mena, Batalini, Freita e Romero.
1: Você falou aí Sagredo duas vezes, são irmãos, são primos, o que esses caras são?
0: Se a gente
1: outro,
0: levar
1: hein?
0: Pelo nome, o Jesus é o filho e o José é o pai.
1: Eu não pergunto mais nada. Vamos escalar o tri do mundo. Aí vem o São Paulo Futebol Clube do Vale.
0: Só respondendo agora sério, eles são gêmeos, tá, Capela?
1: Ah, são gêmeos.
0: É que eu não poderia perder a oportunidade claro. Do pai e do filho. É o seguinte...
1: Essa tava montada, só esperando a pergunta, né? Claro.
0: Exatamente, ó. Pô, então os caras vão confundir geral hoje os gêmeos nas laterais. O São Paulo está definido com Rafael no gol, 23. 19 para Lucas Ramon, 5 Arboleda, 22 Domingos Duarte, Iago número 12, Newton 28, Pablo Maia 29, Marcos Antônio 8, 21 Bobadilha 10, Luciano e 9 Caleri.
1: O repeteco do tricolor, vamos São Paulo, vamos ser campeão, vai do Vale!
0: De Rafael, Lucas Ramon, Arboleda, Domingos Duarte, Iago, Newton, Pablo Maia, Marcos Antônio, Bobadilha, Luciano e Caleri.
1: Banco do Tricolor.
0: À disposição de Dorival Júnior, Coronel para o gol, Aurélio Buta, Sabino, Osório, Wendel, Danielzinho, Cauli, Vitor Sá, Ferreirinha, TT, Rian Francisco e André Silva.
1: Na Bolívia, quem apita o jogo aí do Vale?
0: Arbitragem experiente de Vilmar Roldan da Colômbia, auxiliado por Alexander Guzmán e Roberto Padilha. No VAR, Keimer Jiménez.
1: Maravilha, arbitragem Vilmar Roldan, colombiano, experiente, com algumas polêmicas na carreira, torcer por uma grande arbitragem, para um grande jogo. Começa contigo, Léo Gens, aquela pergunta clichêzona, tem favorito para Bolívar e São Paulo, Léo?
2: Tem, e pela escalação eu acho que o São Paulo é favorito. São Paulo não vem jogando bem, mas acho que o Dorival acerta, o Newton deve funcionar como uma espécie de um terceiro zagueiro hoje. São Paulo vai soltar bastante os seus dois laterais e se conseguir jogar de maneira compacta, pode voltar de La Paz com um resultado positivo. Um empate ou então até uma vitória com Luciano e Caleri no comando de ataque. Eu acho que o São Paulo pode sim fazer um grande jogo aqui hoje, Capela. Talvez o primeiro sob o comando de Dorival Júnior.
1: Por aí, Guerreiro?
3: Por aí. Eu gostei da escalação do São Paulo. Talvez pela situação no Campeonato Brasileiro, mexeria um pouco mais no time, mas no geral eu gostei dos três zagueiros, né? Como o Léo falou, segura um pouco mais, libera os laterais, na frente você tem o Luciano Caleri, que tem um poder de decisão muito grande. Eu acredito que o São Paulo vai ter que fazer um jogo, né, com aproximação, posse de bola, não dá para arriscar, né, toda hora se lançar ao campo de ataque. A gente sabe que lá é muito difícil, é complicado, né? Você aguentar os 90 minutos, né, com muita intensidade. Então você tem que cadenciar o jogo, amarrar, aproveitar bem as bolas paradas. Então eu acredito que o São Paulo hoje ele tem uma grande oportunidade de, quem sabe, vir de lá com um resultado bom.
1: Quantas vezes é que você tem na cabeça que você jogou na altitude?
3: A última vez foi nesse campo.
1: É?
3: Foi lá.
1: E aí, assim, a altitude, claro, ela é temida, é um problema, é complicado, falta ar, tem que usar aqueles balões de gás, oxigênio, etc e tal. Mas assim, a preparação que o São Paulo fez foi a correta, chegar na hora do jogo para diminuir um pouco o impacto. É tão difícil assim, o Guerreiro? Fala da sua experiência própria, nesse estádio, inclusive, o Hernando Siles.
3: Foi muito complicado em 2011, né? Enfrentar o Bolívar lá. A gente foi com 14 jogadores. Né?
1: Só?
3: Foi. O Vasco tava meio arrebentado, tava também nas decisões da Copa do Brasil. Então a gente foi com poucos jogadores, Inclusive um ficou, teve febre. Então, assim,
1: pra ajudar,
3: já,
1: né?
3: Pra ajudar, já não poderia contar muito. O volante é o Alan, que tá no Botafogo hoje. Mas a gente sofreu muito, Capela. Sofreu muito, né? Com o ritmo de jogo. Muitos jogadores que não vinham jogando, teve que se redobrar, porque não tinha outros para entrar na posição. É, eu mesmo fui de segundo volante, atacante, jogar de segundo volante. Foi muito complicado acompanhar o ritmo de jogo. É, acabamos sofrendo uma derrota, mas o Bolívar não é o mesmo de hoje. Porque na volta a gente ganhou de 9-0.
1: Nossa
3: então, senhora. Então, fazia o fator campo prevalecer lá, mas era um time que quando vinha pra cá, é, sofria goleadas.
1: Meteu quantas caixinhas nesse 9-0?
3: Uma só, acredita?
1: Tá bom. Deu pra
3: podia
1: colocar,
3: ter feito mais, né?
1: Podia, mas tá bom. Hein, ó, os times agora estão, não digo nem perfilados, tá lá no meio círculo do campo de jogo, um jogador de São Paulo, um do Bolívar. Um de São Paulo, um do Bolívar, justamente fazendo aí aquela questão de respeito contra o racismo, quer dizer, a ação na prática da Conmebol a gente não vê, mas pelo menos o árbitro tá ali respeitando e consequentemente fazendo essa, entre aspas, homenagem para que a guerra fique só no campo de jogo e de maneira leal entre os jogadores. Saída será dada aparentemente pelo time do Bolívar. O Bolívar está todo de azul, um azul meio celeste. O São Paulo com uma camisa maravilhosa, a tri do mundo, a tradicional. Vilmar Rodan vai apitar, está tudo pronto para a bola rolar. Você vem com a gente no microfone de esportes da Bandeirantes. Vale vaga nas quartas de final da Copa Sul-Americana. É a trajetória do tricolor do Morumbi em busca do seu segundo título de Copa Sul-Americana. Está tudo pronto, vai apitar Vilmar Rodan. Faz o sinal da cruz, saída será dada pela equipe do São Paulo Futebol Clube. Apita Vilmar Rodan. A bola começa a rolar no estádio Hernando Siles, na Bolívia. Vamos juntos no microfone de esportes da Bandeirantes. Saída foi dada pela equipe do São Paulo. Lá pela ponta direita, vai pro levantamento à frente. Subiu o retaguarda do time do Bolívar. Joga essa bola pra fora em lateral, que favorece a equipe do tricolor do Morumbi no seu campo de ataque. Tenta partir pro contra-ataque rápido do time do São Paulo pelo lado direito. Já perde a posse de bola com o jogador que é Echeverria. Echeverria já perde também a posse de bola. Vem pro levantamento à frente o time do São Paulo, buscando o Caleri, vem o levantamento à frente, tentou subir primeiro que ele chega, primeiro que ele arreaga, a bola volta no rebote a favor do time do São Paulo, no seu lado esquerdo, agora arremesso manual do outro lado, chegando na marca do quase primeiro minuto deste primeiro tempo, de por enquanto São Paulo e Bolívar 0-0, jogo de ida na Bolívia, valendo vaga para as quartas de final da Copa Sul-Americana. 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Era lateral para a equipe do São Paulo, demorou demais. Lateral que fica a favor do time do Bolívar pelo lado direito com o Sagredo. Tá aí Sagredo sem muita pressa, vai pro levantamento à frente, sobe bem de cabeça por ali Newton. Newton jogando aparentemente aí realmente, como falou o Léo Gens, como uma espécie de terceiro zagueiro. Daqui a pouquinho a disposição tática, porque antes vai tentar descer o Bolívar. Lá pelo lado direito com o Sagredo, vai pro levantamento à frente, explode na marcação. Volta para arremesso manual para a equipe boliviana para fazer a cobrança. No campo de ataque sem muita pressa, vai para cobrança rapidamente pelo lado direito com o Sagredo. Sagredo agora sim tem pressa, faz inversão da direita para a esquerda, lá pela ponta esquerda do campo com Echeverria. Echeverria domina, recolhe para a equipe do Bolívar para sair jogando. Lá pela ponta esquerda, obrigado a começar mais atrás com Arreaga. Arreaga inteligente, faz inversão da esquerda para a direita, trabalhando com o jogador que é Sagredo. Sagredo se manda, vai embora no campo de retaguarda. Ameaça fazer o levantamento, agora sim ele vai para o esticão. Aí o levantamento foi completamente equivocado. Fica nos pés de Domingos Duarte, fazendo a sua estreia, jogadores do time do São Paulo. Aos pouquinhos o torcedor tricolor vai se ambientando. Tá aí para você, Domingos Duarte. Campo de retaguarda, começa a bola mais atrás com o goleirão Rafael, sobe a marcação, pressão, passe equivocado pelo lado direito com o Duarte, olha o Duarte aí, tentou o drible, última tocada da bola foi aparentemente o jogador de São Paulo, e o Vilmar Rodan já começou daquele jeito, na dúvida, não sabe pra quem é o lateral, hein, do Vale?
4: Exatamente, né, e aí já aparece ali o Patito Rodrigues reclamando, os jogadores do São Paulo também, ele marca o lateral pra equipe do Bolívar, que tenta o primeiro ataque por aqui, por enquanto 0-0.
1: Vai tentar descer o time do Bolívar, lá pelo ponto esquerdo com o José Segredo, tá aí pra dominar pelo lado esquerdo do campo, tenta o levantamento à frente, se perde na marcação, chega primeiro que ele, Domingos Duarte, dá um chutão na bola, joga para novo arremesso manual que favorece a equipe do Bolívar no seu campo de ataque. 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Levantamento à frente, sobe bem de cabeça pela zaga central, Domingos Duarte tenta na primeira, tenta na segunda, ganha na terceira, sobe bem de cabeça, boba tenta fazer o esticão para Caleri, a bola foi solta pela ponta direita, veio levantamento à frente em profundidade na boca do gol, chegou primeiro que ele arreaga, bem demais arreaga, Sagredo também na jogada, bem na cobertura, tapa na bola, começou legal o São Paulo nesse comecinho de jogo, com 3 minutos do primeiro tempo, lateral já cobrado com Marcos Antônio, e aí o Caleri deu as costas pro lance. O Marcos Antônio buscava o Caleri e o Caleri virou as costas pro lance e se perdeu completamente na jogada, hein, Dovali?
4: É, parecia que não estava prestando atenção no lance, né? Tava completamente fora de sintonia. O passe do Marcos Antônio também não foi lá essas coisas, mas o Caleri, se tivesse ligado no lance, poderia pelo menos ter disputado ali com o zagueirão. Agora o time do Bolívar toca a bola.
1: 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Você vem com a gente no youtube.com/radiobandeirantesoficial contando com a sua participação. O jogo dá uma pausa aqui, a gente registra aqui a sua mensagem. Vamos juntos no youtube.com/radiobandeirantesoficial. Quase 4 minutos jogados deste primeiro tempo, por enquanto 0-0. 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E o Bolívar vai tentar descer pela ponta esquerda com o José Sagredo. Sagredo faz inversão para o irmão dele, o Sagredo lá do outro lado. Semana vai embora, tenta costurar a jogada a equipe do Bolívar. Lá pelo meio, trabalhando com o Melgar. Tá aí Melgar, faz o peão em cima da marcação, encontra Patito Rodrigues pelo meio. Ótima jogada, são 3 contra 3. Tentou o passe para Calterud, o bico da entrada da grande área pela ponta esquerda, fica de costas para a marcação, são 3 jogadores em cima dele. Voltou com Patito, Patito fez inversão lá pela ponta direita com o Sagredo. Bola atrás da linha de cintura, tenta fazer o domínio com a parte interna do pé, solta essa bola com o Robson. Tá aí o Robson pro levantamento à frente da grande área, dominou, vem Asprilha, vem pro cruzamento em cima da marcação do Arboleda, explode do jogador equatoriano, a bola se perde, escanteio pro Bolívar fazer a cobrança aí do Vale.
4: Primeira participação efetiva da defesa do São Paulo, né? O Arboleda já chega por ali, consegue o corte pela linha de fundo. O Robson, né, que colocou essa bola na área, agora vai lá para subir essa responsa. O primeiro escanteio do jogo é para o Bolívar.
1: E vem o time do Bolívar lá pelo lado direito, o câmbio de ataque. É pressão da bola parada, vem o time da casa. Robson tá autorizado para fazer o levantamento. Muita gente na grande área, autorizado. Vem levantamento, vem o desvio, ficou no meio do caminho. Rafael, quase gol do Bolívar. Rafael. Bola na pequena área, fez que foi, depois voltou. Quase fica pelo caminho, Calterucci toca na bola, quase o primeiro do time da casa aí do Vale.
4: E fica aquela sensação de lamentação por parte dos jogadores da equipe do Bolívar, né? Foi o Asprilha no caso.

0: Faz aos 4 minutos da primeira etapa. Ele que está, o Estudiantes, no caminho do Corinthians na próxima fase da Libertadores. Quem passar deste confronto enfrenta Rosário Central ou Timão.
1: 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Bolívar vai tentar descer com Sagredo, vai pro levantamento à frente buscando por ali Calterúdio, não tem o domínio, vai bem primeiro que ele Arboleda, faz o corte, a bola volta viva, viva ainda no rebote a favor da equipe do Bolívar pela ponta direita com Sagredo, se manda, vai embora, tem Robson pedindo lá na linha lateral do campo de jogo, tentou o primeiro drible, conseguiu, escapou legal do Iago, tenta um levantamento à frente, bem demais a cobertura do time do São Paulo, que vai tentar ligar contra-ataque rápido, Caleri tomou pancada, falta em cima dele, falta dura e falta por trás, o Melgar deu no meio do Caleri. O jogo tá parado aí do Vale.
2: Em cima do capitão do São Paulo, né? Ele passa muito bem pelo primeiro, num lindo corte, e depois toma embaixo, toma em cima do Melgar, que para por ali. E claro que o Caleri fica pedindo cartão amarelo, porque era a possibilidade de uma arrancada do São Paulo. Me parece que ficou barato por ali pro camisa 80 Melgar.
1: Comentaristas bandeirantes Léo Gens, Leandro Guerreiro. Não era pra amarelo essa falta aí, não?
3: Eu acho que não. Acho que dá para passar sem cartão amarelo. Agora, o São Paulo, para mim, tem até um bom começo de jogo. Naquilo que a gente dizia, um sistema com três zagueiros. Vai lá, Capela.
1: Deixa eu ver o time do Bolívar pelo lado direito. Veio o levantamento à frente do bico da entrada da grande área. Tenta fazer o domínio Robson de costas para marcação. Bola volta com o Sagredo. Sagredo volta na intermediária. Tenta trabalhar rapidamente com o Patito Rodrigues lá pelo meio. Marcação individual do Newton. Lá de novo. De novo. Pelo lado direito do campo com o Sagredo. Sagredo faz o peão na marcação. Volta no campo de retaguarda. Volta de novo no círculo central. Pois não, Léo.
3: São Paulo consegue ser compacto nesse sistema com três zagueiros. Solta um pouquinho mais os seus dois laterais. Tem Pablo Maia, Bobadilha e Marcos Antônio como os três zagueiros, o Luciano e o Caleri formam a dupla de ataque. O São Paulo precisa tomar muito cuidado com os cruzamentos para a área do Bolívar. Asprilha e Calterúcio são fortes no jogo aéreo, são eles os dois centroavantes do adversário do São Paulo hoje. A principal arma do time do Bolívar é a bola aérea, Capela.
1: Maravilha, daria um amarelinho nesse lance do Caleri aí, ô Leandro Guerreiro?
4: Também não, Capela. E no lance anterior, o Rafael, né, bola na pequena área, tem que sair pra definir. Não pode sair e ficar no meio do caminho. São Paulo quase toma um gol de bobeira. E São Paulo tem que ter bastante atenção com o Pato Rodrigues, circula bem dos dois lados do campo.
1: E o São Paulo vai tentar descer. Vamos, São Paulo, capricha agora. Lado direito, Marcos Antônio se manda, vai embora. Bico da entrada, grande área. Lado direito, vem o cruzamento, passou pelo Caleri, passou por todo mundo. A bola vai à direita do goleiro Lampe. Desceu bacana, desceu legal o São Paulo. O Marcos Antônio com muita liberdade faz o cruzamento, tentou antecipar por ali o Luciano. E o Caleri na segunda trave, faltou um pouquinho para chegar ainda, Vale.
2: E no primeiro momento, Capela, a estratégia do São Paulo parece que deu certo, no sentido de que o time não apresenta, não sente inicialmente a questão da altitude, né? Nessa descida, o Marcos Antônio com uma certa velocidade por ali e o São Paulo que chegou poucas horas antes a La Paz para esse duelo numa altitude de mais de 3 mil metros acima do mar.
1: E o Bolívar vai tentar descer, tem que ter perigo agora, tem que ter cuidado com o perigo que é o Bolívar descendo com o jogador que é Robson. Robson pela ponta esquerda, solta a bola com o Melgar. Melgar lá pela ponta esquerda tem aberto o José Sagredo. A bola com o José Sagredo, domina com a parte interna do pé. Tem pelo meio o Melgar pedindo a intermediária, câmbio de ataque, solta, solta rapidamente com o Etcheverria. Etcheverria tem livre lá do outro lado, outro Sagredo. Sagredo é que domina, encontra Robson no bico da entrada grande área, trabalha rapidamente, passes curtos e rápidos do time do Bolívar. Lá pelo lado direito, volta mais uma vez o círculo central do campo de jogo. 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Temos 10, primeiro tempo. Na Copa Sul-Americana continua, jogo de ida, oitava de final, estádio Hernando Siles na Bolívia. Bolívar 0, São Paulo também 0, Agrela.
0: Capela, o Vasco anunciou nesta terça-feira de maneira oficial a contratação do atacante Facundo Colidio, argentino de 26 anos, até dezembro de 2029. 5 milhões de dólares pagou o Vasco da Gama ao River Plate pelo Facundo Colidio. Ele está fora do duelo diante do Olímpia na quinta-feira no estádio São Januário, porque não foi inscrito a tempo na competição.
1: 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São Paulo até aqui, sem grandes sustos no jogo, hein?
3: Mas é um jogo com essa cara, Capela. São Paulo precisa sobreviver, principalmente nesses primeiros minutos, usar a bola longa pro Caleri escorar, jogar por uma bola aqui. precisa ser seguro, com uma linha de 5.

0: é capaz, o São Paulo é capaz de defender bem os lados do campo e com os seus três volantes, mais os dois à frente, o Luciano e o Calleri, defender bem a entrada da área.
1: Deixa eu ver o time do São Paulo para trabalhar. Marcos Antônio soltou na intermediária, câmbio de ataque para Luciano na boca do gol, vem a finalização, a bola vai para fora! Quase um golaço do 10 do Tricolor, passe pelo meio da zaga, tentou o chute de perna esquerda, ela passou razoavelmente perto do gol, boa primeira pontada do time do São Paulo no jogo aí do Vale.
2: É que de novo demonstra não sentir, né, pelo menos nesses primeiros 11 minutos aí, o São Paulo pelo menos tenta atacar, tenta agredir o Bolívar na finalização do Luciano, vem
1: o
2: Bolívar.
1: E o Bolívar vai tentar descer, tentou o chute do meia, longa distância, pegou mal na bola, Pato Rodrigues explode na marcação, vai pra fora, lateral pro Bolívar fazer a cobrança. Leandro Guerreiro, olha o São Paulo aí, pra quem achou que ia estar todo retrancado atrás, tá bacana, tentou o primeiro gol aí o Luciano Guerreiro.
3: Capela, quando tem a proximidade, toque de bola, tranquilidade, o São Paulo chega e quase abre o placar, Luciano domina, gira, dá a chapada que passa do lado do ângulo esquerdo do goleiro.
1: Tem que ficar esperto que o Bolívar vai tentar descer mais uma vez no setor de intermediária, campo de ataque, cai no campo de jogo, a arbitragem paralisa, marca falta. Falta cometida pelo Pablo Maia em cima dele, Patito Rodrigues, que quando o Neymar foi embora, foi contratado para substituir Neymar. Acho que não deu muito certo, hein, Duvalli?
2: E aí, ó, números do Patito Rodrigues no Santos. 51 jogos, 2 gols marcados. Aliás, né, um jogador de poucos gols na carreira. Inclusive, essa temporada, nenhum gol marcado e 4 assistências, 33 pelo Bolívar no total. Já tá alguns aninhos por lá.
1: E Fá, na tua época, o atacante não podia ficar 50 jogos, só 2 gols marcados, né, Guerreiro?
3: É complicado, mas pelo menos tinha que ter mais assistência também, Capela.
1: É.
3: Pra substituir Neymar naquela fase.
1: Pô, duro, hein?
3: Jogaram.
1: Achamos o substituto, o Patito Rodrigues.
3: Jogaram a isca pra ele.
1: Pois é. Tem uma falta perigosa pra fazer a cobrança. No setor de intermediário, campo de ataque. Tá preocupado por lá o Rafael. Quase 14 do primeiro tempo, por enquanto 0-0. Daqui a pouquinho no intervalo, inteligente Bandeirantes. Ana Martins vem aí pra todo o Brasil. Falta vai ser cobrada, já está autorizado, ensaiada, levantamento da grande área, foi bem por ali Arboleda, faz o corte, a bola ainda volta viva no rebote, no setor de intermediária, repito para você, câmbio de ataque a favor do time do Bolívar, lá pela ponta esquerda, se manda, vai embora com o Saavedra, Saavedra domina, no setor de intermediária, vai para o levantamento à frente, tenta a cabeçada, o Asprilha, passou por todo mundo, passou pelo Asprilha, tiro de meta para o São Paulo fazer a cobrança, foi mal na cabeçada, deu só uma raspada e desarrumou o cabelo penteado aí, hein, do Vale.
2: Exatamente, Capelo, outro destaque também, né, o Robson, né, o pessoal associa esse nome e de fato, né, ele tem dupla nacionalidade, ele é um jogador nascido em Santa Cruz de la Sierra, na Bolívia, defende a seleção boliviana, mas tem pai brasileiro e mãe boliviana, portanto o Robson, um dos principais jogadores aí da equipe do Bolívia.
1: 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Vai São Paulo, desce a ladeira. Pela ponta esquerda, Luciano. Soltou ótima jogada com o Iago. Iago tenta se mandar para o campo de ataque. A bola fica viva no setor de intermediário com o Marcos Antônio. Já passou, pediu, recebeu o Iago novamente. Ameaça o levantamento. Agora sim, vem cruzamento buscando o Luciano. Foi bem a Reaga. Bem na cobertura para sair jogando com o Saavedra. Saavedra tenta se passe aí em paralela. Tenta chegar primeiro. Primeiro que ele, o jogador Bobadilha, dá um tapa na bola, a bola se perde em novo lateral que favorece a equipe do Bolívar. Exatamente no círculo que divide o gramado na linha central do campo de jogo. 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No placar da Bandeirantes continua a Copa Sul-Americana, vale vaga para as quartas de final. Na Bolívia, Bolívar 0, São Paulo também 0, Agrela.
4: Capela, hoje Grêmio e William oficializaram a rescisão contratual com um atacante de 38 anos. Chegou ao Tricolor Gaúcho em setembro de 2025, foram 28 jogos com 2 gols e 5 assistências.
1: Um abraço para o 79 Cobra, Maurício Moreira. Um abraço para Regina Farávula, Jefferson Pereira, Leia Picontinho. Tá aqui com a gente também no youtube.com/radiobandeirantesoficial. Tem que tomar cuidado com os nomes aí, viu? Eu não sei se eu dei um bote errado com esse aí, aparentemente não. Rosa Garcia, a galera que nos ouve no youtube.com/radiobandeirantesoficial. Quase 16 jogados este primeiro tempo, repito para você por enquanto 0-0. 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Leandro Guerreiro, Léo Gens, análise, opinião do jogo. 16, primeiro tempo, segue tudo igual 0-0. Poucas oportunidades de gol até aqui, hein, gente?
0: O que é positivo para o São Paulo, que busca primeiro se defender para depois atacar. Essa é a proposta do time do Dorival Júnior hoje. São Paulo fecha bem os lados do campo com seus dois alas. A entrada da área com seus três volantes, o Bobadilho, o Marcos Antônio e o Pablo Maia. E consegue defender bem a área também num sistema com três zagueiros. Luciano e Caleri são os responsáveis por conectar os ataques do São Paulo. O tricolor paulista precisa ficar muito esperto com os cruzamentos para a área do Bolívar. Essa é a principal arma do adversário do São Paulo hoje. Bolívar tem dois centroavantes de área, o Cauterúcio e o Asprilho. Paulo não pode vacilar nem um segundinho dentro do jogo com a bola aérea do adversário, Capela.
1: E aí, Guerreiro?
3: São Paulo inicia bem o jogo, Capela. Às vezes com a linha de 5 na parte mais defensiva, uma linha de 4 mais à frente. Marca bem, se defende bem. É o que o Léo falou, tomar cuidado com os cruzamentos. E quando o São Paulo sai com um toque de bola, aproximação. E teve uma oportunidade com o Luciano de fazer e de abrir o placar.
1: Para trabalhar no campo de retaguarda, quase 18 deste primeiro tempo, segue 0-0 o São Paulo na dele. São Paulo na moral, não sobe a marcação, pressão. Voltar com o empate da altitude é maravilha, porque decide no Morumbi, aí o bicho pega no Morumbi, o bicho pega. Mas o São Paulo vai tentar descer, quem sabe, com a vitória. Arboleda domina, solta essa bola com Domingos Duarte. Domingos Duarte, sem muita pressa, domina com a parte interna do pé. Faz orientação, ninguém se aproxima. Agora sim, Marcos Antônio acabou falhando. A bola volta com o Newton. Recupera rapidamente com o Melgar. Melgar vem para finalização, tem o desvio, essa bola vai para fora, escanteio para a equipe do Bolívar, acabou pegando errado na bola o Newton, deu de graça para a finalização do Asprilha e teve desvio, o segundo escanteio do jogo para o time da casa aí do Vale.
2: Pois é, né? Toda a liberdade para ele chutar dali, a bola acaba explodindo no jogador do São Paulo, vai pela linha de fundo e o Robson, ó, o boliviano barra brasileiro assume a resposta de novo, o segundo escanteio do jogo.
1: Escanteio para fazer a cobrança, o segundo do jogo a favor do time da casa. Vem levantamento, vem perigo, vem veneno. Autorizado o levantamento, primeira trave, bem, Pablo Maia. Bem demais, Pablo Maia. Estica o cabeção, coloca essa bola para fora. Novo lateral que favorece a equipe do Bolívar no seu campo de ataque. A bola já foi cobrada rapidamente com Patito. Lá pela ponta esquerda com o José Sagredo. Faz o break da marcação, novamente com Patito. Tá aí o camisa 17, vem o levantamento à frente, vai passando por todo mundo. Passa também pelo Iago. Chegou dando uma casquinha na bola, essa bola volta viva ainda no rebote a favor da equipe do Bolívar. Lá pela ponta direita com o Sagredo. Sagredo solta no meio com o Melgar. Melgar pela ponta esquerda trabalhando rapidamente, novamente com o Patito. Recebe a bola no bico da entrada da grande área. São dois jogadores em cima dele. Bobadilha em cima dele. É o Patito aí. O Patito foi tentar fazer o peão na marcação. Ele se embananou com a bola lateral para o time do São Paulo aí no Vale.
2: Pois é, né? Uma das referências técnicas desse time do Bolívar, o experiente Patito. Foi tentar dar um drible, colocou a bola pela linha lateral, arremesso já realizado pelo São Paulo.
1: Acontece com os melhores jogadores, mas com os jogadores ruins acontece toda hora, não, Guerreiro?
3: Faz parte do futebol, né? Esse Patito aí não é substituto do Neymar, não.
1: Já pisaste na bola alguma vez, Guerreiro?
3: Já aconteceu, né? Algumas vezes.
1: Mas era raro, né?
3: Faz parte. O Patito tentou uma jogada de efeito, mas não deu certo.
1: Hein, Léo? Final de semana aí, você faz uma ou outra dessa aí. O Patito costuma fazer sempre.
0: Com certeza. Até com mais frequência do que o Patito.
1: Tem toda a razão. Deixa eu ver o levantamento à frente. A bola quica, vai embora. Tiro de meta para a equipe do São Paulo para fazer a cobrança. 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É Copa Sul-Americana na Bolívia. Continua. Estádio Hernando Siles, oitavas de final da Copa Sul-Americana. São Paulo e Bolívar vão empatando, hein? Só o jogo de ida. Bolívar 0, São Paulo também 0. E aí, Agrela?
4: Capela, a Conmebol remarcou as partidas adiadas pelo terremoto na Colômbia. Tolima, Independiente del Valle e Santa Fé e River Plate. Este segundo jogo pela Copa Sul-Americana. As partidas de ida acontecem na semana que vem, dias 18 e 19 de agosto, respectivamente. E as de volta nos dias 25 e 26 de agosto.
1: E agora o Arreaga pegou o Luciano no setor de intermediária, campo de ataque, ótima jogada do Luciano, que fez o peão aí sim. O que o Patito fez de errado, ele fez certo, Luciano. Sofre a falta e uma falta perigosa. Ah, se o Rogério Ceni ainda estivesse no São Paulo, era meio gol aí, hein, do Vale.
2: Pois é, outro dia o Arthur, né, acabou com uma seca de gols do São Paulo de falta de muito tempo, né, contra o Atlético Paranaense, depois tomou a virada. E agora o Luciano sofre a falta, uma falta dupla por ali do Arreaga e do Melgar. Momento perigosíssimo, porém o Arthur não está em campo, machucado. Caleri e Luciano estão por ali, Capela.
1: Luciano com a perna esquerda, Caleri com a direita. Goleiro Lamp, experiente, coloca quatro jogadores na barreira, mais um cara atrás, para não tomar o gol que o São Paulo tomou recentemente contra o Grêmio. Praticamente rasteira. É falta perigosa para o São Paulo fazer a cobrança, cruzando os dedos, torcedor do Tricolor. Quem sabe agora na bola parada. Muita reclamação, viu, Vilmar Rodan, para variar. Tendo trabalho para ajustar a barreira, tem jogador na frente, gente atrapalhando. São cinco jogadores agora do Bolívar na barreira. Um cara atrás. É falta perigosa para o Tricolor. Quem sabe agora capricha São Paulo. Capricha Tricolor. Luciano, perna esquerda. Caleri dá uma respirada, perna direita. Tá autorizado, vem Luciano, vem na cobrança. Em cima da marcação, é para escanteio. E o Luciano leva as mãos ao rosto, porque se passa da barreira, ia dar um trabalho gigante para o Lampe aí do Vale.
2: É, né? Essa é a expressão do Luciano, de fato. Vivia a expectativa dessa bola pelo menos acertar o gol. São Paulo tem o primeiro escanteio no jogo e olha só, o Iago assume essa responsa, chegou recentemente, lateral esquerdo, vai cobrar o escanteio.
1: Escanteio, capricha, Iago, capricha pro São Paulo marcar o primeiro gol, tá autorizado do lado direito, vem escanteio, vem Iago, vem cruzamento, vem o desvio, Arboleda, gol!

0: São Paulo! É dele! É de Arboleda pra Rede Camisa 5! Deu B.O., deu uma sumidinha, aí voltou, aí brigou, aí fez as pazes. E nada melhor, fazer as pazes com a torcida São Paulina marcando o gol. E que gol! Cruzamento perfeito do Iago. Antecipa a marcação na primeira trave. O Arboleda só dizia no contrapé do goleiro Lampe para abrir o placar no estádio Hernando Siles. Aos 23 jogados do primeiro tempo, ele, Arboleda, camisa 5 vai pra rede. Muito festejado, muito comemorado. O banco de reservas vai pra cima do Arboleda e vibra, e vibra, e vibra. O tricampeão do mundo tá na frente. São Paulo 1, olha ele aí. Arboleda vai pra rede. Bolívar 0. O destaque Bandeirantes do gol é teu. Diz aí, PDV.
1: Na ficha corrida de problemas do São Paulo, talvez agora o Arboleda seja o menor deles. Nesse caso, a solução para o tricolor abrir o placar na altitude de La Paz. Iago estreando já com uma assistência no escanteio. Arboleda de cabeça, o segundo dele no ano. O 25º com a camisa do tricolor paulista, que abre o placar em La Paz. 1-0.
0: 1-0 para o São Paulo fora de casa. Que resultadaço até aqui. Análise, opinião, Bandeirantes, São Paulo na frente. Precisou de uma estocada. E o Arboleda vai para a rede. Tava sumidinho, apareceu marcando gol. Léo Gens, Leandro Guerreiro.
2: Ótimo para o São Paulo, que tenha chegado ao gol aos seus uns 23, 24 minutos. O São Paulo faz um bom primeiro tempo dentro do que é a sua proposta no jogo. Primeiro se defender para depois atacar. O São Paulo joga hoje num 5-3-2. Os três zagueiros defendem bem a área. Um deles é o Arboleda. Dois alas bem abertos. O Iago Borducci do lado esquerdo. O Lucas Ramon do lado direito. Pablo Maia é o cabeça de área, Marcos Antônio e Bobadilha, os dois volantes que saem e cadenciam o jogo do São Paulo. E dois homens de referência, Luciano e Caleri na frente. Teve alguém, Capela, que está entre nós aqui hoje, que fez muito gol jogando num sistema parecido com esse do São Paulo de hoje. Eu não vou falar quem é.
0: Quem?
2: Eu não vou falar quem é. Não vou falar quem é.
0: PDV falando obrigado, né? Brincadeira, fora da obrigado, né? Eu tô ligado, eu sou o cara.
3: Num jogo como esse, duro, pesado, na altitude, a bola parada, ela resolve. E o São Paulo foi muito bem na primeira bola parada que teve. Teve o desvio na barreira, foi para escanteio, Iago foi feliz no cruzamento e o Arboleda antecipou. É, o Arboleda, que todos nós sabemos o que aconteceu, mas com todos os problemas que o São Paulo teve na parte defensiva, teve só o Arboleda como opção. E ele tá hoje aí fazendo gol, que tá ajudando o São Paulo até aqui. E agora um negócio que nós adoramos em Capela.
0: Nossa senhora.
3: Parada técnica, né?
0: Pois é, parada técnica, hidratação, seja lá qual for o nome, algo que a gente acabou herdando da Copa do Mundo. E a gente tem que, querendo ou não, aceitar, porque é uma realidade. Jogos da Comebol, seja Libertadores ou Sul-Americana, tem a pausa para hidratação. A grande verdade é pausa para os comerciais que aparecem, muita gente que investe, movimenta a economia, movimenta a grana. E o Dorival, por um lado, ele aproveita numa altitude, talvez não seja um mau negócio. Na altitude, os caras dão uma respirada agora, não, Guerreiro?
3: Para o São Paulo é maravilhoso poder respirar, a parte defensiva tá acertada, o São Paulo está conseguindo tocar a bola. Eu acho que ganhar um tempinho é válido, muito importante para o São Paulo. Espero que não baixe o nível que está apresentando de futebol.
0: Você curte essa pausa para hidratação aí, Léo Gens?
2: Quando tem necessidade, sim. Não sei se é o caso de hoje. 9 graus marcam os termômetros.
0: Não precisa, né?
2: Não precisa.
0: À noite ainda, sem sol na moringa.
2: Passa
0: tá tudo
2: a ser
0: certo,
2: uma
0: né?
2: Pausa técnica ou comercial. Só que futebol é um jogo de dois tempos só, né? Ele passa a ser um jogo de quatro tempos com a parada técnica.
0: Daqui a pouco, quatro quartos, né? Tá virando basquete, mais ou menos isso. 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Vai vencendo o São Paulo por 1-0, gol marcado pelo Arboledo. E o Bolívar vai tentar descer pela ponta esquerda. Se manda com José Sagredo. Ele domina com a parte interna do pé, solta a bola com o Melgar. Melgar tem pelo meio o Patito Rodrigues. Volta mais atrás com o Arreaga. Tá aí o zagueirão da equipe do Bolívar para trabalhar e sair jogando com o Melgar. Melgar lá pela ponta esquerda do campo com o Sagredo. Sagredo aqui domina na parte interna do pé com o Robson. Robson vai pro levantamento à frente. Bem demais. Gigante o Arboleda. Arboleda no ataque e na defesa. Jogando, jogando demais. E o São Paulo vai tentar partir pro contra-ataque rápido. Simana vai embora. Olha o Iago aí. Ligou. Foi pra cima da marcação, acabou perdendo a posse de bola, mas o último a tocar na bola foi justamente o jogador do Bolívar, o Melgar. É somente lateral que favorece o São Paulo no seu campo de ataque. 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Com 28 minutos jogados do primeiro tempo, continua, São Paulo vence o Bolívar por 1-0. O que aconteceu aí?
3: Pela segunda vez, o São Paulo tem reversão pelo tempo de bola na mão.
0: Rapaz! Bom, tá aplicando a regra o Vilmar Roldão. O jogador pega a bola na mão, tem a contagem de 5 segundos, correto? 5 segundos. Sim. Se não cobra, é reversão. Pela segunda vez, o São Paulo passa por uma reversão no jogo de hoje. 10 da noite, marcou o quinto sinal daqui a pouquinho no Intervalo Inteligente Bandeirantes. Ela vem aí, Aninha Martins, para comandar o Intervalo Inteligente Bandeirantes. E por enquanto, São Paulo 1, Bolívar 0, jogando fora de casa. 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Vem levantamento à frente, tomou pancada o jogador da equipe do Bolívar. O jogo está parado, falta marcada, campo de ataque em cima do Saavedra. Saavedra tomou uma pancada um pouco mais dura agora, hein, do Vale.
1: É, e o Newton tá fazendo o serviço sujo por ali, né? Atuando quase como um terceiro zagueiro. Chega firme, tenta manter distante o Bolívar da área do São Paulo. Intermediária falta, agora será cobrada.
0: Cobrada por um Echeverria. Ele domina no círculo central do gramado. Novamente volta rapidamente com o Melgar. Melgar tem pressa, cabe até a finalização. Vem o chute de longe, defesaça do Rafael! Uma marretada do Melgar! Na intermediária ninguém marcou, ele falou o seguinte: bom, ninguém marca, eu vou enfiar daqui. A bola foi serpenteando, foi sambando, ela foi para a esquerda e depois ela mudou para a direita. E o Rafael faz uma defesa incrível aí do Vale.
1: Aquela bola traiçoeira, né? Se o goleiro aceita, é falha. Mas quando ele defende, a gente percebe a dificuldade, porque como você bem detectou, né? Ela vai fazendo ali uma curva, Rafael não sabia exatamente onde ela poderia morrer, então fez a defesa. E agora tá ali sentindo. Bom, a gente falou da parada técnica, a gente falou da situação da reversão de lateral. Essa semana a CBF implementou aí as novas regras que a gente vai ver no final de semana, né, no Campeonato Brasileiro. E o goleiro, quando recebeu o atendimento, o jogador vai ter que ficar um minuto fora, né? O Rafael, ele não recebeu o atendimento agora, mas vamos ver se de alguma forma a Conmebol também vai colocar em prática essa situação da Copa do Mundo. Lembrando que a parada técnica, o Capela, a Conmebol implementou antes mesmo da Copa do Mundo.
0: Verdade, tem razão. E agora foi um choque normal de jogo entre o Arboleda e o Rafael, goleiro e zagueiro do mesmo time. E aí não foi migué, né? Pancada também dói. Também não é todo goleiro que faz cera. Né, Léo Gens? Né, Leandro Guerreiro?
2: Não, acho que há casos e casos. Mas eu acho a medida, por exemplo, dentro do Campeonato Brasileiro interessante. Que é uma forma de você ganhar tempo toda vez que o goleiro cai. Agora, você vai ter que indicar em 10 segundos um jogador para sair quando o seu goleiro cair. Eu acho interessante a medida da CBF.
0: Novas regras, um novo futebol, hein, Guerreiro?
3: É, vamos ver se vai aplicar para todo mundo, né?
0: É, tem essa também.
3: É, se vai aplicar para os grandes.
0: Vem o São Paulo descendo pelo lado direito com o Lucas Ramon. Vê levantamento à frente, a Reaga desvia. Joga a bola para fora em novo escanteio que favorece o tricolor do Morumbi. E foi daí, e foi assim que nasceu o primeiro gol do São Paulo aí do Vale.
1: É, 100% de aproveitamento até aqui e 100% pro Iago, né? Que já começou com uma boa assistência. Cruzamento do escanteio certeiro na cabeça do Arboleda. Vamos ver. Nessa vem Iago, novo lateral esquerdo do tricolor.
0: Com 32 jogados este primeiro tempo, continua São Paulo vencendo o Bolívar por 1-0. Um jogo duro, na altitude, no Hernando Siles, oitava de final, jogo de ida da Copa Sul-Americana. Vamos, São Paulo, quem sabe o segundo gol. Tá autorizado para fazer o levantamento Iago, aí o jogador cai na área. O jogador de São Paulo cai. E aí não dá para pedir pênalti, que o lance está parado. Então o Vilmar Rodan vai lá, pede para parar o encoxódromo, o agarra-agarra, o empurra-empurra, o beija-que-beija. e vai ser cobrado o escanteio agora sim. Vem Iago, vem o levantamento à frente, sobe o Lampe, dá um tapa na bola. Ela vai sair lá do outro lado, vai tentar evitar a saída, vai tentar partir para o contra-ataque rápido. Robson tenta o passe em profundidade, perde a posse de bola. Recupera o São Paulo jogando bem o tricolor do Morumbi. Iago tenta a inversão de lance pela ponta esquerda, vem o levantamento à frente em cima das pernas da marcação. Bate na marcação do time do Bolívar, a bola se perde em novo. Escanteio agora do outro lado, hein, do Vale?
1: É isso, né? Agora ali com o Luciano tentando esse cruzamento. O corte acontece por parte do Robson e o Iago, que é lateral esquerdo, estava cobrando ali pelo lado direito ofensivo do São Paulo, agora vai lá para dele com a camisa número 12 cobrar o terceiro escanteio da partida para o tricolor.
0: Que moral, virou o cara da bola parada do São Paulo e quem sabe ele capricha. Vai Iago, capricha, escanteio lado esquerdo, vem levantamento à frente, pegou mal na bola, agora foi bem para fazer antecipação. Sagredo vai partir para o contra-ataque rápido da equipe do Bolívar, são 3 contra 3, hein? São Paulo tem que voltar rapidamente, tentou passe bem na cobertura, Bobadilha dá um tapa na bola, mas ela volta viva no rebote no setor de intermediária. Câmbio de ataque para a equipe do Bolívar, saíram jogando com o Melgar. Melgar faz a inversão inteligente, da direita para a esquerda, do Sagredo para Melgar. Melgar pela ponta esquerda solta rapidamente com um jogador que é José Sagredo, de um irmão para o outro. Levantamento à frente do bico da entrada da grande área, tenta o desvio, Asprilha, a bola vai para fora. E aí ele coloca a mão no rosto, falando que a luminosidade que atrapalhou ele, quer dizer, o holofote não estava muito bem posicionado aí pro Asprilha do Vale.
1: Pois é, né? E parece que tá sempre ali, né, com uma feição de quem tá reclamando, de quem tá cansado. O camisa 27, o atacante Asprilha, lateral já arremessado pelo São Paulo.
0: 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Continua. 34, primeiro tempo. No placar da Copa Sul-Americana, segue no estádio Hernando Siles. Vale vaga para as quartas da Sul-Americana, hein? E o São Paulo está ganhando. Bolívar 0, São Paulo 1. Gol de Arboleda, Guilherme Agrela.
4: Pela Copa Sul-Americana, o Estudiantes segue vencendo a Universidade Católica do Chile, placar de 1-0. Quem passar deste confronto enfrenta o Corinthians ou o Rosário Central na próxima fase. Aliás, Corinthians de Memphis Depay, que publicou aquele posicionamento que nós havíamos falado anteriormente no seu Instagram, marcando o arroba do presidente Osmar Stabile.
0: Nossa, esplanou, hein? Esplanou, quer dizer. Ai, Coringão, ai, Stabile, onde vocês vão parar? Daqui a pouquinho no intervalo, Inteligente Bandeirantes, Ana Martins comanda pra você. Certamente será pauta, será assunto. Leandro Guerreiro e Léo Gens vão analisar essa situação também envolvendo Memphis Depay, que não fica no timão. E eu quero São Paulo bem. Quem sabe agora no bico da entrada da grande área. Trabalha São Paulo, trabalha bacana. Tentou um passe, passe errado. Mas a bola volta viva no rebote com o Luciano. Vem a finalização em cima da marcação. Nossa, mas aí um passe de 2 metros, o Bobadilha. Hein, Léo Gens? Hein, Leandro Guerreiro? Faltou aquele refino técnico básico, hein?
2: Falta um detalhe ou outro pro São Paulo conseguir chegar ao segundo gol. Foi uma finalização do Luciano que não foi a ideal, agora um erro de passe, depois um erro de escolha do Bobadilha. Tinha um jogador aberto, se eu não me engano, o Iago Borduk, bem aberto pelo lado esquerdo, era uma opção melhor do que a finalização. Então o São Paulo, para mim, faz um bom primeiro tempo. Se acertar esses detalhes, pode chegar ao segundo gol.
0: Olha o São Paulo aí, daqui a pouquinho o Guerreiro, porque desce o tricolor do Morumbi. Outro passe aí, Guerreiro, é o seguinte. Aí você estava no campo até outro dia. Tem coisas que um jogador profissional não pode fazer. Quer dizer, errar um passe no contra-ataque de 1-2 metros, sem marcação, sem pressão, aí é duro, hein, Guerreiro?
3: Tem que ter um pouco mais de tranquilidade. O mais difícil é você chegar livre na entrada da área. Quando o São Paulo chega, está se precipitando. Bobadilha podia ter segurado um pouco mais a bola, né? Agora o Marco Antônio, ao invés de passar para o Caleri, uma bola difícil, poderia ter batido em gol, até porque ganha bastante velocidade. Então o São Paulo tem um pouco mais de tranquilidade na hora de definir o último passo.
0: 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Daqui a pouquinho mais um abraço para você que se liga no youtube.com/radiobandeirantesoficial, porque antes vai tentar descer a equipe do Bolívar. A bola foi solta pelo meio, a Asprilha dominou, tentou a tabela, pancada em cima dele, o jogo tá parado. Pegaram o Patito sem bola, hein? Na tabelinha com a Asprilha, o Patito toca, o Asprilha só conforta e aí na retaguarda o time do São Paulo se fecha, mas a ponto de cometer uma falta besta aí do Vale.
1: Pois é, né? Chegada mais firme por ali do Pablo Maia. O Marcos Antônio perseguia. E aí o Pablo Maia veio logo na sequência ali para um carrinho que atingiu camisa 17, porém o Vilmar Roldan ignorou e agora faz a contagem justamente para o Rafael cobrar o tiro de meta, não deu a falta.
0: 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Lateral cobrado, campo de retaguarda para a equipe do Bolívar sair jogando com o Lamp. Quantos anos tem o Lamp, hein? 80? Porque, nossa senhora, o Lamp ele...
1: Tem 39.
0: 39, olha só, bastante experiente o goleirão Lamp. Há muitos anos defendendo a equipe do Bolívar. Lá pelo lado direito sai jogando rapidamente no comando de ataque. Bolívar trabalha com o Sagredo, perde o jogo por 1-0. Gol marcado por Arboleda. 38 minutos jogados do primeiro tempo. A bola chega até no campo de retaguarda com a equipe do Bolívar, com Echeverria. Echeverria descola, lançamento em profundidade, buscando o jogador que é Asprilha. Asprilha tenta o domínio, pisa na bola, perde para a marcação. Tenta sair, costurando rápido no rebote o time do São Paulo, no seu campo de retaguarda com o Newton. Newton trabalhando curtinho com o Luciano. Luciano já cruza o campo inimigo, solta rapidamente com o Marcos Antônio, vai para a tabelinha com o Luciano, mais atrás para trabalhar com o jogador que é Lucas Ramon, mais atrás ainda com o Arboleda, autor do único gol do jogo. Faz a inversão de jogada com o Domingos Duarte, ninguém se movimenta, Domingos Duarte domina a bola, faz o peão na marcação, obrigado a começar mais atrás com o Arboleda. Arboleda sem muita pressa para sair jogando para o time do São Paulo no seu campo de defesa. Grupo Souza Lima, eficiência em segurança e serviços, Grupo Souza Lima. 39, primeiro tempo, Léo Gens, Leandro Guerreiro. Por enquanto, São Paulo 1, Bolívar 0. O Bolívar praticamente não chegou no jogo, hein, senhores?
2: Não, o Rafael fez uma grande defesa agora há poucos minutos, num chute de fora da área, mas foi só. São Paulo defende bem a própria área com seus três zagueiros, tem uma vantagem diante dos dois atacantes do Bolívar. Fecha bem também as laterais para que os cruzamentos não sejam feitos e os três volantes protegem bem a entrada da área. É um bom primeiro tempo do São Paulo.
0: Vamos ver o Bolívar descendo, vem o levantamento à frente. Nossa, mal demais. Sagredo joga a bola para fora, tiro de meta São Paulo para fazer a cobrança. E aí, Leandro Guerreiro, São Paulo bem no jogo, hein, Guerreiro?
3: São Paulo muito bem, surpreendente. Nos últimos jogos, São Paulo, para mim, vem fazendo o seu melhor jogo. Apesar de estar na altitude, parece não estar sentindo tanto. É aproveitar um pouco mais as oportunidades na frente, Capena. Até porque a gente sabe que vem todo o segundo tempo pela frente, ainda não acabou o primeiro, que você acaba sentindo um pouco mais o desgaste físico. Então é aproveitar as oportunidades que tem.
0: 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Vem Bolívar pelo lado direito com Asprilha na grande área, fez o break da marcação com a perna esquerda, Robson, outro drible na grande área, vem a finalização em cima da marcação, ainda volta viva no rebote, tem Savreda livre pelo meio, a bola chega até Robson no bico da entrada da grande área, já passou, pediu, recebeu o Sagredo, Sagredo aqui domina, volta com Robson, tá aí o canhotinho, pode até bater, vem a finalização, tem Dizinho, tem escanteio, escanteio para cobrar o time do Bolívar do Vale.
1: Exatamente, né, e o Robson já vai tomando posição por ali, o São Paulo com três escanteios, o Bolívar também agora com o terceiro a ser cobrado.
0: Para cobrar e com pressa, vem levantamento, a bola na marca penal, nossa, passou por todo mundo, era uma jogadinha ensaiada, a bola vai saindo lá do outro lado, na área técnica do treinador do São Paulo, Dorival Júnior. A Bandeirantes vai girar para você, tempo, o placar do futebol. 40, primeiro tempo, no placar da Copa Sul-Americana, jogo de ida, oitava de final, continua, Bolívar 0, São Paulo 1, gol marcado por ele, Arboleda foi pra rede, aí Agrela.
4: Capela, mais cedo, Boca Juniors venceu o Recoleta do Paraguai, placar de 3-1 na Bomboneira, quem passar deste confronto enfrenta o vencedor de Bolívar e São Paulo. Amanhã, 7 horas da noite, tem Tigre contra Montevideo City Torque e Bragantino contra Atlético Mineiro.
0: 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Bola mais atrás para a equipe do Bolívar sair jogando no campo de retaguarda, lá pelo lado direito com o Sagredo, Sagredo se manda, vai embora, tem aberto pela ponta direita, mais aberto ainda com Robson, pelo meio com Patito Rodrigues, em todo o domínio, perdeu a posse de bola, recupera o São Paulo, campo de retaguarda sem muita pressa para jogar, a bola chega até Bobadilha, faz o peão em cima da marcação, são dois, três em cima dele, obrigado a começar mais atrás, foi inteligente, da direita para a esquerda, trabalha rapidamente, passes curtos e rápidos do São Paulo, coloca o Bolívar na roda, hein, o São Paulo com confiança, coloca o Bolívar na roda, a bola chega até Bobadilha, aí foi só falar, Domingos Duarte, passe completamente equivocado, volta no campo de retaguarda a favor da equipe do Bolívar, que perde o jogo por 1-0, bola mais atrás com Echeverria, Echeverria não tem espaço, volta mais atrás com o goleiro Lamp da equipe do Bolívar. 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E aí o Lamp ficou sem opção, deu de graça para o São Paulo em lateral, que favorece o tricolor do Morumbi. Sem muita pressa, mas tem que ter pressa, porque o São Paulo já teve duas reversões no jogo. Lateral para fazer a cobrança com o Iago. Iago solta a curtinha rapidamente com o Luciano. Luciano dominou, fintou, tem aberto pela ponta direita Caleri. A tabelinha funciona, tenta descer o time do São Paulo com o Luciano. Passou, pediu, recebeu o Iago na grande área. Vem o cruzamento mal na primeira trave. O Caleri estava ali, tranquilão, esperando na segunda trave para escorar. E o Iago cruzou e cruzou mal. E tenta ligar o contra-ataque rápido da equipe do Bolívar. Tenta o passe atrás da linha de cintura. Tentou fazer o domínio. O Robson, a bola vai para fora. Em novo lateral que favorece o São Paulo no seu campo de ataque. 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Vai o tricolor do Morumbi com o Domingos Duarte. Solta essa bola rapidamente, trabalhando curto com o jogador que é Luciano. Tenta escapar da marcação pela ponta direita novamente com o Iago. A bola explode na marcação do Aspirilha. Se perde novo lateral que favorece a equipe do tricolor no seu campo de defesa. 43 o primeiro tempo. Segue São Paulo vencendo 1-0 a equipe do Bolívar. E o São Paulo na dele. E o São Paulo só costurando, mas não pode perder essa bola aí. Perdeu o Bobadilha. Tenta recuperar o tricolor do Morumbi e consegue com o Lucas Ramon. Tá aí Lucas Ramon pra se mandar pro campo de ataque. Encontra com Bobadilha, tem pelo meio Luciano, passou, pediu, recebeu na intermediária, câmbio de ataque, foi inteligente, faz inversão pela ponta esquerda com o Marcos Antônio, aberto pelo outro lado, toca pro Iago, Iago domina com a parte interna do pé, um, dois jogadores é obrigado a começar mais atrás, novamente no setor de intermediária com o Newton, Newton trabalhando com Bobadilha, daí para Marcos Antônio, no setor de intermediária, passa, pede, recebe, Iago domina com a parte interna do pé, tem galera na grande área pedindo, aí ele fica sem opção, tenta o passe em profundidade, dá certo, tenta fazer o domínio por ali, Marcos Antônio, perde a bola, perde a posse de bola para a equipe do Bolívar, que cai no campo de jogo. A arbitragem paralisa e marca a falta. E aí, em determinado momento, Leandro Guerreiro e Léo Gens. São Paulo até tem o trabalho de soltar essa bola, de dominar, de envolver o adversário, mas falta aquele passe final para conseguir quebrar a linha última de marcação do Bolívar, hein?
2: Falta isso aí mesmo. Um detalhezinho, Capela, para que o São Paulo chegue ao segundo gol. É um toque um pouco mais forte, dá para entender, porque na altitude a bola fica mais rápida. E você não dá um passe com a mesma força que você daria ao nível do mar, por exemplo. É uma finalização que sobe um pouquinho mais do que subiria fosse o jogo no Morumbi. É compreensível que o São Paulo erre um pouquinho mais do que o normal num jogo na altitude. São Paulo está mais próximo do segundo gol do que o Bolívar de empatar o jogo.
0: Tem toda a razão, é mais ou menos por aí, mas o Bolívar vai tentar descer agora com o Robson, vê o levantamento à frente, passa por todo mundo, não passa pelo Domingos Duarte. Dá um chutão pra frente, a bola volta no campo de defesa com um goleirão que é o Lampi. E aí, Leandro Guerreiro, falta aquele algo a mais, aquele detalhe pro São Paulo matar o jogo, quem sabe com um 2-0 seria fantástico no primeiro tempo, hein, Guerreiro?
3: Com certeza, São Paulo joga bem, faz um jogo de aproximação, de toque de bola, envolve o adversário, em alguns momentos parece que o São Paulo tá jogando em casa, mas falta definir. Falta ter aquele último toque, aquele toque que decide. O toque que deixa o companheiro na cara do gol ou uma finalização de fora da área que a gente já viu. Que a bola ganha muita potência.
1: 3.
0: Aspirilha domina na entrada grande área. Cabe a finalização. Vem o chute em cima da marcação da Arboleda. Bola vai para fora em novo escanteio, confirmando a informação. 3 de acréscimos. É isso, do Vale?
1: Exatamente. Vamos a 48 para o quarto escanteio agora da equipe do Bolívar. Com Aspirilha, né? Brigando corpo a corpo, buscando o chute. A bola explode no Iago. Escanteio Bolívar.
0: 45 e 30. 2 minutos e meio para o fim do primeiro tempo. Daqui a pouquinho vem Ana Martins para comandar o intervalo inteligente Bandeirantes para todo o Brasil, para todo o planeta. E o Vilmar Rodan agora bateu de frente com o Domingos Duarte. Os dois estão tretando aí, hein, do Vale.
1: Pô, foi uma encarada. Pareciam dois jogadores, né? Dois adversários ali se encarando.
0: Escanteio para fazer a cobrança aqui do Bolívar, da bola parada, vem o levantamento, vem primeira trave, vem Pablo Maia, gigante, dá uma cabeçada, joga essa bola quase aqui para fora, mas consegue evitar a saída de Tiveria, vai pro levantamento, Robson, vem o desvio, a bola vai para fora, na entrada da pequena área, cruzamento, e o Léo Gens cantou a bola, Aspirilha e Calterucci, os dois centroavantes subiram por ali, teve o desvio, ela passou, lambendo o travessão, quase o empate do jogo aí, PDV.
1: E com 46 minutos a grande chance do Bolívar, né? Essa sim, levando perigo de fato, até por conta da altura da cabeçada e da força, o Rafael já estava ali vendido no lance, né? Só torceu, ela passa muito perto, realmente os dois atacantes foram nela, quase, quase o empate do Bolívar.
0: Gostou da lambida, Duvalli?
1: Eu adoro.
0: E aí, Guerreiro? E aí, Léo? Como é que continua agora?
3: É difícil.
0: É um problema, hein? PDV dá trabalho. Tava em férias, voltou soltinho, ele tá demais, hein?
3: Tá voando.
0: Tá voando. Voando igual sapo. 47 do primeiro tempo. Vai tentar descer o Bolívar. Falta menos de um minuto. Vem a finalização do Robson à esquerda. Pegou mal na bola. Tiro de meta. Sem pressa para sair jogando a equipe do São Paulo no seu campo de defesa. 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Vai terminar o primeiro tempo com os trabalhos técnicos internos de Michel Lopes à mesa de som. Central técnica Bandeirantes de Beto Rebeck. Juntamente com Caio e Martins. Com Carlão Amaral. Ali gerando as imagens para você do youtube.com/Rádio Bandeirantes Oficial. Um abração pro Matos Filho, Vivaldo Junqueira, Jefferson Pereira, Vânia Santos, é a galera que ouve a gente aqui. Um abraço para todos vocês que ficam no chat, trocando ideia, e a gente acompanha tudo. A sua participação é importante para nós. Fernando Gomide, um abração para todos vocês. Viana Vitória, um beijo, Vianinha. É a galera que ouve a gente através do youtube.com/Rádio Bandeirantes Oficial. Nossos canais digitais estão demais e você continua seguindo a Bandeirantes em todas as plataformas digitais. Quem sabe agora, última descida do São Paulo, mas já perde a posse de bola. É pra terminar, juizão. Já passamos os 48, tempo prometido por ele. Tenta dominar o time do Bolívar pelo lado direito. Se manda, vai embora, vai terminar o jogo, hein? Vai terminar o primeiro tempo, demorou demais. Não há tempo pra mais nada. Apita o centro do campo de jogo, Vilmar Roldão. É fim de primeiro tempo do estádio Hernando Siles. Jogo de ida, oitava de final, Copa Sul-Americana, e tá dando São Paulo. Bolívar 0, São Paulo 1, gol marcado pelo Subidinho Arboleda. O intervalo inteligente em Bandeirantes é com ela. Alô, Ana Martins, um abraço, boa noite, Aninha!
5: Boa noite, Capela, olha, que eu possa ter durante toda a vida sua animação e entusiasmo depois de um dia inteiro de trabalho, viu? Daqui a pouco o João Paulo Capelanes volta para mais 45 minutos lá na altitude. Bolívar e São Paulo. São Paulo saiu na frente com o gol do Arboleda, vencendo até aqui a partida das oitavas de final ida. A gente vai chamar aqui o Paulo do Vale, que está acompanhando essa saída das equipes. PDV, boa noite para você. Que prazer estar junto com você mais uma vez.
6: Boa noite, Aninha. É isso aí, né? Expectativa para o segundo tempo, que o São Paulo consiga, de alguma forma, vencer essa altitude como fez na primeira etapa. E o detalhe, esse é o quinto encontro entre as equipes, São Paulo e Bolívar. São Paulo vai conquistando a sua terceira vitória. São duas vitórias até aqui para o tricolor paulista, um empate e uma derrota. Noite de estreias, que por enquanto, né, os estreantes vão se dando muito bem, porque o São Paulo não foi vazado, porque o Domingos Duarte, zagueirão, faz a estreia dele ao lado do Arboleda, por enquanto o artilheiro da noite, marcando apenas o segundo gol dele na temporada, do 25º, com a camisa do São Paulo. Também do Iago, deu o passe para o gol do Arboleda na cobrança do escanteio, o primeiro escanteio que ele cobrou, servindo ao São Paulo já com uma ótima assistência. E o Nilton também fez um trabalho interessante ali, atuando praticamente como terceiro zagueiro. Os estreantes da noite pelos lados do tricolor paulista. Tem o São Paulo, que não vence desde 26 de maio, quando na Sul-Americana bateu o Boston River por 2-0. Então vai quebrando aí uma fase ruim, quem sabe, caso o resultado persista pelos lados do tricolor paulista, Ninha.
5: Dá até para fazer uma brincadeira, né, PDV? Porque não vence desde o mês das mães, já estamos no mês, verdade, dos pais. E agora, quem sabe, sai uma vitória, né? Deixa eu aproveitar e dar boa noite aqui para os meus amigos. Opinião Bandeirantes, aqui no nosso intervalo inteligente. Leandro Guerreiro, a pergunta é a mesma para o Léo Gentes, vai responder daqui a pouquinho para a gente. Será que esse ajuste aí do técnico Dorival Júnior está começando a engrenar? Boa noite para você, meu querido.
3: Boa noite, Aninha. Sempre um prazer estar ao seu lado. É, o Dorival hoje optou por três zagueiros. A gente entende que um jogo de 180 minutos, você fora de casa, sempre buscar um empate é importante. São Paulo está saindo com uma vitória no primeiro tempo. Não sofreu tantos lances de perigo, né? Teve uma cabeçada agora no final do jogo e um chute de fora da área, perigosíssimo, mas o Rafael estava ali para fazer uma grande defesa. O São Paulo toca bem a bola, tem a posse de bola, São Paulo tem aproximação, mas o São Paulo está faltando a último passe, onde define, onde resolve o jogo, e o São Paulo está se precipitando em alguns momentos. Eu acredito que caprichar um pouco mais, o São Paulo tem tudo para fazer mais gols na partida, e também tem muita atenção na volta para o segundo tempo, né? Lembrando-se que no jogo de contra o Atlético Paranaense, São Paulo tomou um gol com 37 segundos e contra o Grêmio tomou com 2 minutos na volta do segundo tempo. Então, é voltar ligado aí para manter esse resultado.
2: Tudo bem, Ana? Uma boa noite para você.
5: Boa noite para você, Léo.
2: E para todo mundo ligado na Bandeirantes. Eu tô com o Leandro. Eu gostei bastante da escalação do São Paulo hoje. Acho que o Dorival foi muito bem, fez uma belíssima leitura das armas do seu adversário. O Dorival escalou o São Paulo hoje com o Newton, que chegou recentemente do Botafogo, como um terceiro zagueiro pelo lado direito, junto com o Arboleda e o Domingos Duarte. Pelo lado esquerdo, o ala é o Iago Borduk. Pelo lado direito, o Lucas Ramon. Esses dois, mais os três zagueiros, formam uma linha de cinco. Com isso, você defende bem o que a gente chama de largura, que é a distância entre uma linha lateral e outra. E aí você faz com que o seu adversário tenha dificuldades para fazer cruzamentos, porque os seus laterais estão sempre próximos para fechar aquele cruzamento que vem do lado do campo. Os três zagueiros defendem bem a área e a entrada dela é ocupada pelos três volantes do São Paulo. O Pablo Maia é o cabeça de área, Marcos Antônio e Bobadilha são os dois meias de mais chegada na frente. São eles também, esses dois, os responsáveis por conectar os ataques do São Paulo lá na frente. Estão Luciano e Caleri, os dois centroavantes do São Paulo, se é que dá pra gente classificar o Luciano dessa forma. O São Paulo primeiro que se defender para depois atacar, e é dessa maneira que você tem que jogar na altitude, porque você precisa ser compacto. Todo mundo precisa defender e todo mundo precisa atacar para você se desgastar menos e conseguir suportar os 90 minutos. São Paulo fez um primeiro tempo extremamente competente e conseguiu, numa bola parada com o Arboleda, abrir o placar. O Rafael fez uma grande defesa num chute de fora da área. No final do primeiro tempo teve uma cabeçada para fora, mas não foi aquele jogo em que o goleiro do São Paulo trabalhou tanto. Mérito dos 10 jogadores de linha que fizeram uma boa primeira etapa, o São Paulo merece a vitória nesse primeiro tempo. Isso quer dizer que o Dorival possa, ao longo do Campeonato Brasileiro, usar esse mesmo tipo de escalação? Acho que não. É algo específico para o jogo de hoje. Mas hoje o técnico de São Paulo foi muito bem.
5: Obrigada, viu, Léo Gens, com a gente aqui no Intervalo Inteligente da Bandeirantes. 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A gente vai para um break rapidinho. 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
6: Escanteio, capricha, Iago. Capricha pro São Paulo marcar o primeiro gol. Tá autorizado do lado direito. Vem escanteio, vem Iago, vem cruzamento, vem o desvio. Arboleda! Gol!

0: do São Paulo! É dele! É de Arboleda pra Rede Camisa 5! 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
1: Estamos de volta na Bandeirantes com o nosso intervalo inteligente. Por enquanto, na altitude de La Paz, São Paulo vai vencendo o Bolívar. Partida das oitavas de final, a primeira, né? Partida de ida, vantagem do São Paulo. Vamos ver se esse placar vai ser ampliado nos 45 minutos finais do jogo da Sul-Americana. Deixa eu chamar aqui o Guilherme Agrela, aliás, para girar o nosso plantão esportivo, porque outras partidas acontecendo, né, Agrelinha? Boa noite para você.
2: Exatamente, Ana. Boa noite a você e a todos que nos acompanham por aqui. Mais cedo, Boca Juniors venceu o Recoleta do Paraguai na Bombonera, 3-1 no placar. Inclusive, o jogo que teve duas saídas de bolas do Boca Juniors. Já tinha acontecido aqui no futebol brasileiro recentemente, né? Não está previsto na regra, pelo contrário, mas é uma punição prevista à arbitragem. Então, 3-1 para o Boca Juniors na Bombonera. Quem passar deste confronto enfrenta justamente o vencedor de Bolívar ou São Paulo nas quartas de final da Copa Sul-Americana. Quem passar também embolsa $700 mil aí pela classificação. Já na Libertadores da América, intervalo de jogo para Estudiantes de La Plata e Universidade Católica, a equipe argentina vai vencendo pelo placar de 1-0. Quem passar enfrenta o vencedor de Rosário Central e Corinthians. Já na Série B do Brasileiro, acabou Avaí 0, CRB 1. CRB é o sétimo colocado com 32 pontos neste jogo que encerrou a 21ª rodada da segunda divisão nacional. Criciúma é o líder, Juventude é o segundo colocado, Z4 com Londrina, Avaí, América e Ponte Preta, Ana Martins.
1: Obrigada, viu, Guilherme Agrela, com o nosso plantão esportivo. O trio de arbitragem já está postos ali no campo, mas os jogadores ainda não voltaram, né, PDV?
3: Ainda não, Aninha. Daqui a pouco o retorno dos atletas, né? O São Paulo que tem jogadores importantes no banco de reservas, como o próprio Sabino, que está descansando, o Danielzinho, o Vitor Sá, que poderia hoje ser titular, mas é opção no banco. Já vejo o Robson, né, jogador da equipe do Bolívar, por ali. Muito frio, hein? Abaixo de 10 graus lá em La Paz. Lembrando que a Conmebol implementou, né, antes mesmo da Copa, a questão da parada para hidratação, que vai acontecer também na segunda etapa. E o Vilmar Roldan está por ali conversando com os jogadores do Bolívar para daqui a pouco iniciar a segunda etapa. São Paulo está vencendo 1-0, Aninha.
1: É isso. Valeu, PDV. Deixa eu perguntar rapidinho aqui para o Guerreiro, para o Léo Gens. Já faria alguma troca aí na volta? Utilizaria alguém do banco do São Paulo, Guerreiro?
4: Ainda não, mano. São Paulo tá jogando bem, tá bem compacto. O meio-campo continuar funcionando, com Bobadilha, Marco Antônio e Pablo Maia. Eles continuam com a posse de bola, continuam prendendo a bola, junto com o Luciano, volta um pouquinho. Continuar fazendo essa aproximação entre eles. São Paulo tem tudo para fazer um segundo tempo melhor e até ganhar o jogo.
1: Você trocaria agora, Léo, não?
5: Não, Ana, eu voltaria com o mesmo time. Acho que o São Paulo fez um bom primeiro tempo, três zagueiros, dois alas, os três meio-campistas e os dois homens mais à frente. Acho que o Dorival deveria manter o mesmo time da etapa inicial.
1: Tá certo, o juiz já olha pro relógio ali, os jogadores do São Paulo voltando. Mais 45 minutos de Bolívar e São Paulo em La Paz. São Paulo vencendo por 1-0, com você, Capelanes.
0: Valeu, Aninha. Daqui a pouquinho, Ana Martins de volta para comandar o apito final no microfone da Bandeirantes. Os times estão voltando aos pouquinhos. Vilmar Roldan mascando um chiclete de boca aberta. E o São Paulo voltando aparentemente sem mexidas, não, do Vale?
3: Exatamente, né? São Paulo um pouquinho atrasado, volta igual. O Bolívar também estava só esperando o retorno do tricolor paulista.
0: Bom, Léo, você não trocaria, né? Nem uma questão física, ok, por aí.
5: Só se alguém pedisse para sair, tivesse alguma lesão, mas por opção não trocaria, não.
0: De boa, né, Guerreiro?
4: No momento sem troca, Capela.
0: Maravilha. E a gente não troca também. Vamos lá com o Vilmar Roldan. Ajustando seus 14 cronômetros. Faz o sinal da cruz. Vamos juntos. Apita, Vilmar Roldan. A bola volta a rolar na segunda etapa no estádio Hernando Siles. É Copa Sul-Americana aqui na... Microfone da Bandeirantes, você vem com a gente. Saída foi dada pela equipe do Bolívar, que já tenta descer rapidamente no setor de intermediária. Melgar é quem domina, lado direito com o Sagredo. Vai pro levantamento à frente, soltou na tabelinha com o Aspria, tentou escapar da marcação. Lado direito, vem perigo, vem Sagredo, vem cruzamento do segundo pau, vem o desvio de cabeça, bem demais. Ela fica viva ainda no rebote, no setor de intermediária, na entrada grande área, tenta fazer a finalização, Melgar. Ele perde a posse de bola e o São Paulo vai tentar descer em contra-ataque com o Caleri. Foi bem na cobertura, bem demais aí, hein? Bem demais. José Sagredo toca na bola e o São Paulo já leva o primeiro susto com 40 segundos do segundo tempo, hein, do Vale?
3: É, o detalhe é que o jogo começa pegado, agora o Caleri tá caído ali na região central, próximo à lateral. Jogadores do São Paulo estão ali indicando, Capela.
0: Indicando, mas o Bolívar não coloca a bola para fora e vai tentar descer com o José Sagrado. Ele solta a bola no setor de intermediária com o Patito Rodrigues. Vem pro levantamento à frente, a bola volta com o Luciano. Luciano agora sim, levanta Caleri, posição legal. Ele domina com a parte interna do pé sem muita pressa e o Caleri tá sentindo, hein? Caleri não tá legal. Ele toca a bola para trás, já leva as mãos ao tornozelo. Torcer para rápida recuperação do centroavante argentino. Bola volta do canto de retaguarda. Tenta subir, sobe bem de cabeça para ali, Melgar. Melgar mais uma vez, a primeira. Na segunda bola se perde em novo lateral que favorece o São Paulo no seu campo de retaguarda. 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E aí tivemos a imagem recuperada. Foi um carrinho na bola, mas depois sobrou pé no tornozelo do Caleri, hein, do Vale.
3: Exatamente, né? Mas se recuperou rapidinho por ali. Agora o Bolívar tenta o ataque.

0: Foi o que pensou o Luciano, né? Clareou para ele do meio da rua e realmente, né? A bola é traiçoeira, ela vai mudando de velocidade. A queda dela também, mesmo que o goleiro Lamp seja experiente e acostumado a esse tipo de situação, o Luciano arriscou e arriscou bem, quase o segundo do tricolor.
1: Ô, Capela, mas nesse lance, fosse o jogo no Morumbi, o Calleri teria acelerado e ia parar dentro do gol do Lamp. Ele esperou, cadenciou um pouquinho mais, deu um passe, porque é difícil jogar na altitude.
2: Barbaridade. Deixa eu ver o time do Bolívar, lado esquerdo, Rossi, a zagueira vem por cruzamento da marca do pênalti, bem demais, Marcos Antônio trabalhando pelo meio, camisa número 8 do time do São Paulo, tenta trabalhar rapidamente com o Luciano, escorregou, caiu sozinho, 2, 3 em cima dele, pede falta, o árbitro manda seguir, vem levantamento, olha o São Paulo aí, Jonathan Calleri, ninguém se aproxima, 1, 2, 3 jogadores em cima dele, é obrigado a começar mais atrás com o Luciano no setor de intermediário com o Marcos Antônio, faz inversão novamente com Bobadilha com o Pablo Maia, trabalha rapidamente, trabalho curto e triangulação, o time do São Paulo lá pelo setor de intermediária. A bola volta no campo de retaguarda sem muita pressa, o São Paulo para sair jogando com o Lucas Ramon. 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São Paulo trabalha, desce mais uma vez no setor de intermediária com Pablo Maia. Passe foi rápido e curto com Marcos Antônio. Lá pela ponta esquerda do campo, Simana vai embora com o Iago. Iago passa o pé sobre a bola, solta no setor de intermediária. Novamente com o maestro Marcos Antônio. Passou, pediu, recebeu o Iago na grande área. Se cruzar, saiu o gol do São Paulo, veio o desvio em cima da marcação. Trabalhou bonito, trabalhou legal o São Paulo. Tentou descer com o Iago, quase o segundo do tricolor do Morumbi. Escanteio São Paulo do Vale.
0: É o primeiro do segundo tempo, né? Primeiro para o São Paulo também. Na boa jogada do Iago, que já deu assistência no escanteio para a cabeçada do Arboleda, mas agora me parece que é o Marcos Antônio que está por ali tomando posição, exatamente ele para cobrar o escanteio.
2: O camisa 8, Marcos Antônio, está autorizado para fazer o levantamento, lado esquerdo, campo de ataque, escanteio para o tricolor em busca do segundo gol. Capricha, Marcos Antônio, vem levantamento, vem segundo a trave, Lamp dá um soco na bola. E agora a bola cai no contra-ataque a favor do time da casa, vem Bolívar. A bola foi solta com o Melgar, tomou pancada, falta em cima dele, vai subir cartão. Jogo tá parado, sobe o primeiro cartão amarelo do jogo aí do Vale.
0: Exatamente, né? O Vilmar Rodan aguarda ali o jogador de São Paulo, é o Iago, né? Já estreia com uma assistência e um cartão amarelo, fez o serviço sujo por ali porque ele escorregou. E aí o Robson ia passando, ele segura de todas as formas o camisa 14 do Bolívar.
2: É a famosa falta necessária, mata o contra-ataque em troca de um cartão amarelo.
1: E o cartão amarelo é justo também, puxou o adversário, praticou o antijogo. O Vilmar Roldan não tinha outra alternativa a não ser dar o cartão amarelo para o Iago Borducci.
2: E aí, Guerreiro, justo o amarelo?
3: Assim, teve dois lances parecidos no primeiro tempo, né? Roldan deixou seguir. Dava para deixar seguir também, até porque não era um lance que causava muito perigo. Mas o São Paulo fez o que tem que fazer, não deixar o jogo correr quando o Bolívar quer colocar velocidade.
2: 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Tempo o placar do futebol. 5, segundo tempo. O placar da Bandeirantes continua, Copa Sul-Americana, jogo de ida, oitavas de final, São Paulo vencendo fora de casa na altitude, Bolívar 0, São Paulo 1, gol marcado por ele, Arboleda. E aí, Guilherme Agrela?
4: Capela, hoje mais cedo, Hugo Calderano venceu o William Birkenblock no tênis de mesa Europe Smash, na estreia do brasileiro lá na Suécia, em Malmo. Na próxima quinta-feira, ele enfrenta o japonês Makahiro Yoshimura.
2: 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O jogo está parado, falta marcada, campo de defesa, uma falta um pouco mais dura em cima do Newton. Está caindo no campo de jogo, falta marcada, campo de retaguarda para o São Paulo sair jogando. 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Falta marcada, campo de defesa sem pressa, Rafael para sair jogando. Temos quase 7 jogados do segundo tempo, Leandro Guerreiro, Léo Gens. Esperava-se um Bolívar atacando mais, o São Paulo mantém a postura.
5: Eu acho que é um retrato, um cenário muito parecido com o do primeiro tempo, Capela, até aqui. O São Paulo se defende bem, com a mesma estrutura da etapa inicial e vai tentar contra-atacar. Contra-atacar com velocidade? Não. O São Paulo vai tentar cadenciar o jogo para sair do campo de defesa e chegar ao campo de ataque com troca de passes, envolvendo o Bobadilha, o Marcos Antônio, para que essa bola chegue com qualidade ao Luciano e ao Calleri. Todo mundo defende e todo mundo ataca para que você consiga sobreviver na altitude, Capela.
2: Leandro Guerreiro, São Paulo volta do segundo tempo.

0: Bacana, melhor ou igual?
1: São Paulo volta igual ao primeiro tempo. Com bastante toque de bola, envolvendo, se aproximando. Na parte defensiva, até o momento, está seguro. É administrar a parte física, como o Léo falou, sair na boa e aproveitar as oportunidades.
0: José Sagredo, lado esquerdo, cruzamento para de novo na primeira trave. Muito bem colocado. Arboleda tapa na bola juntamente com Domingos Duarte. A dupla de zaga do São Paulo funcionando e funcionando bem. Lateral a favor do time do Bolívar, já cobrado no seu campo de ataque. Pela ponta esquerda, José Sagredo. Ele domina no setor de intermediária, sempre com o Melgar, o baixinho inteligente. Faz inversão novamente da esquerda para a direita. Trabalha o time do Bolívar em busca do gol de empate. José Sagredo dominando com a parte interna do pé. Volta, volta mais atrás com o Patito Rodrigues. Tem aberto lá pela ponta esquerda, se manda embora. José Sagredo faz inversão pro irmão Sagredo. Sagredo é quem domina, ameaça fazer o levantamento à frente, volta, volta mais atrás com o Tiveria, vai pro levantamento à frente, Marcos Antônio, de cabeça de área, dá um chutão pra frente, a bola se perde. Novo lateral pra equipe do Bolívar pra fazer a cobrança. 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
2: Saiu Jesus Sagredo, camisa 2, para a entrada do 99, o Batalini. Portanto, Batalini com a 99 em campo no lugar do camisa 2, Sagredo.
0: Batalini, 99 na vaga do Sagredo. E aí, Léo? E aí, Guerreiro?
3: É uma troca bem ofensiva, porque o Batalini é um ponta, um jogador de lado de campo. Enquanto o Sagredo era um lateral. Ele vai jogar já bem aberto aqui pelo lado direito para incomodar o Iago Borduque, que tem cartão amarelo, Capela.
1: É uma mudança ofensiva, acredito que vai dar um pouco mais de agressividade pelo lado direito e bola na área. O São Paulo se atentar um pouco mais, diminuir o espaço desse atacante que acabou de entrar.
0: E abre o espacinho também para o São Paulo, quem sabe beliscar um contra-ataque. Vamos, São Paulo! Quinto sinal, Bandeirantes marcando para você, 10h45, terminando o jogo. Tem o apito final, ela vem aí, a nossa musa da Bandeirantes, Ana Martins, para todo o Brasil. Tenta descer a equipe do Bolívar, lá pela ponta esquerda, Saavedra. Ameaçou bater, vem a finalização, ela vem à esquerda do Rafael. Chute perigoso, vem serpenteando. Tive a impressão que o Rafael não toca na bola. Jogadores pediram um desvio. E aí, PDV, marcou ou não marcou escanteio?
2: Não, tiro de meta já cobrado rapidamente pelo Rafael, que tomou um susto por ali. Pela primeira vez, praticamente, o Bolívar utiliza essa questão da altitude também no chute de fora da área. Quase o Rafael é vencido por ali.
0: 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Tempo, o placar do futebol. 10, segundo tempo. Segue no estádio Hernando Siles, marcando para você na Bolívia. Bolívar 0, São Paulo 1, gol marcado pelo Arboleda ainda no primeiro tempo, de cabeça. E aí, Agrela?
4: Capela, mais cedo pela Copa Libertadores, o Fluminense só empatou com o Independiente Rivadavia no Maracanã, placar de 0-0. Neste momento, Estudiantes de La Plata 1, Universidade Católica 0. Amanhã tem Platense, Coquimbo Unido, Palmeiras e Cerro e Cruzeiro e Flamengo.
0: Levantamento na grande área, falhou, saiu errado o Rafael, fica com a posse de bola. É que a sorte que o Asprilha não tem lá tanta mobilidade, não tem lá tanta qualidade. Porque o levantamento do Patito pro Asprilha, a bola quica, ele ganha no corpo, mas acaba furando e furando feio, hein, do Vale.
2: E o Domingos Duarte estava por ali, né, meio que coladinho no Asprilha, mas deu a liberdade para que ele tentasse a finalização. Acaba furando, depois o Rafael fica ali numa insegurança, quase perde o controle da bola, numa boa oportunidade criada pela a equipe do Bolívar.
3: Domingos Rafael, Duarte, desculpa, Capela, Domingos Duarte foi muito mal nessa jogada. O zagueiro não pode deixar o centroavante de girar de jeito nenhum. Ele finalizou tranquilo, ou melhor, ele queria finalizar, né? Ele furou. Mas o zagueiro do São Paulo foi juvenil nesse lance, Capela.
0: Tem toda a razão. Tive o time do São Paulo descendo. Daqui a pouquinho tem o Guerreiro. Antes tem Caleri. Dominou o bico da entrada, grande área. Luciano passou, pediu, tentou o domínio. Perdeu a posse de bola. Caleri. Era uma bola rasteira fácil, ele tentou jogar por cima, o Luciano não perde. E aí dá contra-ataque rápido para a equipe do Bolívar. Lado direito, tenta trabalhar, tem Batalini na grande área. A bola fica viva no setor de intermediária com Robson. Passou, pediu, recebeu novamente Batalini. Vai para o levantamento à frente, subiu o Arboleda gigante. Ganha no ataque, ganha na defesa, Leandro Guerreiro. O São Paulo escapa de sofrer um empate. E o Caleri, mal no jogo, hein, Guerreiro? Tentou a finalização por ali o Batarini, não tapa na bola o Rafael, joga a bola para fora, escanteio a favor da equipe do Bolívar. Tem que ficar esperto o São Paulo voltando nesse segundo tempo, hein, Guerreiro?
1: Capela, é o que não pode acontecer. O São Paulo chegou com 3 jogadores, né, para definir a jogada, não definiu e acabou dando contra-ataque, deixou o campo exposto e agora o Rafael tem que fazer uma bela defesa.
0: E aí o árbitro pegou e já havia impugnado o lance, pegando posição irregular do ataque do Bolívar para fazer a cobrança. 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Bolívar vai tentar descer de novo, esticão na frente pelo lado direito, não teve velocidade por ali o Batalini, a bola vai se perdendo em novo lateral que favorece a equipe do São Paulo no seu campo de retaguarda. 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Lateral São Paulo, campo de retaguarda, vai pro levantamento à frente, Iago. Iago tenta o levantamento buscando o Caleri, cai no campo de jogo Luciano. O árbitro paralisa e marca a falta pro time do São Paulo e o Luciano esbraveja, pedindo cartão amarelo, porque ele tomou uma pegada um pouco sem bola aí, hein? Mostrando a coxa pro árbitro Vilmar Roldan. Tá bravo pra variar o Luciano do Vale.
2: Exatamente, né? Leva ali a mão na parte de trás da coxa o Luciano, fica bravo. O detalhe, Capela, é que o Rafael, toda vez que ele vai repor a bola em jogo, o Vilmar Roldan abre a contagem muito rápido. E o próprio Rafael, acho que a questão da altitude também, o Rafael sente toda vez que ele tem que correr rapidinho pra bola por ali. Olha o São Paulo.
0: São Paulo vai tentar descer no contra-ataque, levantamento à frente, buscando o Marcos Antônio na boca do gol. Vem a finalização em cima do Lampi. Não pode perder, Marcos Antônio. Não pode perder, Marcos Antônio. A escorada do Caleri foi excelente. Deixou na manteiga o Marcos Antônio. Na boca do gol faltou o cacuete. Ele praticamente recua a bola pro Lampi na frente do goleiro do Bolívar do Vale.
2: É um pouquinho mais de força, né? Até por conta dessa altitude. O Marcos Antônio, ele, como você bem disse, ele quase que recua a bola pro Lampi, desperdiça uma chance importantíssima. Já o São Paulo mexe. O
0: Guerreiro quase caiu da cadeira aqui, porque é a bola que todo centroavante, por mais que o Marcos Antônio não seja, qualquer jogador quer essa bola na frente do gol.
1: É a bola que o São Paulo precisava para fazer o segundo gol, quem sabe definir a partida. É entrar, o Capela, fechar o olho e sentar o pé. Se o goleiro pegar, fizer um milagre aí, tá por conta do goleiro. Mas tem que chegar um pouco mais firme numa bola como essa aí.
0: O Bolívar dá espaço, né, Léo?
3: Dá pro São Paulo chegar ao segundo gol. Agora o PDV falava sobre as reposições do Rafael. Às vezes o Vilmar Roldan abre contagem e o Caleri e o Luciano não estão nem posicionados ainda para receber essa bola. Por isso o incômodo do goleiro do São Paulo, muitas vezes, ao repor a bola.
0: E aí veio outra finalização, completamente equivocado o chute da equipe do Bolívar, a bola vai para fora em tiro de meta para fazer a cobrança do time do São Paulo. E atenção, torcedor, a bandeirante gira para você, tempo e o placar do futebol. 15, segundo tempo. No placar da Copa Sul-Americana, continua estádio Hernando Siles na Bolívia. Jogo de ida, oitava de final, Sul-Americana continua. Bolívar 0, São Paulo 1, gol marcado pelo Arboleda. E aí, Agrela?
4: Capela, o Vasco anunciou nesta terça-feira o atacante Facundo Colídio, 26 anos para o argentino, que não vai jogar contra o Bolívia na quinta-feira, porque não foi inscrito a tempo na Copa Sul-Americana. O Vasco vai pagar US$5 milhões pelo jogador, agora ex-River Plate.
0: Mexe o São Paulo do Vale.
2: Lateral por lateral. Iago estreou com assistência, sai com a 12. Entrou o Wendel com a 18.
0: Na primeira dele, o Wendel dominou, soltou para Luciano na boca do gol. Viu o chute, a bola vai para fora. E o Luciano pede um desvio, não tive a impressão não. Na primeira, boa pontada. O Wendel, Marcos Antônio, Luciano. Se ele cava, saiu o gol do São Paulo, pegou mal na bola o Luciano. E o São Paulo vai tentar descer de novo no contra-ataque rápido com o Luciano, perde a posse de bola. Nossa, e o Luciano, nossa senhora, o Luciano deu no meio. O Luciano chegou atrasado, deu no meio do jogador do Bolívar. Tá caído no campo de jogo o Robson, que rapidamente se levanta. Mas o Luciano foi meio Joselito sem noção, hein, do Vale.
2: É, foi ali pertinho do Dorival Júnior, quase que acaba acertando o treinador do São Paulo também. Um lance que teve quase carrinho do Robson no Dorival e depois essa disputa aí mais firme.
0: Jogo tá parado, novamente. Atendimento ao jogador do Bolívar, aparentemente. O Luciano perdeu um gol na cara. Começa contigo, Léo Gens. São Paulo tá chegando, tá faltando aquele pequenino detalhe pra fazer o segundo gol.
3: É aquele detalhe pra chegar ao segundo gol. São Paulo faz uma troca, sai o Iago Borduco pra entrada do Wendel, como trouxe o PDV um lateral por outro. E o Dorival faz essa troca justamente porque nos últimos minutos o Bolívar colocou um ponto, o Batalini, pra forçar o jogo por aquele lado. Como o Iago Borduque já tinha cartão, o Dorival tira o Iago Borduque e coloca o Wendel.
0: Tenta descer Bolívar, lado esquerdo, câmbio de ataque. Batalini livre de marcação do bico da entrada da grande área pela ponta esquerda. José Sagredo vai para o levantamento à frente. Bem demais na primeira trave. Faz o corte Domingos Duarte. Ela volta viva no rebote a favor da equipe do Bolívar. Vem levantamento à frente. Asprilha. Subiu o Domingos Duarte. Volta na finalização à esquerda. Bateu para o gol na trave. É gol. E um golaço! Gol!

0: golaço do Bolívar! É de meu Gar, camisa 80! Ele já tinha dado um chutaço na primeira etapa e o Rafael fez um milagre. E agora, outro chute na hora da queda da bola, na entrada da grande área, uma castanhada. Ela vai à esquerda, vai sambando, vai serpenteando. Ela caprichosamente toca na trave, toca no Rafael e morre no fundo do gol. Melgar, camisa 80, vai pra rede. Aos 18 do segundo tempo, empata o jogo, o time do Bolívar. Bolívar 1, São Paulo Futebol Clube também 1. O detalhe do gol Bandeirantes é teu. E aí, PDV, que senhora pedrada do Melgar do Vale.
1: É, há pouco o primeiro tiro, né? Quase que do meio da rua por parte da equipe do Bolívar, que já levou perigo. Não aproveitou tanto assim a questão da altitude, mas dessa vez realmente, né? Chute de extrema felicidade, pegando o rebote da defesa do corte do Domingos Duarte. E aí o Melgar, num lance de rara felicidade, acerta de primeira, bola pega na veia, ganha velocidade, ainda pega na trave, o que demonstra dificuldade para o Rafael fazer a defesa. O Bolívar empata no momento de muita reclamação e talvez o Vilmar Roldan tenha que ver alguma situação aí no VAR, ou pelo menos de reclamação, de confusão no banco de reservas. É isso que ele vai fazer, ó. Vai mostrar cartão vermelho pro banco, me parece que do São Paulo, hein? Ele chama ali, vamos ver para quem que ele vai mostrar esse cartão. É, tá ali o Danielzinho, o Ferreirinha e o Vitor Sá, né? Me pareceu ali naquela direção. E o André Silva também, que acho que é quem tá saindo. Eu não sei porquê, qual seria o motivo, mas muita reclamação por parte dos jogadores do Bolívar também.
0: Bom, não vimos o replay, então até agora tá 1-1 o jogo. Pode ser que o VAR nos traia ou nos ajude para mostrar alguma coisa que não vimos durante a transmissão. Só que o gol está confirmado e o São Paulo reclama. A pergunta é, reclama do quê, Leandro Guerreiro e Léo Gens?
2: Eu não vi o que aconteceu realmente no banco ali, até porque a gente estava, né, focado no lance da jogada, que saiu o gol, um golaço. Meu guarda no primeiro tempo acertou um belo chute, o Rafael fez a defesa, agora o Rafael nada pôde fazer. Na verdade é que o São Paulo teve duas oportunidades de fazer 2-0, acabou desperdiçando e acabou pagando por isso com um gol de empate.
3: O ponto que o Leandro toca é fundamental. O São Paulo teve a chance para fazer 2-0, não aproveitou. Num chute de fora da área, o Bolívar chega ao empate. Acho que o Rafael poderia ter ido um pouco melhor. É altitude, mas ele chegou na bola. Mas o toque dele não foi suficiente para tirar a bola do gol do São Paulo. Para mim, não chega a ser um frango, mas é uma falha do goleiro do São Paulo.
0: O jogo tá parado, tiro de meta pro São Paulo fazer a cobrança. Vamos, São Paulo, dá pra recuperar. Agosto é mês de retorno. 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A Bandeirante Gili confirma pra você, tempo, o placar do futebol. 21, segundo tempo. No placar da Bandeirantes continua a Copa Sul-Americana. São Paulo sofreu um empate. Bolívar 1, São Paulo também 1. E aí, Agrela?
4: Semifinais do Masters 1000 de Montreal definidas, que começam amanhã, com Lennart Tinen e Ben Shelton, norte-americanos, se enfrentando em uma chave, e na outra o espanhol Rafael Jodar contra também norte-americano Brandon Nakashima. Capela.
0: Tá parado, falta marcada, campo de defesa pro Bolívar sair jogando. Um abraço pra Pati Loz, SRT 1010, Vivaldo Junqueira, Marcos Filho, Toninho Lobo, Pompilho Melo. É a galera que nos acompanha no chat no youtube.com/Rádio Bandeirantes Oficial. Inscreva-se no canal youtube.com/Rádio Bandeirantes Oficial. Vamos juntos. Temos a marca dos 22 jogados deste segundo tempo. Léo Gens, Leandro Guerreiro. São Paulo teve chance, não aproveitou, sofreu um empate. E agora, qual é a postura?
3: Eu acho que tem que ser a mesma. O empate não é um resultado ruim para o São Paulo, não. Mas poderia ser melhor. São Paulo venceu o jogo e teve chance de fazer o segundo até o terceiro. Não aproveitou e num chute de média a longa distância, o Bolívar chega ao empate. Para mim, numa falha do Rafael. Acho que o goleiro do São Paulo poderia ter ido melhor no lance.
0: Leandro Guerreiro, dá aquela famosa broxada, né? Quando você está bem no jogo, 1-0, caso adversário, toma um gol besta.
2: Mas o São Paulo continua bem, cara, continua jogando, continua tendo oportunidades, é continuar insistindo. É, os lances que tem próximo da área, caprichar um pouco mais. É, o São Paulo teve várias oportunidades, né, de poder achar um jogador e com aquela metida né, entre o zagueiro e o goleiro, ó, aquela bola para trás, e o São Paulo pecou em alguns momentos. Vai continuar insistindo.
0: O jogo está parado, pausa para hidratação no estádio Hernando Siles. 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Bom, aquele momento que os comentaristas ficam à vontade para projetar, São Paulo tem algumas opções do banco, passa o banco do tricolor do Morumbi aí, por gentileza do Vale.
1: Vamos lá então, Capela, ó. Coronel, Buta, Sabino, Osório, Danielzinho, Cauli, Vitor Sá, Ferreirinha, TT, Rian Francisco... E André, eu tô tentando confirmar quem foi expulso, né? Se foi algum jogador ali que foi expulso, se foi algum membro da comissão técnica do banco de reservas do São Paulo, mas inicialmente essas são as opções do Dorival Júnior, que agora tá ali conversando com o pessoal. O Ferreirinha é quem vai entrar, ó. Ferreirinha já participa ali da roda sem colete, porque será a opção do Dorival Júnior para a sequência da partida.
0: Léo Gens, Leandro Guerreiro, pode não ser o elenco dos sonhos do São Paulo, mas tem qualidade no banco.
3: Tem peças interessantes. O Ferreirinha, por exemplo, traria mais velocidade para o ataque do São Paulo. O Danielzinho pode refrescar o meio campo. Bobadilha e Marcos Antônio já estão mais desgastados. Ele eventualmente pode entrar também no lugar do Pablo Maia, que é o cabeça de área do São Paulo. Eu não mexeria na estratégia, na estrutura do São Paulo. É só trocar um jogador para o outro se alguém estiver cansado nos 11 iniciais do São Paulo. Ser um pouquinho mais eficaz. As chances estão aparecendo para o São Paulo dentro do jogo. São Paulo poderia estar vencendo por 2 ou até 3-0. Não aproveitou e aí agora o Bolívar chegou ao empate.
0: E aí, Guerreiro, Ferreirinha vem aí.
2: O Ferreirinha tem o Vitor Sá como opção. Até mesmo o Danielzinho, o Caolinho no meio campo, como o Léo falou, para ajudar, né, reforçar aí, até porque o desgaste físico é grande. Ferreirinha para dar velocidade. Quem sabe numa bola dessa triangulação, na velocidade, ele acaba saindo na cara do gol e fazendo o gol. É o São Paulo continuar tocando, São Paulo, o empate não é ruim. Claro, o São Paulo jogava melhor que o Bolívar, mas acabou sofrendo o gol. Agora continuar jogando o que estava fazendo. Toque de bola, aproximação e quem sabe com um jogador de velocidade possa ganhar o jogo.
0: Duas mexidas do São Paulo daqui a pouquinho. Além do Ferreirinha, quem vem aí do Vale?
1: O Danielzinho. O Marcos Fofano estava até próximo ali. Não sei se vai ser a opção do Dorival trocar um volante por outro, mas o Danielzinho também entra junto do Ferreirinho.
0: Bom, confirmando as alterações agora, duas mexidas do tricolor.
1: Isso, sai de fato o Marcos Antônio, portanto com a 8, entra o Danielzinho com a 94 no tricolor paulista, agora vai subir a placa também para confirmar a entrada do Ferreirinha. Camisa 11, sai 10, Luciano, entra Ferreirinha 11.
0: As mexidas, Leandro Guerreiro, Léo Gens.
3: Ferreirinha para dar mais velocidade, para correr nas costas, pegar um Bolívar também mais desgastado no jogo. E o Danielzinho para dar uma refrescada no meio. Esses três jogadores, Bobadilha, Marcos Antônio e Pablo Maia, correram muito. O Marcos Antônio caiu de rendimento nos últimos minutos. Entra o Danielzinho na vaga dele.
0: Mexe o ataque do São Paulo, Guerreiro. Danielzinho e Ferreirinha, os dois no diminutivo, estão no campo de jogo.
2: Capela, pelo desgaste físico, né? Tem que correr muito, o esforço é muito grande. Entra todo jogador fresco aí para dar um pouco mais de mobilidade pro São Paulo. O empate não é ruim, né? São Paulo também não pode se jogar ao ataque e acaba sofrendo uma derrota. Quem sabe, com esses jogadores entrando, dá um pouco mais de opção mais à frente, o São Paulo possa fazer o seu segundo gol.
0: 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Tempe o placar do futebol. No momento que o jogador de São Paulo cai meio esquisito lá, ai, joelho. Ai, meu joelho. É o Lucas Ramon, hein? Camisa 19. Tô a pancada no joelho, tá caído no campo de jogo. Torcer pra rápida recuperação dele. Confirmo pra você, 27, segundo tempo. É o placar da Copa Sul-Americana confirmando. Bolívar 1, São Paulo também 1. E aí, Agrela?
4: Segundo tempo de jogo na Copa Libertadores para, por enquanto, Estudiantes 1, Universidade Católica 0. Quem passar embolsa US$1.700.000 e enfrenta o vencedor de Rosário Central e Corinthians, que se enfrentam na quinta-feira.
0: Recuperado, Lucas Ramon vai para o campo de jogo e o Bolívar tem a posse de bola. Lá pela ponta esquerda, José Sagredo, ele quem domina, volta mais atrás com Arreaga. Arreaga tem livre de marcação, Echeverria, tá aí o camisa número 5, recebe a bola no círculo central do campo de jogo, novamente pela ponta esquerda com José Sagredo. Vai para o levantamento, à frente forte demais. nas mãos do goleiro Rafael, sem pressa, faz a firme boa defesa. 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Já já mais mexidas do Bolívar, até os caras estão acostumados com a altitude, tem que mexer também para não morrer aí nessa altitude, que é a dureza, a barbaridade de jogar. E o São Paulo tenta descer novamente pela ponta esquerda com o Wendel. O Wendel tenta fazer o levantamento à frente, explode em cima da marcação, e o árbitro deu lateral para a equipe do Bolívar. Aí o Asprilla não foi. Eu tive impressão do lateral para o São Paulo, cobrou rapidinho o Batalini. E o Asprilla ficou parado esperando a bola no pé. Deu de graça no campo de defesa nas mãos do goleiro Rafael do São Paulo aí no Vale.
1: É que, claro que o São Paulo estava vencendo agora o empate, mas o Rafael ganhou um pouquinho de tempo por ali com esse lance, né? Quando daqui a pouco prepara, portanto, mais mexida já já na equipe do Bolívar.
0: 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Vamos São Paulo, acorda São Paulo em busca do segundo gol. Tenta fazer o domínio rapidamente no setor de intermediária, toma posse de bola, mas aí com falta. Pablo Maia acabou batendo a carteira do jogador número 26, o Saavedra do Bolívar. E a arbitragem paralisa, marca falta, falta rápida já cobrada. Batalini quem domina no setor de intermediária, trabalha rapidamente com o Melgar. Tá aí o autor do gol de empate. Melgar tenta o passe, profundidade, a bola foi forte demais. Se perde, lateral, que favorece a equipe do São Paulo, campo de defesa. E o Caleri está caído no campo de jogo recebendo atendimento, porque o Caleri teria recebido uma pancada no rosto fora do lance de bola. E aí, do Vale?
1: O Melgar na escapada, né? A impressão que dá é que o braço acaba ficando por ali. E fica, né? No lance mais estabanado do que de fato violento. E aí o Caleri, claro, tenta dar uma valorizada, ó, mostra até ali sangue, enfim. Vai mexer daqui a pouco a equipe do Bolívar com camisa 11, o Miranda já já pintando.
0: E no final das contas o árbitro marcou a falta, aqui o Danielzinho vai pro levantamento, joga de graça, tiro de meta para a equipe do Bolívar fazer a cobrança. 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
1: Sai o 9, o Cauterucci, para a entrada do 11, o Miranda. E vem aí o 7, saindo 17, portanto, o Pato Rodrigues para a entrada do camisa de número 7 na equipe do Bolívar, que é o Velasquez.
0: As mexidas, Leandro Guerreiro, Léo Gens.
3: Cauterucci por Miranda, um centroavante por outro. A entrada do Velasquez na vaga do Patito, Velasquez é mais um ponta, jogador de lado do campo. O Patito circula bastante pelo campo. Do lado do São Paulo, com a última leva de trocas, a gente teve uma alteração tática do São Paulo. O Ferreirinha, ele não forma uma dupla com o Caleri. Ele joga mais pelo lado esquerdo. O São Paulo passa a se defender agora num 5-4-1. Qual a intenção do Dorival? Como o ponta pelo lado direito, o Batalini, ele não é um lateral de origem, o Dorival quer que o Ferreirinha jogue nas costas desse jogador, para puxar o contra-ataque em velocidade do São Paulo com o Ferreirinha, que tem rapidez, tem velocidade para isso, Capé.
0: E aí, Guerreiro, as mexidas?
2: O Pato já não vinha bem, né? Tava sumido do jogo, o Velasco entra para dar mais velocidade e na frente entra um centroavante pelo outro, né? Que vai tentar forçar essa bola aérea na área do São Paulo. O Ferreirinha, se ele se atentar um pouquinho e encostar no Caleri, vai acabar sobrando para ele.
0: 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E Rafael foi sair jogando errado, deu um chutão, a bola foi para fora, novo lateral que favorece a equipe do Bolívar no seu campo de retaguarda. Sem muita pressa, faz inversão Melgar. Melgar trabalhando pela ponta direita, faz inversão lá pela ponta esquerda com José Sagredo. Sagredo que domina, faz o break em cima da marcação do Lucas Ramon. Na intermediária, câmbio de ataque, tenta soltar essa bola com Asprilla. Asprilla dominou, soltou com Robson na boca do gol. Break na marcação, bola foi rolada com Asprilla. Poderia ter batido, recuou. Bola volta mais atrás com o Saavedra. Dois em cima dele, lá pela ponta esquerda com José Sagredo. Volta mais atrás com a Reaga. Olha, todos os jogadores do Bolívar de linha estão do meio para frente. É o Bolívar em busca da virada. Lá pela ponta direita com o Saavedra. Faz a inversão novamente com o Velasquez na primeira dele. Pela ponta direita está livre, livre, livre, livre de marcação. Batalini. Bola para ele. Tenta trabalhar Robson. Perdeu a posse de bola, mas perdeu e sofre a falta. Falta um pouco mais dura. O jogo está parado. Nova falta cometida pelo Ferreirinha agora em Duvali.
1: Chega atrasado, né? E aí dá a calçada ali. Dá um coice no Robson, camisa 14, falta bem marcada.
0: Falta já cobrada rapidamente lá pela ponta esquerda. Tenta descer rapidamente o time do Bolívar com José Sagredo. Ele domina com a parte inteira do pé. Volta, volta mais atrás com Arreaga. Arreaga quem domina. Se manda o camisa número 3 do zagueirão da equipe do Bolívar. Solta essa bola no círculo central do gramado com o Echeverria. Faz inversão com o Robson. Bom de bola, hein? Bom de bola o Robson para ficar de olho. Pai brasileiro, é isso, né, Duvalli? Pai brasileiro.
1: Exatamente. E jogador que já jogou no Cruzeiro, veja
0: só. Olha só, não lembro dele. Mas o Robson faz a inversão da direita para a esquerda, trabalhando novamente lá pela ponta com o José Sagredo. Solta essa bola na intermediária com o Velasquez. Mais atrás com o Echeverria. Echeverria trabalhando novamente pela ponta direita com o Batalini. Batalini vai pro levantamento à frente da grande área com Asprilha. Vem o cruzamento. Ela passou lambendo a trave. E se perde lá do outro lado em lateral. O São Paulo dá espaço. E agora o Asprilha foi bem. Faltou alguém lá na segunda trave ou caprichar melhor no chutamento. Chute com cruzamento aí do Vale.
1: Oh, rapidinho a ficha do Robson, futsal do Corinthians. E aí depois, base da Portuguesa, Palmeiras e Braxina e Cruzeiro. No Palmeiras, foi convocado para a seleção boliviana sub-20 quando tinha 15 anos. Está aí, no Cruzeiro ficou uma temporada, portanto, o Robson.
0: Em destaque para você, Robson, brasileiro naturalizado boliviano. E o Bolívar vai tentar descer. O São Paulo se fecha demais. Daqui a pouquinho quero ouvir Leandro Guerreiro e Léo Gens. São Paulo se fecha demais, tem muito tempo para jogar. 34 do segundo tempo, continua para você. Bolívar e São Paulo, 1-1. Agora há pouquinho o São Paulo tomou um empate e pode tomar virada. Nesse levantamento à frente, bem Arboleda. Bem no contorno, Arboleda. Se livra da posse de bola, joga no campo de retaguarda. Léo Gens, Leandro Guerreiro, São Paulo se fechou demais, tem muito jogo ainda pela frente.
5: Só conseguir conectar esses contra-ataques e acionar o Ferreirinha, que é o cara que tem a velocidade para tirar o São Paulo do campo de defesa e levar para o campo de ataque. No último lance, Domingos Duarte deu muito espaço para o Asprilha. Domingos Duarte, para mim, não faz um grande jogo até aqui. Deixou o Asprilha virar, girar para cima dele no lance anterior e agora ficou muito longe do atacante. Pode melhorar esse zagueiro do São Paulo, sim.
0: E aí, Leandro Guerreiro? Leandro Guerreiro está desesperado. São Paulo demora demais para trocar passe, mas vamos ver quem sabe agora. Capricha, Ferreirinha. Nossa, era um contra um. Ele voltou, ele driblou para trás. Era para driblar para frente, meu querido. E o Wendel perde o passe, erra o passe de 2 metros. Aí o Leandro Guerreiro vai à loucura aqui do meu lado, Guerreiro.
2: Capela, o São Paulo deixou de fazer o que ele estava fazendo de melhor, que era o toque de bola, aproximação. O São Paulo faz alguns minutos que está rifando a bola. Isso não é bom para o São Paulo. Agora esse lance, o Ferreirinha domina para frente. Né, vai pro mano a mano, dominou para trás, acabou perdendo o lance, que poderia ser um lance importante pro São Paulo.
0: Vai tentar descer o time do São Paulo com o Ferreirinha. Drible o primeiro, drible o segundo. O jogador do time do Bolívar vai tentar tirar. Tive a impressão que a bola bateu na mão, hein? Tive a impressão que o zagueirão Arreaga tava no lance. Ele vai tentar tirar de cabeça e aí ele perde a bola e acaba tocando no braço dele. Jogadores do São Paulo pedem pênalti a favor do tricolor, hein, Duvalli?
1: É o momento que o jogo vira ali uma pelada, né? Impressionante, mas o São Paulo vai mexer daqui a pouco. Tô vendo ali a movimentação com o Buta, que pode estrear lateral direito, também o Cauli, no momento que o Rafael ganha um tempo por ali.
0: E daqui a pouquinho mexe o Bolívar também, Leandro Guerreiro, Léo Gens. Olha só, Billy Arce, hein? Daqui a pouco você passa a ficha técnica, levanta a capivara do Billy Arce.
1: Amigo do Arboleda, hein? Pois a aposta foi Billy Arce e Arboleda.
0: Tem toda a razão. Daqui a pouquinho a gente conta essa história, porque antes vai tentar descer o São Paulo. Capricha, Ferreirinha. Puxou o bico da entrada da grande área, tabelou com o Caleri, passe errado. Mas ainda volta no setor de intermediária com Pablo Maia. Pablo Maia abre, boa bola com o Lucas Ramon. Solta pelo lado direito do campo, cabe até o cruzamento, tem Caleri na grande área. Bem demais, Echeverria. Dá um tapa na bola e vai tentar liga contra. Ataque rápido para a equipe do Bolívar com o Melgar. Melgar faz o break em cima da marcação, mas aí já perde. Já perde o estímulo. A bola volta no campo de retaguarda sem muita pressa para sair jogando. Temos 37 do segundo tempo confirmando para você. A bandeirante gira, tempo e o placar do futebol. 37, segundo tempo. O placar da Copa Sul-Americana continua. Tá feia a coisa, velho. Foi dar um lançamento agora e jogou para lateral. Tinha ninguém lá, ninguém. Continua 1-1, Bolívar e São Paulo. Daqui a pouquinho as mexidas do Tricolor. Antes tem você. E aí, Agrela?
4: Capela 1-1 também para Estudiantes contra Universidade Católica. Zampedri empata para os chilenos agora aos 35 da segunda etapa. Amanhã, 9:30 da noite, tem Cruzeiro e Flamengo. Flamengo com alguns desfalques. Alexandro, Cebolinha, Luiz Araújo e Vitão. Já pelo lado do Cruzeiro, Fagner e Lucas Romero não atuam pela equipe mineira.
0: Mexe o tricolor mais uma vez do Vale.
1: Saindo 19, Lucas Ramon, estreando Buta com a 20. Saindo também o 16, Bobadilha, para a entrada do 80, Cauli.
0: Senhores, mais mexidas. Buta! Buta vem aí!
5: Buta no lugar do Lucas Ramon, um lateral por outro. Cauli na vaga do Bobadilha. A missão do Cauli é segurar um pouquinho mais essa bola, fazer com que o São Paulo consiga respirar um pouco mais dentro do jogo, tirar o ritmo da partida, para que o São Paulo consiga sair do campo de ataque, do campo de defesa e ir para o campo de ataque, com troca de passes. Acelerar o jogo não é a melhor alternativa para o São Paulo, Capão.
0: Leandro Guerreiro, Cauli está aí, o Buta, eu não vou mentir, não conhecia, nunca tinha ouvido falar.
2: Dois. espero que ele possa, né, no São Paulo, conseguir desempenhar o seu melhor aí. O Cauli entra para segurar um pouco mais a bola, quem sabe um arremate de fora da área. O Buta mais na parte física, na saúde, para dar ajuda ali pelo lado direito. No lance anterior, o Capela, o Ferreirinha faz o mais difícil, né, na partida, que é você conseguir driblar, porque tá todo mundo com a perna inchada. Ele entrou também, você dá aquela abafada. Clareia o lance e ele tentou uma tabela com o Carelli, que tá no final do jogo cansado, pesado. Então, assim, arremata em gol, na entrada da área, chuta no gol, vê o que acontece, mas não foi isso que ele fez.
0: 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Muda mais mexidas ao lado do Vale.
1: Saiu 26, Saavedra, entrou 6, Vaca, e saiu 14, Robson, para a entrada do 10, Biliarsi, que apostou com a Arboleda. Quem perder, veste a camisa do Palmeiras.
0: E ele cumpriu, e deu uma polêmica desgranhenta isso aí. Que número é o Vaca?
1: O Vaca é meia dúzia.
0: Meia dúzia. Daqui a pouquinho eu pergunto pro Nelgenzi e pro Leandro Guerreiro, porque antes vai tentar descer. O time do Bolívar pela ponta esquerda, novamente com a Reaga. Vai pro levantamento, Arboleda na marca do pênalti. Ganha na primeira, recupera na segunda. Rebote a favor do time do São Paulo no seu campo de retaguarda. As mexidas do time do Bolívar, jogo muito parado com muitas mexidas. E aí, Nelgenzi? E aí, Leandro Guerreiro?
5: Saavedra pelo Vaca, um lateral esquerdo por outro. E a entrada do Biliarsi na vaga do Robson. O Biliarsi é um jogador mais criativo para tentar colocar os atacantes do Bolívar em condições de finalizar, para de repente conseguir a virada.
2: Arce é um jogador, né, mais agressivo, né, vai tentar a última cartada aí o Bolívar. É, o Vaca um lateral por outro, não muda tanta coisa. São Paulo se segurar nesse restinho do segundo tempo, quem sabe aparece uma bola para ganhar o jogo.
0: Tomara, capricha São Paulo nessa reta final de jogo. Daqui a pouquinho ela está de volta. Aninha Martins, Ana Martins, para comandar o apito final da Bandeirantes. 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Levantamento para o time do São Paulo, forte demais. Forte demais. Nas mãos do goleiro Lampi, sem muita pressa, faz a firme e boa defesa. Com quase 41 minutos jogados no segundo tempo. Daqui a pouquinho os acréscimos. Segue tudo igual no estádio Orlando Siles. Jogo de ida, oitava de final, Copa Sul-Americana. Por enquanto, Bolívar e São Paulo vão empatando por 1-1. E o Bolívar vai tentar descer. Sempre com Echeverria. Ele trabalha no sistema defensivo do campo de retaguarda. Se manda, vai embora. Solta rapidamente com José Sagredo. Sagredo passa o pé por sobre a bola. Lá pelo meio tem Vaca. Vaca na primeira dele. Faz a inversão da direita para a esquerda. Novamente com José Sagredo. Se manda, vai embora. Tenta partir rapidamente para o ataque. A equipe do Bolívar precisa do resultado positivo, porque jogar no Morumbi, o bicho pega. E o Bolívar desce no setor de intermediária, campo de retaguarda, trabalhando novamente com um jogador que é Vaca. Vaca trabalhando com Velasquez lá pela ponta direita, perde a posse de bola, Batalini. Recupera o tricolor, capricha Ferreirinha. Escapou bonito da marcação do primeiro, escapou bonito da marcação do segundo. Se manda, vai embora, Cauli. Quinhaca, Cauli. Na primeira sua, dois dribles lindos do Ferreirinha. Posse de bola do Cauli. No que ele levantou a cabeça, bateram a carteira dele. Tiro de meta para a equipe do São Paulo para fazer a cobrança. 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O Quinhaca acabou de entrar. Tem que tá ligado, hein, Guerreiro? Tem que tá ligado, hein, Leogênes?
5: Com certeza. E esse tipo de erro acaba comprometendo a atuação do São Paulo. Por um detalhe ou outro, o São Paulo não está vencendo esse jogo aqui. Tivesse um pouquinho mais de eficácia na frente do goleiro adversário, poderia já ter feito o segundo. Não tivesse errado um passe ou outro, poderia ter criado mais chances. Os espaços estão à disposição do São Paulo, que não consegue aproveitá-los, Capão.
6: Depois Caboclo não sabe porque fica no banco, né, pô? A tirissa danada, entra, tem que entrar ligado, hein, Guerreiro?
2: Não, o Ferreirinha clareou a jogada, coloca o corpo à frente do adversário, obriga ele a ter que fazer uma falta em você, né? Tem que dar um
6: pelo menos mais... a falta,
2: pelo
6: né?
2: Pelo menos a falta, se ele coloca o corpo à frente, o cara tem que matar a jogada, mas um pouco disperso.
6: Batalini domina lado direito, vem pro cruzamento, bem Arboleda na cobertura, faltou comunicação com o Rafael, tava saindo para fazer o domínio, lateral que favorece a equipe do Bolívar para fazer a cobrança novamente com Batalini. Batalini dominou, solta com Biliarce, passou, pediu, recebeu, novamente Batalini na entrada da grande área, domina Biliarce, dois em cima dele, vem o cruzamento, bem na cobertura Pablo Maia, faz o contorno da marcação lá pela ponta esquerda do Wendel, dá uma rifada, se livra da posse de bola, joga essa bola para fora, Domingos Duarte tava por lá, lateral que favorece a equipe do Bolívar, vem pro levantamento à frente, a bola viaja, passa pelas trilhas, passa por todo mundo, joga essa bola pra fora, na jogada de segurança o Muta, hein, na primeira dele não quis se complicar, tava livre de marcação, poderia ter dominado, joga a bola pra fora de graça, escanteio pro Bolívar, cobrar lá da esquerda aí do Vale.
1: Ah, o Muta tá chegando agora, né, não quis dar sopa pro azar, fez o corte, já cobrou escanteio o Bolívar.
6: Escanteio rápido já cobrado e a posse de bola fica pro time do São Paulo, que não tem contra-ataque, não há ninguém, nem Cauli, nem Ferreirinha, só o Buta com a parte de bola, e aí perde o Buta, tropeçou sozinho, perde a posse de bola o Cauli, mal demais o Cauli no jogo, daqui a pouquinho os acréscimos, tem que se fechar o tricolor do Morumbi, porque desce perigosamente a equipe do Bolívar, novamente pelo meio, sai jogando rapidamente com o Melgar, Melgar pela ponta direita com Batalini, Batalini tenta o passe em profundidade para Asprilha, mergulha agora bem Domingos Duarte, e agora bem o São Paulo no contra-ataque, quem sabe agora pela ponta esquerda, Ferreirinha que domina, ninguém se aproxima, ele trabalha mais atrás com o Nilton, Nilton trabalhando pelo meio, trabalha pela ponta esquerda do campo, erra o passe, mas dá sorte o time do São Paulo no campo de defesa, conserta agora, respira o time do São Paulo, se manda, vai embora com Buta, lá pela ponta direita, tenta o passe em profundidade, demorou demais o Cauli, esperou a posse de bola e o Bolívar recupera, lá pela ponta esquerda, se manda, vai embora, lado esquerdo com Sagredo, se cruza a segunda do Bolívar, vem o levantamento, nossa senhora, Batalini do céu, cruzamento da entrada da pequena área, ele foi chapar e ele chapou de calcanhar, coisa horrorosa, a bola vai pra fora, tiro de meta, escapa bem o São Paulo de tomar a virada aí do Vale.
1: E o Bolívar não pode colocar a culpa na altitude, né, porque eles jogam lá, estão acostumados, né, impressionante, né, como o cara não sabe nem a perna boa dele, acaba desperdiçando a chance por ali, seria uma ótima oportunidade do Bolívar virar o jogo.
6: Sei nem como ilustrar esse lance, o cara parecia o Curupira, ele deu de calcanhar na bola, coisa horrorosa, hein, guerreiro, Léo Gens?
2: Feio, cara. Ali o São Paulo saiu para um contra-ataque, acabou dando um contra-ataque pro Bolívar, né, ali o atacante entrar com a perna esquerda, né, chapando, mas ele tentou fazer o contrário e deu um lance de graça pro São Paulo.
6: Coisa horrorosa, vamos ver o São Paulo agora, capricha Ferreirinha, vamos lá, Ferreirinha é duro também, foi dominar a bola acabou saindo, lateral que favorece a equipe do Bolívar, vai terminar o jogo daqui a pouquinho, já ela está de volta, Ana Martins para todo o Brasil para comandar o apito final, falaremos muito, obviamente, sobre São Paulo, sobre Memphis Depay, que não renova com o Timão, estamos com 91, vamos até 95, mais 4 minutos de bola rolando para você no microfone de esportes da Bandeirantes, o Terra mudou o conceito de SUV, vire a chave com o consórcio Volkswagen e com 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Tenta trabalhar rapidamente pela ponta direita a equipe do Bolívar com Batalini. Ele se manda, vai embora lá pela ponta direita. Ferreirinha fica em cima dele na marcação. É obrigado a começar mais atrás. Trabalha rapidamente pela ponta esquerda com Vaca. Vaca lá do outro lado. Lado esquerdo com Sagredo. Se manda, vai embora. Marcação individual do Muta. Puxa pro meio. Vem cruzamento. Vem o desvio. Vai ser o gol do Bolívar em cima da linha. Tirou São Paulo. Quase a virada do Bolívar. Ficou quase que em cima da linha. O São Paulo se fecha e toma um abafa gigantesco aí do Vale.
1: É, quando a fase é ruim, né? Parece que atrai. Porque esse time do Bolívar, mesmo perdendo muita chance, mostrando pouco a qualidade, ainda assusta o São Paulo e tem a bola, Capela.
6: Olha o Sagredo aí de novo, lado esquerdo, Big da entrada grande área, tenta o passe para Biliarce na boca do gol, fica viva, Domingos Duarte faz o corte, e ela fica viva no campo de retaguarda com o Buta, vai pro levantamento à frente o Buta, hein, deu de graça para ninguém, o São Paulo agora só se fecha, é ataque contra defesa, 2 minutos e meio para terminar o jogo. 2 minutos e meio para terminar a partida. O São Paulo tem que se fechar. Empate é um resultadaço fora de casa. Mas vem levantamento, vem Batalini no cruzamento. A bola fica viva para Asprilha. Subiu de cabeça Arboleda. Arboleda faz o corte. Ela volta viva ainda do rebote no setor de intermediária. Câmbio de ataque para a equipe do Bolívar para fazer a cobrança. Vem para dominar Batalini. Sempre pelo lado direito. Ele é perigoso. Vem para o levantamento com a perna esquerda. Subiu de novo Arboleda na marca do pênalti. Caiu pedindo falta o árbitro Vilmar rodando. Nada marcou. É ataque contra a defesa. Todos os jogadores de linha do Bolívar estão no meio para frente. É pressão do time da casa em busca da virada. O São Paulo tem que se fechar. Menos de 2 minutos para terminar. Menos de 2 minutos para terminar. Se fecha São Paulo. Se segura Tricolor. Sagredo domina, pedalou, invadiu a grande área, levou para o fundo, ergueu a cabeça. Vem cruzamento para Asprilha. Subiu Domingos Duarte, joga a bola para fora. Tapa na bola, Domingos Duarte, escanteio. Que sufoco é esse do Vale?
1: Já cobra rapidinho o Bolívar em busca da virada.
6: Vem Bolívar com vaca no bico da entrada da grande área. Pela ponta esquerda, são dois em cima da marcação. Vem levantamento, vem desvio de novo na primeira trave. Faz o break por ali. O Pablo Maia, essa bola sobra lá pela ponta direita, tem que se fechar a equipe do São Paulo. Vaca quem domina, lá pela ponta esquerda solta com Echeverria, Echeverria com Billy Arce, faz o peão, voa em cima da marcação, são dois, três em cima dele, lá pela ponta direita novamente com Batalini, são dois em cima dele, tenta partir para a tabelinha rápida com Billy Arce, no bico da entrada da grande área, pela ponta direita, leva pro fundo, vem Batalini, vem levantar.

0: levantamento, a bola fica viva na grande área. Pablo Maia na primeira, ainda volta viva no bico da entrada da grande área. Vem a finalização em cima do Rafael. Ufa! Que sufoco o São Paulo no final do jogo. Teve de tudo. Uma pedrada no travessão. E no rebote a finalização teve de Zil. E a bola fica nas mãos do goleiro Rafael. O São Paulo escapa de tomar a virada dos minutos finais do jogo, hein, Duval?
1: Seria do Melgar, né? Ele tá com o pé afiadíssimo. Pega de novo de primeira, porque o Aspila tenta dar um voleio por ali. Não acerta. Quase, pressão total, sufoco, toma o tricolor paulista.
0: E tá pra terminar o jogo, já estamos com 95. Será que dá o último ataque? Tenta descer pela ponta esquerda, vaca, foi empurrado. O árbitro paralisa, marca a falta e sobe cartão amarelo, hein? Cartão amarelo será o último lance do jogo. É pressão do Bolívar, lado esquerdo do campo de ataque. E o Velasquez chama a responsabilidade. E parece que o Buta tomou amarelo, é isso, Duval?
1: Isso, o Buta, né? Porque... ele não teve outra opção ali, ele agarra o Velasquez, faz a falta, toma o primeiro cartãozinho dele com a camisa do São Paulo. Quem sabe o último lance é bola parada para o Bolívar.
0: Se fecha São Paulo, concentração São Paulo, voltar com empate é um resultadaço. É o último lance do jogo, cruza os dedos aí, tricolor do Morumbi. Velasquez autorizado, levantamento, Arboleda ganha. E não há tempo para mais nada, vai apitar o fim do jogo. Apita, Vilmar Roldão. Nossa, que sufoco. A reta final de jogo foi um sufoco para o São Paulo, que se segura e volta com um belo resultado fora de casa, na altitude. Bolívar 1, São Paulo também 1. Vem aí para comandar o apito final no microfone de esportes da Bandeirantes, Ana Martins. Um abraço, um beijo no coração, até a próxima, Brasil. Toca, Daianinha.
2: Valeu, viu, Capela? Boa noite para você, para os nossos ouvintes aqui na Bandeirantes, para você que está no youtube.com/Rádio Bandeirantes Oficial. Ficou em 1-1 a história em La Paz. Bolívar com o Melgar empatou a partida no segundo tempo. São Paulo saiu na frente com o Arboleda. Bom resultado para o São Paulo, que está jogando fora de casa. Não é o pior cenário, não. E tomou um sufoco aí no final, não é, PDV?
1: Exatamente, né, Aninha? Impressionante, inclusive com bola no travessão, depois que o São Paulo toma o gol de empate numa felicidade do Melgar, que inclusive foi quem carimbou agora na reta final do jogo o travessão do Rafael. São Paulo que segue sem vencer já há um bom tempo, né? A última vitória foi em maio contra... boa com relação ao jogo da próxima semana, terça-feira, 9:30 da noite no Morumbi. O São Paulo reencontra a equipe do Bolívar, né, que mostra bastante fragilidade em algumas questões, tem como arma justamente esses jogos na altitude. Vamos ver se na semana que vem o São Paulo reage, lembrando que antes disso São Paulo precisa reagir no Campeonato Brasileiro, onde não vence desde abril, quando bateu o Mirassol em Campinas, ainda sob comando de Roger Machado. A única vitória de Dorival Júnior foi justamente na Copa Sul-Americana, quando enfrentou o Boston River. Aliás, o Dorival chegou hoje ao 100º jogo dele comandando o Tricolor em 3 passagens, mas essa terceira passagem realmente ainda a coisa não engrenou, né? Apenas uma vitória, o 4º empate Dorival conheceu hoje à frente do São Paulo e 3 derrotas espera nessa sequência em casa agora, Coritiba e o próprio Bolívar aí, quem sabe o São Paulo se recuperar um pouquinho nessa temporada de 2026, Aninha.
2: É isso, PDV, até já. Daqui a pouco a gente vai ouvir o técnico Dorival Júnior para falar sobre essa partida de ida pelas 8ª de final da Sul-Americana. Comigo aqui, Leandro Guerreiro e o Léo Gens, opinião Bandeirantes. São 11:29. Guerreiro, esse empate, né, que é até um resultado positivo para quem joga fora de casa nessa altura aí da Sul-Americana, é mérito do São Paulo ou foi o caminhar do jogo?
3: Aninha, São Paulo em boa parte do jogo teve condições de ter ganhado a partida. São Paulo fez um gol de bola parada, né, na cabeçada do Arboleda, que antecipou no primeiro pau, e o São Paulo teve outras oportunidades para criadas, né, com toque de bola, com aproximação. O Calleri deixou o Marco Antônio na cara do gol, logo depois numa jogada, uma tabelada com o Iago. O Luciano também teve a oportunidade de fazer, né, o segundo gol. Quem sabe o São Paulo com 2-0 não sofreria o empate, né, até porque tem mais posse de bola, mais confiança. Mas o São Paulo foi desperdiçando oportunidades ali, e o Bolívar jogando na sua casa, tinha que pressionar, tinha que ir pro ataque. Trocaram atacante, trocaram pontas, colocaram jogadores para cruzar bolas na área, né? E o São Paulo, num cruzamento desse, acabou que sobrou pro Melgar fora da área. É, pegar um belíssimo de um chute. Eu tô com o Léo, né? Dava pro Rafa com as duas mãos, o Rafael aí na bola com as duas mãos. Claro, tem altitude, lance rápido, talvez um atacante estivesse na frente, mas não que impedisse, né, o lance, o gol, né? Invalidasse o gol, mas tava ali na frente, talvez ele ficou um pouco encoberto, mas dava para ele ter feito melhor. Eu acho que o São Paulo teve um pouco mais de oportunidades na maioria, né, do jogo. O São Paulo foi melhor na partida, mas aquele passe final, aquela chegada final, aquele tomada de decisão no último terço do campo, o São Paulo acabou falhando.
2: Você estava naquela goleada do São Paulo sobre o Bolívar? Não, acho que estou
3: isso. Tava, não estava.
2: Não tava.
3: Não.
2: Nove, né? Nove gols, né? Nove gols.
3: É, antigamente... Esses clubes, né? Eles usavam o fator campo para tentar, de alguma forma, ganhar o jogo, ganhar bem, para quando viesse no Brasil se retrancar, mas não dava certo. Hoje eles evoluíram um pouco. É, hoje eles conseguem jogar tanto em casa como fora, quase do mesmo nível. Mas hoje o São Paulo me surpreendeu, né? São Paulo jogou bem, São Paulo teve posse de bola, não teve tanta conclusão. É, eu achei que o São Paulo ia sofrer um pouco mais na parte física, não foi o que aconteceu. Agora é continuar, né, trabalhando, acreditando. São Paulo tem um jogo duro no final de semana, um jogo importantíssimo, uma final, né, para ele dentro de casa. Já são mais de 25 mil ingressos vendidos para sábado, que também surpreende, que o último jogo do São Paulo no Morumbi, a gente teve 12 mil pagantes. O jogo lá em Bragança, se eu não me engano, foi 6 mil.
2: Sim.
3: Então, 20, 25 mil, o torcedor volta a acreditar, volta a sonhar, até porque sempre foi o torcedor do São Paulo que nos momentos difíceis apoiou para salvar o clube de uma situação como ele está nesse momento.
2: E se tiver um resultado positivo no fim de semana, também anima o torcedor a comparecer nesse jogo de volta da Sul-Americana, né? Léo Gen está com a gente aqui. Léo, sua leitura desse segundo tempo e um dia, assim, de novidades para o São Paulo, tanto no esquema tático do Dorival quanto nas estreias, né? Como é que foi para você esse jogo de hoje?
4: São Paulo, para mim, fez um bom jogo, Ana, dentro do que vinham sendo as exibições do time sob o comando de Dorival Júnior. O plano de jogo era muito inteligente. O Dorival hoje escolheu um sistema com três zagueiros. Ele usou o Newton, que veio do Botafogo, como um terceiro zagueiro pelo lado direito. O Domingos Duarte e o Arboleda. Colocava dois alas, o Iago Borduque por um lado e o Lucas Samon pelo outro. Esses dois alas baixavam e, na prática, o São Paulo se defendia com linha de cinco. Ao se defender dessa forma, você consegue que os seus dois alas evitem os cruzamentos laterais e você preenche bem a sua própria área com três zagueiros que duelavam com dois centroavantes no começo do jogo do Bolívar, o Calterúcio e o Asprilha. Então você tem uma vantagem numérica dentro da área, você tem mais jogadores do que o seu adversário. São Paulo jogou com três volantes, o Pablo Maia era o primeiro homem, Bobadilha e Marcos Antônio um pouquinho mais à frente. Bobadilha e o Marcos Antônio eram os responsáveis por cadenciar um pouco mais o jogo, tirar o São Paulo do campo de defesa, levar para o campo de ataque, e lá na frente estariam Caleri e Luciano, os dois homens mais avançados. O plano era muito bom, muito inteligente, tanto é que o São Paulo abriu o placar. Um lance de bola parada com o Arboleda, quando o São Paulo já era superior. O São Paulo tinha tido um chute de fora da área com o Luciano antes mesmo de fazer o gol. São Paulo sofreu pouco no primeiro tempo, enquanto teve perna para correr. O Rafael fez uma boa defesa no primeiro tempo, logo aos 30 minutos, e aos 40 uma cabeçada para fora, que pode ter ameaçado a meta do São Paulo, mas foram duas boas chances só do Bolívar na etapa inicial. São Paulo foi para o intervalo. Como a gente disse aqui, acho que o ideal não era trocar ninguém, o Dorival voltou com o mesmo time, e no início do segundo tempo o São Paulo teve a chance de matar o jogo. Os espaços apareceram porque o Bolívar se lançou ainda mais para o campo de ataque, precisava da vitória. O empate não é um bom resultado para o Bolívar, é melhor do que perder, mas não chega a ser um bom resultado. É um bom resultado para o São Paulo. O Rafael, logo aos 12 minutos, já fez uma defesa, e aos 14, o Marcos Antônio, para mim, teve a melhor chance do São Paulo no segundo tempo, que ele sai cara a cara com o Lamp. E ele conclui mal para o gol. O Marcos Antônio, para mim, não fez um grande jogo. Acho que foi um cara que sentiu muito a altitude. Tanto é que saiu no decorrer do segundo tempo para a entrada do Danielzinho. Aos 18 da segunda etapa, o Melgar chegou ao gol num chute de fora da área. O São Paulo protegeu bem o espaço dentro dela, conseguiu afastar a bola, mas ela sobrou para o Melgar, que estava numa noite inspirada, um chute de fora. E como disse o Leandro, para mim o Rafael poderia ter ido melhor. Entendo que na altitude a bola ganha um outro tipo de velocidade. Mas ele chega na bola. É que ele não pega em cheio. Ele esbarra nela e ela acaba morrendo dentro do gol do São Paulo. Nos minutos finais, o Bolívar conseguiu abafar o São Paulo. São Paulo caiu muito na parte física. O Dorival fez as trocas, mudou um pouco o sistema, colocou o Ferreirinha para jogar pelo lado esquerdo, saiu do 5-3-2 para o 5-4-1, deixou só o Calleri lá na frente para tentar segurar esse resultado. O empate não é um resultado ruim para o São Paulo, mas nos minutos finais a meta do Rafael foi mais ameaçada. O Melgar chegou a chutar uma bola no travessão de novo, o mesmo jogador que marcou o gol do Bolívar. 1-1. Acho que isso é um resultado justo, mas o São Paulo poderia ter vencido o jogo. Fosse mais eficaz diante do Lampi, o São Paulo poderia sair com uma vitória e jogar muito mais tranquilo na semana que vem. O empate não é um mau resultado, acho que o São Paulo tem tudo para avançar dentro da Copa Sul-Americana.
2: Que possa chegar com confiança aí no fim de semana contra o Coritiba, se não me engano, né? E depois tem jogo, o próximo jogo do Brasileiro com a Chapecoense, até para compensar a torcida que está voltando a acreditar nesse time do Dorival Júnior. Vamos Ana, lá! Oi.
4: Mas acho que é importante, Léo, a gente frisar que o plano do Dorival vale para hoje, tá? Para o jogo de hoje na altitude.
2: Sim.
4: Não é o caminho para o São Paulo jogar com três zagueiros, dois alas. O São Paulo pode até jogar dessa forma, mas não é um indicativo da forma como o São Paulo vai jogar nos próximos jogos. Acho que foi um plano específico para conseguir, pelo menos, trazer um empate da altitude. Missão dada, missão cumprida.
2: É isso, vamos ver qual vai ser a próxima tática do Dorival, como se comporta, né, nessa partida pelo Campeonato Brasileiro no fim de semana. Agora 11h36, vamos lá para o nosso craque do jogo.
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2: Começando pelo Leandro Guerreiro. Guerreiro, quem foi o craque de hoje para você nessa partida entre Bolívar e São Paulo?
3: Aninha, eu não vi assim um grande destaque, né? Mas eu vou ficar com o Melgar, né? Acertou três belos chutes, né? Um o Rafael defendeu, um ele acabou fazendo o gol e outro ele acertou a trave, né? Não é que ele foi um jogador espetacular, foi acima da média, mas para mim é o melhor jogador do Bolívar.
4: Eu vou ficar com o Arboleda. Acho que o Arboleda fez um bom jogo no miolo de defesa do São Paulo. Tem um lance na primeira etapa, até a gente comentava isso fora do ar, né, Leandro? Que é um cruzamento para trás, que ele dá um tapinha com a ponta do dedo, que se ele não toca nessa bola, o Asprilha finalizaria e mandaria o Rafael a bola para tudo dentro do gol do São Paulo. Então o Arboleda fez um bom jogo e além disso foi o autor do gol do São Paulo. Para mim o destaque hoje foi o Arboleda.
2: Tá então o Arboleda pelo Léo Gens e o Melgar pelo Leandro Guerreiro, os craques da partida, assim...

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1: Escanteio, capricha, Iago. Capricha para o São Paulo marcar o primeiro gol. Está autorizado do lado direito. Vem escanteio, vem Iago, vem cruzamento, vem o desvio. Arboleda! Gol!

0: São Paulo! É dele! É de Arboleda pra Rede Camisa 5! Deu B.O., deu uma sumidinha, aí voltou, aí brigou, aí fez as pazes. E nada melhor, fazer as pazes com a torcida São Paulina marcando o gol. E que gol! Cruzamento perfeito do Iago. Antecipa a marcação na primeira trave. O Arboleda só dizia no contrapé do goleiro Lampe para abrir o placar no estádio Hernando Siles. Aos 23 jogados do primeiro tempo, ele, Arboleda, camisa 5 vai pra rede. Muito festejado, muito comemorado. Tenta descer Bolívar, lado esquerdo, câmbio de ataque. Batarini livre de marcação do bico da entrada da grande área pela ponta esquerda. José Sagredo vai pro levantamento à frente. Bem demais na primeira trave. Faz o corte, Domingos Duarte. Ela volta viva no rebote a favor da equipe do Bolívar. Vem levantamento à frente, Asprilha. Subiu o Domingos Duarte. Volta na finalização à esquerda. Bateu pro gol da trave. Gol. E um golaço! Gol! Ele já tinha dado um chutaço na primeira etapa e o Rafael fez um milagre. E agora, outro chute na hora da queda da bola, na entrada da grande área. Uma castanhada! Ela vai à esquerda, vai sambando, vai serpenteando. Ela caprichosamente toca na trave, toca no Rafael.
1: Tá então os dois gols da partida na Bolívia, em La Paz. Bolívar 1, São Paulo 1. São Paulo saiu na frente com o Arboleda. Melgar empatou o jogo, eleito pelo Leandro Guerreiro, inclusive, o craque da partida, um dos destaques nesse jogo de ida das oitavas de final da Sul-Americana. E a gente começando por aqui, mais uma edição do Apito Final na Bandeirantes. Agradecer nossos ouvintes que estão sempre por aqui, youtube.com/radiobandeirantesoficial, você de carona com a gente, no Dial em São Paulo em 107.3, acompanhando pelo aplicativo Band Play também, ouvindo sempre muita informação e futebol na Bandeirantes. Comigo aqui no Apito Final, Paulo do Vale daqui a pouquinho vai trazer, né, a coletiva do técnico Dorival Júnior, Guilherme Agrela no nosso plantão esportivo e a nossa opinião Bandeirantes, os nossos comentaristas Leandro Guerreiro e o Léo Gens. Deixa eu chamar aqui o Guerreiro, até começar perguntando para ele. O Léo, há pouco, no finalzinho da jornada, frisou muito bem, inclusive, né, colocou muito bem essa postura do Dorival para o jogo de hoje, né? Usar três zagueiros na partida, isso funcionou para esse jogo lá na altitude da Sul-Americana. A gente tem um jogo importantíssimo para o São Paulo no final de semana contra o Coritiba. São Paulo que desde abril não vence no Campeonato Brasileiro. Pela sua visão, Guerreiro, você que já foi jogador, como é que deve se comportar o técnico Dorival Júnior com as peças que tem para o Campeonato Brasileiro? São Paulo que é o 12º, né, na classificação geral e precisa respirar nessa tabela aí.
2: Aninha, eu tô com o Léo. É um esquema pronto para você jogar fora de casa, na altitude, né, numa Sul-Americana. Em casa você vai ter que fazer um outro esquema, um outro jogo, vai ter que ser mais agressivo. Até porque, nesse momento, você tem que fazer algo de diferente para trazer o torcedor para o seu lado. Por mais que São Paulo fez um bom jogo hoje, o torcedor ainda está com a...

0: desconfiança, tá com aquele receio. O São Paulo, por mais que esteja na posição em 12º, mas está próximo da zona do rebaixamento. É um confronto direto contra o Curitiba. Então o São Paulo vai ter que começar um jogo com mais agressividade. Eu acredito com mais jogadores na linha de frente. Esse jogo, Léo, foi muito bem. São Paulo, ele não precisava ir lá ganhar do Bolívar na altitude. Ele precisava ir lá voltar com um bom resultado. E foi o que ele fez. Eu queria dar um destaque pro Iago e também pro Nilton. Estreantes, né? Que estrearam bem, seguros, né? Não causaram nenhum tipo de dano, nem quando o Iago saiu à frente, nem quando ele defendeu. O Nilton também, às vezes, saindo um pouco pelo lado direito, ajudou. Agora, o destaque para mim ruim, para mim, foi o Domingos Duarte. Pouco lento, o Léo ainda falou por várias vezes, ele deixando o atacante girar, marcando o atacante com distância, um pouco sem ritmo. E no Campeonato Brasileiro, com jogadores um pouco mais de qualidade, você acaba podendo sofrer o gol aí por um zagueiro que não está tão bem posicionado. Talvez encostar um pouco mais no atacante, dar um pouco menos de espaço, né? Mas ele um pouco fora aí do ritmo, né? Do nível dos zagueiros que estavam ali atuando na parte defensiva de São Paulo.
1: É isso, Leandro Guerreiro com a gente aqui no apito final. Léo, a gente sabe que foi um resultado positivo hoje. Primeira partida das oitavas de final da Sul-Americana, mas a prioridade do São Paulo tem que continuar sendo o Campeonato Brasileiro, né?
2: Ah, não tenho a menor dúvida disso. São Paulo tem como prioridade número um o Campeonato Brasileiro. Se conseguir levar o Brasileiro e a Copa Sul-Americana, ótimo. Se tiver que fazer uma escolha, é deixar de lado a Copa Sul-Americana e seguir vivo dentro do Campeonato Brasileiro, buscando uma boa campanha. Tô com o Leandro com tudo que ele disse aí. Gostei do jogo do Iago Borduque. Gostei também do jogo do Nilton. O Nilton jogando numa posição que ele atuou no começo desse ano aqui, sob o comando do Martin Anselmi. Ele é volante de origem, mas ele já jogou como terceiro zagueiro em várias oportunidades pelo Botafogo. E acho que o Dorival soube aproveitar isso hoje. Ele foi um terceiro zagueiro pelo lado direito, peça muito útil. Já o Domingos Duarte me deixou um pouco preocupado. Como disse o Leandro, atrasado em algumas jogadas, deixando o centroavante, o Asprilha, girar para cima dele. O Asprilha só não fez o gol porque o Asprilha furou a bola. E porque ele tem dificuldades e um problema técnico grave, o Asprilha não é um grande centroavante. Mas o zagueiro é princípio básico, você não pode deixar o atacante girar para cima de você. E em alguns lances, chegando um pouquinho atrasado também, não conseguindo fazer interceptações, não conseguindo fazer certos desarmes. Para o jogo de hoje, contra uma equipe que tecnicamente não tem um grande nível, acho que passou. Mas no Campeonato Brasileiro, ele pode enfrentar atacantes que não vão perdoar, não vão perder as chances que o Asprilha desperdiçou aqui hoje. Então é um ponto de atenção para o São Paulo. Pode ser uma questão de ritmo, é um jogador que vem do Getafe, da Espanha, mas pode ser um ponto de atenção, algo para ele melhorar para os próximos jogos.
1: Guerreiro, o que você achou da volta do Arboleda? Você acha que veio, inclusive, para agregar aí nessa equipe, nesse momento do São Paulo? Semana, no jogo passado, né, do Campeonato Brasileiro, acabou falhando ali, mas hoje foi o autor do gol na partida, né?
0: Nesse momento, o Arboleda, Aninha, é o melhor zagueiro do São Paulo, que São Paulo tem. São Paulo tinha outros zagueiros que acabou saindo, tem Tolói que está machucado. Então, o São Paulo acabou caindo no colo do Arboleda essa oportunidade novamente. E o Arboleda, por mais que algum jogo ou outro ele acaba falhando, errando, mas é um zagueiro de bom nível, é um zagueiro de bastante qualidade. Então, assim, vendo toda a dificuldade que o São Paulo tem, né, financeira, tá com transfer ban, não dá pra ir no mercado, né, buscar alguém de diferente, né? Então o Arboleda foi acabando ser a solução pro Dorival Júnior na parte defensiva.
1: Léo, eu queria que você falasse, daqui a pouco eu vou chamar o Guilherme Agrela aqui para dar uma girada no nosso plantão, porque outras partidas acontecendo nessa terça-feira. Eu queria que você falasse do Luciano e do Calleri, porque em muitas partidas ou aparece o destaque do Luciano ou o destaque só do Calleri, mas juntos não têm vivido o melhor momento que já viveram dentro do São Paulo, né?
2: E hoje a tarefa deles era um tanto quanto ingrata, Ana, porque era um time que ia primeiro se defender para depois atacar. É, você sair do campo de defesa e chegar ao campo de ataque jogando com as linhas tão baixas como o São Paulo jogou hoje é uma tarefa bem complicada. Você precisa estar muito bem fisicamente, você precisa de velocidade. Luciano não é um cara tão veloz, o Calleri tampouco. Então você vai ter que carregar essa bola por muitos metros até conseguir chegar ao gol adversário. Então era até natural que esses dois jogadores não marcassem gols hoje. O Luciano até teve uma boa chance num chute de fora da área, mérito dele também. Mas era um jogo complicado, que o principal era que o São Paulo fosse um time compacto, que a última linha defensiva estivesse próxima dessa última linha de atacantes, com o Luciano e com o Calleri, para que você oferecesse poucos espaços à equipe do Bolívar. E acho que nesse ponto o São Paulo foi bem dentro do jogo. Para o fim de semana, olhando para o jogo contra o Coritiba, aí já se desenha uma partida completamente diferente. Até porque o time do Fernando Seabra é o time que fica mais confortável se defendendo e jogando no erro, com o Breno Lopes, com outros jogadores de velocidade. Então o São Paulo vai ter que fazer um outro jogo, em que ele vai ter que ter a posse da bola. Hoje a posse ficou com o Bolívar. No fim de semana, o Coritiba vai entregar a bola para o São Paulo e falar: vem me atacar que eu vou jogar no seu erro. Então é uma proposta de jogo que o São Paulo vai ter no final de semana bem diferente da que a gente viu hoje. Só sobre o Arboleda, eu sinceramente acho um absurdo o Arboleda voltar a vestir a camisa do São Paulo. O jogador não pode passar praticamente um mês sumido sem dar notícias e voltar como se nada tivesse acontecido. Eu acho que nesse episódio do São Paulo, faltou um pouco de amor próprio. Faltou entender que, pô, a gente é o São Paulo Futebol Clube, cara. O Arboleda, por melhor que ele seja tecnicamente, ele não pode fazer o que ele fez. Eu acho um absurdo o Arboleda voltar a vestir a camisa do São Paulo. Entendo que ele tenha contrato, que não tinha como rescindir, que o São Paulo tentou todas as alternativas jurídicas possíveis, mas ele voltar a vestir a camisa do São Paulo é um absurdo.
1: Vocês não acham que isso que aconteceu com o Arboleda em relação ao São Paulo, tanto a postura dele quanto a do São Paulo, de recebê-lo de volta, né? Como o Léo acabou de colocar, acaba dando margem até para um comportamento de desrespeito em outras situações por outros jogadores, até pela comissão técnica, inclusive. O que você acha, Guerreiro?
0: É que tudo que aconteceu na parte defensiva, como eu falei, né? Acabou caindo no colo, acabou sobrando para ele. Você vai dizer: adeus do futebol, te deu mais uma oportunidade. Não que eu concorde. Para mim, o Arboleda tá fora do São Paulo desde quando ele colocou a camisa do Palmeiras. Se fosse uma coisa séria, fosse levar... Dos tempos que eu joguei no São Paulo, nem na frente do clube ele poderia passar mais. Mas o São Paulo vive esse problema que a gente vem vivenciando há anos. Então, foi acontecendo várias coisas, teve troca de treinador, Dorival acabou chegando, acabou olhando pro elenco, tá ali, tá à disposição, vai poder usar, não vai, vai. Aí acabou trazendo o Arboleda de novo pro elenco e acabou indo pro jogo. Mas eu tô com o Léo. Se fosse sério, se fosse nos últimos tempos, se fosse o São Paulo de antigamente, Aninha, quando ele colocou a camisa do Palmeiras, ele não vestia mais, independente de contrato, independente se tinha um caminhão de dinheiro para receber, até porque ele ficou 30 dias fora e continuou recebendo. O São Paulo foi lá e efetuou seu pagamento, poderia ter feito diferente, também não fez. Eu não sei qual é o contrato, como isso pode ser feito de forma jurídica, mas cabia uma rescisão. O Léo pode, se tiver informação, pode falar melhor do que eu, né, sobre a questão do contrato, se dava para rescindir, se não dava.
2: São Paulo gostaria de ter rescindido, mas juridicamente ele entendeu que ele ia travar uma batalha com o Arboleda que ele tinha chance de perder. E o São Paulo já é um time com vários problemas financeiros, não gostaria de ter mais um. Agora, eu critico a volta do Arboleda ao grupo do São Paulo por conta do exemplo. O que impede, por exemplo, o Domingos Duarte de fazer algo parecido com o que o Arboleda fez?
1: Sim, abre precedente para isso.
2: Abre, né? Você mostra falta de comando, falta de liderança. Cada um aqui faz o que quer e tá tudo bem, vai ser perdoado lá na frente, o salário cai do mesmo jeito, o contrato segue, você entra em campo como se nada tivesse acontecido. Então, eu acho que essa situação do Arboleda, ela reflete, como disse o Leandro, o momento atual do São Paulo, como a falta de gestão da diretoria do São Paulo. O exemplo é péssimo pro grupo. Péssimo, péssimo. Por mais que o Arboleda possa ser uma figura querida dentro do elenco. Talvez a saída do Alan Franco tenha a ver com isso também. Que é um jogador da mesma posição.
0: Era o melhor jogador no momento, na parte defensiva do São Paulo, jogando muita bola.
2: O Arboleda fez tudo que fez e vai ser reintegrado. E eu vou ficar aqui disputando posição com esse cara? Eu vou embora. Eu vou seguir a minha vida. Nesse clube aqui não dá pra seguir. Então, eu acho um absurdo, sinceramente, o Arboleda voltar a vestir a camisa do São Paulo.
1: E o Alan Franco, que foi muito criticado, inclusive, por ter falado do Crespo, e aí acaba acontecendo uma coisa dessas de outra proporção, muito maior, inclusive, sem comparação nenhuma, em relação ao Arboleda. Já que a gente está falando dos jogadores aqui, um dos nossos ouvintes, o Marcos, que está aqui com a gente no youtube.com/radiobandeirantesoficial, ele quer saber por que que o Dorival nunca coloca o Rian Francisco? A gente nem ouviu mais falar do Rian Francisco, né? Você quer responder, Guerreiro?
0: Tava no banco hoje com o TT, passou por um problema cirúrgico grave, né? Tá voltando aos poucos. Eu acho que vários jogos, o Dorival e como o Roger, insistiu no Ferreirinha e no André Silva, quando poderia ter dado mais oportunidade para esses garotos, né? Tanto o TT como o Rian. Eu acredito que a partir de agora, né, por ter saído, esses jogadores ter tido oportunidade, não ter aproveitado, o Tapia também ter saído, porque o Tapia também tem várias oportunidades que poderia ter lançado os garotos, não aproveitou também. Então acredito que agora vão ter um pouco mais de espaço. E falando em ataque, Aninha, tem que lembrar que pro final de semana tem a volta do Arthur.
1: Sim,
0: que
1: o
0: é
1: Arthur,
0: o jogador mais lúcido ali, junto com o Calério, com o Luciano. Então, né, Léo, é um jogador que você não pode abrir mão dele. É um jogador que ele pode decidir, tem uma boa bola parada.
1: Uma entrega muito grande.
0: É uma entrega, né, muito grande, rompe as linhas. Então, foi o que o Léo falou, não dá pra você ficar refém de um zagueiro e abrir mão do Arthur.
2: É um ponta direita. Sob o comando do Roger Machado, acho que ele foi o melhor jogador de São Paulo. Foi até um pedido do Roger, né? Naquela altura o São Paulo não tinha jogadores com as características do Arthur, só o Ferreirinha, que é jogador de drible, de velocidade. Agora chegou o Vitor Sá também, mas mais para a ponta esquerda, né, do outro lado. Acho que Ferreirinha e Vitor Sá talvez briguem por uma vaga no time titular do São Paulo, e o Arthur é o ponta direita titular. Então, um jogador que corta para dentro, que te dá finalização, que tem capacidade de improviso, que pode quebrar uma marcação do adversário mais forte com um drible. Acho que é uma peça muito útil para o elenco do São Paulo, com certeza, o Arthur.
1: É isso, a gente está curtindo aqui o apito final, são 11 horas e 56 minutos. Deixa eu chamar o Paulo do Vale para integrar essa conversa aqui. PDV, a gente está falando aqui dessa polêmica toda do Arboleda, dessa falta de comando. Você que vive os bastidores aí do São Paulo, queria até saber sua opinião sobre isso. Boa noite mais uma vez.
3: Boa noite, Aninha. Ó, minha opinião é que acho que num São Paulo que é assombrado por Rogério Caboclo, o Arboleda passou a ser um problema bem pequeno, viu? Até uma solução no caso hoje, que acabou marcando o gol. Mas, obviamente, num clube que funciona normalmente, o Arboleda estaria fora, né? Isso é óbvio. Aproveitando, então, dando os créditos aqui para a ESPN, e ao meu grande amigo Eduardo Afonso, o Arboleda falou na saída do campo, então, a ESPN, vamos reproduzir.
4: Primeiro, olá, Alfonso, como está? Pues, primeiro, pues, estou feliz pelo gol. Eu acho que isso de reconquistar a torcida vai ser de a pouco. Eu sei que ainda a torcida tá muito brava comigo, está chateada por tudo o que aconteceu. Uma vez mais só peço desculpa. No momento que aconteceu tudo, eu não pensei em nada, só em me acolher com minha família. E eu acho que isso vai ser com o tempo, né? Tempo a tempo. Agora, pois, sou tão mentalizado em trabalhar junto com meus companheiros, reconquistar, como te falei, o amor da torcida de novo. E nada, só trabalhar mesmo.
5: Você deu duas voltas de 360 graus no mundo. Uma que do nada você foi embora,
4: sim,
5: ficou 30 dias fora. E outra que ninguém mais esperava e você voltou.
4: Sim.
5: O que aconteceu, Arboleda?
4: Como te falei, como eu até deixei uma mensagem no meu Instagram, no momento eu não pensei em nada, foi um momento realmente de estar passando por depressão, inclusive comecei a ler, sabe, quando a gente está entrando em esse problema de depressão, esse negócio, e é justo o que eu estava passando nesse momento. como te falei, não pensei em nada, só pensei em fugir, em sair. Não tem nada que ver com gente de fora, esses malentendidos. Sempre vai ter gente que fala, mas é só disso com Deus. Meu problema realmente era personal, não era com a diretoria, nem com a comissão técnica. Eu quero que fique sempre isso claro, nada contra o treinador que estava nesse momento, com meus companheiros, jamais, eu amo todos eles, eles sabem muito bem. E também quero agradecer a eles pela oportunidade, pela nova oportunidade, a Dorival, que como falo, é um paisão para mim. Estou agora feliz, de a pouco me adaptando de novo no personal. Eu acho que não é fácil. Mas também quero agradecer ao clube pelo apoio, pelo profissional que está comigo todo dia. Isso tem me ajudado muito. Pois espero continuar da melhor maneira para tirar tudo o que já passou, né? O que já passei, então, e começar a minha carreira.
3: Arboleda, então, para a ESPN, é o Eduardo Afonso. Boninha, depressão é uma doença. Então, assim, se o Arboleda ele fala a respeito disso, a gente precisa entender e respeitar, né? Claro que o torcedor pode pensar diferente, mas ele fala sobre uma questão que é talvez o mal do século, né? Uma doença que as pessoas passaram a falar a respeito muito mais de uns tempos para cá, que antes era meio que sonegado. No futebol era algo bastante sonegado. Então, claro que as pessoas podem até falar, agora ele vem com esse papo, mas acho que a nossa função talvez aqui ela não permita que a gente faça nenhum tipo de especulação, né? Apenas entender o que se passou com o Arboleda e desejar que ele realmente tenha se recuperado ou se recupere, porque só quem sofre com isso ou quem tem um parente que sofreu com isso sabe que é algo muito sério para você dar uma cartada dessa para justificar uma ausência de 30 dias do seu ambiente de trabalho, né, Aninha?
1: É o que você acabou de colocar, né? Isso não era aceito, no futebol menos ainda, mas a gente tem até muitos exemplos na música, que caminha ali junto com o futebol em relação a um entretenimento. Muitos artistas que acabaram atrapalhando as suas carreiras por conta disso, e o PDV até colocou a doença do século. A gente tem muitos executivos de outras profissões, inclusive, que falam sobre o burnout, né? A pessoa chega a largar tudo e falar, poxa, não quero mais, vou parar com isso. Então, a gente só vai conseguir entender o desenrolar de tudo isso com essa nova história aí do Arboleda dentro do São Paulo a partir de agora, né? Com essa volta, já que ele teve essa oportunidade, como disse o Guerreiro, né? O Deus do futebol falou, olha, pode voltar e vamos ver como é que tudo se desenrola a partir de agora. Quer falar, Léo?
2: Não, como disse o PDV, é uma doença que ele tenha todo o tratamento adequado, que ele tenha todo o suporte necessário nesse momento que é difícil. Mas se você tiver um problema de depressão aqui na Rádio Bandeirantes, você vai comunicar ao seu superior e a partir disso você vai ter o tratamento adequado. Para mim é uma questão de comunicação. Em dado momento, o São Paulo não conseguia localizar o jogador, não conseguia falar com ele. Se ele tinha esse problema grave, tivesse comunicado o São Paulo e recebido todo tipo de assistência. Uma coisa é que ele tivesse afastado por 30 dias, recebendo os cuidados médicos. Outra coisa é que ele tenha abandonado o emprego durante 30 dias. Acho que são casos diferentes. Que ele tenha o tratamento adequado, repito. Mas há maneiras e maneiras de você comunicar esse tipo de coisa.
1: É isso. Agora, meia-noite, 2. Daqui a pouquinho a gente vai ouvir o técnico Dorival Júnior até para falar sobre essa partida das oitavas de final lá em La Paz e também nos próximos desafios do São Paulo. Alguém no elenco geral que você gostaria de ver atuando no sábado, que não teve tantas oportunidades, Guerreiro?
0: Aninha, das contratações aí, o Vitor Sá, né? O que o Dorival pediu, que a gente tem mais esperança, a gente mais conhece, que viu, que atuou, né, pelo Botafogo. A gente espera que esse jogador venha e ajude o São Paulo, assim como veio o Arthur. Veio, entrou bem, né, consegue jogar, a gente espera dele. Então o São Paulo contratou, não foi, tem um grande investimento, então a gente espera um grande retorno também.
1: É isso, Léo. Em relação a essa partida contra o Curitiba no fim de semana, com as peças que tem, com essa volta do Arthur, Na sua opinião, claro, né? A gente vai esperar essa tomada de decisão do Dorival, claro, o desenrolar dos treinamentos da semana, mas como é que você acha que deve seguir o São Paulo? É um jogo totalmente diferente do que a gente teve hoje, lá na altitude, em La Paz, é o Campeonato Brasileiro, com as peças que tem. O que você faria aí no lugar do Dorival?
2: Bom, acho que é um jogo bem diferente em relação ao que a gente assistiu hoje. Em que o São Paulo vai ter mais a bola, vai ter que se instalar no campo do Coritiba, ter paciência para trocar passes. O Coritiba é um time que se fecha bem, geralmente com duas linhas de quatro, deixando dois caras mais à frente. Coloca muita velocidade com os seus dois pontas. O Lucas Ronier se machucou, é uma pena. Mas o Coritiba, por exemplo, tem o Breno Lopes, por um lado, que é jogador de velocidade, muito conhecido, né? Foi o autor de um dos gols de um dos títulos da Libertadores do Palmeiras. Os homens de frente também são rápidos. O Josué é um bom meia, um dos grandes destaques desse Campeonato Brasileiro. Um cara criativo, que é justamente o cara responsável por lançar esses caras na velocidade. Vai ser um erro que o São Paulo vai ter que ter muito cuidado nessa troca de passes ao rodar de um lado para o outro, para não entregar a bola ao Coritiba e não entregar principalmente o espaço para o Coritiba jogar. Então é um cenário totalmente diferente do que a gente viu hoje. Por isso que eu não espero que o Dorival vá seguir com esse sistema com três zagueiros. Acho que foi algo pontual para o jogo de hoje. A partir do sábado será um time, acho que, diferente, mas o São Paulo tem condições de vencer o Coritiba, sim.
1: Guerreiro, você que viveu o futebol do outro lado, né? Hoje a gente fala muito aqui, toda semana a gente fala do extracampo, dessa ameaça por parte dos cabeças, né, dos dirigentes, dos candidatos à presidência, enfim, todo esse cenário que acaba sendo conturbado. Até que ponto esse extracampo chega nos jogadores e interfere no trabalho do clube? Isso, assim, pelo seu ponto de vista, do que você já viveu como jogador.
0: Aninha, antigamente, tudo que acontecia fora, extracampo, não recebimento de pagamento, no dia do jogo, você tinha jogadores que ele conseguia deixar isso de lado, deixar no vestiário e entrar dentro do campo e resolver. Não que isso esteja certo. O correto é andar tudo na linha, tudo certinho, tudo que foi combinado, ser acertado. Não tem problema, né, de como a gente vê hoje, a gente está vivendo muito nos clubes, né, tirando o Flamengo e Palmeiras, a gente vê muita oposição. A gente vê muito problema interno no clube e isso acaba afetando troca de presidente, isso acaba ficando ruim. Teve uma época, no momento do São Paulo, que não tinha ninguém para falar pelo São Paulo, né? Não tinha ninguém para lá se pronunciar, não tinha ninguém lá para dar a cara a bater, e isso é muito ruim. E eu falo que nos tempos de hoje, né, o futebol, o resultado de tudo isso que acontece no dia a dia, ele se reflete no dia do jogo. Para mim, o último resultado do futebol hoje em dia, com tudo isso que a gente estava ouvindo do Arboleda, tudo que já vem acontecendo, para mim, o último resultado do futebol é os 90 minutos. Tudo que acontece, tudo que está em torno, coisas ruins, mau treinamento, não recebe, salário atrasado, problema de gestão, no dia do jogo se reflete e acaba os jogadores não conseguindo dar a volta por cima e o mau resultado acontece.
3: Dorival Júnior.
6: Segundo tempo já é um pouco diferente. A sensação ela passa a ser dobrada e as dificuldades elas aumentaram ainda mais. Mesmo assim, eu acho que a equipe teve tranquilidade, trabalhou bem a bola, tentou rodar de um lado para o outro. Funcionamos sempre em bloco. Isso vem acontecendo nos jogos anteriores. Infelizmente os resultados não vêm aparecendo, mas eu tenho certeza que nós estamos caminhando aí para que possamos conseguir um acerto, em cima do acerto, uma regularidade, se Deus quiser. Foi um jogo muito difícil, sempre é muito difícil se jogar aqui dentro. O jogo em determinados momentos fica até desleal, porque é uma equipe já adaptada contra uma equipe que praticamente vem conhecer essa nova situação dentro dos 90 minutos. Eu saí daqui satisfeito e esperançoso que possamos fazer na terça-feira lá um jogo já diferente daquilo que foi hoje, em condições de podermos buscar o nosso melhor resultado.
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6: Olha, o que eu vejo assim, são duas equipes que vão lutar por uma vaga importante nessa fase da Copa Sul-Americana. É, duas equipes que têm as suas qualidades, têm os seus adjetivos, naturalmente. A nossa equipe ainda procurando encontrar uma melhor condição, enfrentando um adversário muito difícil de se jogar aqui dentro, que conhece como ninguém e tira proveito dessa situação. É, eu acho que nós fizemos um jogo à altura daquilo que necessitávamos, que esperávamos, um jogo confiável acima de tudo, e eu acho que fica aí a decisão lá para o Morumbi. Eu espero com o nosso público tomando o nosso campo, incentivando a nossa equipe em busca aí de um grande resultado. É tudo que nós esperamos que aconteça.
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6: Lo que nos fue pasado es que había una situación de impedimento. É, nos foi passado lá de cima. Nós temos que avaliar. Tentamos ali a abordagem, mas agora temos que avaliar se realmente aconteceu. É, eu acho que o jogo teve esse contexto em que nós procuramos administrar o máximo possível nos momentos em que tínhamos posse de bola. Podíamos acelerar em outros momentos e o fizemos. Eu acho que foi um jogo que nós se transcorresse tudo dentro de uma normalidade e se estivéssemos adaptados a uma situação como essa, eu vejo que nós teríamos um rendimento ainda superior. Espero que isso venha a acontecer lá em São Paulo, mas estamos enfrentando um adversário bem difícil, bem complicado, e que buscou uma classificação frente ao Grêmio lá dentro de Porto Alegre. Então nós temos que reconhecer as dificuldades que teremos e tentamos nos preparar o máximo possível para essa grande partida.
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6: Yo creo que ahora nós temos que ter calma, paciencia, prepararmos a equipe para fazermos o melhor jogo possível. É, buscamos uma ou outra situação que nos favoreça dentro da partida, vamos pensar, mas estamos e estaremos enfrentando um adversário bem complicado. Por isso nós temos que tomar todo cuidado e nos prepararmos muito para uma partida tão importante como essa.
9: Professor, boa noite. Você foi jogador do Grêmio, do Palmeiras, você acha que o objetivo do São Paulo foi o que aconteceu agora?
6: Olha, eu já vim jogar aqui 4 vezes. Eu consegui 4 empates. E sempre jogos muito apertados. Muito difíceis de serem jogados, porque não adianta. Você enfrenta uma equipe que está totalmente ambientada e adaptada à altitude, e uma equipe que não está, que vem conhecer os reflexos da altitude aqui dentro. Então, nunca serão jogos simples, nunca serão jogos fáceis, sempre muito disputados, a velocidade da bola, a troca de passes, as movimentações, a recuperação do atleta, tudo isso aí tem um peso muito grande, e a dificuldade para quem visita é muito maior.
8: Encerramos a entrevista coletiva.
3: Tá aí, portanto, Dorival Júnior falando depois desse empate 1-1 em La Paz, o quarto empate de Dorival Júnior nessa terceira passagem pelo São Paulo. Agora são 8 jogos, portanto, 1 vitória, 4 empates, 3 derrotas. Hoje o Dorival chegou ao jogo de número 100 dele comandando o Tricolor Paulista em 3 passagens, Aninha.
1: Obrigada, viu, PDV? Vou aproveitar e pedir o seu destaque final aqui, esses próximos passos do São Paulo no Brasileirão, na Sul-Americana.
3: Bom, claro que o São Paulo volta muito sua atenção a movimentações políticas, né? Nas últimas horas aí, o Rogério Caboclo confirmou a sua intenção de se candidatar à presidência do São Paulo e também hoje teve um encontro com o Marcelinho Portugal Gouveia, que pode ser um candidato da oposição. Não é nada na situação de que eles estão combinando ali uma chapa, mas apenas para alinhar expectativas do que pode acontecer desse lado do São Paulo, né? A situação hoje ela é encabeçada pelo atual presidente, o Harry Macis, com alguns quadros que podem surgir, mas o São Paulo tenta de alguma forma encontrar ali, pelo menos a oposição, um caminho a seguir, mas hoje o nome, né, muito forte do Caboclo, e aí o torcedor até bem informado sobre o São Paulo pode pensar, mas o Rogério Caboclo é oposição no São Paulo, uma figura que quase sempre nos últimos tempos apoiou, mesmo que quase de forma invisível, o presidente Casares, né, o pai do Rogério, foi uma figura muito importante na história do São Paulo, né, muito ligado à figura do Tele Santana, mas o filho dele acho que vive muito mais da fama positiva do próprio pai dentro do São Paulo, mesmo já tendo presidido uma CBF, afastado por conta de alguns escândalos, né, que na justiça comum não se provaram, mas que acabou, de alguma forma, atrapalhando um pouco a carreira política dentro da CBF. Então hoje ele tenta se reerguer no São Paulo, então a oposição do São Paulo de alguma forma bate cabeça. Em meio a isso, time dentro de campo no sábado joga contra a equipe do Coritiba, uma decisão para o São Paulo dentro do Campeonato Brasileiro para se afastar da zona do rebaixamento, e na outra terça enfrenta novamente o Bolívar, aí sim, no Morumbi, um resultado simples de vitória do São Paulo, avança o Tricolor Paulista, o mesmo vale também para o Bolívar, o empate leva a decisão para os pênaltis nessa fase de oitavas de final, Aninha.
1: Obrigada, viu, PDV? Bom Valeu. Descanso para você, até a próxima jornada, agora 12:16. Antes de falar da coletiva do Dorival, Guerreiro, vou até te pedir para falar sobre esse cenário político aí, sobre esse futuro do São Paulo, que acaba preocupando muitos torcedores, né?
0: Com certeza, o torcedor tão apreensivo para ver o que vai acontecer no São Paulo nos próximos passos políticos. Acho que está um pouco distante ainda, né? O São Paulo tem que virar todo o seu foco para o Campeonato Brasileiro, para o futebol, né? Nesse momento, São Paulo, mais do que nunca, precisa vencer. Tem 2 adversários no Campeonato Brasileiro, que é o Coritiba e o Chapecoense. Então, são 2 adversários que São Paulo tem condições de vencer. E quem sabe subir um pouco mais na tabela e lá na frente ver o que vai se decidir sobre essas questões políticas. Até lá pode acontecer muita coisa se fala, muita coisa se diz, né, aos redores do Morumbi, mas acho que ainda é muito cedo para a gente ter assim um candidato que a gente possa falar isso aqui vai fazer algo de diferente no São Paulo.
1: Tá aí, então, obrigada, viu, Guerreiro? Você quer falar sobre a coletiva do Dorival para o seu destaque final aí?
0: Eu acho que o Dorival, uma das últimas respostas ali, voltou com a missão cumprida, né? Que era buscar um resultado positivo, né? Claro, em alguns momentos da partida teve a oportunidade de ganhar, não ganhou, mas quando você sai daqui de São Paulo, seu primeiro objetivo em Sul-Americana, Libertadores, é sempre buscar um empate para que em casa, com o apoio do seu torcedor, você conquiste a vitória. Então, acredito que o Dorival sai de lá de La Paz satisfeito.
1: Obrigada, viu, Guerreiro? Até a próxima jornada, sempre um prazer estar junto com você.
0: Eu que agradeço você, o Léo, o PDV, todos os nossos parceiros, Michelzinho, tamo junto, até a próxima.
1: Obrigada. Comigo, Léo Gens, aqui no Apito Final, 12:17. Agradecer mais uma vez os nossos ouvintes aqui, sempre participando. Eduardo, obrigada pela mensagem, tá? Ele que tá com a gente aqui, o Francisco de Assis, a Vânia Santos, também o Marcos, que participou perguntando sobre o Rian Francisco, todo mundo que tá no youtube.com/RadioBandeirantesOficial. Léo, quer falar sobre a coletiva do Dorival?
2: Eu acho que ele não trouxe grandes pontos para discussão, Ana. Dorival é um cara muito ponderado, né? Eu acho que ele fez uma boa leitura do jogo Eu acho que ele tem mérito hoje no São Paulo ter conseguido pelo menos um empate. Eu acho que o plano de jogo dele era interessante. Ele fez as escolhas certas, o Newton como terceiro zagueiro, jogar com esse sistema, com dois alas, três meio-campistas, dois homens mais à frente. O São Paulo conseguiu ser compacto, jogar o que a gente chama de jogar em bloco, todo mundo próximo, não dando espaços para o Bolívar, não deixando com que o Bolívar fizesse cruzamentos para a área, conseguisse acionar o Calterucci e o Asprilha, que eram os dois centroavantes. Mas nesse tipo de jogo, se você quer sair com a vitória, você precisa estabelecer uma margem um pouco maior do que a que o São Paulo conseguiu estabelecer. Fez 1-0. Poderia ter feito 2 ou até 3-0 no início do segundo tempo, porque na etapa final você vai ter uma queda física, como disse o Dorival. No segundo tempo, o São Paulo cansou, mesmo com 5 trocas à disposição, o São Paulo sofreu muito nos minutos finais, porque já não tinha mais perna para combater, para correr atrás do Bolívar. E aí foi um festival de bola para a área, de chute do Melgar de média a longa distância, um chute entrou e o outro foi no travessão do Rafael. Mas acho que a missão do São Paulo era trazer pelo menos um empate do jogo com o Bolívar. Missão dada, missão cumprida.
1: As chances acabaram acontecendo, mas o São Paulo não conseguiu concluir. Qual que você acha que é o principal problema aí que ainda não foi resolvido dentro do São Paulo nesse coletivo?
2: Eu acho que tem a ver hoje, Ana, com a altitude. Velocidade da bola. Às vezes você faz um passe que no jogo no Morumbi você acertaria, mas como a bola vai, ela fica mais rápida na altitude, ela ganha velocidade e passa pelo seu companheiro. Um chute que você acertaria no Morumbi, como ela vai pegar um efeito diferente na altitude, ela acaba indo para fora. Um toque na bola que você colocaria certa força e daria certa distância, ela acaba esticando um pouco mais, ganhando mais velocidade. Então eu acho que foi... Esses detalhes fizeram a diferença. Acho que por isso o São Paulo não conseguiu sair com a vitória hoje. Porque tecnicamente, por exemplo, o Marcos Antônio é um grande jogador. Pode não ser um centroavante, ele teve uma chance cara a cara com o Lamp. Mas no Morumbi eu acho que ele poderia ter feito o gol que ele não conseguiu fazer na altitude. Tem a ver com esse fator altitude, o fato do São Paulo não ter conseguido vencer hoje.
1: Não dá para ter um comparativo, até porque você acabou de colocar, é uma questão pontual, né, de ter jogado na altitude hoje. Pelo futebol que você acompanhou do São Paulo, você acha que a expectativa é grande para conseguir avançar aqui no Morumbi?
2: Ah, eu acho que sim. Eu acho que o São Paulo tem um time melhor do que o Bolívar. Mesmo com todos os problemas que o São Paulo tem no momento, o fato do Dorival... Até hoje o aproveitamento dele era de cerca de 30%, que é um aproveitamento baixo para um treinador do São Paulo. Eu acho que ele poderia mais... O problema do São Paulo não é o Dorival Júnior. Mesmo se o São Paulo tivesse perdido hoje, mesmo se o São Paulo venha a perder no fim de semana do Coritiba. O problema do São Paulo é muito maior do que isso, tem a ver com questão de direção, que acho que acaba refletindo em questões de campo. Tanto é que o São Paulo esse ano já teve o Crespo, o Roger Machado, e agora está no seu terceiro
1: técnico. 3 ciclos, né?
2: Está no seu terceiro técnico na temporada. Então não me parece ser esse o problema do São Paulo. Ou... Alguém acredita que Crespo, Roger Machado e Dorival Júnior não entendam nada de futebol? Acho que não é bem por aí. Acho que os problemas do São Paulo são muito mais complexos, mas o São Paulo, o Dorival tem algumas questões a resolver e acho que ele pode começar a resolver já no final de semana. Pega o Coritiba em casa, um jogo que o São Paulo precisa muito dos 3 pontos, né? A expectativa pelo menos é essa.
1: Sim, e tem que enxergar esse jogo do Coritiba visando a vitória e também com a Chapecoense, né? Se você for ver a situação da Chapecoense na classificação geral, então esse caminho do São Paulo nos próximos jogos do brasileiro tem que jogar a favor dele, né?
2: Até porque o São Paulo precisa entender qual a briga dele dentro do Campeonato Brasileiro também,
1: sim,
2: né? No momento, talvez ela seja contra o rebaixamento, mas acho que o São Paulo pode mais dentro do Brasileirão. O São Paulo, para mim, nunca foi um candidato ao título, apesar de ter liderado o campeonato com o Crespo no início. Mesmo que o Crespo fosse mantido, o São Paulo teria uma queda de rendimento, porque o São Paulo não tem elenco para competir com Palmeiras e Flamengo. Mas ali você via pelo menos uma linha, um time moldado. Era um São Paulo que jogava num 4-4-2, com os 4 meio-campistas num formato losango pelo meio. O Marcos Antônio vinha muito bem com o Crespo. O Danielzinho vinha fazendo grandes jogos. Os laterais passavam bastante. o Luciano se entendendo com o Calleri na frente. Por uma questão de vaidade, por ego, a diretoria do São Paulo mandou embora o Crespo. E isso tinha a ver com o discurso do Crespo. Primeiro com a história dos 45 pontos.
1: Sim, os 40, que até foi muito falado essa semana, inclusive.
2: E cada jogo que passa, para mim, esse discurso se torna mais verdadeiro e realista. Ele diz muito sobre o momento do São Paulo. E depois ele deu uma entrevista aos nossos companheiros da ESPN, também dizia que não acreditava que seria campeão no curto prazo, o que é uma verdade, porque o São Paulo tem grandes problemas financeiros de montagem de elenco, então ele entendia que era preciso fazer o trabalho, entre aspas, sujo, para que lá na frente o São Paulo voltasse a ocupar o posto que deveria ocupar pela sua história, que é de um time que entra em qualquer competição para brigar por títulos. Por uma questão de ego e vaidade, repito, o Crespo foi mandado embora. Chegou o Roger Machado, com ideias totalmente diferentes. Se o São Paulo jogava naquele 4-4-2, com quatro meio-campistas, o Roger gostava de dois pontas abertos pelos lados do campo, algo que o Crespo não utilizava na maior parte dos jogos. Então você fez uma mudança drástica, não só no comando, mas na forma como o time jogava. Claramente, o Roger chegou demitido ao São Paulo, porque ele tinha uma taxa de rejeição muito grande da arquibancada, porque o discurso do Crespo não incomodava a torcida do São Paulo. Ele incomodou a direção do São Paulo, que vendia um discurso ilusório há muito tempo. E aí eu coloco nessa conta aqui todos os dirigentes. Casares, o Harry Massis, que deu uma entrevista depois do fim da final da Copa São Paulo, dizendo que o São Paulo era, sim, um candidato a uma vaga na Libertadores, que o São Paulo não entrava no Campeonato Brasileiro para brigar contra o rebaixamento. O Rafinha, que quando foi apresentado, seguiu um discurso nessa linha de que o São Paulo é gigantesco, o São Paulo não pode se dar o luxo de só resolver que não vai cair para a Série B do Campeonato Brasileiro, que o objetivo é só permanecer na Série A. O Rui Costa, que nem no clube está mais, adotava um discurso nessa linha e trouxe o Roger para que o Roger corroborasse com essa ideia. E no fundo quem tinha razão era o Crespo, porque o São Paulo está numa situação delicada dentro do Campeonato Brasileiro. O Crespo em nenhum momento disse que o São Paulo fosse ser rebaixado, mas que o objetivo número um era fugir do rebaixamento. Atingida aquela marca dos 45 pontos, o que é que a gente pode pleitear dentro do Campeonato Brasileiro? É uma vaga na Sul-Americana? É uma vaga na Libertadores? É uma chance de título? Primeiro objetivo, 45 pontos. Depois nós vamos pensar no que a gente pode ir além. O Crespo falava a verdade, mas a verdade incomodava muita gente dentro do São Paulo.
1: É, como incomoda, né? E São Paulo tinha uma leitura, principalmente nesse começo de temporada, no começo do Brasileirão, desses jogos que poderia aproveitar para garantir os três pontos, jogos em casa, jogos com equipes que estavam numa posição inferior na tabela, e hoje isso não acontece, é tudo muito imprevisível. A gente está aqui falando de um jogo contra o Coritiba, contra a Chapecoense, mas a gente não consegue cravar que o São Paulo vai levar esses três pontos, né?
2: Não. Até porque o Campeonato Brasileiro é um dos mais disputados do mundo. Isso não quer dizer que ele seja um grande campeonato, mas ele é equilibrado, que o Lanterna pode tirar pontos do líder. Não é nenhum absurdo a gente dizer isso. O São Paulo, na situação em que está praticando o jogo que está praticando, ele pode deixar pontos para qualquer time dentro do Campeonato Brasileiro. Até para o Coritiba no fim de semana, porque é o tipo de jogo que o Coritiba adora jogar. Jogo de velocidade, de transição, esperando só um erro do São Paulo. O São Paulo é quem vai ficar com a bola rodando de um lado para o outro. É o jogo que o Coritiba gosta de fazer. Por isso, o jogo do fim de semana é muito traiçoeiro para o São Paulo. Acho que a gente vai ter que ver o São Paulo jogando num nível que a gente ainda não viu sob o comando de Dorival Júnior. Hoje foi uma boa exibição, mas num roteiro, num cenário muito diferente. A gente já passou por isso aqui. Hoje era o São Paulo quem ia se defender e sair na boa. No fim de semana ele vai ter que ter paciência para rodar a bola de um lado para o outro e encontrar um mínimo espaço na defesa do Coritiba.
1: Pois é, ver como é que vai se comportar o Dorival Júnior taticamente nessa partida do Campeonato Brasileiro. Como o Guerreiro falou mais cedo, muitos ingressos foram vendidos para esse jogo, a torcida querendo acreditar um pouco mais no time, e esse jogo de volta da Sul-Americana, das oitavas, também vai depender muito do que acontecer no sábado, né, pelo Campeonato Brasileiro, até para que a torcida consiga confiar novamente, né?
2: Pois é, aí tudo está interligado, né, Ana? É um bom desempenho do time em campo, que vai trazer a torcida de volta, E esse torcedor pode ganhar muito jogo, porque nos últimos anos a torcida do São Paulo tem ganhado vários jogos. Uma torcida que tem comparecido, que tem apoiado o time nos momentos mais delicados. Mas eu não vejo, por exemplo, luz no fim do túnel. A gente falava sobre a questão política. Sinceramente, eu não consigo enxergar alguém que vá chegar e colocar a casa em ordem.
1: É, operar um milagre, né?
2: Porque no caso de São Paulo, de Corinthians, de vários clubes do futebol brasileiro, o buraco tá ficando tão fundo, ele tá ficando tão grande, que o próximo presidente que vá querer realmente limpar a casa, talvez ele tenha que fazer um mandato extremamente altruísta, em que ele só vai ficar com o trabalho sujo, que é colocar as contas em dia. Na hora de colher os frutos, talvez ele tenha que entregar para o próximo presidente. Pode destruir tudo que ele fez. Ou então só ficar com os louros, só ficar com a parte boa, que são os títulos. Ele talvez não fique marcado como o presidente que recolocou o São Paulo nos trilhos, porque isso, para que isso aconteça, você precisa de títulos. Pode ser que o próximo presidente do São Paulo, se é que ele vai querer executar essa missão que eu estou passando aqui, ele não seja reconhecido na rua. O que para o dirigente é o principal. Que ele chegue nos lugares e ele seja reverenciado.
1: Seja os holofotes, né?
2: Exatamente. Eu sou o presidente que recolocou o São Paulo nos trilhos. É uma situação bem complicada, pela qual passam vários dos principais clubes do futebol brasileiro.
1: É, e talvez tenha que viver o pior cenário para conseguir enxergar essa luz no fim do túnel. Léo, obrigado. É sempre bom ter essa resenha com você, conversar com você no pós-jogo. Até a próxima transmissão, querido.
2: Eu que agradeço, Ana. O prazer é todo meu. Uma boa noite para você e para todo mundo ligado na Bandeirantes.
1: Apito final aqui na Bandeirantes, 12:30. 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Bolívar 1, São Paulo 1 em La Paz. Primeiro jogo das oitavas de final. A volta na terça-feira com o mando de São Paulo no Morumbis. A gente fala disso, das outras partidas. Vamos falar de Palmeiras, de Corinthians, que também está vivendo uma terça-feira conturbada aí com a situação do Memphis Depay. Tudo isso aqui no apito final para você. Break rapidinho, a gente volta já.
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2: Estamos de volta no Apito Final na Bandeirantes. Agradecer você que está de carona com a gente na sintonia dos 107.3 em São Paulo. Também no Brasil inteiro, pelo aplicativo Bandplay. A gente vai falar do Corinthians, que teve ontem uma terça-feira agitadíssima com Memphis Depay como o lead da notícia. Fala, Fabiane.
3: Oi, Ana, boa noite para você e para todos que acompanham o Apito Final aqui na Bandeirantes. Esse 11 de agosto de 2026 vai ficar marcado como um dos dias mais importantes da história recente do Corinthians, com a oficialização da saída de Memphis Depay. Ele não chegou a um acordo com o Timão nos últimos detalhes da conversa e o presidente Osmar Stable optou por renunciar ao interesse do Corinthians em permanecer com o camisa 10. Memphis Depay deixa o Timão com mais de 70 jogos, 20 gols marcados e 15 assistências, além de 3 títulos. O mais marcante deles, a Copa do Brasil, no qual o holandês marcou o gol diante do Vasco na vitória por 2-1 no Maracanã. A tendência é que as próximas horas, embora já selada a saída do camisa 10, sejam bastante movimentadas. O próprio Memphis Depay deve conceder uma entrevista coletiva aqui na capital paulista, em São Paulo, e dar alguns detalhes da negociação frustrada que tomou alguns meses do calendário corintiano. Osmar Stable, em nota, afirmou que também irá se pronunciar através de entrevista coletiva que deve ocorrer antes do duelo contra o Rosário Central na quinta-feira pela Copa Libertadores da América. A gente falou bastante sobre os motivos que poderiam melar essa negociação, os entraves políticos, financeiros, jurídicos, que deixavam o Corinthians receoso em avançar com as conversas. Mas fato é que o Timão não tem tempo para lamentar a saída de Memphis Depay e pensa no duelo contra o Rosário pela Libertadores da América. Yuri Alberto e André estão descartados, dupla que está entregue ao departamento médico do clube e não irá se recuperar a tempo, ambos com lesões musculares. Dessa forma, o técnico Fernando Diniz deve optar pela mesma escalação que venceu o Bragantino por 2-0 no último final de semana pelo Campeonato Brasileiro. Hugo Souza no gol, Mateuzinho e Bidu os laterais, zaga de Gabriel Paulista e Gustavo Henrique. Ranieri, Alan, Breno Bidon e Garro, os meio-campistas, para um ataque de Caio César e, quem diria, Pedro Raul, que vive um momento positivo no Timão, talvez o primeiro desde sua contratação no começo de 2024. São 2 gols marcados de maneira consecutiva e a esperança de novas fases vestindo a camisa alvinegra a partir desse jogo contra o Rosário. Às 21h30 da noite, a definição da vaga ficará no dia 20 de agosto em Itaquera, no mesmo horário.
2: Obrigada, viu, Fabiane? Que dia pro Corinthians, hein, Agrela? Terça-feira que vai ficar marcada na história aí, né?
4: Exatamente, Ana, exatamente. Inclusive, o Memphis Depay publicou uma nota no seu X, né? E depois também republicou no Instagram, marcando o presidente do Corinthians, o Osmar Stable.
2: Foi logo no comecinho da noite?
4: Foi logo no comecinho da noite. Cerca de 3, 4 horas atrás da última terça-feira, agora que já estamos na madrugada de quarta-feira. Só para passar para o ouvinte ligado na Bandeirantes, repercutia aqui essa nota. Ele disse o seguinte: muito decepcionado ao ler que o Corinthians decidiu não honrar com o acordo que foi estabelecido para estender o meu contrato por mais 2 anos. Essa renovação foi explicitamente concordada entre o presidente e também as diretorias esportivas, jurídicas e financeiras do clube, né? Toda essa parte, esses departamentos do clube do Corinthians. Algumas pessoas decidiram por acabar com este acordo, por quebrar este vínculo que havia sido formalizado anteriormente, e ele ainda disse que não queria, né? Agora lendo nas palavras dele, eu não queria que essa situação acontecesse. E eu sempre respeitei o clube durante todo o processo, mas agora eu me sinto forçado a reagir de forma forte e importante a fim de preservar os meus próprios interesses. Nos próximos dias eu vou falar publicamente e vou assegurar que nada dessa situação inaceitável seja mantida à frente, que também vai cobrar as sanções do Corinthians no futuro. Então, não vai deixar esse comportamento inaceitável, nas palavras do

0: coletiva aí para esclarecer um pouco de toda essa situação. Agora, o que fica bastante claro, né, Ana, é que alguém ou algumas pessoas mentiram. Alguma
1: Sim,
0: coisa, alguma incongruência.
1: Usaram, inclusive, como desculpa a situação financeira do clube, né? Preservar a saúde financeira do clube. Só que essa saúde financeira do clube, e isso vale para todos os clubes que estão passando por isso, ela é colocada como prioridade quando convém, né, Agrela? É impressionante.
0: Ah, exatamente. O Fabiani foi brilhante em todo o seu trabalho de apuração e reportagem aqui. E ele explicou bastante o quanto esse acordo seria benéfico ao Corinthians de um certo ponto de vista. O departamento financeiro do Corinthians aprovou toda essa situação, porque agora o Memphis, inclusive nessa nota fica bastante claro que ele deve levar, claro que é uma especulação, mas de acordo com o que o próprio Memphis falou, algumas consequências, e são esperadas de maneira jurídicas e financeiras, serão tomadas por parte do Memphis e do seu staff em relação ao Corinthians, né? Essa dívida que o Corinthians tem com o Memphis, que gira na casa de 40 milhões de reais hoje, o Fabiani antecipou por aqui, durante as negociações, que essa dívida seria negociada ao longo desses 2 anos de contrato, mas agora ela pode aumentar bastante, devido a vários fatores aí jurídicos. Esse mundo mesmo, trabalhista, jurídico, é bastante delicado, bastante complexo. O Fabiani tem um completo domínio aí pelo mérito dele de explicar totalmente aqui para o ouvinte da Bandeirantes. Então, a sanção que o Memphis cita aqui deve ser bem mais pesada do que já era, caso o Corinthians renovasse com ele. Claro que isso não é só um julgamento, mas sim uma informação baseada nos valores aí envolvidos nessa negociação e na negociação que existiu entre Memphis e Corinthians, porque agora ela não existe mais, já que desde o dia 30 de julho, melhor dizendo, ele não é jogador do Sport Clube Corinthians Paulista. Acaba a passagem do Memphis, eu tenho até aqui os números. Ele fez 79 jogos pelo Corinthians, com 20 gols, 15 assistências e 3 títulos conquistados. Apesar de tudo, foi uma passagem de muito sucesso do holandês, o maior artilheiro da seleção da Holanda na história do seu time nacional, pelo Sport Clube Corinthians Paulista.
1: E não dá para ignorar que ele chegou num momento crucial para o Corinthians, num ciclo que o Corinthians estava praticamente abraçando ali a zona de rebaixamento. Foi salvo até pela família Dias, mas o Memphis ali junto com o Yuri Alberto e Garro contribuíram muito para esse ciclo do Corinthians, que foi desembocar inclusive na Copa do Brasil do ano passado, né? Então, eu acho que assim, como diz o ditado, o tiro pode sair pela culatra. Vai ficar pior do que seria se houvesse uma renovação.
0: O Ana, eu posso só mais dar um detalhe rapidinho?
1: Com certeza, tudo. Você
0: porque
1: que
0: o Lucas me mandou mensagem aqui agora, o nosso grande Lucas Bueno. O Fabiani falou bastante sobre isso, o quanto essa decisão do Osmar Stable parece ser motivada muito mais por questões políticas do que por questões técnicas do futebol mesmo, questões esportivas e também questões financeiras. Então, a gente tem muito aí a ver desses desdobramentos possíveis dessa relação política do clube. E eu acho que é o que você ia fazer agora já, inclusive, mas dando um gancho, porque o Santos não fica muito atrás, né, Ana Martins? Realmente, que situação delicada dos 3 grandes clubes. Santos, Corinthians e São Paulo.
1: São Paulo.
0: E aí tem também o outro gigante do futebol brasileiro e paulista, que é o Palmeiras, que esse aí nada em ouro, né? Nada em boas notícias, pelo menos.
1: Só não tá muito feliz é a torcida com o Abel Ferreira, né? Terça-feira também não foi para muitos amigos. Seguinte, é o hit do momento, essa crise política dos clubes. Para falar do Santos, a gente chama o Everton Ramos aqui no apito final. Boa noite para você, Everton.
2: Oi, Ana, tudo bem? Boa noite para você, para o ouvinte ligado com a gente aqui no Apito Final. Falando de Santos Futebol Clube, trazendo as atualizações do Peixe, que segue na preparação para o duelo da próxima quinta-feira, 19h, Vila Belmiro, contra a equipe do Macará, do Equador. O desconhecido Macará será o adversário do Santos nas oitavas de final. Serão 2 jogos em sequência, partida de ida na Vila Belmiro, a volta no Equador, com 2.500 metros de altitude, nada que influencie diretamente até o próprio rendimento do Santos em campo. Peixe, que treinou com o Neymar em campo nesta terça-feira, e um dos destaques foi o Igor Vinícius, que segue ali se recuperando de um episódio de lombalgia. Foi desfalque nos últimos 2 jogos do Santos. A classificação contra o Remo em Belém.

0: do Pará e ainda a derrota para o Atlético Paranaense. Hoje ele correu no campo, está iniciando ali uma transição física com o departamento de preparação física, o departamento médico do Santos Futebol Clube. Pode pintar ainda cedo para falar entre as novidades para este duelo de quinta-feira pela Sul-Americana. Mas claro, Ana, que o destaque do dia para o torcedor santista, para muitos que estão num debate, inclusive, viu? Se vale a pena se empolgar, se não, se joga com um time reserva, se pensa só no Campeonato Brasileiro, mas foi o sorteio das quartas de final da Copa do Brasil, que deram os clássicos regionais e, portanto, teremos um clássico da saudade. O adversário do Peixe será o Palmeiras, que vem sendo um carrasco do Santos nos últimos anos, né? O Santos acabou vice-campeão da Copa do Brasil e da Libertadores, e um primeiro título em 2015, o segundo em 2020, para este mesmo Palmeiras. Então o Peixe tenta também, de alguma forma, virar pelo menos esse tabu ruim, negativo, contra a equipe da capital paulista. O jogo de ida vai ser na Arena do Palmeiras, na Barra Funda, e a volta só na segunda semana, na primeira semana, na verdade, de setembro, na Vila Belmiro. Então a gente tem uma ida no último meio de semana já, de agosto, e no primeiro meio de semana de setembro, a definição dos semifinalistas. Lembrando que 9 milhões de reais estão em jogo para quem conseguir se classificar à semifinal. E eu disse sobre essa sequência porque o Santos vai ter, entre o duelo de ida e o duelo de volta contra o Verdão, um clássico em Itaquera contra o Corinthians. E aí entra naquela conta do técnico Cuca, né, que disse na entrevista coletiva que o Santos precisa fazer 23 pontos para chegar aos 45. O Santos hoje tem 22 pontos, abrindo a zona do rebaixamento. Dos 22 pontos, 18 foram conquistados na Vila Belmiro. O Santos não venceu fora de casa. E aí vem o detalhe, dos 17 jogos que restam para a equipe do técnico Cuca, 7 apenas, 21 pontos em disputa, serão na Vila Belmiro. Ou seja, o Santos precisaria vencer todos os jogos na Vila e ainda assim não dariam os 45 pontos. Vai ter que conquistar pontos fora de casa. E dos 7 duelos que tem em casa, Ana, Cruzeiro, Flamengo e Palmeiras estão nessa conta. O que na teoria não é bem jogar em casa, até porque o Santos também não tem aproveitado, principalmente depois dessa retomada da Copa do Mundo, o fator casa. Ainda não venceu no Campeonato Brasileiro, jogando em seus domínios, mas tem ainda que pensar em Copa Sul-Americana e também Copa do Brasil. Apenas para dar uma atualizada também, que nós já tivemos nessa semana um episódio de torcida, né? Adentrando o CT Rei Pelé, não houve uma invasão, isso já no final da noite da segunda-feira, no final da tarde, início da noite da segunda-feira, alguns torcedores foram cobrar os atletas, né? Gostaram inclusive do posicionamento dos atletas, justamente do rendimento dentro de casa. Esse foi o principal motivação, né? O desempenho do Santos não tem agradado. E o que chamou a atenção dessa torcida organizada, que logo depois inclusive emitiu nota, foi a falta de algumas personalidades que deviam participar dessa reunião. Por exemplo, o presidente Marcelo Teixeira, que justificou que estava a caminho do Rio de Janeiro para o sorteio da Copa do Brasil, até aí tudo bem. Agora, outros dois nomes que despertaram muita atenção foi a ausência do diretor de futebol, Alexandre Matos, questionado por muitos, por muitas contratações feitas nessa passagem pelo Santos, e também do técnico, Cuca. Dois nomes que não estavam ali ao lado dos jogadores quando eram cobrados por esses membros de torcidas organizadas. Falei que na semana do duelo contra o Palmeiras tem o Corinthians, mas tem também um outro fator importante para o Santos nesta mesma semana. Foi marcado para o dia 31 de agosto, último dia do mês, uma reunião para que seja apresentada a proposta de SAF aos conselheiros do Santos, tá? É uma reunião importante que deve contar com integrantes ali da SDC Sports, que é a plataforma de investimentos com sede nos Estados Unidos, interessada em adquirir 80% de uma possível futura SAF do Santos Futebol Clube. Hoje o Estatuto do Peixe permite que seja negociado apenas 49%, ou seja, que o Santos ainda seja majoritariamente do próprio Santos, né? De um presidente, por exemplo, em exercício. Agora, com a apresentação da proposta aos conselheiros, esse percentual poderia aumentar, caso seja votado a favor, para que eles possam obter 80% do Peixe. Agora o detalhe, a atualização é que 37 conselheiros já emitiram uma nota, assinaram uma nota, dizendo-se serem contrários a essa aquisição, a essa venda, a aceitar essa proposta de SAF de 2 bilhões de reais, 1 bilhão para investimentos e 1 bilhão para quitação de dívidas. E por que que eles se demonstraram principalmente contrários a essa decisão, Ana? Porque o Santos, eles entendem que está numa reta final de gestão Marcelo Teixeira, uma gestão muito criticada, que trouxe de volta na primeira temporada ali da gestão o Santos à Série A, mas que logo depois parece ter seguido caminhos adversos, né? O Santos voltando a brigar duas temporadas seguidas contra o rebaixamento. E eles entendem que não é o melhor momento para que pensem no futuro do Santos, numa correria em fim de gestão Marcelo Teixeira. Então, este é o principal motivo pelo qual eles entendem não ser uma boa, se recusarem a aceitar qualquer proposta relacionada a uma sociedade anônima do futebol para a equipe da Baixada Santista. Trazendo assim algumas informações, atualizando o noticiário do Peixe por aqui, Ana.
1: Obrigada, viu, Everton Ramos, com as notícias do Santos. Faltando 9 minutos para uma, deixa eu falar do Palmeiras aqui. Aliás, quem vai falar do Palmeiras, que não teve também uma terça-feira muito animada para Abel Ferreira, sofrendo essa revolta aí da torcida, né, do Alviverde. Vamos chamar o Lucas Bueno. Fala, Lucas.
2: Oi, Ana, todos que nos acompanham aqui no Apito Final, trazendo algumas das informações do Palmeiras, que avisou ao mercado que não pretende negociar seus principais jogadores, mas tem recebido consultas por atletas que não fazem parte da espinha dorsal do elenco. Por isso, avalia fazer negociações ainda nesta janela de transferências. O caso mais avançado envolve um atleta que nem está no grupo, Mikael. O zagueiro emprestado para o Inter Miami tem uma opção de compra de 5,3 milhões de euros, cerca de 31,2 milhões de reais no contrato. O clube dos Estados Unidos tem interesse na permanência do defensor e conversa para contratá-lo em definitivo. Entre os atletas da base, o atacante Riquelme Felipe, que fez gol na semifinal do Brasileiro Sub-20 e treina com os profissionais, tem sido procurado por clubes interessados e pode ser negociado. Assim como o Benedetti, que disputa espaço com outros 4 zagueiros, tem recebido algumas sondagens. O defensor, que já havia ficado na mira do Como, da Itália, recebeu consultas de clubes da Espanha e da França, mas ainda nenhuma proposta oficial. O cenário com Riquelme e Benedetti se assemelha ao de outros jogadores comandados por Abel Ferreira. Caso o treinador entenda que é possível uma liberação sem comprometer o objetivo do clube de ser campeão, é possível fazer uma venda. Além disso, o lateral direito Giai é um que voltou valorizado. Depois de fazer a preparação da Argentina para a Copa do Mundo com a seleção, tem recebido investidas de clubes da Europa. O Napoli, da Itália, é um dos interessados, mas ainda nenhuma proposta foi feita pelo lateral. O argentino está atrás de Alan e Felipe Anderson na disputa pela ala direita e já foi usado como terceiro zagueiro diante dos desfalques de Gustavo Gomes, Bruno Fuchs e Alexander Barbosa. No atual esquema, Giai precisa ter mais participação ofensiva, mas esse é um ponto fraco do camisa 4. Kelvin, recuperando-se de lesão muscular, tem características que casam mais com essa necessidade. Estas movimentações ainda devem deixar o Palmeiras distante da sua meta de quase 400 milhões em vendas na temporada. O clube, porém, entende que este é um risco calculado e já definiu estratégias para conseguir minimizar a perda financeira. Na briga por 3 títulos, o Verdão lidera o brasileiro e está nas quartas de final da Copa do Brasil. Além disso, vai iniciar a disputa das oitavas de final da Conmebol Libertadores contra o Cerro Porteño nesta quarta-feira. O foco do Palmeiras é na disputa das competições que restam e tentar conquistar ao menos 1 título. Por isso, já recusou investida por titulares, como Alan e Flaco Lopes, que somadas poderiam render 260 milhões apenas em valores fixos.
1: É isso então, o Lucas Bueno trouxe as informações do Palmeiras, que tem jogo com o Cerro Porteño pela Libertadores essa semana. Aliás, Libertadores que está de volta aí nessa fase, né?
3: Exatamente. A Libertadores, para quem assistiu a Copa do Mundo, né? Na Libertadores é quase isso, em termos de nível técnico, né?
1: A gente teve muitos momentos de Libertadores na Copa do Mundo, inclusive.
3: É verdade. Agora, acho interessante, né? A Libertadores com essas mudanças aí. Eu não sou muito fã da parada para hidratação, mas a regra dos 5 segundos. São Paulo hoje mesmo, Libertadores e a Sul-Americana, Comebol adotou as regras, com exceção à Lei Vini Júnior, né? Essa não foi adotada pela Comebol. Mas acho que os argentinos, os uruguaios vão sofrer bastante, porque eles que normalmente fazem mais cera, né, não terão mais espaço para isso. Agora, uma pergunta que eu queria te fazer aqui, viu, Ana? Porque a gente debate muito ao longo da programação o tamanho do favoritismo do Palmeiras. O Lucas atualizou aí, só notícia boa, né? Interesse. Mesmo os jogadores que podem sair, eles estão nessa mira aí justamente porque são bons, porque foram para a Copa do Mundo, porque jogaram bem ou porque estiveram nas pré-listas da Copa do Mundo e tudo mais. O Palmeiras, para mim, é o grandíssimo favorito. Assim, a Copa do Brasil, a própria Libertadores, mais que o Flamengo, até, ou que o Cruzeiro, por exemplo, o Fluminense, que empatou ontem, né, e não tem jogado bem. Eu acho que o Palmeiras tem tudo. E não é para puxar saco aqui, não. É muito fácil falar do Palmeiras quando os seus três rivais estão bem, bem ruins, né, estão bem mal mesmo como instituição. Mas acho que o Palmeiras é o grande favorito a tudo. A Copa do Brasil, o Campeonato Brasileiro. Se bem que tem dado uma vacilada aí, mas o Flamengo também
1: não aproveita. Deixa de aproveitar oportunidades que deveria trazer para si, né? Para até ampliar essa gordura aí de diferença entre o Flamengo, por exemplo, né? Que está atrás. Então, partidas como com o Atlético Mineiro, como a partida que foi no final de semana, né? Com o Fortaleza. Acho que nesses momentos isso acaba acontecendo em todas as temporadas, você pode perceber. Quando o Palmeiras está numa distância muito grande e poderia ampliar ainda mais, acaba tropeçando. Então,
3: verdade.
1: Acho que é a única pontuação que eu faria. De resto, com certeza concordo com você, favorito, principalmente, na minha opinião, para Libertadores.
3: Principalmente?
1: Principalmente.
3: Mais até que para a Copa
1: do
3: Brasil?
1: Eu acho que mais do que para a Copa do Brasil. Por Aliás, quê? A gente teve ontem o sorteio, né, dos confrontos da Copa do Brasil, três clássicos, né, o que eu achei demais, inclusive. Atlético Mineiro e Cruzeiro, Grêmio Internacional, um Grenal na Copa do Brasil, Santos e Palmeiras. O Palmeiras é favorito, né?
3: Sim, sim.
1: E Vitória e Vasco da Gama.
3: Exato.
1: Então, gostei.
3: Achei legal. Eu queria um Grenal na final da Copa do Brasil, particularmente, mas achei legal, assim. E eu acho que o Vasco contra o Vitória, é o confronto mais equilibrado, assim, dessa fase, né?
1: É o mais equilibrado.
3: Eu sei que um Grenal também é muito, muito equilibrado, mas eu vejo o Inter um pouco à frente pela fase recente, né? Palmeiras e Santos, pra mim, é o mais desequilibrado dessa fase aí, infelizmente, apesar de que clássico é clássico e vice-versa, a gente sabe. E Cruzeiro e Galo, o Cruzeiro vem melhor, mas acho que é imprevisível. E eu não acho que é uma disparidade tão grande quanto Palmeiras e Santos. Agora, Vasco e Vitória, o Vitória no Barradão é impressionante,
1: É
3: impressionante.
1: O quanto cresce e a postura que adota dentro de casa... vai ser pedreira aí pro Vasco, mas tô ansiosa. Deve acontecer no final do mês, 26, né?
3: Isso, inclusive até já tá confirmada, já estão confirmadas as datas, viu, Ana? Eu vou até passar para quem nos acompanha aqui no apito final, já tem um tempinho até 1h. Vamos lá. Temos clássicos na terça, na quarta e na quinta-feira. Todo dia tem um clássico nessa fase de quartas de final da Copa do Mundo, para quem nos acompanhar por aqui. Na terça-feira, dia 25 de agosto, 9h, Cruzeiro e Atlético Mineiro, mando do Cruzeiro. Quarta-feira tem Vasco e Vitória e Palmeiras e Santos, jogos às 21h30. E na quinta-feira, Internacional e Grêmio. Então o Inter começa decidindo, né, no Beira-Rio, esta partida aí, esse clássico Grenal contra o seu maior rival. As partidas de volta acontecem nos dias 1º de setembro, às 21h, para Galo e Cruzeiro, então na Arena MRV. Na quarta-feira, dia 2, Vitória e Vasco, 21h, Santos e Palmeiras, 21h, então Santos decide na Vila. E aí, quinta-feira, dia 3 de setembro, Grêmio e Inter, às 20h. Os mesmos horários e nas mesmas sequências aí, na última semana desse mês de agosto e na primeira semana do mês de setembro.
1: Tá aí, então, os confrontos da Copa do Brasil, a gente dando um repasse aí para você. Agradecer todo mundo que ficou com a gente aqui na Bandeirantes durante essa noite, né? E a nossa equipe técnica também, que faz acontecer aqui na mesa de som. Meu braço direito e esquerdo sempre, o Michel Lopes. Na central técnica, o Beto Rebeck e o Caiume Martins. No switcher, o Carlos Amaral. No digital, Lucas, obrigada a você, ouvinte Bandeirantes, obrigado o Agrela sempre aqui no nosso plantão esportivo, na produção, no mando de tudo, você que faz acontecer, meu querido.
3: Eu que agradeço sempre a oportunidade de falar aqui também no Apito Final e te parabenizo aí pelo seu grande trabalho, viu, Ana Marques? Parabéns.
1: Obrigada, mesmo. Você é demais. Gente, obrigada, a gente volta a se encontrar aqui na Bandeirantes no próximo sábado, fique ligado na nossa programação, futebol é aqui, aqui deu.
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2: 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Olá, boa noite para você.
3: Boa noite. Três vereadores foram presos no interior do Ceará numa operação que investiga a interferência de uma facção criminosa nas eleições. Além dos vereadores, outras quatro pessoas foram presas.
4: Sobral, a 230 quilômetros da capital, Fortaleza. É mais uma cidade no Nordeste onde o crime organizado tenta se impor além das armas e do tráfico de drogas. Uma investigação aponta que o Comando Vermelho, que já controla territórios na cidade, passou a decidir quem pode ou não fazer campanha eleitoral em alguns bairros. Entre os presos estão três vereadores da cidade: Carlos do Caliço, do PSB, Juninho do Povo, do Podemos, e Mário Vitor, do União Brasil. Eles ainda foram afastados dos cargos por 180 dias. Outras quatro pessoas foram presas. A facção, segundo o Ministério Público, cobrava um tipo de pedágio eleitoral. Candidatos sem mandato pagavam cerca de R$30 mil. Para quem já era político, o valor chegava a R$60 mil.
5: Nós temos eventos políticos marcados em 2026 que não foram realizados por ação da organização criminosa de ir até o local, ameaçar os participantes, ameaçar o proprietário do local onde ocorreria, e dizendo que se efetivamente houvesse a reunião, iriam tacar fogo, iriam meter bala, iriam matar as pessoas.
4: Havia também pressão sobre os eleitores, ameaças e coação para determinar quem podia fazer campanha ou quem deveria receber votos. A investigação começou a partir das eleições de 2024. Uma policial militar também foi afastada das funções. Ela é casada com um dos líderes do Comando Vermelho na região, que está preso. O que acontece em Sobral é parte de um fenômeno mais amplo. O crime organizado não concentra mais as atividades só no tráfico de drogas ou roubos, mas estende sua ramificação também no controle de territórios, para cobrar taxas, impor regras, interferir no comércio e tentar influenciar também o poder político. O Jornal da Band mostrou esse avanço do crime organizado no Nordeste no ano passado, numa série de reportagens especiais. Na cidade de Santa Quitéria, também no Ceará, o prefeito reeleito em 2024, Braguinha, chegou a ser preso por ligações com o Comando Vermelho. Ele acabou cassado por, segundo as investigações, fazer pagamento ao crime organizado para garantir a vitória com ameaças e compra de votos.
2: A PM de Goiás investiga um caso de agressão durante uma abordagem na cidade de Formosa. Um dos homens rendidos é agredido com socos e chutes por um policial. Outro agente ainda segura o rapaz e as agressões continuam. Depois de um dos chutes, a arma do PM chega a cair. As imagens foram gravadas em frente a uma loja de conveniência onde o rapaz trabalhava. A família registrou um boletim de ocorrência e disse ter sido coagida a não denunciar o caso.
6: Pai e mãe foram indiciados pela morte de um menino de 3 anos no Rio Grande do Sul. Mesmo depois de uma série de denúncias de maus tratos do casal contra os 5 filhos, o Conselho Tutelar não identificou as agressões.
7: Oliver tinha 3 anos e morreu depois de ser espancado pelo próprio pai dentro de casa em Viamão, na Grande Porto Alegre. O americano Dandre Grayson confessou o crime e justificou a agressão, dizendo que o filho não teria dado bom dia. Ele e a mãe Maiana Rogers foram indiciados por homicídio duplamente qualificado e tortura. O casal está preso preventivamente.
8: O pai, por uma conduta comissiva, né, que é uma conduta atuante, pois foi ele que agrediu a criança até a morte, e a mãe pela omissão, porque ela estaria no quarto ao lado, numa casa de madeira bem simplória, bem pequena. Então não teria como ela não ter ouvido.
7: Os outros quatro filhos, com idades entre 1 e 9 anos, também eram constantemente agredidos. Antes de chegar ao Rio Grande do Sul, a família morou no interior paulista. Depois de denúncias de maus tratos, o casal deixou a cidade de Águas de Lindóia e o Ministério Público arquivou o caso. Dandre, Maiana e os filhos se mudaram para Santa Catarina, onde as crianças chegaram a ficar meses em um abrigo por indícios de violência, mas voltaram aos pais. Em setembro, a família se mudou para o Rio Grande do Sul. Aqui, a primeira denúncia chegou ao Conselho Tutelar em novembro do ano passado. Mas a primeira visita à casa só ocorreu 3 meses depois, em fevereiro deste ano. Segundo o relatório de atendimento, não foram constatados maus tratos e uma nova visita foi agendada para julho. Oliver foi espancado e morto antes. A Polícia Civil diz não ter encontrado indícios de crime na atuação dos conselheiros tutelares. Ninguém da rede de proteção foi indiciado. O Conselho Tutelar não se manifestou. O Ministério Público ainda pode denunciar os agentes, se entender que houve omissão.
9: Ainda hoje, a audiência por videoconferência é suspensa após juiz ser flagrado bebendo e fumando. Milton Lívio Lemos Salles vira uma garrafa de vinho e acende um cigarro. Tribunal de Justiça de Minas Gerais diz que investiga o caso. Os detalhes, já já.
2: E já a seguir, ministro do Supremo Alexandre de Moraes manda fazer busca contra ex-secretário do Maranhão, que seria a fonte de denúncia jornalística.
10: Polícia investiga na Bahia 2 adolescentes que teriam produzido vídeos pornográficos falsos de uma professora. Fizeram isso usando inteligência artificial.
2: Inflação de julho é a menor para o mês em 4 anos, com queda nos preços dos alimentos e combustíveis, e isso abre espaço para mais uma redução nos juros.
10: E o Jornal da Band faz uma pausa e volta em instantes.
2: É já.
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2: Passa de 230 o número de vítimas do terremoto que atingiu a Colômbia ontem. Moradores ajudam as equipes de resgate na busca por desaparecidos.
10: Uma mãe e um bebê foram tirados com vida dos escombros. Vamos ver na reportagem da Fernanda Barbosa, direto de Bogotá.
16: Durante os pedidos de silêncio, um chamado. E aplausos. Um bebê de 6 meses e a mãe estão entre os sobreviventes resgatados na Colômbia. As pedras dos escombros passam de mão em mão. Bombeiros, militares e vizinhos se uniram numa força-tarefa para socorrer pessoas soterradas. Andrés está procurando a mulher.
17: Está a minha esposa?
18: Meu apartamento foi completamente destruído. Minha esposa estava lá dentro. Felizmente, minha filha tinha saído cedo e eu também. Não sabemos se ela está viva ou morta.
17: Não sabemos se está viva ou morta.
16: Javier tem esperança de encontrar a mãe.
19: Vive sola já há um tempo.
20: Ela tem 66 anos, mora sozinha no primeiro andar do prédio. Basicamente, estamos esperando algum tipo de sinal.
19: Estamos esperando encontrar algum tipo de sinal.
16: José Gadiego é influenciador digital e transmitiu ao vivo momentos de pânico no Aeroporto Internacional de Pereira, uma das cidades mais destruídas.
21: Deus!
22: Ah! Eu pensei que ia ser um temblor.
23: Eu pensei que seria um terremoto normal, mas foi como um filme de terror. Pareceu uma eternidade. Pensei que seria meu último momento de vida.
22: Eu pensei que Esse ia ser o meu último momento da vida.
16: Na mesma região, uma família escapou de casa segundos antes da vizinhança toda desabar. Saul voltou para o condomínio onde morava e só viu ruínas.
0: Você quer um sem palavras? Que pena.
23: Estou sem palavras, é muito lamentável.
0: É algo muito, muito lamentável.
16: Segundo a ONU, mais de 5 mil casas foram danificadas ou destruídas e 60 prédios desabaram. Unidades de saúde estão no limite e há falta de luz e água. Em Cali, autoridades decretaram toque de recolher para facilitar os resgates e evitar saques.
1: E não há serviço de venda de alimentos porque os restaurantes estão...
3: Os serviços de celular só funcionam em 10% e não há gás. Por isso, existe uma crise de alimentos. Não há onde cozinhar, restaurantes estão fechados, assim como os supermercados. Moradores precisam de ajuda com comida e água.
21: As cidades mais afetadas pelo terremoto na Colômbia precisam de atenção humanitária para os feridos e também para as pessoas que tiveram que abandonar as suas casas. Por isso, aqui em Bogotá, assim como nas outras cidades grandes da Colômbia, foram organizados centros de coleta, que recebem doações de alimentos não perecíveis, também de itens de higiene pessoal e de limpeza, também de água potável. Como a gente pode ver aqui, os voluntários estão organizando as doações. Há voluntários que vêm de empresas que liberaram o dia para eles virem ajudar. Também há voluntários de universidades, há voluntários do Exército.
3: É uma iniciativa da empresa onde eu trabalho e eles nos incentivaram a ajudar.
24: Sabemos que é pouco perto do que precisam, mas colocamos nosso grãozinho de areia e convido a todos a fazerem o mínimo.
0: Ahorita somos solo Colômbia, solo Colômbia.
2: Situação muito difícil, né? Vamos conferir agora os dados do Serviço Geológico nos Estados Unidos, que mostram que o mundo registrou neste ano 10 terremotos de magnitude superior a 7. A sequência começou em fevereiro, em Vanuatu, na Oceania, e atingiu diferentes países, como a gente vê aqui, na Ásia, incluindo Japão, Indonésia, Filipinas, onde houve o tremor mais forte de 7,8. E na América Latina, com os dois megaterremotos, na Venezuela, em junho, e um outro ainda no México, e agora esse que nós estamos mostrando na Colômbia. Os tremores foram concentrados no chamado Círculo do Fogo do Pacífico, que é a região que tem alta atividade sísmica por causa da junção de placas tectônicas. Especialistas explicam que essa quantidade de tremores é normal e que a concentração de eventos não indica anomalia na atividade global, nem aumento no risco de novos desastres.
3: Um falso veterinário foi preso no Rio de Janeiro na hora em que fazia uma cirurgia. Quem conta essa história? Juliano Dippi.
25: Os policiais chegaram no exato momento em que o falso médico veterinário Daniel do Nascimento Soares Bittencourt operava um gato. Ele não usava os equipamentos de segurança e higiene do trabalho obrigatórios, como touca e avental, por exemplo. Além disso, estava com uma luva furada que ele tirou assim que foi flagrado pelos agentes.
26: Tem procedimento? Está trabalhando?
27: Não.
26: Está sim. Está mexendo no gato aí?
25: Ele confessou que não possui registro profissional e que, na verdade, é estudante do sexto período do curso de veterinária. A polícia apreendeu medicamentos vencidos na clínica que não tinha equipamentos de esterilização e não apresentou alvará de funcionamento ou licença sanitária. Além de realizar atendimentos pelos quais não era autorizado, o falso médico veterinário também cobrava por procedimentos que não finalizava. A dona de um gato procurou a polícia depois de pagar para a colocada de pinos na pata de seu animal. Ao perceber que a pata estava necrosando, ela procurou um outro veterinário e descobriu que os pinos não foram colocados. A pata do animal precisou ser amputada e depois o gato veio a óbito. O falso veterinário vai responder pelos crimes de exercício ilegal da medicina veterinária, estelionato, falsa identidade, maus tratos a animal e crime contra as relações de consumo. O preso é um antigo conhecido da polícia. Ele tem 11 passagens acusado de vários crimes.
2: Um juiz de São Paulo mandou soltar um acusado de feminicídio com longa ficha criminal. 3 dias depois, o Ministério Público contestou a decisão e a liberdade foi revogada. Mas o homem ainda não foi encontrado.
3: Este é Alex Leandro Bispo dos Santos. sendo preso em São Paulo em dezembro do ano passado. Ele é apontado pela polícia como assassino da própria esposa, Maria Catiane Gomes da Silva, de 25 anos. Em novembro do ano passado, câmeras de segurança do prédio onde morava registraram quando ele e a esposa voltaram de uma festa. Maria Catiane foi espancada na garagem. Logo depois de uma discussão, ele a arrancou do elevador. 2 minutos depois, voltou sozinho. Catiane já estava morta. Ela caiu do 10º andar. Para a polícia, ela foi vítima de feminicídio. Alex Bispo dos Santos viajou até o Ceará, onde a família enterrou a vítima. Ele chorou, debruçado no caixão. 9 meses depois, esta é a decisão do juiz Antônio Carlos Pontes de Souza, revogando a prisão e aplicando apenas medidas cautelares, como não se aproximar das testemunhas. Alex Leandro Bispo dos Santos saiu da cadeia na última sexta-feira. Ele ficou preso durante todo esse período, aguardando o início do processo, o que ainda não aconteceu. Só que 3 dias depois, o Ministério Público de São Paulo entrou com uma ação para que ele voltasse para a cadeia. A justiça acatou o pedido. A decisão foi publicada nessa segunda-feira. O mandado de prisão ainda não foi cumprido. A defesa informou que vai recorrer. Alex Leandro Bispo dos Santos está nas ruas. Segundo a polícia, Alex tem uma vasta ficha criminal. Condenado por roubo, ele fugiu de um presídio em Campinas, no interior paulista, em 2003. No mesmo ano, chegou a ser preso por envolvimento num sequestro.
10: Flagrantes de juízes em situação constrangedora durante julgamentos por videoconferência, a gente já viu alguns casos, já mostrou aqui no Jornal da Band, mas esse supera quase tudo. Um juiz de bermuda, bebendo vinho no gargalo e fumando.
4: O vídeo inacreditável foi gravado por participantes da videoconferência. As imagens mostram o juiz tomando vinho no gargalo. Ele ainda acende um cigarro com um maçarico e fuma durante a sessão. Neste outro trecho, ele faz a leitura de voto num ritmo lento.
5: Ausência de autossuficiente econômica.
4: A audiência foi suspensa depois da cena. E Milton Lívio Lemos Salles foi afastado por decisão do Corregedor-Geral de Justiça de Minas. O juiz, que bebeu e fumou durante o trabalho, gravou um vídeo falando em difamação e atacou o TJ.
6: Tenho 36 anos de magistratura e quero deixar um depoimento sobre essa difamação que estão fazendo contra mim. Vocês me dão vergonha. Sabe por quê? O tribunal não existe. Eu tenho coragem de bater no peito.
4: O tribunal abriu uma investigação sobre a conduta do juiz. Em junho de 2020, Milton ameaçou matar uma desembargadora do Tribunal de Justiça de Minas Gerais, o que rendeu um processo administrativo disciplinar. Testemunhas disseram que o juiz foi até o prédio onde mora a magistrada em estado de embriaguez e fortemente alterado. O motivo da fúria foi a insatisfação com uma nota que a desembargadora deu a ele numa avaliação para promoção. A defesa de Milton Lívio alegou que a ameaça aconteceu depois de um quadro de depressão profunda. A gente tentou contato com o TJ de Minas sobre o caso, mas ainda não tivemos resposta. Mesmo depois da ameaça, o juiz seguiu na ativa. E só no último mês de junho recebeu R$ 105 mil reais de salário bruto, bem acima do teto do funcionalismo público, de R$ 46 mil reais.
2: Bermuda, vinho no gargalo e cigarro aceso com maçarico. E o veredito do juiz? Nós somos culpados. Estamos difamando, Vossa Excelência. Mas ele errou o verbo. Nós estamos pagando a conta. 83 mil reais livres, salário líquido, no bolso do Milton Lívio Lemos Salles, para ele barbarizar na audiência. O juiz pode ser um dependente químico? Esse é um problema muito sério. Mas se for isso, precisa de tratamento urgente e não pode julgar caso algum. Agora cabe uma pergunta. Um juiz ameaça a colega de trabalho de morte e não dá nada? Pode isso, TJ de Minas? Por que nenhuma medida dura contra ele foi tomada antes, há 6 anos? Agora, com o escândalo da bebedeira, o CNJ também afastou o juiz. Finalmente. Eu não sei você, mas eu me pergunto, Qual o limite da esculhambação? Porque no Brasil parece que a régua sempre sobe. Daqui a pouco, caminhoneiros brasileiros continuam presos em estrada após nevasca histórica na fronteira da Argentina com o Chile. E o voo secreto de Donald Trump. Após ameaças do Irã, presidente americano se esconde em um caminhão para deixar a Turquia. É já já.
10: Um preso do semiaberto, beneficiado com a saidinha de Dia dos Pais, é procurado no Distrito Federal por causa de novos crimes. Segundo a polícia, ele matou uma mulher e estuprou duas jovens.
7: Leonardo Ferreira de Almeida, de 44 anos, já cumpria pena de 35 anos e 3 meses no regime semiaberto no Distrito Federal. A ficha criminal dele é extensa. Responde por furto, estupro, homicídio e atentado violento ao pudor. Mesmo assim, ele foi beneficiado pela saidinha temporária do Dia dos Pais na semana passada. Fora da prisão, cometeu novos crimes e se tornou um fugitivo da justiça. Segundo a polícia, na última segunda-feira, dia em que deveria ter retornado ao sistema prisional, o homem assassinou uma mulher de 70 anos, que conheceu no presídio. Francisca Almeida fazia visitas ao próprio filho, que estava preso. A mulher oferecia ajuda e dava abrigo a Leonardo na casa dela durante as saidinhas. Segundo testemunhas, eles tinham um vínculo familiar e o criminoso a chamava de mãe. Depois de matar Francisca, ele ainda estuprou a neta dela e a namorada da jovem, de 19 e 23 anos. As vítimas foram dopadas e mantidas em cárcere privado. Depois, o criminoso chamou um carro por aplicativo e levou uma delas para outra cidade, onde continuou os abusos. A jovem conseguiu fugir do agressor e chamar a polícia. Leonardo conseguiu fugir e ainda não foi encontrado. O nome do juiz que ordenou a liberação do criminoso não foi divulgado pelo Tribunal de Justiça do Distrito Federal. E a decisão está sob sigilo devido à natureza dos crimes praticados por Leonardo, como estupro. Em nota, a Vara de Execuções Penais disse que Leonardo estava preso de forma ininterrupta desde 2009 e que progrediu ao regime semiaberto em 2024, 15 anos depois da prisão. A justificativa é que ele cumpriu todos os procedimentos legais, incluindo exame criminológico e acompanhamento psicossocial, e que ele não havia cometido nenhuma falta disciplinar grave e foi classificado como preso de bom comportamento. Em 2024, uma mudança na lei colocou um fim nas saidinhas temporárias. Presos do regime semiaberto não têm mais direito a visitar a família em feriados ou datas comemorativas. Mas a proibição só vale para presos que começaram a cumprir a pena depois da mudança na lei.
10: Bom, fundamental olhar isso com muito cuidado, né? Porque se ele atendia todos os pré-requisitos, como diabo um monstro desse consegue sair, né? É inacreditável.
2: Precisa de boa fé, né? Que o assassino não vai matar de novo, o estuprador não vai estuprar
10: com o assassino
2: de novo. É contar com o criminoso, é isso. Eu preciso me repetir, qual o limite da esculhambação? Porque a régua sempre sobe e, nesse caso, custa vidas. Vamos mudar de assunto agora. O uso de cigarro eletrônico entre os adolescentes preocupa médicos e educadores. A reportagem é da Amanda Martins.
8: É no intervalo, muitas vezes dentro do banheiro da escola, que os jovens encontram espaço para usar cigarros eletrônicos. O alerta feito durante uma palestra da juíza da Vara da Infância e da Juventude do Rio, Vanessa Cavalieri, chamou a atenção.
9: O vape é um problema de saúde. E quando a gente olha dentro da cabecinha desses adolescentes, a gente vê o que acontece quando eles usam vape, que é a mesma coisa que acontece quando eles olham os vídeos do TikTok. Sendo que o vape, ele tem um problema a mais. Ele é um lugar de pertencimento para os adolescentes. Todos usam vape.
8: Esse adolescente de 16 anos já foi chamado de careta por não aceitar usar o vape.
11: Uma parte deve achar isso. Ah, aquele cara ali não é descolado, ele não gosta disso. E hoje em dia, os adolescentes que usam isso, é mais por estilo, né?
8: Mesmo com a venda proibida no Brasil, O vape se popularizou entre os adolescentes. Um desafio e tanto para os pais e para os professores. Segundo o IBGE, 3 em cada 10 estudantes de escolas públicas e particulares entre 13 e 17 anos já experimentaram cigarro eletrônico. As meninas estão mais expostas, 31% contra 27% dos meninos. Os números de 2024 podem ser maiores hoje. Esse colégio no Recreio dos Bandeirantes, no Rio, investe em palestras sobre o assunto. A última, antes das férias escolares, gerou debate entre os jovens. Na volta às aulas, os professores notaram uma mudança de comportamento.
12: Eles falam um para o outro, né? Não usa isso que não é legal, não vai fazer bem para você, se está distraído ou está muito agitado, é pelo cigarro eletrônico.
8: Especialistas alertam que a liberação da nicotina pelo vape é maior do que no uso do cigarro convencional. Além de causar dependência, há o risco de desenvolver câncer de pulmão. Para a pneumologista Margarete Dalcomo, podemos ter pela primeira vez uma geração de pais em luto por causa do vape.
13: É muito triste que pais venham a enterrar seus filhos por algo perfeitamente evitável. É quase tão grave quanto enterrar um filho, uma criança, um adolescente por falta de vacina.
10: Uma forte nevasca bloqueia há um mês a passagem de milhares de caminhoneiros na fronteira da Argentina com o Chile. Entre os motoristas isolados, há muitos brasileiros que enfrentam temperaturas de até 10 graus negativos.
14: São filas quilométricas de caminhões nas principais rodovias de acesso ao Chile. Esse caminhoneiro brasileiro está parado na estrada há 14 dias, na região da Patagônia Argentina, com uma carga de 25 toneladas de ração para peixe.
15: Aí aqui as condições de banho não tem, né? O banheiro é mil metros para ir, né? Mil metros para voltar, tem que pagar cinco pesos, que é em torno de R$20. E às vezes tem voluntário que traz uma água para nós, traz um salgadinho, traz uma sopa.
14: Estima-se que entre 2.500 e 3.000 caminhões estejam parados, alguns há quase um mês. A causa é uma forte nevasca, considerada a maior dos últimos 30 anos. As temperaturas variam entre menos 2 e menos 10 graus. Saindo do Brasil, rumo ao Chile, a principal rota dos caminhoneiros começa em Uruguaiana, no Rio Grande do Sul. Na Argentina, passa por Córdoba, sobe a Cordilheira dos Andes e chega à rodovia Paso Los Libertadores, em Mendoza. Depois, segue até Santiago, no Chile. É justamente nesse último trecho que ocorre o principal bloqueio. O governo argentino informou que monitora a situação e que, por enquanto, as rodovias vão continuar fechadas preventivamente. Transportadoras brasileiras estimam que o prejuízo causado pelos bloqueios das rodovias chilenas e argentinas já ultrapassa os R$100 milhões. Entidades ligadas ao setor de transportes acompanham o cenário com apreensão, já que não há prazo para a liberação das estradas.
17: A neve chegou a quase 6 metros de altura. Então as máquinas elas trabalham tanto do lado argentino quanto do lado chileno. O lado chileno já terminou a limpeza da pista, já chegaram até o túnel Libertadores. Os argentinos ainda não terminaram essa limpeza. Então é nesse sentido que a gente vem trabalhando como entidade, NTC, para que haja uma coordenação entre a Argentina e o Chile, para que essa limpeza ela seja por completa e que a gente possa minimamente ter segurança para que os motoristas saiam desse ponto, né?
14: Na última semana, um caminhoneiro brasileiro que estava numa rodovia bloqueada a 4 mil metros de altitude morreu. A causa ainda é investigada, mas a suspeita é que ele tenha sofrido hipotermia por causa do frio intenso.
2: A polícia investiga na Bahia 2 adolescentes suspeitos de criar vídeos pornográficos falsos usando o rosto de uma professora. Isso é crime e dá cadeia.
18: Uma simples foto postada nas redes sociais foi usada para criar a chamada deepfake. Imagem ou vídeo falso que usa o rosto de uma pessoa em cenas que nunca existiram na vida real, principalmente de nudez e sexo. Essa professora de 47 anos descobriu que a própria imagem tinha sido usada em 2 vídeos pornográficos falsos. As postagens chegaram a quase 30 mil visualizações.
20: Por mais que você saiba que não é você e que é algo manipulado, há o constrangimento, porque você não escolhe estar ali, né? E você vê aquelas imagens e, nossa, quando eu penso, me vem os gatilhos e me vem as sensações que eu tive e falta ar, falta chão e é complicado, é muito delicado.
18: A investigação da polícia já chegou a dois suspeitos, um adolescente de 15 e outro de 17 anos. Um deles, inclusive, seria aluno da professora. O computador usado para produzir os conteúdos também foi identificado.
20: Quem fez, a intenção que passa é que queria humilhar, queria atacar, queria vingar. Como eu sou uma pessoa que eu estou sempre orientando, né, ensinando, né, aos jovens que a gente precisa ter empatia, respeito às pessoas, né, e respeito às mulheres, em algum momento isso pode ter incomodado.
18: A polícia ainda tenta localizar os adolescentes. O caso aconteceu na cidade de Feira de Santana, no interior baiano. Lá, pelo menos 50 pessoas procuraram a polícia só neste ano, depois de serem vítimas de vídeos pornográficos criados com deepfake. Um mapeamento identificou mais de 170 vítimas de deepfakes sexuais em escolas públicas e privadas de 10 estados brasileiros. Criar e divulgar vídeos falsos com conteúdo íntimo ou sexual é crime. E a polícia tem como descobrir quem produziu e compartilhou. A pena pode variar de 4 a 10 anos de prisão.
1: Todos os crimes cometidos no mundo real também são cometidos no mundo virtual e que toda a nossa legislação brasileira em vigor é plenamente aplicável para todo e qualquer tipo de crime existente no mundo virtual.
16: Agora há uma história que parece de cinema. Uma operação secreta do governo americano retirou o presidente Donald Trump do avião presidencial por medo de um ataque do Irã. O caso aconteceu há um mês, mas foi revelado agora.
19: Na pista do aeroporto de Ankara, na Turquia, um caminhão de carga se aproxima do Air Force One. O caminhão sobe até a porta, depois desce, o veículo atravessa a pista e se distancia do avião. Não dá para ver quem está dentro, mas segundo o jornal americano Washington Post, o presidente Donald Trump estava escondido no caminhão. Minutos antes, Trump havia embarcado no Air Force One diante das câmeras. Subiu as escadas, virou-se, acenou e desapareceu pela porta. Tudo indicava que ele deixaria a Turquia naquele avião. Era isso que o Serviço Secreto dos Estados Unidos queria. A rede americana CBS informou que autoridades dos Estados Unidos detectaram um plano ligado ao Irã para lançar um míssil contra o avião que Trump viajaria. Tudo aconteceu em 8 de julho. Trump voltava da Turquia, onde participou de uma cúpula da OTAN. Naquela mesma semana, os Estados Unidos retomaram os bombardeios contra o Irã. O temor do serviço secreto era grande, já que os dois países são vizinhos. Segundo o Washington Post, o caminhão levou Trump até um avião militar, menor e mais modesto. Enquanto isso, o embarque no Air Force One, alvo do suposto ataque, continuou. Dezenas de jornalistas e funcionários do governo subiram pela porta traseira do avião e receberam a ordem para manter as persianas fechadas. Ninguém avisou o motivo. A ida à Turquia também foi polêmica. Contrariando o serviço secreto, Trump usou pela primeira vez numa viagem internacional o novo modelo do Air Force One, doado pelo Qatar. Só que o Boeing de US$400 milhões não tinha todos os equipamentos de defesa instalados. Para voltar a Washington no avião novo, uma base inglesa usada pela Força Aérea Americana foi o ponto seguro de troca. Não se sabe como Trump voltou ao avião antigo, mas diante das câmeras ele desceu, cumprimentou militares e embarcou na nova versão do jato presidencial. A Casa Branca não confirmou os detalhes, disse apenas que utiliza todos os recursos disponíveis para proteger Trump. No Irã, o governo vem usando a propaganda para incentivar o ódio ao líder americano. No mês passado, um outdoor gigante no centro de Teherã mostrava Donald Trump morto dentro de um caixão. Nessa outra faixa, mais uma ameaça de morte. Apesar disso, a ditadura islâmica nega ter planejado o assassinato de Trump.
2: Numa publicação feita hoje, o governo Trump disse que o domínio dos Estados Unidos sobre as Américas nunca mais será questionado.
21: Divulgado pelo Departamento de Estado, o vídeo cita Donald Trump como um recente defensor da doutrina Monroe, uma política histórica dos americanos para limitar a interferência europeia nas Américas.
22: Fast forward to the modern era, where the doctrine has found its latest champion in President Trump.
21: O vídeo mostrou a captura do ditador Nicolás Maduro como um exemplo recente da doutrina.
22: This calculated maneuver delivered a resident signal across the hemisphere.
21: A publicação diz que o domínio americano no hemisfério ocidental nunca mais será questionado. e acontece no momento de competição acirrada entre China e Estados Unidos pela influência econômica na América Latina. Daqui a pouco, eclipse solar raro tem corrida para comprar óculos especiais na Europa. E a história por trás da famosa trilha sonora dos debates eleitorais da Band. É já, já.
16: E é hora do futebol no Jornal da Band. A gente já está aqui com a Lívia Nepomuceno para falar com a gente sobre a Copa do Brasil. Copa dos Clássicos, né, Lívia? Boa noite.
0: Boa noite. Para quem não está envolvido na Copa do Brasil, ficou perfeito. O que é o nosso caso, Oineg?
16: Bom, infelizmente, uma noite para vocês. Nada a ver com isso.
0: Boa noite. Uma ótima noite para você que está em casa. E é o seguinte, vai ter rivalidade do início ao fim, rivalidade à flor da pele. As bolinhas do sorteio da CBF colocaram três clássicos regionais nas quartas de final da Copa do Brasil. A gente confere agora no telão como ficou definido esse confronto. Um clássico melhor do que o outro. De um lado, o Grenal, o Grêmio e o Internacional, que já se enfrentaram uma vez na Copa do Brasil, lá atrás, em 92, melhor para o Inter. O Cruzeiro, o maior campeão da competição com 6 títulos, tem pela frente o Galo. Já fizeram a final da Copa do Brasil em 2014 e quem levou a melhor foi justamente o Atlético Mineiro. O Vasco e Vitória, o único clássico, o único que não é clássico, no caso, e esse confronto vem acontecendo aqui com uma certa frequência, Palmeiras e Santos na Copa do Brasil, melhor para o Palmeiras. Os jogos de ida acontecem no dia 26 de agosto e a volta no dia 2 de setembro. Bom, a polêmica passagem do jogador Memphis Depay pelo Corinthians, acredite se quiser, chegou ao fim depois de quase 2 anos. O clube decidiu não renovar com o atacante holandês, alegando problemas financeiros.
21: Da euforia e festa na chegada, para a saída discreta, confirmada por uma nota oficial. A história do holandês no Timão foi intensa, carismática, mas também polêmica. Ele entrou em 79 jogos. Apenas 42% das partidas disputadas pelo Corinthians no período. Os 20 gols marcados, incluindo da final da Copa do Brasil, dividiram as atenções com as lesões do jogador e com passeios em comunidades e gravações de clipes e músicas. Para trás, Memphis deixa 3 títulos conquistados e uma dívida milionária, contraída por um contrato que previa, além do salário, vários gatilhos, hospedagem num dos hotéis mais caros de São Paulo. O Corinthians alegou problemas financeiros para não renovar com o holandês. Mas a era Memphis Depay ainda terá desdobramentos. Isso porque o Corinthians deve ao atacante cerca de 42 milhões de reais.
0: A novela da renovação acabou, mas vem aí alguns capítulos extras por conta do pagamento. Vamos falar de festa, porque aconteceu lá no aeroporto na Áustria. Para receber o árbitro da Somália, Omar Artan, que vai apitar amanhã o jogo da Supercopa Europeia entre o campeão da Champions League, o Paris Saint-Germain, e o campeão da Liga Europa, o Aston Villa. Por ser da Somália, ele foi barrado na Copa do Mundo pelo

0: A delegação tricolor, que tinha como destino o aeroporto de Santa Cruz de La Sierra. A empresa Buses Cosmos, responsável pelo serviço, responsabilizou os motoristas. O São Paulo enfrenta o Bolívar esta noite pela Copa Sul-Americana. Quando você pensa que já viu de tudo,
1: a régua sobe.
0: A régua sobe. Valeu. Até amanhã.
2: Até amanhã. Obrigado.
1: Veja agora como foi o dia dos candidatos à presidência.
3: Um evento definido pelo comando da campanha como um freio de arrumação. Flávio Bolsonaro se reuniu com cerca de 40 candidatos do PL ao Senado para alinhar o discurso da bancada. Foi também o primeiro encontro entre Michele Bolsonaro e o enteado, desde as críticas públicas feitas a ele pela ex-primeira-dama, há 2 meses, e o vídeo de reconciliação em julho. Michele participou hoje de gravação da propaganda eleitoral de Flávio. O encontro teve orações, brincadeiras e um abraço entre os dois.
4: Unidos nós vamos vencer e vamos cuidar de quem mais precisa. Então esse é um momento, é uma virada de chave para a nossa nação, onde a gente tem que trazer Deus em primeiro lugar e a gente unir no bem maior, que é libertar Jair Messias Bolsonaro e os presos do 8 de janeiro.
3: Uma das prioridades de Flávio é tentar aumentar a bancada de oposição no Congresso, especialmente no Senado. A casa tem o poder de abrir processos de impeachment contra ministros do Supremo. Críticas ao tribunal serão base da campanha do PL. Hoje, por exemplo, ele mencionou o encontro de Lula com o presidente do Senado, Davi Alcolumbre, mediado pelo ministro do Supremo, Alexandre de Moraes. E lembrou sobre indicações de ministros ao STF e também a atuação do Senado.
5: O presidente da República, ele indica ministro do Supremo, o próximo indicará 4. Quem tira é o Senado. Como a gente está aqui com os candidatos ao Senado, vocês são a favor de impeachment do Alexandre de Moraes? Não, é a população, é a população.
3: Lula passou parte do dia tratando do tarifaço imposto ao Brasil pelos Estados Unidos, tema que será incorporado na campanha do candidato à reeleição. Se reuniu com o ministro das Relações Exteriores, Mauro Vieira, e quis detalhes da mais recente sinalização americana. O governo Trump respondeu na Organização Mundial do Comércio que está à disposição para discutir o assunto. Lula vai aprofundar na propaganda eleitoral o discurso, segundo auxiliares, já testado e aprovado pelas pesquisas. O da soberania e que o Brasil não se curva a Donald Trump e que está aberto a fazer negócios com o mundo. Como parte dessa estratégia, ele conversou hoje com autoridades das Filipinas. O país preside a Associação das Nações do Sudeste Asiático. Hoje, o bloco é o 5º maior parceiro comercial do Brasil. Ronaldo Caiado, do PSD, concedeu entrevista. O candidato a vice na chapa, Gilberto Kassab, publicou uma foto de um encontro de Caiado com os ex-presidentes Michel Temer e José Sarney e com integrantes da campanha. Romeu Zema, candidato do Novo, voltou a defender hoje o indulto aos condenados pelos crimes do 8 de janeiro.
6: Vou dar um indulto ao Bolsonaro, sim. Darei um indulto a ele e quero que os julgamentos feitos, que na minha opinião tiveram caráter político, sejam todos refeitos com mais isenção.
3: Renan Santos, do Missão, esteve no interior de São Paulo e participou de um almoço com empresários em São José do Rio Preto.
7: Há quase 40 anos ela é sinônimo de democracia. Um som que anuncia o momento de decidir o futuro do Brasil.
1: A trilha sonora que acompanha os debates na Band desde 1989 ganhou uma nova versão este ano.
8: Domingo, quando as luzes do estúdio se acenderam, a Orquestra Baquiana SESI São Paulo, sob a regência do maestro João Carlos Martins, anunciava mais um capítulo da democracia no país. Essa história começa em 1989. Após anos de ditadura militar, a Band organizava o primeiro debate presidencial da história. A expectativa era enorme. Só faltava uma coisa: a trilha sonora.
9: E o nosso diretor de operações da época, Zé Emílio Ambrosio, ele começou a pesquisar, e eu também comecei a pesquisar, e a gente encontrou algumas músicas. E num certo momento, nos reunimos lá na rádio, e ele me apresentou 4 músicas. Quando ouvimos aquela última música, não tivemos mais dúvida. estava nascendo ali a trilha sonora.
8: A música Eyewitness

0: News, algo como notícia em tempo real, é do compositor americano Walter Murphy, premiado por trilhas feitas para TV e cinema. E embora não tenha sido composta para as eleições brasileiras, está na história do país há quase 40 anos. Nesse período, muita coisa mudou, mas a trilha permanece a mesma, ou quase.
1: Já consolidada na memória do brasileiro como a trilha sonora das eleições, em 2010, a música ganhou uma nova versão. Pela primeira vez, foi executada por uma orquestra, ganhou um ar mais clássico. E tudo isso começou bem aqui, nesse piano.
2: Recebi um telefonema da Band no dia anterior, perguntando se eu poderia gravar essa trilha. Ele falou, mas nós só temos amanhã para gravar isso. Era um sábado. Eu falei, eu faço o seguinte, eu vou estar dando um concerto no interior, mas vamos preparar o arranjo e vocês poderão vir, antes de começar o concerto, eu gravo essa trilha. E eu gravei e realmente foi para o debate.
0: Em 2026, com a proposta de trazer a participação de uma orquestra para dentro dos estúdios, ainda que de forma virtual, uma nova mudança acontece, com novos arranjos.
3: Colocou mais elementos, reforçou os naipes, que a gente chama os naipes, são os vários setores da orquestra, né? Naipe de sopro, naipe de metais, percussão. A gente implementou mais instrumentos, mais respostas de frase, que a gente chama, mas sempre mantendo o quê? A essência da música.
0: Novos acordes, a mesma essência, a urgência da notícia, a solenidade dos momentos especiais, a altura da anfitriã, a democracia.
4: A Polícia Federal fez uma operação em São Paulo de busca e apreensão contra dirigentes do PCO, o Partido da Causa Operária. Entre os alvos está o presidente do PCO, Rui Costa Pimenta, candidato ao Planalto este ano. A suspeita é de um esquema de desvio de recursos dos fundos partidário e eleitoral. Segundo a Polícia Federal, há indícios de repasses de dinheiro público para empresas ligadas a integrantes do partido. Rui Costa Pimenta negou irregularidades nas contratações e classificou a operação como procedimento intimidatório e perseguição política.
5: Um eclipse total do Sol, considerado raro e que acontece amanhã, mobiliza milhões de pessoas na Europa. A observação exige óculos adequados para evitar danos à retina.
0: Olhos para o alto, na expectativa de um evento histórico.
6: Contemplar algo tão maravilhoso.
7: Uma aventura que não vamos viver nunca.
0: O eclipse acontece quando a Lua passa entre o Sol e a Terra e projeta uma sombra sobre o planeta. Quem estiver dentro da faixa mais estreita dessa sombra vê o Sol desaparecer completamente por alguns instantes. É o chamado eclipse total. Na Espanha, 6 milhões de pessoas viajaram para as regiões na faixa em que o eclipse vai ser de 100%. Por lá, ninguém viu a última vez em que isso aconteceu. O último eclipse total na Península Ibérica foi registrado em 17 de abril de 1912, 2 dias após o naufrágio do Titanic. A Espanha vai ser um dos principais pontos de observação do fenômeno, que também poderá ser visto em sua totalidade em Portugal, Groenlândia, Islândia e Rússia. A Islândia, aliás, é o país onde a escuridão deve durar mais, 2 minutos e 18 segundos. Como a previsão é de chuva, a torcida é para que ela esteja errada. Mesmo nas regiões fora da faixa de totalidade, a recomendação é não olhar diretamente para o sol sem óculos adequados, que protegem a retina. Sem eles, o risco é de cegueira. A procura pela proteção é tanta que os óculos estão esgotados na maioria das lojas. Olha o tamanho dessa fila na Bélgica. Na França, parques e cafés prometem lotar. Mais de 90% do sol ficará coberto pela lua. Aqui em Paris, o céu deve escurecer de forma perceptível, mas o sol não desaparecerá completamente. No Arco do Triunfo, lá em cima, um dos pontos mais disputados, não há mais ingressos disponíveis para observar o eclipse. A Flávia está de férias e vai ver o primeiro eclipse da vida.
7: Eu tô animada, porque vai ser uma primeira vez, né? Mas eu não faço ideia também de pedido, que não sei nem onde eu vou passar.
4: O surf está ajudando crianças e jovens de favelas do Rio a transformar a realidade. Em cima da prancha, eles encontram oportunidades e também motivos para sonhar.
8: Olhares atentos para não deixar passar a melhor onda. Concentração que exige muita técnica. Agora é hora de cair na água, porque deu praia. Ou melhor, deu onda.
9: Tá muito bom, olha as ondas. É, tem umas que tá abrindo, mas tá muito boa.
10: Para essa criançada aqui, o maior desafio não tá no tamanho da onda. De cima da prancha, eles aprenderam que tudo isso aqui também é deles. E essa sensação de pertencimento muda o rumo da vida. Ensina que há um caminho distante da violência.
9: É que eu tenho uma sensação de paz, tá conectado com a natureza, isso é muito bom. Lá no morro eu vejo direto pessoa armada, assim. Mas aqui eu me conecto com a natureza e esqueço tudo.
8: Lucas é um dos cerca de 50 alunos atendidos semanalmente pelo projeto Vivendo um Sonho Surf, que desde 2017 ensina o esporte gratuitamente para crianças da Rocinha e de outras comunidades do Rio de Janeiro. O responsável por essa turma é o Carlos Belo da Silva, mais conhecido como Mister. Criado em uma comunidade, ele também teve a vida transformada pelo surf, graças a um projeto social.
11: Eu tinha tudo para dar errado, aí veio o esporte, deu certo na minha vida. Hoje, o que eu faço pela minha comunidade é uma forma de retribuição da forma que transformaram minha vida.
12: Os projetos vão muito além do seu objetivo central, que é exatamente isso, né? De apresentar outros mundos, às vezes para crianças, adolescentes e jovens que não têm tantas oportunidades de sair do seu próprio contexto, né?
13: Pô, a natureza, a energia da natureza é outra parada, né, irmão?
9: Então... Porra, isso aqui, brother, olha aquilo ali, que visão, meu irmão.
8: Miguel chegou aqui com 11 anos de idade. O desafio era conseguir ficar em pé na prancha. Hoje, aos 18 anos, ele quer mesmo é voar.
9: O foco e o objetivo, a gente
10: vai... Você pensa até em trabalhar com surf profissional?
9: Até em trabalhar com surf
10: profissional. Virar um professor?
9: Um professor, um big rider, surfar em Nazaré. Essas paradas, pipeline, piarruco, quem sabe?
10: Pra sonhar não tem limite, né?
9: Pô, esqueça tudo, mano. O céu é o limite, né, como dizem.
5: É isso aí. Vamos seguir com a previsão do tempo agora, com destaque para o veranico no interior do país, com termômetros acima dos 40 graus em várias cidades do centro-oeste. No sudeste, interior do nordeste e parte do norte, as temperaturas também estão pelo menos 3 graus acima da média. No fim de semana, o calor vai aumentar também ali no norte do Paraná. Já no extremo sul, a circulação dos ventos favorece a entrada de muita umidade, ou seja, vem chuva forte para os gaúchos. A Serra e o Sul Catarinense também estão na área de alerta para temporais, com queda de raios e granizo. Já no litoral do Nordeste, aí a chuva vem mais forte entre a costa da Bahia e de Sergipe. O sol volta à capital paulista amanhã, esquenta um pouco mais, máxima de 23 e segue esquentando pelos próximos dias. Pancadas de chuva em Porto Alegre, 15 graus de máxima, também em Salvador, máxima de 27. Já em Belo Horizonte, tempo firme, 28, mesma previsão para Cuiabá, com calorão de 37. E o ministro do Supremo, Alexandre de Moraes, determinou busca e apreensão contra um ex-secretário do governo do Maranhão, que seria a fonte de uma denúncia jornalística. O Caian Messina está ao vivo com a gente e traz os detalhes. Boa noite, Caian.
14: Boa noite, Adriana. Boa noite a todos. Exatamente, a defesa do ex-secretário de Segurança do Maranhão, Raimundo Cutrim, afirmou que ainda não teve acesso ao processo de busca cumprido hoje, nem de outros anteriores que tramitam em sigilo no Supremo Tribunal Federal. Cutrim é citado pela Polícia Federal como fonte do jornalista Luiz Pablo, autor de reportagens apontando o suposto uso irregular de veículos oficiais pelo ministro Flávio Dino do Supremo no próprio Maranhão. Os advogados reclamam que o jornalista virou alvo da investigação e não o suposto crime que ele denunciou. Dino negou irregularidades, disse que Luiz Pablo o seguia e cobrava dinheiro para não publicar mentiras. O ex-secretário, apontado como fonte, está atualmente preso, acusado de atrapalhar a investigação de um homicídio que ele afirma que não aconteceu. O jornalista também já foi preso em uma investigação por extorsão contra autoridades, o que ele afirma que é inverídico. Há pouco, uma nota conjunta da Aberte, ANJ e ANER, as associações que representam veículos de comunicação, afirma que ações judiciais que quebram o sigilo da fonte não têm amparo constitucional e abrem precedentes que ameaçam a liberdade de imprensa amparada pela Constituição de 1988. Voltamos a São Paulo.
4: Obrigado, Caian. Falar agora de economia, falar do bolso, né? Juliana Rosa já está aqui para conversar com a gente, porque a inflação oficial do Brasil ficou perto de zero mês passado. Boa notícia, né, Juliana?
15: É, boa notícia. A gente estava esperando bastante por isso, né, Oineg? Boa noite para você, para a Adriana. Boa noite para você. Depois de muitas pressões aí no orçamento do brasileiro, o IPCA ficou perto do zero, 0,07% em julho. Significa que, em média, os preços ficaram estáveis. Claro que alguns sobem, outros caem. Em 12 meses, a gente vê uma tendência de alívio da inflação caindo para 4,44%. Já dentro do limite ali da meta do governo. Os alimentos tiveram deflação, teve uma queda forte de preço, tomate principalmente ali quase 30%, cenoura, batata, café, vestuário, calçados, roupas com queda de preços, gasolina também. A safra e o clima estão ajudando os alimentos, mas também tem efeitos do aperto financeiro das famílias. Isso aí está reduzindo o consumo. Entre as altas de preços, destaco aqui para vocês o levantamento de energia elétrica do IBGE, gastos com saúde, plano de saúde, passagens aéreas também. O resultado geral aumenta a chance de mais um corte de juros em setembro. Não está garantido ainda, porque a gente ainda deve ter alimentos voltando a subir com impactos do El Niño ali lá para setembro, outubro, e serviços, cabeleireiro, dentista, estão ainda acelerando. A inflação demora a cair, você vê, mesmo com esse juro tão alto, porque a gente teve impacto do petróleo esse ano, estímulos do governo, muitos, né? E ainda temos dúvida no ano que vem sobre os gastos públicos, se vão ser contidos. Então, olha, é suada, viu, essa queda da inflação aí para o brasileiro.
16: É isso, vamos aguardar. Vamos.
4: Obrigada, viu?
16: Tchau, tchau. Uma quadrilha que fraudava medidores de gás natural veicular foi alvo da polícia no Rio de Janeiro. Com o golpe, os postos que usavam o equipamento pagavam menos para a concessionária que fornece o gás.
17: Uma câmera de segurança registrou que, segundo a Polícia Civil, era o início do esquema de adulteração de equipamentos usados na medição de GNV. O homem que aparece nas imagens era funcionário terceirizado da Naturgy. Os investigadores afirmam que ele é flagrado retirando um medidor de dentro da empresa. A suspeita da Polícia Civil é que havia alguém com acesso às dependências da concessionária para monitorar a movimentação dos equipamentos, fornecer informações e facilitar a retirada dos aparelhos. Depois de retirados, os medidores passariam por oficinas. Componentes internos, mecanismos de funcionamento e até identificações seriam alterados. Na etapa seguinte, segundo a investigação, os aparelhos modificados eram vendidos para postos de combustíveis e instalados novamente. O objetivo da adulteração seria fazer o equipamento registrar uma quantidade de gás inferior à que realmente passava pelo medidor. Assim, o posto pagaria menos pelo GNV fornecido pela concessionária. Hoje, agentes da Delegacia de Defesa dos Serviços Delegados saíram para cumprir 12 mandados de busca e apreensão no Rio, em Nova Iguaçu e Belford Roxo, na Baixada Fluminense, e também em Congonhas, Minas Gerais.
4: A seguir, um grande susto no interior paulista. O carro escapa do macaco e cai em cima de jovem que fazia o concerto.
16: Surpresa na Band em Rio Branco, um bicho preguiça apareceu por lá fugindo dos incêndios na mata e ganhou proteção. Daqui a pouquinho, os detalhes aqui no Jornal da Band.
4: Fica com a gente.
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4: E a gente volta a falar do terremoto na Colômbia, mostrando uma imagem que traz esperança. Uma mulher resgatada depois de quase 30 horas debaixo dos escombros de um prédio que desabou em Cali. Bombeiros escavaram quase 7 metros de concreto para chegar até ela e ela ficou consciente durante toda a operação.
16: Um susto daqueles no interior de São Paulo, um jovem ficou prensado debaixo do carro que caiu do macaco durante manutenção na rua. Ele fica agitando as pernas à espera de ajuda, um menino chama as pessoas que estavam em casa e o pai consegue erguer o carro para retirar o filho. A aflição durou meio minuto. O jovem saiu, felizmente, sem nenhum ferimento.
4: Ufa! E para encerrar, um bicho preguiça apareceu na TV 5, afiliada da Band, em Rio Branco. Os funcionários se mobilizaram para ajudar. Um tripé foi instalado para o animal descer. Os bombeiros foram chamados e resgataram o bicho preguiça, que foi levado para um centro de triagem. Focos de incêndio florestal têm afugentado animais da mata na capital do Acre.
16: Nossa, lindo demais. Obrigada pela sua companhia. O Jornal da Band está de volta amanhã.
4: Boa noite e amanhã tem mais.
16: Tchau.

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1: Boa noite.
0: Olá. O Conselho Nacional de Justiça afastou o juiz flagrado de bermuda, fumando e bebendo vinho da garrafa, Thaís.
1: Pois é, essas cenas absurdas aconteceram, acredite se quiser, durante uma sessão virtual do Tribunal de Justiça de Minas.
3: O vídeo inacreditável foi gravado por participantes da videoconferência. As imagens mostram o juiz tomando vinho no gargalo. Ele ainda acende um cigarro com um maçarico e fuma durante a sessão. Neste outro trecho, ele faz a leitura de voto num ritmo lento.
4: Ausência de auto-suficiente econômica.
3: A audiência foi suspensa depois da cena. E Milton Lívio Lemos Salles foi afastado por decisão do Corregedor-Geral de Justiça de Minas. O juiz, que bebeu e fumou durante o trabalho, gravou um vídeo falando em difamação e atacou o TJ.
5: Tenho 36 anos de magistratura e quero deixar um depoimento sobre essa difamação que estão fazendo contra mim. Vocês me dão vergonha. Sabe por quê? O tribunal não existe. Eu tenho coragem de bater no peito.
3: O tribunal abriu uma investigação sobre a conduta do juiz, que trabalha há 17 anos na 4ª Vara Criminal de Belo Horizonte.
6: Em junho de 2020, Milton ameaçou matar uma desembargadora do Tribunal de Justiça de Minas Gerais, o que rendeu um processo administrativo disciplinar. Testemunhas disseram que o juiz foi até o prédio onde mora a magistrada em estado de embriaguez e fortemente alterado.
3: O motivo da fúria foi a insatisfação com uma nota que a desembargadora deu a ele numa avaliação para promoção. A defesa de Milton Lívio alegou que a ameaça aconteceu depois de um quadro de depressão profunda. A gente tentou contato com o TJ de Minas sobre o caso, mas ainda não tivemos resposta. Mesmo depois da ameaça, o juiz seguiu na ativa. E só no último mês de junho recebeu R$ 105 mil reais de salário bruto, bem acima do teto do funcionalismo público, de R$ 46 mil reais.
1: R$ 105 mil reais bruto. Agora à noite, o Tribunal de Justiça de Minas Gerais informou que uma mulher tem uma medida protetiva contra o juiz. O pedido foi feito à Polícia Civil em abril deste ano e, segundo o registro, ela mantinha um relacionamento com o magistrado há cerca de 10 anos. O processo tramita em segredo de justiça.
0: 3 vereadores foram presos no interior do Ceará numa operação que investiga a interferência de uma facção criminosa nas eleições.
7: Sobral, a 230 quilômetros da capital, Fortaleza. É mais uma cidade no Nordeste onde o crime organizado tenta se impor além das armas e do tráfico de drogas. Uma investigação aponta que o Comando Vermelho, que já controla territórios na cidade, passou a decidir quem pode ou não fazer campanha eleitoral em alguns bairros. Entre os presos estão 3 vereadores da cidade: Carlos do Caliço, do PSB, Juninho do Povo, do Podemos e Mário Vitor, do União Brasil. Eles ainda foram afastados dos cargos por 180 dias. Outras 4 pessoas foram presas. A facção, segundo o Ministério Público, cobrava um tipo de pedágio eleitoral. Candidatos sem mandato pagavam cerca de R$ 30 mil. Para quem já era político, o valor chegava a R$ 60 mil. Havia também pressão sobre os eleitores, ameaças e coação para determinar quem podia fazer campanha ou quem deveria receber votos. A investigação começou a partir das eleições de 2024. Uma policial militar também foi afastada das funções. Ela é casada com um dos líderes do Comando Vermelho na região, que está preso. O que acontece em Sobral é parte de um fenômeno mais amplo. O crime organizado não concentra mais as atividades só no tráfico de drogas ou roubos, mas estende sua ramificação também no controle de territórios, para cobrar taxas, impor regras, interferir no comércio e tentar influenciar também o poder político. Na cidade de Santa Quitéria, também no Ceará, o prefeito reeleito em 2024, Braguinha, chegou a ser preso por ligações com o Comando Vermelho. Ele acabou caçado por, segundo as investigações, fazer pagamento ao crime organizado para garantir a vitória com ameaças e compra de votos.
1: Seguimos agora com destaque internacional. Chega a 254 o número de vítimas do terremoto que atingiu a Colômbia. Moradores ajudam as equipes de resgate que lutam contra o tempo por desaparecidos, nessa busca por esses desaparecidos. Essa mulher que a gente vai ver aqui no telão, olha só, a gente vê ela na maca, ela foi resgatada depois de passar quase 30 horas debaixo dos escombros de um prédio que caiu em Cali. Olha só essa imagem como é impactante, né? Os bombeiros, eles superaram quase 7 metros de concreto para chegar até ela, que permaneceu assim, consciente durante toda essa operação. Agora a gente acompanha como está a situação na Colômbia nessa reportagem.
8: Durante os pedidos de silêncio, um chamado.
9: Se alguém me escuta...
8: E aplausos. Um bebê de 6 meses e a mãe estão entre os sobreviventes resgatados na Colômbia. As pedras dos escombros passam de mão em mão. Bombeiros, militares e vizinhos se uniram numa força-tarefa para socorrer pessoas soterradas. Andrés está procurando a mulher.
10: Está a minha esposa.
11: Meu apartamento foi completamente destruído. Minha esposa estava lá dentro. Felizmente, minha filha tinha saído cedo e eu também. Não sabemos se ela está viva ou morta.
10: Não sabemos se está viva ou morta.
8: Uma família escapou de casa segundos antes da vizinhança toda desabar. Saul voltou para o condomínio onde morava e só viu ruínas.
10: Se quer uns sem palavras, que pena.
12: Estou sem palavras, é muito lamentável.
10: É algo muito lamentável.
8: Segundo a ONU, mais de 5 mil casas foram danificadas ou destruídas e 60 prédios desabaram. Unidades de saúde estão no limite e há falta de luz e água. Em Cali, autoridades decretaram toque de recolher para facilitar os resgates e evitar saques.
13: Venda alimentos porque os restaurantes estão...
14: Os serviços de celular só funcionam em 10% e não há gás. Por isso, existe uma crise de alimentos. Não há onde cozinhar, restaurantes estão fechados, assim como os supermercados. Moradores precisam de ajuda com comida e água.
13: Água.
15: As cidades mais afetadas pelo terremoto na Colômbia precisam de atenção humanitária para os feridos e também para as pessoas que tiveram que abandonar as suas casas. Por isso, aqui em Bogotá, assim como nas outras cidades grandes da Colômbia, foram organizados centros de coleta, que recebem doações de alimentos não perecíveis, também de itens de higiene pessoal e de limpeza, também de água potável. Como a gente pode ver aqui, os voluntários estão organizando as doações. Há voluntários que vêm de empresas que liberaram o dia para eles virem ajudar. Também há voluntários de universidades, há voluntários do exército.
16: É uma iniciativa da empresa onde eu trabalho e eles nos incentivaram a ajudar.
17: Estamos passando em Colômbia.
18: Sabemos que é muito pouquito.
19: Sabemos que é pouco perto do que precisam, mas colocamos nosso grãozinho de areia e convido a todos a fazerem o mínimo.
10: Ahorita somos solo Colômbia, solo Colômbia.
0: A Polícia Federal fez uma operação em São Paulo de busca e apreensão contra dirigentes do PCO. Entre os alvos está o presidente do Partido da Causa Operária, Rui Costa Pimenta, candidato ao Palácio do Planalto. A suspeita é de um esquema de desvio de recursos dos fundos partidário e eleitoral. Segundo a Polícia Federal, existem indícios de repasses de dinheiro público para empresas ligadas a integrantes do partido. Rui Costa Pimenta nega irregularidades nas contratações e classifica a operação como perseguição política.
1: E veja agora como foi a terça dos candidatos à presidência.
9: Um evento definido pelo comando da campanha como um freio de arrumação. Flávio Bolsonaro se reuniu com cerca de 40 candidatos do PL ao Senado para alinhar o discurso da bancada. Foi também o primeiro encontro entre Michele Bolsonaro e o enteado desde as críticas públicas feitas a ele pela ex-primeira-dama, há 2 meses, e o vídeo de reconciliação em julho. Michele participou hoje de gravação da propaganda eleitoral de Flávio. O encontro teve orações, brincadeiras e um abraço entre os dois.
17: Unidos, nós vamos vencer e vamos cuidar de quem mais precisa. Então esse é um momento, é uma virada de chave para a nossa nação, onde a gente tem que trazer Deus em primeiro lugar e a gente unir no bem maior, que é libertar Jair Messias Bolsonaro e os presos do 8 de janeiro.
9: Uma das prioridades de Flávio é tentar aumentar a bancada de oposição no Congresso, especialmente no Senado. A casa tem o poder de abrir processos de impeachment contra ministros do Supremo. Críticas ao tribunal serão base da campanha do PL. Hoje, por exemplo, ele mencionou o encontro de Lula com o presidente do Senado, Davi Alcolumbre, mediado pelo ministro do Supremo, Alexandre de Moraes. E lembrou sobre indicações de ministros ao STF e também a atuação do Senado.
20: O presidente da República, ele indica ministro do Supremo, próximo indicará 4. Quem tira é o Senado. Como a gente está aqui com os candidatos ao Senado, vocês são a favor de impeachment do Alexandre de Moraes? Não, é a população, é a população.
9: Lula passou parte do dia tratando do tarifaço imposto ao Brasil pelos Estados Unidos, tema que será incorporado na campanha do candidato à reeleição. Se reuniu com o ministro das Relações Exteriores, Mauro Vieira, e quis detalhes da mais recente sinalização americana. O governo Trump respondeu na Organização Mundial do Comércio que está à disposição para discutir o assunto. Lula vai aprofundar na propaganda eleitoral o discurso, segundo auxiliares, já testado e aprovado pelas pesquisas. O da soberania e que o Brasil não se curva a Donald Trump e que está aberto a fazer negócios com o mundo. Como parte dessa estratégia, ele conversou hoje com autoridades das Filipinas. O país preside a Associação das Nações do Sudeste Asiático. Hoje, o bloco é o 5º maior parceiro comercial do Brasil. Ronaldo Caiado, do PSD, concedeu entrevista. O candidato a vice na chapa, Gilberto Kassab, publicou uma foto de um encontro de Caiado com os ex-presidentes Michel Temer e José Sarney e com integrantes da campanha. Romeu Zema, candidato do Novo, voltou a defender hoje o indulto aos condenados pelos crimes do 8 de janeiro.
21: Vou dar um indulto ao Bolsonaro, sim. Darei um indulto a ele e quero que os julgamentos feitos, que na minha opinião tiveram caráter político, sejam todos refeitos com mais isenção.
9: Renan Santos, do Missão, esteve no interior de São Paulo e participou de um almoço com empresários em São José do Rio Preto.
0: A participação de Michele Bolsonaro na campanha de Flávio. Veja no comentário de Fernando Mitri.
22: Flávio Bolsonaro já tem a abertura de sua campanha no horário eleitoral do jeito que ele quer e precisa, contando a seu lado com a figura que já era forte e agora anda mais revigorada, Michele Bolsonaro. Ela já gravou com ele e anunciou que a página, aquela crise na família, já está virada. Virar essa página era o que Flávio tentava conseguir desde o início dos conflitos. Vamos ver agora qual será o grau de comprometimento de Michele com a campanha de Flávio e se vai além da gravação de vídeos, independentemente de briga de família. Mas ele já deu um passo importante com ela, um apoio fundamental, até por causa do ambiente de tantas dificuldades políticas em busca de alianças, incluindo a frustração de não ter conseguido um nome feminino para ser vice na sua chapa. Thaís, Felipe.
1: Obrigada. A Advocacia-Geral da União recebeu uma proposta do Discord sobre proteção de menores na plataforma. Vamos ao vivo a Brasília. Natália Paz tem os detalhes. Boa noite, Natália.
2: Boa noite, Thaís, a vocês e a todos. O documento que foi entregue após uma cobrança do governo ainda não foi detalhado. Essas negociações começaram depois que um relatório do Ministério da Justiça apontou falhas nos mecanismos de verificação de idade e de proteção de crianças e adolescentes. A AGU cobrou da empresa a adoção de medidas consideradas efetivas para cumprir a legislação brasileira, incluindo mecanismos de verificação de idade, prevenção de riscos e proteção de usuários menores de idade. Agora a proposta vai ser analisada e o governo vai estudar a possibilidade de firmar um termo de ajustamento de conduta com a plataforma. Segundo a AGU, essa busca por uma solução negociada não impede a adoção de medidas administrativas ou judiciais, se for necessário, para garantir o cumprimento da lei. Na semana passada, a Autoridade Nacional de Proteção de Dados abriu um processo de fiscalização para investigar possíveis falhas da empresa no cumprimento do ECA Digital. É com vocês.
0: Um acidente entre dois caminhões no Paraná terminou em confusão e tentativa de saque. A repórter Ellen Santos tem mais informações.
4: Estamos aqui na BR-277, no quilômetro 478, no município de Nova Laranjeiras, onde um grave acidente entre dois caminhões terminou com um conflito. Esse acidente foi registrado por volta das 4h30 da tarde e no momento em que os caminhões tombaram, vários indígenas de aldeias próximas aqui foram até os veículos para saquear as cargas. Eles ameaçaram socorristas e uma médica que prestava atendimento. Inclusive, os profissionais precisaram se trancar dentro da viatura para garantir a sua integridade. Ao todo, o atendimento durou mais de 6 horas. Os feridos foram atendidos por equipes da EPR Iguaçu e do SAMU e encaminhados ao hospital. Entre eles, um policial militar que teve um ferimento na cabeça. As filas ficaram grandes em ambos os sentidos, tanto sentido a Foz quanto a Curitiba. E assim que o trânsito foi liberado, as equipes das forças de segurança permaneceram no local até que as pessoas pudessem seguir a sua viagem com segurança.
5: E numa publicação feita nesta terça, o governo Trump disse que o domínio dos Estados Unidos sobre as Américas nunca mais será questionado.
23: Divulgado pelo Departamento de Estado, o vídeo cita Donald Trump como recente defensor da doutrina Monroe, uma política histórica dos americanos para limitar a interferência europeia nas Américas.
24: Fast forward to the modern era, where the doctrine has found its latest champion in President Trump.
23: O vídeo mostrou a captura do ditador Nicolás Maduro como um exemplo recente da doutrina.
24: This calculated maneuver delivered a resident signal across the hemisphere.
23: A publicação diz que o domínio americano no hemisfério ocidental nunca mais será questionado. E acontece num momento de competição acirrada entre China e Estados Unidos pela influência econômica na América Latina.
0: O ministro do Supremo, Alexandre de Moraes, determinou busca e apreensão contra um ex-secretário do governo do Maranhão, que seria a fonte de uma denúncia jornalística. Vamos voltar a Brasília. Natália Pazzi tem mais informações.
2: Exatamente, Felipe. Raimundo Cutrim, que atuou como secretário de Segurança do Maranhão, é citado pela Polícia Federal como fonte do jornalista Luiz Pablo. Ele é autor de reportagens apontando o suposto uso irregular de veículos oficiais pelo ministro Flávio Dino do Supremo. Advogados reclamam que o jornalista virou o alvo da investigação e não o suposto crime que ele denunciou. E a defesa de Cutrim afirmou que ainda não teve acesso aos processos. Dino negou irregularidades. Disse que Luiz Pablo o seguia e cobrava dinheiro para não publicar mentiras. Ele já chegou a ser preso em uma investigação por extorsão contra autoridades, o que o jornalista afirma que é inverídico. Já o ex-secretário, que foi apontado como fonte, está atualmente preso. Ele é acusado de atrapalhar a investigação de um homicídio. A Associação Brasileira de Emissoras de Rádio e Televisão, a Associação Nacional de Jornais e a Associação Nacional de Editores de Revistas divulgaram nota conjunta em que manifesta uma profunda preocupação com o cumprimento do mandado de busca e apreensão. Afirmam que ações judiciais que quebram o sigilo da fonte não têm amparo constitucional e abrem precedentes que ameaçam a liberdade de imprensa. É com vocês.
25: O dia de hoje foi marcado por essa operação de busca e apreensão contra as fontes, quando na verdade a fonte, que é um secretário do governo, um ex-secretário do governo do Maranhão, do jornalista Luiz Pablo, que é um jornalista independente lá do Maranhão, que fez uma matéria investigativa sobre o que ele considerou um uso irregular de um carro por parte do ministro do Supremo Tribunal Federal, o ministro Flávio Dino, numa ida ao Maranhão. Mas se o uso é irregular ou não, se a matéria é exatamente correta ou não, é do risco do jornalismo, é do risco do jornalismo investigativo. Nesse caso, é um jornalista independente. Poderia ser vinculado a um jornal, a uma emissora de rádio e televisão, mas é um jornalista independente. É para isso que é feito o jornalismo em uma sociedade aberta, numa sociedade livre, para fazer a denúncia, para desvendar os segredos, os sigilos do poder, para tomar o risco da oferta da informação da qual se beneficia toda a sociedade e que pode ser julgada por toda a sociedade. Na medida que se quebra o sigilo de fonte, se ameaça toda a atividade jornalística no país. Se cria um efeito de medo, qual é o jornalista, especialmente independente, que fará, a partir de agora, uma investigação, uma matéria de denúncia, assim por diante, que não se sinta protegido, eventualmente, por um grande grupo de comunicação. E mesmo jornalistas ligados a grupos de comunicação, obviamente, terão medo e eventuais denunciantes, ou seja, terão também medo de denunciar eventuais problemas que identificam na esfera pública ou privada, o medo da quebra exatamente do princípio do sigilo de fonte. É muito impressionante o apoio que ainda esse tipo de agressão evidente à liberdade de expressão tem no próprio jornalismo brasileiro ou em parte dele. O último ponto, isto vem acontecendo no Brasil há no mínimo 7 anos. Onde vai parar, a gente não sabe, mas é um dano bastante grave para a nossa democracia.
0: A seguir, tomate, batata e café ficam mais baratos em julho.
1: Bicho preguiça foge de incêndios e é resgatado na Band do Acre.
0: Corinthians não renova contrato e Memphis Depay deixa o time.
1: E ainda a rodada de Libertadores e Sul-Americana com o Fernandinho Fernandes. Não saia daí, a gente volta já.

0: Para fugir da seca e dos incêndios florestais no Acre, animais silvestres buscam abrigo em áreas urbanas. Um bicho preguiça apareceu na TV5, afiliada da Band em Rio Branco.
1: O repórter cinematográfico Michael Costa trocou a câmera pela missão de ajudar a visitante. Posicionou o tripé que normalmente dá estabilidade às imagens e em poucos minutos o equipamento ganhou outra função.
2: Isso, garota!
1: A visitante é uma preguiça de dois dedos. As duas garras longas nas patas dianteiras ajudam a diferenciar a espécie das preguiças de três dedos, as mais comuns. É um animal encontrado principalmente aqui na Amazônia. Depois da descida, quem assumiu a ocorrência foi o Corpo de Bombeiros. Da TV, ela seguiu para o Centro de Triagem de Animais Silvestres. Nesta época do ano, cenas assim começam a se repetir. A seca aperta, as queimadas avançam e muitos animais deixam a mata à procura de outros lugares para se proteger. Nessas horas, a orientação é manter distância e chamar quem sabe fazer o resgate.
3: Que às vezes você pensa que por ser uma preguiça, ela é um animal dócil e tal, mas é silvestre. Se você dá a mão para ela, ela pode prensar a sua mão, né?
1: Para visitante da TV 5, a aventura termina, por enquanto, no centro de triagem. Se estiver saudável depois da quarentena, o próximo caminho não vai precisar de tripé. Será de volta para a natureza.
0: Legal demais, hein, Fernandinho?
4: Aí, boa noite. Essa hora, uma da manhã, dá até preguiça.
5: A gente fica até assim, né? A gente fica até mais devagar.
4: Vou dar uma espreguiçada, né?
5: Já.
0: Deu preguiça, foi no Fluminense e Rivadavia, 0-0, ninguém fez gol.
4: Pô, arrumaram a bucha, hein, cara? Empatar em casa, vai ter que resolver a parada na Argentina, jogo da Libertadores. Olha, a situação delicada no Fluminense. Deu preguiça no torcedor.
5: E agora São Paulo e Bolívar?
4: São Paulo se deu bem. Não foi preguiçoso.
5: Não
4: lá
5: foi.
4: Na altitude, 3.600 metros, ganhou do Bolívar, ou melhor, empatou com o Bolívar, 1-1. Tava ganhando de 1-0, até que tava jogando bem, mas a altitude, rapaz, cansa.
5: Pesou, né?
4: A altitude é para preguiçoso, cara, porque cansa. Ó, para correr, para andar, é super difícil. Enfim, um ótimo resultado do São Paulo. Amanhã
5: e aí,
4: tem mais, né?
5: Vamos nessa?
4: Sem preguiça, vamos
5: sem
4: trabalhar.
5: Sem preguiça, então
4: vamos
5: embora, Libertadores.
4: Quarta-feira tem Cerro Porteño e Palmeiras, mais uma vez Cerro Porteño e Palmeiras.
0: Jogão,
4: Flamengo, hein? E Cruzeiro, jogão de bola também. E tem Sul-Americana também, né? Cadê você, Sul-Americana? Bragantino e Atlético Mineiro, mais um pega interessante. Copa do Brasil.
0: Eu acertei, tá? Eu disse
5: você
0: isso.
5: Falou?
0: Todo mundo aqui na Band ouviu dizer que ia dar isso, eu só não entendi como é que deu.
4: Olha aí, nós teremos Grêmio Internacional, são três confrontos clássicos. Cruzeiro e Atlético Mineiro e depois Vasco e Vitória. Thaís, tá animada?
5: Animada? Eu tô receosa. Vasco ainda é sempre receoso, não tem
4: pois
5: jeito.
4: É, aí tem
5: agora.
4: Palmeiras e Santos, os jogos começam no dia 26, termina semana que vem tem Libertadores Sul-Americano, jogos da volta, depois começa essa fase, quarta de final da Copa do Brasil.
0: Eu só tenho uma certeza. Quatro times de estados diferentes estarão.
5: Engraçadinho, né?
4: Isso me dá preguiça, hein, Felipe?
5: Olha, tem gente ansiosíssima para ouvir você comentar
0: do Messi.
4: Bom, há muito tempo eu venho falando que já era um absurdo ele ter vindo. E agora ficar embaçando para renovar, o jogador aceitou redução e tal. Eu não sei o que aconteceu, o presidente do Corinthians foi ontem no Ministério Público, prestou um depoimento, voltou, falou, não tem contrato. Memphis deve... Sabe o que é o pior? Corinthians deve mais ou menos umas 70 milhas para o Memphis, juntando tudo. Ele vai pôr no pau mais um transfer ban e tá bravo, já soltou uma nota dizendo que vai para cima e o Corinthians vai ter que arrumar 70 milhas para pagar o cara.
0: Nossa.
4: Vai ficar caro, hein?
5: E como? Tudo isso?
4: Muito mais, já no Sport Total. Espero vocês. Não tenha preguiça, não durma, nos espere.
0: Isso aí.
5: Até já. Aqui no Brasil, o volume de recursos públicos para habitação cresceu mais de 350% por habitante. O indicador faz parte de um dos pilares avaliados pelo Prêmio Band Cidades Excelentes.
6: A chave gira e abre muito mais do que uma porta. É a certeza de uma vida digna e com segurança. Dona Mari Lourdes, que o diga.
7: Quando a gente não tem uma propriedade nossa, tem a preocupação pagar uma casa, pagar o aluguel. E nós tendo a nossa firmeza, que é nossa casa, né, como eu disse a você, não tem explicação.
6: Essa realidade tem ganhado força no país. Uma nova pesquisa do Índice de Gestão Municipal Áquila aponta que o volume de recursos públicos destinados à habitação cresceu 353% por habitante desde 2022, impulsionado principalmente pelo programa Minha Casa Minha Vida. Não é apenas a construção de novos imóveis que entra nessa conta. O estudo mostra que o papel dos municípios também é fundamental para que esses investimentos virem realidade. Um exemplo é o planejamento urbano, que prevê o necessário para garantir mobilidade e infraestrutura básica. Em Feira de Santana, uma das cidades baianas que se destacam nesse indicador, o volume de recursos contratados chega a mais de R$ 1.000 por habitante, de acordo com o levantamento, o que tem permitido que mais famílias tenham acesso à moradia e à regularização de propriedades.
8: Esses programas desenvolvidos aqui na cidade possibilitam a realização de sonhos, tá? Tanto por meio daquele que recebe a sua casa, através da seleção que a prefeitura faz. O programa é federal, mas é a prefeitura que faz todo o processo de seleção até o momento da entrega.
9: O coração está mil, as crianças estão na felicidade só. Sem imaginar que é seu, né? Que é uma coisa que, poxa, você conseguiu, você conquistou.
6: O indicador de programa de desenvolvimento habitacional faz parte do pilar Infraestrutura e Sustentabilidade, um dos avaliados pelo prêmio Bande Cidades Excelentes. A premiação reconhece as boas práticas de gestão nos municípios brasileiros.
10: Esse indicador equipara todos os 5.570 municípios e permite fazer comparações entre os municípios que são comparáveis, seja por região, seja por macro-região, micro-região. É uma bússola que ajuda o município a confirmar se ele está performando bem, né, ou se tem oportunidades de melhoria.
6: Depois das etapas estaduais, os destaques de todo o país se encontram na grande final nacional, em Brasília, programada para dezembro. A inscrição de projetos foi prorrogada até o fim de agosto.
0: A seguir, inflação desacelera e fica abaixo do teto da meta do Banco Central.
5: A história da trilha sonora que marca os debates da Band há quase 40 anos. O Jornal da Noite volta já.
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5: A inflação oficial do país ficou perto de zero no mês passado e a Juliana Rosa explica o que ajudou no resultado.
12: Do brasileiro esse ano, o IPCA finalmente ficou perto de zero, 0,07%. Significa que, em média, os preços ficaram estáveis. Claro que alguns sobem, outros caem. Em 12 meses, diminuiu para 4,44%, dentro do limite da meta do governo. Alimentos tiveram deflação. Tomate teve uma queda de quase 30%, batata, cenoura, café, vestuário e gasolina também caíram. A safra e o clima estão ajudando, mas também tem efeitos do aperto financeiro das famílias, que estão reduzindo o consumo. Entre as altas de preços, destaque para energia elétrica, saúde, plano de saúde e passagens aéreas. O resultado geral do IPCA aumenta a chance de mais um corte de juros em setembro. O corte não está garantido ainda, por quê? alimentos devem voltar a subir com o impacto do El Niño, final de setembro, início de outubro, e serviços, cabeleireiro, dentista, estão acelerando. A inflação demora a cair no Brasil, você vê mesmo com juros tão altos, porque tivemos impacto do petróleo esse ano, tem muitos estímulos do governo ao consumo, e há dúvida se no ano que vem os gastos públicos vão ser contidos. É uma queda suada aí da inflação para o brasileiro.
5: Há quase 40 anos, ela é sinônimo de democracia, um som que anuncia o momento de decidir o futuro do país.
0: A trilha sonora que acompanha os debates na Band desde 1989 ganhou uma nova versão este ano.
13: Domingo, quando as luzes do estúdio se acenderam, a Orquestra Baquiana César São Paulo, sob a regência do maestro João Carlos Martins, anunciava mais um capítulo da democracia no país. Essa história começa em 1989. Após anos de ditadura militar, a Band organizava o primeiro debate presidencial da história. A expectativa era enorme. Só faltava uma coisa: a trilha sonora.
14: E o nosso diretor de operações da época, Zé Emílio Ambrosio, ele começou a pesquisar, e eu também comecei a pesquisar, e a gente encontrou algumas músicas. E num certo momento, nos reunimos lá na rádio, e ele me apresentou quatro músicas. Quando ouvimos aquela última música, não tivemos mais dúvida. Estava nascendo ali a trilha sonora.
13: A música Eyewitness News, Algo Como Notícia em Tempo Real, é do compositor americano Walter Murphy, premiado por trilhas feitas para TV e cinema. E embora não tenha sido composta para as eleições brasileiras, está na história do país há quase 40 anos. Nesse período, muita coisa mudou, mas a trilha permanece a mesma, ou quase.
15: Já consolidada na memória do brasileiro como a trilha sonora das eleições, em 2010, a música ganhou uma nova versão. Pela primeira vez, foi executada por uma orquestra, ganhou um ar mais clássico. E tudo isso começou bem aqui, nesse piano.
16: Recebi um telefonema da Band no dia anterior, perguntando se eu poderia gravar essa trilha. Ele falou, mas nós só temos amanhã para gravar isso. Era um sábado. Eu falei, eu faço o seguinte, eu vou estar dando um concerto no interior, mas vamos preparar o arranjo e vocês poderão vir, antes de começar o concerto, eu gravo essa trilha. E eu gravei e realmente foi para o debate.
13: Em 2026, com a proposta de trazer a participação de uma orquestra para dentro dos estúdios, ainda que de forma virtual, uma nova mudança acontece, com novos arranjos.
17: Colocou mais elementos, reforçou

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1: Uma excelente quarta-feira para você.
0: Obrigada pela companhia. Tchau.

0: sobre a decisão de voto para presidente. Essa pesquisa divulgada agora apresentando os seguintes pontos principais. 20% dos eleitores brasileiros decidem seu voto para presidente na última semana antes da eleição. Ou seja, aquela história de deixar para a última hora, realmente, neste caso, é verdade.
1: É, a gente traz muito aqui a pesquisa de intenção de votos, mas também é importante saber o comportamento desses eleitores, né? Nesse caso, dentro desse grupo, 10% então dizem que vão escolher o candidato no próprio dia da eleição.
0: Andreasa vai chegar por aqui para trazer o que ele apreendeu dessa pesquisa. Se te surpreende, inclusive, né, Andreasa?
2: É muito difícil, estava pensando sobre essa pesquisa, é muito difícil aferir a formação do voto, né? É um processo longo. Existem aqueles, e isso serve para o voto bolsonarista, para o voto lulista, existem aqueles que são apaixonados, né, que são a base fiel do candidato e que são impermeáveis às circunstâncias, às ocorrências, às denúncias, às falas. Tem um voto formado. De modo geral, e é uma pena que essa margem talvez seja menor do que a gente gostaria, do que eu gostaria, de modo geral as pessoas formam um voto no curso de um processo longo, né? É muito difícil você dizer que, eu acho, eu decido o meu voto na hora, eu decido o meu voto na semana. Sim, ok, mas eu acho que tem um processo de acúmulo de informações mais longo e mais complexo, que talvez não seja necessariamente percebido e que no final das contas faz alguém achar, porque é bastante diluído, achar que formou a decisão de voto para presidente em cima da hora. Para o Senado eu acho diferente. Para o Senado, ainda mais quando são dois candidatos, como vai ser esse ano, duas vezes votar para Senado, aí eu acredito que as pessoas votem decidindo no dia, muito influenciado por parentes, por amigos, e talvez votem sem nem saber em quem. É uma eleição difícil essa para o Senado. As pesquisas têm dificuldade de captar por causa disso. A questão da formação do voto é mais complexa, difícil de aferir em pesquisa, mas enfim, tem alguns dados importantes aí.
1: Com certeza, né? Inclusive porque a gente tem trazido pesquisas de intenção de voto quase que todas as semanas aqui, né? E a gente considera que as pessoas que respondem, elas estão pensando e têm decidido em quem vai votar. Mas aparentemente, pelo menos 20% dessa galera aí responde, mas não tem certeza. Vai decidir ali mais para perto da eleição, mais para a última hora. Por isso é importante você ficar de olho, acompanhando e vendo essas mudanças, mesmo que pequenininhas aí, conforme a pesquisa se aproxima da eleição. Andreasa, vamos falar de outro assunto. Hoje o ministro do Supremo Tribunal Federal, Alexandre de Moraes, autorizou uma operação de busca e apreensão contra o ex-secretário de Segurança Pública do Maranhão, Raimundo Cutrim. Ele foi alvo da Polícia Federal porque ele foi identificado como responsável por ser a fonte de informações de um jornalista, Luiz Pablo, que também foi alvo da Polícia Federal, depois de fazer reportagens denunciando o ministro Flávio Dino, no início desse ano, o uso de carros, né, oficiais, por questões particulares, e aí foram atrás de quem era essa fonte. Uma questão muito polêmica, né? Porque envolve uma matéria jornalística, envolve censura ou não do trabalho desse jornalista, revelação da fonte, e agora não só a revelação da fonte, como uma operação contra ela, né? Queria saber qual é a sua avaliação
2: Isso é uma violência contra um princípio constitucional. Nós estamos falando do sigilo de fonte, no final das contas. Flávio Dino é um agente político. Ele é líder de um grupo político no Maranhão. Ele é, ao mesmo tempo, ministro do Supremo e líder de um grupo político no Maranhão. É importante ter clareza, separação sobre as coisas aqui. Em Brasília, ele é ministro do Supremo. No Maranhão, agente político. E, tudo mais constante, contando com Alexandre de Moraes, tomando providências com base na sua caneta para influenciar.

0: Iniciar na eleição no Maranhão. Atenção a isso que está acontecendo no ano eleitoral, não é a primeira vez que acontece. Qual é a história do Luiz Pablo? Eu não sei se o Luiz Pablo é ligado a um grupo político ou a outro, ele pode ser ligado a quem ele quiser. Quem não pode ter adversários na política é o Flávio Dino. Esse é o ponto da ideia de que Luiz Pablo é de um grupo adversário ao de Dino. E o Luiz Pablo pode ser do grupo que ele quiser. Quem não pode ter grupo político é o ministro do Supremo, Flávio Dino. E aí a gente chega à questão do Luiz Pablo. Eu li a reportagem dele. Tecnicamente, a reportagem é essa reportagem que encadeou as reações de Flávio Dino. A reportagem é impecável, trata de um ministro do Supremo usando carros oficiais do Judiciário do Estado do Maranhão, carros que só podem ser usados pelo Judiciário do Maranhão, sem uma sessão formal, usando o carro para fins privados, Flávio Dino e a sua família. Essa é a denúncia jornalística legítima de Luiz Pablo, para a qual Flávio Dino não tem resposta. Uma denúncia que não é investigada, investigado sendo o jornalista que fez a denúncia. Então, em função disso, Flávio Dino vem com a conversa, porque a conversa é fiada de modo a manter no Supremo a investigação. Luiz Pablo não tem foro por prerrogativa de função. Jamais poderia estar sendo investigado ou objeto de busca e apreensão no Supremo Tribunal Federal. Mas é o seguinte: esse é o texto xandônico, do direito xandônico. Eles são vítimas. Tudo vira um ataque ao Supremo. Então, Flávio Dino seria perseguido. O jornalismo que persegue, veja como são as coisas, vira um ataque. Stalker, vítima, Flávio Dino, portanto, vítima o Supremo. É a razão porque o caso está no Supremo Tribunal Federal. E, em função disso, busca e apreensão contra o jornalista. Pegaram o tablet, o computador, o celular do cara. De lá extraíram as informações, fizeram pesca probatória, extraíram as informações sobre a fonte do Luiz Pablo. Então, vejam, pegaram o celular do jornalista, acessaram o seu conteúdo, descobriram quem era a fonte, portanto, quebra do sigilo da fonte, e em função disso, uma operação policial hoje contra a fonte, quem quer que seja. Ah, mas o cara está preso, a fonte está preso, está em prisão domiciliar. E quem ordenou a prisão dele? Flávio Dino. Cara do grupo adversário. Então tem tantas camadas aí postas nessa história, mas no final das contas, indefensável, nós temos um investimento que começou em março. Eu estou muito à vontade para falar sobre isso, porque já em março eu denunciava, já em março eu escrevi sobre isso e falei sobre isso. A violação do direito do jornalista Luiz Pablo, agora, obviamente, era questão de tempo, chegando na fonte do cara. Fonte do cara. Agora, o Luiz Pablo é jornalista, tem um blog lá no Maranhão, certo? Então ele não está protegido. Mas as coisas vão chegando na base do precedente. Daqui a pouco, tá todo mundo com medo de Xandão e Flávio Dino na base dessa violação de um princípio constitucional.
1: A defesa do deputado Alfredo Gaspar entregou ao Supremo Tribunal Federal laudos periciais sobre aquela acusação de estupro contra o deputado. É assunto para ele. Cláudio Humberto, boa noite para você. Seja bem-vindo mais uma vez.
2: Olha, essa questão envolvendo o deputado Alfredo Gaspar é daquelas baixarias que surgem em todas as campanhas, né? E de todos os lados. Aliás, os que promovem essa baixaria contra Alfredo Gaspar são os mesmos que no passado, e até no passado recente, foram vítimas, né, do mesmo tipo de ataque absolutamente desmedido, né, sem controle. Até porque o ataque desferido no período pré-eleitoral, esse período é curto demais para que os fatos fiquem devidamente esclarecidos. É por isso que chamou a atenção a retomada desse assunto 5 meses depois de estar na gaveta do ministro Gilmar Mendes, que é o relator do caso no Supremo Tribunal Federal. Chama atenção também a demora do ministro de mandar periciar as provas que foram apresentadas pelo deputado. E as provas são absolutamente contundentes. Ele fez, iniciativa própria, ele se submeteu a um exame de DNA para demonstrar que não tem qualquer vínculo de paternidade com uma moça, uma senhora, uma jovem senhora, que seria produto desse tal de suposto estupro. Inclusive, essa senhora, que não conhece Alfredo Gaspar, que mora em outra cidade, não em Alagoas, mora em outro estado, mora no Rio de Janeiro, ela teve a iniciativa de gravar um vídeo em que ela conta toda a história. Ela expõe a história da família, a história da mãe, e que só aos 15 anos, ela diz, é que tomou conhecimento de que o seu pai biológico era uma pessoa que ela cita, no, ela cita nesse vídeo, e que é produto exatamente da relação entre a mãe e esse cidadão quando eles eram adolescentes. Trata-se disso. E, por acaso, esse cidadão é aparentado de Alfredo Gaspar. Alfredo Gaspar não tem nada a ver com isso. Tanto assim que o exame de DNA prova isso. Além, é claro, de outros documentos, né? Mas 5 meses depois, o ministro Gilmar Mendes ainda não atendeu, não acolheu a um pedido da defesa de Alfredo Gaspar, que move uma notícia, uma queixa-crime contra os deputados que o acusaram, os parlamentares, né, um deputado e uma senadora. Mas assim, o que parece estar em curso, apesar da demonstração da prova da sua inocência, é exatamente esticar esse assunto o máximo possível, a fim de produzir algum tipo de desgaste contra o deputado. Eu sou de Alagoas como deputado, e no estado todos conhecem essa história, né? Então fica ruim para todo mundo, né? Não apenas para os nomes envolvidos, mas também para a própria justiça brasileira, porque trata-se de uma questão de crime contra a honra, né? E que precisa ser logo esclarecido. Outro fato, essa coisa só piora, né? Aí apareceu a denúncia de um camarada que disse ter participado de uma reunião, em que ele é testemunha de uma reunião em que o deputado Lindenberg Farias, diante das evidências de que essa acusação contra o deputado Alfredo Gaspar não ia dar em nada, porque é falsa, ele então teria subornado uma outra mulher, pagando-lhe R$16 mil, para fazer alegações semelhantes contra o deputado Alfredo Gaspar. Enfim, não se sabe se isso é verdade ou não, mas a denúncia foi feita, e é o tipo da denúncia, pela sua gravidade, que deveria ser averiguada, né? Mas, enfim, quem esperava por uma baixaria do tamanho de um bonde, né, como se diz na minha terra, nessa campanha eleitoral, pelo menos uma primeira delas já apareceu, e a vítima é exatamente o deputado Alfredo Gaspar. Como a gente, só para recordar, isso surgiu no dia em que Alfredo Gaspar fez a leitura do relatório, ele que foi o relator da CPMI que investigou aquele roubo bilionário a cerca de 9 milhões de aposentados e pensionistas. E na leitura do relatório, uma longa leitura, ele pediu o indiciamento, ele propôs o indiciamento e a prisão de Lulinha, o filho do presidente Lula, por envolvimento com o careca do INSS, aquelas coisas todas que nós já sabemos. E aí o deputado do PT e uma senadora aliada convocaram, né, no mesmo dia, uma coletiva para fazer essa denúncia, essa acusação que se verificou logo que era falsa contra o deputado Alfredo Gaspar. É o processo eleitoral que está em curso, e coisas assim acontecem mesmo, né? E olha, não é privilégio do Brasil, né? A gente acompanha isso onde quer que haja uma eleição, uma disputa eleitoral, há sempre baixarias assacadas contra adversários.
3: Ô Cláudio, você está trazendo aqui vários fatos. Você sabe que ontem a TV Globo e também o jornal Folha de São Paulo, hoje de manhã, trouxe mais um que eu vou acrescentar aí, que o deputado Alfredo Gaspar, ele acionou a Polícia Legislativa Federal após ter sido procurado pelo comerciante Luiz Antônio Lopes com a informação de que o também deputado Lindenberg Farias havia montado um esquema para forjar uma denúncia de estupro contra ele. E que essas informações foram enviadas ao Supremo Tribunal Federal com a ajuda das informações obtidas pela Polícia Legislativa. Quer dizer, tem mais um elemento aí para colocar, além desses dois que você já trouxe.
2: Exatamente, Verusca. É aquela coisa, né? A informação que eu tenho é que o deputado não conhece o camarada que fez a denúncia, e também ele é um pouco cauteloso em relação a isso, porque, afinal de contas, esse camarada não é a primeira vez que ele faz denúncias contra o deputado do PT. Então pode ser que seja mais uma denúncia infundada e tal, não se sabe ao certo, né? É preciso investigar, o que não pode é não investigar denúncia tão grave envolvendo a honra das pessoas, né? Se é verdade que um deputado federal tentou contratar ou contratou uma pessoa para prestar um depoimento falso, inclusive perante a justiça brasileira, isso é um crime que merece a punição de perda de mandato, merece até prisão.

0: O Mercado Municipal Adolfo Lisboa é um dos maiores cartões postais de Manaus, no Amazonas. Inaugurado em 1883, foi construído em estilo Art Nouveau, com estruturas metálicas pré-fabricadas na Europa.
1: Ele é um dos símbolos da Belle Époque amazônica, fruto do desenvolvimento e da riqueza que foram trazidos para essa região graças ao auge do ciclo da borracha.
0: Ao longo dos anos, o Mercadão de Manaus passou por diversas obras de revitalização e hoje em dia é um dos pontos turísticos mais visitados da capital amazonense. Os quatro pavilhões abrigam mais de 170 permissionários. É o lugar ideal para conhecer os produtos típicos da região, comprar objetos de decoração e lembranças do Amazonas. O Mercado Adolfo Lisboa é um verdadeiro patrimônio do norte do país.

Quanto mais eu estudo, mais eu percebo como é difícil você analisar o mundo. Pensar dá trabalho, mas hoje em dia ter opinião virou um verdadeiro hobby. Todo mundo entende de tudo. E eu vou te dizer mais uma coisa. Quem tem muita convicção é porque leu pouco. E se você, de repente, não prestar atenção, você vai acabar repetindo alguma coisa que disseram para você e é bem pobre. Eu sou Luiz Felipe Pondé e agora eu estou aqui na Band News TV.

0: Michele e Flávio Bolsonaro promovem reencontro após crise em família e gravam vídeo para a campanha presidencial.
1: Defesa de Antony Garotinho protocola petição para anular suspensão de direitos políticos em tribunal.
0: Alexandre de Moraes determina a operação de busca contra a fonte de jornalista no Maranhão.
1: Sobreviventes de terremoto na Colômbia buscam desaparecidos em meio a escombros de construções. Número de mortos chega a 254. Mitre, boa noite. Sabino, boa noite.
2: Boa noite.
1: Tudo bem com vocês?
2: Boa noite.
1: Tranquilos. Vamos fazer uma rápida análise com vocês dois do que foram os debates e a repercussão, porque seguem repercutindo, principalmente o de São Paulo. Para o Sabino, já li na coluna dele no UOL, de olho em 2030.
2: Acho que foi uma antecipação. Aliás, nós aqui na Bandeirantes, nós fomos os primeiros a falar isso, que era uma antecipação do debate de 2030. São dois potenciais candidatos, são fortíssimos, são muito bem preparados. E eu diria até mais, eu me arrisco a dizer que seria um alento para o país ter dois candidatos com essa qualidade.
3: Mitre. Eu concordo plenamente. Eu acho que essa possibilidade, dada a realidade do momento, porque a nuvem política muda o tempo todo, mas nesse momento a realidade nos permite tirar essa conclusão, que é sempre uma hipótese, uma conclusão que não é permanente, mas ela pode permanecer, porque potencialmente esses dois têm tudo para chegar juntos, um contra o outro, né? Num debate aqui na Band. Agora, eu acho o seguinte, e isso é uma história muito interessante, porque eles estiveram aqui há 4 anos e fizeram um debate muito bom. Aquele debate que os dois protagonizaram aqui foi quase uma exceção no mundo dos debates brasileiros na época, porque eles se comportaram muito bem, os dois, trabalharam bem com os seus conteúdos, nas suas posições, e se diferenciaram em relação aos outros debates. E aquilo foi um exemplo. Eu achava o seguinte, talvez seja aquele o maior debate da história da Band, o mais completo. Mas esse de agora deu um salto de qualidade, foi melhor ainda.
2: E sabe o que foi interessante?
1: Sabino, só para fazer a referência, o Mitre puxando para Minas Gerais, para Magalhães Pinto, né? Você olha e a nuvem está de um jeito, como a política, né? Olha de novo e ela já mudou.
2: Ah, mas sem dúvida.
1: Esses mineiros, eu vou te dizer.
3: Vamos corrigir isso de uma vez por todas? Porque todo jornalista fala que foi o Magalhães Pinto.
1: Não foi. Quem foi?
3: Foi o presidente Antônio Carlos, neto do patriarca da Independência. Foi
1: mineiro também, não?
3: Mineiro, presidente de Minas.
1: Olha.
3: E ele é que disse isso.
1: Antônio Carlos.
3: Antônio Carlos.
1: E sabe...
3: Mas e depois passou para a história. O Tancredo já foi autor, o Magalhães Pinto já foi... Que o Magalhães Pinto repetiu isso, mas... O pai da ideia é o presidente Antônio Carlos.
1: Eu, para dizer certinho, fui num buscador aqui e da Magalhães Pinto.
3: Ah, dá. Mas se você...
1: Não, tá.
3: Põe depois, presidente Antônio Carlos, a nuvem política. Você vai achar.
2: E se você for na inteligência artificial, pior ainda.
1: Pior ainda.
2: Vai achar vários outros.
1: Pior ainda. Por isso que não dá para confiar.
2: Mas só voltando ao debate, que eu queria complementar o que o Mitre está falando. Apesar de ser um debate... Não sei se apesar é a palavra correta, mas foi um debate de alta qualidade e, ao mesmo tempo, não foi um debate morno.
1: Não foi daqueles
2: debates modorrentos.
1: Não.
2: Foi um debate em que o embate, muitas vezes, aconteceu ali com provocações civilizadas, dentro das regras, mas que traziam conteúdo, obrigavam as pessoas a entender o que estava acontecendo ali.
0: Agora, em relação às ausências, muitas campanhas, muito coordenador de campanha, muito marqueteiro, aconselha o candidato a não ir a um debate. Mas a quantidade de reportagens que a gente viu na concorrência, vamos dizer assim, nos sites, nos jornais, repercutindo o debate. A rede social inteira tinha recorte dos candidatos que participaram desses debates nos estados. Quer dizer, não dá para fazer essa leitura que muito marqueteiro faz, como o próprio Paes fez, né? O Eduardo Paes, no Rio de Janeiro, dizendo que foi aconselhado pelo jurídico da campanha, né? Porque houve uma exposição e a Band já tem essa tradição. Né? Muito jornal trazendo, inclusive, a foto, o retrato ali do debate. Perde quem não veio, né, Mitre?
3: É, eu acho o seguinte, na medida em que evolui o sistema de comunicação, a cadeira vazia vai ficando cada vez mais pesada para o candidato fujão. É, eu acho que neste momento é péssimo negócio, eu não vejo mais vantagem. É, o candidato pode estar muito bem situado nas pesquisas, não quer entrar em confronto desagradável, então ele fica em casa. Pode até ganhar a eleição, ele está com 20 de diferença, vai ter 15 depois, mas ele não ganha com a ausência. Eu não acho mais que ganhe, porque o desgaste permanece durante toda a campanha. E as redes sociais estão aí, todo o sistema junto, entendeu?
2: É isso, eles ficam de fora dessa discussão. Ontem nós fizemos juntos, Mitre, eu, Fernando Schiller, Thaís Dias, Coeneg, o Band Eleições, tratando exatamente da questão do debate. E o Fernando Schiller falou algo que eu fiquei pensando, refletindo sobre isso, e é absolutamente verdade. O que não pode acontecer com esses candidatos fujões é o eleitor validar essa ausência, não reagir a essa ausência. O eleitor tem que entender que aquele candidato está se negando a exercer um direito que é do cidadão de conhecê-lo melhor. Então, acho que o eleitor precisa pensar bem sobre esses candidatos fujões. Claro.
3: Né? E tem outros argumentos também. É possível imaginar que um candidato que queira ser presidente da República fuja de um debate? Esse candidato, como é que ele vai enfrentar depois os problemas? Se ele não tem coragem para enfrentar um debate, imagina enfrentar uma pandemia, hein? Imagina enfrentar uma situação bélica. É, não é brincadeira. Então, essa coisa de fugir de debate está virando uma péssima ideia. E os marqueteiros que inventaram isso no passado devem estar revendo essa posição. Porque é uma péssima ideia, não leva a nada positivo para o candidato. E fica uma marca, né? Fica uma... Mesmo que ele ganhe a eleição, fica uma marca. Ele fugiu, né?
1: Bom, vamos para outros assuntos do dia, porque hoje teve uma reaproximação.
0: Teve, né? Nossa, teve. Bom,
2: será?
1: Bom, boa!
0: Pra galera, jogaram para a galera que foi, né?
1: Olha aí, ó. A gente inicia então conferindo a terça-feira dos candidatos.
0: Exatamente.
4: Um evento definido pelo comando da campanha como um freio de arrumação. Flávio Bolsonaro se reuniu com cerca de 40 candidatos do PL ao Senado para alinhar o discurso da bancada. Foi também o primeiro encontro entre Michele Bolsonaro e o enteado desde as críticas públicas feitas a ele pela ex-primeira-dama, há 2 meses, e o vídeo de reconciliação em julho. Michele participou de gravação da propaganda eleitoral de Flávio. O encontro teve orações, brincadeiras e um abraço entre os dois.
5: Unidos, nós vamos vencer e vamos cuidar de quem mais precisa. Então, esse é um momento, é uma virada de chave para a nossa nação, onde a gente tem que trazer Deus em primeiro lugar e a gente unir no bem maior, que é libertar Jair Messias Bolsonaro e os presos do 8 de janeiro.
4: Uma das prioridades de Flávio é tentar aumentar a bancada de oposição no Congresso, especialmente no Senado. A casa tem o poder de abrir processos de impeachment contra ministros do Supremo. Críticas ao tribunal serão base da campanha do PL. Por exemplo, ele mencionou o encontro de Lula com o presidente do Senado, Davi Alcolumbre, mediado pelo ministro do Supremo, Alexandre de Moraes. E lembrou sobre indicações de ministros ao STF e também a atuação do Senado.
6: O presidente da República, ele indica ministro do Supremo, próximo indicará 4. Quem tira é o Senado. Como a gente está aqui com os candidatos ao Senado, vocês são a favor de impeachment do Alexandre de Moraes? Então é a população.
4: Lula passou parte do dia tratando do tarifaço imposto ao Brasil pelos Estados Unidos, tema que será incorporado na campanha do candidato à reeleição. Se reuniu com o ministro das Relações Exteriores, Mauro Vieira, e quis detalhes da mais recente sinalização americana. O governo Trump respondeu na Organização Mundial do Comércio que está à disposição para discutir o assunto. Lula vai aprofundar na propaganda eleitoral o discurso, segundo auxiliares, já testado e aprovado pelas pesquisas. O da soberania e que o Brasil não se curva a Donald Trump e que está aberto a fazer negócios com o mundo. Como parte dessa estratégia, ele conversou com autoridades das Filipinas. O país preside a Associação das Nações do Sudeste Asiático. Hoje, o bloco é o 5º maior parceiro comercial do Brasil. Ronaldo Caiado, do PSD, concedeu entrevista. O candidato a vice na chapa, Gilberto Kassab, publicou uma foto de um encontro de Caiado com os ex-presidentes Michel Temer e José Sarney e com integrantes da campanha. Romeu Zema, candidato do Novo, voltou a defender o indulto aos condenados pelos crimes do 8 de janeiro.
7: Vou dar um indulto ao Bolsonaro, sim. Darei um indulto a ele e quero que os julgamentos feitos, que na minha opinião tiveram caráter político, sejam todos refeitos com mais isenção.
4: Renan Santos, do Missão, esteve no interior de São Paulo e participou de um almoço com empresários em São José do Rio Preto.
0: Bom, o assunto do dia foi Michele e Flávio, né? O Sabino já deu uma dica aí pra gente, será?
1: Será,
0: Sabino?
2: Vamos desenvolver o seguinte raciocínio. A gente tem hoje Flávio Bolsonaro candidato, pode ganhar a eleição. É um dos que lideram as pesquisas. Se ganha a eleição, ele deixa de fora, por muito tempo da cena política, Michele Bolsonaro, que tem pretensões políticas, senão não seria candidata ao Senado no Distrito Federal. Então, ele faz com que Michele não tenha espaço nos próximos tempos, principalmente não tenha espaço para uma candidatura a presidente, porque se Flávio for eleito, ele vai ser candidato à reeleição, por mais que diga que não. Por outro lado, se Flávio perde a eleição, Michele Bolsonaro passa a ser um nome forte para 2030, principalmente aí representando e sucedendo o ex-presidente Jair Bolsonaro, né? Passa a ser o nome da família. Então, essa disputa dentro da família, ela, no mínimo, tem um viés político, ainda que vai durar muito tempo. E acho também que tem um viés pessoal, porque não me parece que os dois não sejam rancorosos. Vai sobrar alguma coisa aí desse desentendimento que eles tiveram recentemente.
3: Eu concordo plenamente. E acho que precisa separar as coisas, né? Um ponto é discórdia dentro da família. Isso aí está lá, a gente não tem ideia de como isso será resolvido. Talvez não seja. Outra coisa é a aparência da política, né? A Michele gravou com ele, ele já tem um bom material para abrir a campanha no horário eleitoral e a gente não sabe até onde ela vai na campanha, até onde vai o comprometimento dela com a campanha do Flávio. Ela pode continuar gravando ou pode frequentar alguma viagem, alguma coisa, talvez um comício com ele.
1: Ela tem uma situação que é a campanha de Brasília, né? Que ela pode sempre dizer que...
3: Ela tem a campanha de Brasília e tem um presidente, como ela disse, que...
2: Para cuidar.
0: Ela deu entrevista hoje falando do cuidado com o ex-presidente.
3: Agora, o que eu acho é o seguinte, tem aí um equilíbrio possível. Vamos ver qual vai ser esse equilíbrio. Independentemente da realidade das relações deles. Eu duvido que eles se tornem amigos. Acho que não. Mas isso pode não influir nessa relação, que é uma relação pública e eleitoral, né?
2: E manter essa relação próxima agora interessa para os dois.
3: É isso que eu quero dizer. Interessa para os dois, mas... A Michele deve estar preocupada com a pior possibilidade de Flávio perder a eleição. Ela deve estar preocupada de ser comprometida nessa derrota. Então, também tem esse lado que tem que levar em consideração. Enfim,
1: por isso
3: a política, no caso, ela tem aí mil sutilezas aí para ser considerada.
1: Mas por isso é importante ela ser candidata e se eleger, no caso, tentar se eleger, porque aí ela é a Bolsonaro com o cargo mais evidente no Senado, já que Flávio fica fora do Senado na próxima legislatura, Eduardo está nos Estados Unidos. Jair Renan pode se eleger, Carlos Bolsonaro podem se eleger, mas não estão também tão visíveis assim nesse momento as candidaturas. Ela seria a Bolsonaro no Senado.
3: Não tem dúvida. Ela eu acho, é o seguinte, até é um pouco diferente. Ela não é propriamente uma Bolsonaro. Ela está adquirindo uma personalidade própria e está se fortalecendo muito. A imagem dela hoje é muito poderosa. E esse acerto dela com o Flávio, vamos chamar de acerto, vem no momento em que o Flávio teve várias frustrações, várias dificuldades. Não conseguiu alianças com partidos do Centrão, depois podemos falar sobre isso. Não conseguiu por quê? Porque hoje está muito mais difícil e muito diferente a questão da aliança. Mudou tudo. A relação executivo-legislativa mudou. E, além disso, o Flávio tem duas fragilidades nesse momento. Ele não está bem com as mulheres, e a Michele é uma presença feminina fortíssima, e está perdendo entre os evangélicos. E a Michelle é uma presença evangélica forte. Então, tudo isso você tem que considerar. Você vê que tem muita coisa para somar aí nesse baú.
0: Não, e o vídeo hoje é sensacional. Bota ela ali na como figura central, né? Ela reúne ali os evangélicos, eles tocam as mãos, eles rezam e cantam hinos gospel, né? Hinos religiosos, e ela está ali no centro. Ela reza, ela puxa. Não, as orações.
3: É impressionante,
0: né?
3: Como ela cresceu.
2: Cresceu Exato. Demais, muito carismática.
0: E ela tira foto com todos os candidatos. É.
3: Ela é uma revelação na política,
0: E sem perder aquela coisa da mulher, né? sem precisar virar, entre aspas, homem, como algumas mulheres.
3: Não, ela está fazendo.
0: Nesse meio político tem que ficar muito grosseiras ou adotar uma posição mais masculina. Não, ela mantém. Né? Aquele jeito dela, aquela figura dela. Só que ela domina toda a cena dos vídeos, ainda, é ela que domina.
2: E ainda para o eleitor dela, com essa história, que pega bem para o eleitor dela,
0: sim,
2: de cuidar
0: do marido.
2: Do ex-presidente, né? De estar ali dando apoio.
0: Sim, não abandona nunca, né? Casados até a morte, são os votos que você faz agora, perante Deus. Né?
3: Vamos ver a narrativa das pesquisas, né? Porque as pesquisas estão aí produzindo uma narrativa tumultuada.
2: Sim.
3: Eu sempre digo, quando você analisa uma pesquisa, a melhor conclusão que você chega é a seguinte: vamos esperar a próxima.
1: Falando em pesquisa, temos Quest sobre a decisão de voto para presidente. Essa pesquisa Quest que foi divulgada em 11 de agosto. Hoje, portanto, apresentando os seguintes pontos principais. 20% dos eleitores brasileiros decidem seu voto para presidente na última semana antes da eleição. Dentro desse grupo, 10% afirmam escolher o candidato no próprio dia da eleição. Mitri Sabino, é isso mesmo? Essa é a visão que vocês têm? Deixa para a última hora?
2: Isso para o cargo executivo principal. Imagina o voto para senador, para deputado federal. Imagina para senador que você tem que votar em dois.
1: Ô Sabino, eu não esqueço disso, porque é uma realidade. Eu vivi isso, e vocês devem ter vivido isso aqui em São Paulo, quem está nos acompanhando em outros estados brasileiros. Quem comprava as capas dos jornais do dia da eleição, aqueles que colocavam os santinhos, quando os jornais impressos acabavam eleitos, né? Você tinha 200 deputados, vereadores, deputados, e aquele tapete que se fazia de santinhos espalhados nas zonas eleitorais.
2: Funcionava, né?
1: Funcionava, porque o sujeito não sabia quem votar, muita gente pegava dali na hora e ia votar, para não dizer que não tinha votado ninguém.
3: Hoje,
1: isso acabou, pelo menos.
3: Acabou, mudou tudo. Mas tem uma coisa que não mudou, é o desinteresse do público dentro do nosso sistema eleitoral, que precisa mudar. O nosso sistema eleitoral é horrível, são poucos países no mundo que têm esse troço. Entendeu? Não é possível.
2: Você é a favor do fim do voto obrigatório, Mitri?
3: Não, eu acho que o voto obrigatório ou não, ele não tem tanta importância, porque a multa, ela é tão pequena.
1: R$3,80.
3: O que precisava é o país evoluir mesmo.
0: Quando você fala que é um sistema, quando você fala que é um sistema tão ruim, você está defendendo
3: isso? Isso que eu ia explicar. É horrível esse sistema. Primeiro, a representação política fica completamente
0: superficial?
3: Não, ela fica inconsequente. O representado não se vê no seu representante.
2: Ah, sim.
3: Nós estamos dizendo aqui, olha, antes da eleição as pessoas nem sabem direito em quem vão votar. Eu digo uma coisa pior: um mês depois da eleição ninguém lembra mais em quem votou. Por quê? Porque não funciona. Essa representação é equivocada e ela coloca confrontos entre os iguais. Os partidos, eles lutam entre si, um toma voto do outro. Eu conheço deputado que não fala com outro deputado porque foi atacado no seu reduto eleitoral pelo colega do meu partido. Então, realmente, esse sistema nosso não funciona. E o voto distrital, o sistema misto, que é um sistema que tem na Alemanha desde 1949, ele não é perfeito, mas ele está muito próximo do que seria uma representação correta. Porque lá você vota duas vezes. Tem o voto distrital, que é o representante do seu município, que é um nome conhecido, você vai acompanhá-lo a vida inteira, e tem o voto em lista, que você escolhe o seu partido. Então, é muito mais político isso, é muito mais eficiente. Eu sei que tem um movimento agora no Congresso para mexer nisso. A gente sempre achou que era impossível. Por quê? Porque nós estamos pedindo para mudar o sistema aqueles que se nutrem dele. Ninguém vai mudar. Mas agora, esses que se nutrem desse sistema estão sentindo um perigo no sistema atual, que é o jogador de futebol,
2: o influencer,
3: é o cantor, é não sei quem e tal, o ator, não sei o quê, que fica famoso, entendeu? E vai ser deputado. E ganha a eleição. Então, eles estão querendo discutir isso lá.
2: Um dos articuladores desse assunto no Congresso Nacional, mesmo não estando lá, mas um articulador, aliás, articulador em quase tudo, é Gilberto Kassab.
3: Gilberto Kassab, ele acha que hoje tem interesse.
0: Voto ele tem.
3: Eu coloquei para ele esse argumento. Falei, mas nós vamos pedir aqueles que estão se alimentando do processo para mudar o processo. Ele falou, não estão mais felizes com isso. Eles querem mudar. Então, vamos ver, talvez mude. Agora, há uma outra mudança aí muito grave, essa já aconteceu, é muito séria, coloca em xeque o que a gente já conhecia das relações políticas de Brasília, que é a relação do Executivo com o Legislativo. Mudou tudo. Por que que o Flávio está com tanta dificuldade, teve tanta dificuldade para acertar as alianças? Por que que esses partidos preferiram a neutralidade?
0: Por quê?
3: Por uma razão muito simples. Antes, o partido precisava de um guia, que era um candidato a presidente. Hoje não. Hoje eles estão preocupados é com a bancada deles, eles estão mais poderosos do que sempre foram, eles se elegem sendo neutros, eles podem apoiar um candidato numa região, o adversário na outra região, e aí tiram os votos que lhes interessam.
2: Foi o que aconteceu com o PSD.
3: Claro.
0: Aconteceu ontem com o Mota que
3: o Mota fechou
0: declarou,
3: com o Lula agora.
0: É, declarou apoiar o...
2: O PSD, por exemplo, que tinha tudo para estar com Flávio Bolsonaro, não, acabou optando por liberar os seus, candidatos.
3: E libera por quê?
2: Isso é de causa da Bahia, né?
3: É claro, é porque ele depois negocia.
0: Pernambuco,
3: aí o presidente se elege, se o outro presidente se eleger, tudo bem. Eles vão lá e negociam. E aí
1: mas qual foi a lógica de Jair Bolsonaro há 4 anos? Tarciso vai para o Republicanos, fulano vai para não sei aonde, ciclano vai... Ele espalhou. Alguns ficam no PL. Ele espalhou candidatos. Tinham e temos, né, até hoje, vários bolsonaristas em vários partidos. Só que os partidos não corresponderam nessa hora.
3: Sim,
1: porque a expectativa era essa. No futuro vão fechar. Não fecharam.
3: Por quê? É que aconteceu uma coisa. Durante o período, Bolsonaro, o Congresso se tornou mais poderoso ainda.
2: Sim. E agora no governo Lula, mais ainda.
3: Mais ainda.
0: A gente tem um parlamentarismo não oficial.
3: Quase um parlamentarismo, assim, um semi-parlamentarismo, uma coisa assim. Eu sou do tempo, o Felipe não, muito jovem, mas eu sou do tempo em que eu ia tentar falar com um ministro em Brasília, tinha que passar por uma sala cheia de deputados. Era uma coisa. Eu, às vezes, articulava antes com o ministro, falava, ministro, você me põe para dentro, porque eu não vou ficar na fila lá. Entende? Hoje, não tem fila mais. E se tem alguém procurando alguém, é o ministro que está procurando os parlamentares.
0: O político não quer mais virar ministro,
2: aliás,
0: não é mais
2: muito
0: justo continuar no Congresso.
2: O ministro Haddad, além de ser ministro da Fazenda, de uma área técnica como a da Fazenda, uma agenda como era de ministro da Fazenda, ele foi um dos principais articuladores políticos do presidente Lula nesse primeiro mandato. Tanto é que agora ele é cotado num eventual segundo mandato para a Casa Civil.
1: Casa Civil.
0: Chefe da Casa Civil.
2: Exatamente, que foi um articulador.
3: E te digo mais, durante um bom período ele se viu muito bem, ele atuou muito bem lá nas relações políticas. Porque...
0: O que o atual ministro da Fazenda vem fazendo também nas questões econômicas, né? Na dívida pública do agro, né? Quer dizer, a dívida do agro. Né? Ele vem negociando
3: Haddad,
0: diretamente com
3: o Haddad
0: os parlamentares.
3: É político, né? O Haddad foi para o Congresso articular politicamente mesmo. Né?
1: Agora, no Congresso, né? Vai ter uma mudança, a tendência muito forte José Dirceu se eleger, fica no Congresso e vai ter um novo articulador dentro da bancada do PT e de todo mundo ali. Esse sabe fazer articulação, né? Alguém pode dizer, olha, por vias tortas, mas sabe fazer articulação.
3: José Dirceu, eu acho, uma figura fundamental para o PT e para o PT no poder.
1: É?
3: Ele sempre foi muito importante. Ele
1: Você vê que a derrocada de José Dirceu marca uma derrocada do PT.
2: Ele faz falta, ele faz falta no governo.
3: Ele faz falta, ele é um político competentíssimo e vai ter uma bela votação e vai ter uma presença fundamental ali.
1: Vai ser líder, já começa, no mínimo, como líder de bancada, se não for líder de governo.
3: Não tem dúvida.
2: Nem precisa. Ele nem precisa desse...
1: Talvez ele nem precise do cargo.
2: Desses títulos,
1: né?
2: Não precisa. Vai ter uma liderança natural.
1: Vai ganhar, vai ser tão natural.
3: O Zé Dirceu tem uma coisa que a maioria dos nossos políticos, enfim, todos deviam ter, mas não tem, que é a visão. A visão política. Eles não têm isso. Eles têm uma visão de depois de amanhã, entendeu? A visão do voto ali naquela cidade e tal. Eles não têm a visão
2: da emenda.
3: Da emenda. A emenda é uma desgraça. Aliás, a emenda é a razão de tudo isso que nós estamos discutindo aqui. Agora, o Zé não. O Zé é capaz, o Zé Dirceu é capaz de estabelecer uma perspectiva.
1: Um outro dado da pesquisa Quest é que 58% dos eleitores decidem em quem vão votar para o presidente com meses de antecedência. Entre os eleitores lulistas e bolsonaristas, 69% afirmam que decidem o voto vários meses antes.
0: Entre os eleitores independentes, 41% costumam tomar a decisão com meses de antecedência e 14% deixam para o dia da eleição.
1: Em relação à escolha de senadores, a proporção dos que deixam a decisão para a última semana sobe para 32%, com 14% decidindo apenas no dia da eleição, indo para a zona eleitoral.
2: Eu me arrisco a dizer o seguinte, mesmo aquele eleitor bem informado, politizado, que acompanha todos, até bastidor, esse mesmo ainda não escolheu seu segundo nome para Senado, por exemplo, em São Paulo. Não escolheu.
3: A eleição para o Senado, ela é especial.
2: Ela é especial. E não é difícil, inclusive, um eleitor de direita votar num segundo nome da esquerda.
3: Pode acontecer.
1: É por isso que quem está em terceiro, quarto na pesquisa tem que ser olhado dessa forma, que ele pode ser o segundo voto e ultrapassar aquele que está em primeiro ou segundo na pesquisa. Pode virar o jogo, né?
3: Agora eu vejo voto ali, Sabino, o item independentes. Na pesquisa Quest, os independentes, eles têm até uma posição maior do que nas outras pesquisas. A Quest fala em um terço do eleitorado independente. Talvez seja largo demais isso, porque os outros institutos falam também dos independentes, usando outras palavras, mas com um número menor. Agora, o que você tem ali são os eleitores que não estão nem apaixonados pelo Flávio, nem pelo Lula, já votaram no Bolsonaro em 2018, votaram no Lula em 2022 e agora são volúveis, já mudaram ao longo dessas pesquisas, vão continuar mudando. Esse eleitorado que eu localizo, vendo todas as pesquisas, eu localizo ali talvez em 8% a 10% do total. Eles é que vão decidir a eleição. Há institutos que chegam a 3,5%. O meio ideia fala em 3,5%, são os que vão decidir. O Paraná Pesquisa fala em 6% a 8%.
1: Isso.
3: O Datafolha, você localiza lá algo parecido com isso, que são 17%. A Quest é um pouco maior. Mas pode ter certeza, nós estamos caminhando para uma eleição que será decidida...
2: Na vírgula.
3: Por números muito pequenos.
0: Agora, qual deve
3: ser... Só para completar, tem um ponto. A abstenção vai ser muito importante. Se tiver uma abstenção grande, isso pode prejudicar mais o candidato Lula. O eleitorado dele perde mais com a abstenção. Então, o Lula tem que ir para a eleição com uma margenzinha a mais aí que ele pode dedicar à abstenção.
2: E tem mais um motivo para os candidatos virem para o debate, né?
3: Mas não tem nenhum. Todos os motivos são isso, porque o debate, aí foi bom você falar do debate, porque onde é que o debate atua? O debate não atua na bolha de cá ou na bolha de lá. O debate atua mesmo é ali onde há dúvidas.
0: Qual deve ser a estratégia desse candidato para convencer esse eleitor que deixa para a última hora para votar, para escolher o candidato? Qual deve ser a estratégia?
3: Não, esse candidato, esse eleitor, ele é mais difícil para os candidatos.
0: Ele olha o quê, então, Mitri? O que ele olha?
2: Ele vai muito pela rejeição.
3: Não, também, mas eu te digo, esse eleitor, o perfil dele não é tão difícil de entender. O perfil dele é o seguinte, ele Já foi bolsonarista, não é mais. Experimentou e não é. Já foi lulista, experimentou e não é. E hoje ele continua entre os dois. Ele já mudou nesse período agora, nessa campanha ele já mudou. Há pesquisas que davam números maiores ali para ele e de repente os números mudaram. Por quê? Porque ele também está mudando. Eu acho que o que vai ajudar a definir esse eleitor, e estou copiando aqui o Murilo, Murilo Hidalgo, é a compra da, da comida, na hora de comprar
0: a comida. Dia da, da eleição, é o dia ali.
3: É o dinheiro e o dia a dia. Isso aí é que vai fazer a diferença.
0: Entendi. Se, se o salário está chegando suficiente até o final do mês,
3: essa é a questão.
0: Se subiu muito no supermercado.
3: Essa é a questão, quando você tem o desemprego baixo, você tem que ver como é que está a relação com o salário. Não é o desemprego, mas é o, será que o salário satisfaz? Será que o salário atende à expectativa do assalariado? Isso é, é uma questão.
0: É, a gente sabe que não, porque essa... as pesquisas têm mostrado que as pessoas têm reclamado bastante.
2: Mas no fim do dia é isso. No fim do dia, e não é à toa, e isso fala muito, conversa muito com todas as iniciativas que o governo federal tem tido na área econômica e populares, exatamente para pegar esse eleitor.
1: Essa é a lição de 1992 do James Carville, naquela frase que é horrorosa, mas é a economia estúpido, né?
3: Quando, economia.
1: Quando ele era o marqueteiro do Bill Clinton, e ele definiu assim, ó, o que, que vai definir esse negócio? É a economia que vai definir, é o dinheiro no bolso, é a pessoa comprando, a pessoa consumindo.
3: E a gente acompanha a política internacional há anos. Você vê, por exemplo, o eleitor francês, ele vota
1: no bolso.
0: E aí entra o Congresso agora.
3: Não tem dúvida sobre isso, né?
0: E entra o Congresso agora, porque vai ter essa votação, acho que até o dia 13. Bom, vai ter uma semana aí de intensa votação.
1: Vamos ver se vocês vão fazer, né?
0: A gente tem alguns assuntos muito importantes para o governo. A taxa das blusinhas, que vai caducar.
2: Aquela que o governo vai, volta.
0: É.
2: Mas que a primeira dama decide, né?
0: É. No mínimo reclama, né? Tem a história também dos combustíveis, por causa da guerra, a isenção de imposto. Tem a PEC da 6x1, do fim da escala 6x1.
1: Essa não vai ser votada.
0: Essa é bem mais difícil, porque ainda não decidiram se a sessão vai ser semipresencial, presencial, ou se vai ser toda remota.
1: Essa
0: né?
1: Não tem
0: mas ainda não
1: tem.
3: Essa aí não vai influenciando.
1: Essa não
3: vai
1: tem, ficar. Essa não tem o Hugo Mota apoiando o Lula que vai ser votado esse ano. Acho que não tem como.
3: Não vai. Agora, é muito interessante você considerar o seguinte. Todos nós nos surpreendemos com a inconsequência daquela medida da isenção do imposto de renda para quem ganha até 5 mil. Não acontecia nada. Foi anunciado, não acontecia. Vinha pesquisa em nada. Hoje ela está aí. Finalmente ela funcionou, junto com o desenrola. Agora, funcionou bastante até agora. A questão é se ela não...
0: Já cansou,
3: exatamente,
0: né?
3: Exatamente, porque essas medidas também cansam. Elas viram assim... Era uma conquista, era um benefício, agora é uma obrigação.
0: Vira um direito adquirido, né?
3: Isso pode acontecer. Agora tem um ponto na campanha do Lula que ele ganhou de presente da família Bolsonaro, principalmente do Eduardo, e ele vai continuar. O dia de hoje foi dedicado a isso, à soberania. É uma palavra que a direita diz que não aguenta mais essa palavra, isso não significa nada. Significa sim. O Lula começou a melhorar nas pesquisas depois... Dos ataques do tarifaço sobre o Brasil. Foi aí que ele cresceu. E ele, enfrentando as hostilidades estrangeiras e tal, ele tira o resultado eleitoral dele. Está tirando e vai continuar tirando.
2: Nada melhor do que um inimigo externo para você unificar internamente. Claro. Né? Aliás, queria falar um pouquinho sobre essa questão. Muito se comentou hoje sobre a doutrina Monroe, né? Muito se falou sobre isso, que a declaração dos Estados Unidos estava baseada nisso. Eu discordo um pouco. Eu acho que a doutrina Monroe falava muito mais sobre colonização.
3: Claro.
2: Sobre a questão dos Estados Unidos.
3: Outro contexto histórico.
2: Outro contexto. 80 anos depois vem algo muito mais importante, que é derivado da doutrina Monroe, que é o corolário Roosevelt.
1: Isso.
2: Esse sim mostra e explica essa posição que os Estados Unidos toma hoje, que é dizer, eu sou a polícia da América Latina. Né?
3: Big Stick.
2: Big Stick, que era o grande o grande Porrete. Porrete. Né? É, na base do Porrete. É manter... Exatamente. Eu não vou te atacar. Eu finjo que vou te atacar mantendo um exército forte, forças armadas importantes. É, não vou te atacar, mas olha aqui, me respeita.
3: Bom. É, não tem dúvida. Eu acho que você tem os três episódios históricos, como o de agora, eles constroem uma narrativa, né? Exatamente. Uma trajetória coerente.
0: Mas a gente não pode esquecer que para o Donald Trump não é nem Monroe, né? É Donroe, né? Que é a doutrina do Donald.
1: É, Donald com Monroe, é verdade. A gente já tem condições de colocar? Temos uma reportagem, 50 segundos, só para todo mundo ficar na mesma página. Foi ao ar no Jornal da Band. A gente vai colocar agora para que você, aqui no Edição da Noite, também acompanhe do que estamos falando, dessa doutrina Monroe e o assunto do dia puxado aqui pelo Sabino.
8: Divulgado pelo Departamento de Estado, o vídeo cita Donald Trump como recente defensor da doutrina Monroe, uma política histórica dos americanos para limitar a interferência europeia nas Américas.
9: Fast forward to the modern era, where the doctrine has found its latest champion in President Trump.
8: O vídeo mostrou a captura do ditador Nicolás Maduro como um exemplo recente da doutrina.
9: This calculated maneuver delivered a resonant signal across the hemisphere.
8: A publicação diz que o domínio americano no hemisfério ocidental nunca mais será questionado. E acontece num momento de competição acirrada entre China e Estados Unidos pela influência econômica na América Latina.
2: Do posicionamento, né, do presidente Lula de buscar, tem problema aqui com os Estados Unidos, ô China aqui, me ajuda aqui, peraí, bate na porta lá da China para resolver ou para assustar aqui os Estados Unidos. E eles se posicionaram. O presidente Lula também fica atiçando esse tipo de discussão.
0: Sim, aliás, essa semana ele disse que ia conversar com o Donald Trump, nem que fosse por telefone, né?
2: Vamos ver se Trump vai atender.
3: Isso começou como? Começou com um anúncio do tarifaço numa mensagem do próprio presidente Trump. E qual era a primeira frase daquela mensagem? Foi quando começou tudo isso. Qual era a primeira frase?
1: Era política, a primeira frase.
3: Libertar o Bolsonaro. É? Em seguida falava do tarifaço.
1: Exato.
3: Então a política nasceu ali. O Lula ganhou de presente também do Trump. Foi ele. O Trump é que começou isso. Entendeu? E aí o Lula não é bobo, né? Ele pegou essa bandeira, nasceu a bandeira da soberania, depois houve aqueles maus momentos também de declarações a favor do tarifaço, dos adversários do Lula, ele pegou aquilo também. Porque não é boba, a bola passou, ele chutou, está chutando.
2: É importante dizer, né, Mitre, às vezes o eleitor não sabe, mas é o seguinte, os candidatos se baseiam sempre em pesquisa. Eles têm pesquisas internas que a gente tem acesso.
3: O tempo todo.
2: E essas pesquisas mostraram, provavelmente, em algum momento, que atacar do jeito que Lula está atacando Trump daria voto. E é por isso que ele bate o tempo inteiro no presidente Trump. Porque, no mínimo, ele está falando com o público dele. Está falando com o eleitor dele. No mínimo, ele está motivando aquele grupo que o apoia.
3: Interessante você falar isso, porque eu acho que os dois falam com o público deles. Mas é hora de começar a falar com aquele público que não é nem de um nem de outro.
1: E de novo,
3: é ali que vai estar a decisão da eleição.
1: Exatamente. E de novo, para isso eles têm que vir no debate, porque eles têm que pegar e mirar esse público que não está na bolha
3: esse
1: deles.
3: Esse público, eu tenho certeza de uma coisa, vai odiar olhar para uma cadeira vazia, procurar o candidato e não encontrar. Isso eu não tenho dúvida nenhuma.
1: Agora vamos falar de uma outra questão, vamos colocar uma leveza aqui, mas também vamos descobrir um pouco
0: certa
1: da
0: beleza.
1: História.
0: É. Vamos falar de cultura, né? Cultura com eleição, olha só, combina.
1: Combina.
0: Porque há quase 40 anos, ela é sinônimo de democracia.
1: Cara, tu vai viver isso muito agora, que tu chegou à Bandeirantes, toca essa trilha, e essa trilha começa a tocar um ano antes da eleição, dá um frio na barriga, sobe assim, vem aí, eleições na Band, porque é muito característica. A trilha acompanha realmente os debates, toda a nossa programação desde 1989.
0: E ganhou uma nova versão este ano.
10: No último domingo, quando as luzes do estúdio se acenderam, a Orquestra Baquiana César São Paulo, sob a regência do maestro João Carlos Martins, anunciava mais um capítulo da democracia no país. Essa história começa em 1989. Após anos de ditadura militar, a Band organizava o primeiro debate presidencial da história. A expectativa era enorme. Só faltava uma coisa: a trilha sonora.
3: E o nosso diretor de operações da época, Zé Emílio Ambrosio, ele começou a pesquisar, e eu também comecei a pesquisar, e a gente encontrou algumas músicas. E num certo momento, nos reunimos lá na rádio, e ele me apresentou quatro músicas. Quando ouvimos aquela última música, não tivemos mais dúvida. Estava nascendo ali a trilha sonora.
10: A música Eyewitness News, algo como notícia em tempo real, é do compositor americano Walter Murphy, premiado por trilhas feitas para TV e cinema. E embora não tenha sido composta para as eleições brasileiras, está na história do país há quase 40 anos. Nesse período, muita coisa mudou, mas a trilha permanece a mesma, ou quase.
0: Já consolidada na memória do brasileiro como a trilha sonora das eleições, em 2010, a música ganhou uma nova versão. Pela primeira vez, foi executada por uma orquestra, ganhou um ar mais clássico. E tudo isso começou bem aqui, nesse piano.
11: Recebi um telefonema da Band no dia anterior, perguntando se eu poderia gravar essa trilha. Ele falou, mas nós só temos amanhã para gravar isso. Era um sábado. Eu falei, eu faço o seguinte, eu vou estar dando um concerto no interior, mas vamos preparar o arranjo e vocês poderão vir, antes de começar o concerto, eu gravo essa trilha. E eu gravei e realmente foi para o debate.
10: Em 2026, com a proposta de trazer a participação de uma orquestra para dentro dos estúdios, ainda que de forma virtual, uma nova mudança acontece, com novos arranjos.
12: Colocou mais elementos, reforçou os naipes, que a gente chama os naipes, são os vários setores da orquestra, né? Naipe de sopro, naipe de metais, percussão. A gente implementou mais instrumentos, mais respostas de frase, que a gente chama, mas sempre mantendo o quê? A essência da música.
10: Novos acordes, a mesma essência, a urgência da notícia, a solenidade dos momentos especiais, a altura da anfitriã, a democracia.
1: O que essa reportagem não revela é que na cabeça do Mitri podia pintar outra música. E antes dele falar, vamos só mostrar um pouquinho de Isaac Karabchevski e a orquestra Petrobras, Pássaro de Fogo, Stravinsky.

0: O Sabino pode pensar nisso aí.
1: Quantos
0: programas você tem aqui?
2: Reunião de trabalho agora.
0: Mas eu estava com aquilo. Mas quando eu vi as quatro que me foram apresentadas, eu nem pensei nisso mais. E quando eu vi a última, que é essa que está aí, falei, acabou, aqui é apoteose total. E alguma insegurança sempre fica. E a gente confirmou isso na hora do debate. Quando aquela música inundou o estúdio, que tinha centenas de pessoas lá dentro, não houve mais dúvida. Aquilo ali virou um hino assim, à democracia num momento muito especial. Nós tínhamos passado 20 e tantos anos numa ditadura, sem escolher presidente, sem coisa. Gente que ali estava cobrindo, colegas cobrindo, tinham sido exilados, políticos que estavam ali tinham sido presos. E aquela música ali, aquele negócio foi um festival democrático espetacular. Você olhava para um lado, estava o candidato do Partido Comunista, andava para o outro, estava a UDR, o Caiado, 36 anos. No meio está o Lula, um jovem grevista do ABC, querendo renovar o trabalhismo. Ao lado dele, o Brizola, representando ainda a linha do Getúlio.
1: Covas.
0: Aí tinha Covas, a social-democracia,
1: Roberto
0: a FIFE, essa... Esse liberalismo que depois entrou em moda.
3: Juntos chegaremos.
0: Um vice-presidente de um general.
1: Aureliano
0: Chaves. Quer dizer, a Band deu um show democrático ali, que já tinha um caminho democrático aqui. A história da resistência democrática na Band é uma história bonita. Mas ali abriu um novo caminho.
1: E aí é o seguinte, ó. A gente fala de empoderamento feminino. Marília Gabriela foi escalada...
0: Marília Gabriela,
3: todos esses homens.
0: Uma mulher fortíssima.
1: Pois é, mas foi.
0: Enfrentou aqueles marmanjos todos ali com uma competência enorme. Não é? E nós fizemos o primeiro debate, fizemos o segundo debate, fizemos o terceiro debate e o quarto debate. Aí a concorrência acordou. E para o segundo turno nós fizemos o pool.
1: O pool.
0: Naquele tempo eu participava de debate.
1: Sim,
0: hoje
1: sim.
0: Eu fico longe.
2: Eu para ver você ali.
3: Fica longe, agora... mas a cabeça por trás.
1: Parece que ele fica... Alguém acredita que ele fica longe. Passa pelo switcher, está dentro do estúdio, olha tudo. Era precisão ali. Gente, tem um outro assunto que interessa a todo mundo, né? Que é uma questão que passou hoje pelo Maranhão e uma decisão do ministro do Supremo, Alexandre de Moraes, que determinou busca e apreensão contra um ex-secretário do governo maranhense, que seria a fonte de uma denúncia jornalística. O Caian Messina traz esses destaques. Boa noite, Caian.
4: Exatamente, Felipe. Boa noite a você, boa noite a Verusca. A defesa do ex-secretário de Segurança do Maranhão, Raimundo Cutrim, afirmou que ainda não teve acesso ao processo de busca cumprido hoje, nem de outros anteriores que tramitam em sigilo no Supremo Tribunal Federal. Cutrim é citado pela Polícia Federal como fonte do jornalista Luiz Pablo, autor de reportagens apontando o suposto uso irregular de veículos oficiais por parte do ministro do Supremo, Flávio Dino, no próprio Maranhão. Os advogados reclamam que o jornalista virou alvo da investigação e não o suposto crime que ele denunciou. Dino negou irregularidades, disse que Luiz Pablo o seguia e cobrava dinheiro para não publicar mentiras. O ex-secretário apontado como fonte está atualmente preso, acusado de atrapalhar a investigação de um homicídio, o que ele afirma que não aconteceu. O jornalista também já foi preso em uma investigação por extorsão contra autoridades, o que ele afirma que é inverídico. Em nota publicada mais à noite, uma nota inclusive conjunta por parte da ABERT, a ANJ e a ANER, associações que representam os veículos de comunicação, as entidades afirmaram que ações judiciais que quebram o sigilo da fonte não têm amparo constitucional e abrem precedentes que ameaçam a liberdade de imprensa amparada pela Constituição de 1988. Voltamos a São Paulo.
1: Caian Messina, direto de Brasília. Mitre Sabino, olha, artigo 5º da Constituição está sendo rasgado, olha, pelo Supremo.
3: Vamos lá, eu vou começar cauteloso, depois você vê, mente. Cauteloso, porque o contraponto a essa questão óbvia que a gente vê, que a Constituição não está sendo cumprida, é essa fala de que esse jornalista faria extorsão com as pessoas, exigiria dinheiro para não publicar. Isso precisa ser investigado. Isso, infelizmente, como em qualquer categoria, a gente também tem os jornalistas que não são honestos. Então, aqui eu vou ser cauteloso. Agora, vou ser veemente no seguinte aspecto. É sempre o Supremo Tribunal Federal.

0: que está envolvido nessas questões polêmicas no Brasil. Por isso, tanta rejeição ao Supremo Tribunal Federal. É sempre ele que acaba ultrapassando o limite do bom senso e atacando, de alguma forma, o ordenamento jurídico. O Supremo Tribunal Federal, que deveria ser o guardião do ordenamento jurídico, é o que abusa, inclusive, na Constituição, inclusive em relação à Constituição, como a gente fala, porque o artigo 5º da Constituição, sem querer me estender, mas garante o direito da fonte, garante ao jornalista a possibilidade de veicular uma informação e não divulgar a fonte que passou a informação para ele, né? Em termos muito simplórios, eu estou explicando. Mas essa questão não pode ser em nenhum momento desrespeitada e esquecida no Brasil. Eu fico surpreso como as grandes manchetes dos últimos tempos, inclusive escândalos, envolvem o ministro Alexandre de Moraes. Eu escrevi para amanhã, minha coluna do UOL amanhã, é sobre algo que até agora eu não consegui engolir. E, infelizmente, coincidentemente, hoje um candidato falou sobre isso. Eu queria ter escrito antes, só vou escrever para amanhã. Mas é a questão do jantar envolvendo o Alcolumbre e o presidente Lula, intermediado por na casa de Alexandre de Moraes e com a presença de Cristiano Zanin. Eu sou absolutamente inconformado com várias dessas questões que o Supremo Tribunal Federal, várias iniciativas que tem tomado.
1: Antes, só
0: fui cauteloso e fui
1: vermente. Não, foi ótimo. Só para colocar uma questão só.
2: É didático.
1: Não passou por ela, que é o foro. Não é foro do jornalista o Supremo. Não é o foro dele. E não tem como subir para o Supremo essa questão. Não tem.
0: A justificativa... Aí é polêmico, que a justificativa é de que Flávio Dino seria vítima, portanto... Mas é aquela história.
1: Eles
0: são vítimas, investigam e julgam.
1: Exato. Mas, Mitri...
3: Mas eu acho que tem uma questão aí que está acima de qualquer polêmica. Entendeu? Primeiro, o jornalista, independentemente da história do jornalista, eu não sei, não conheço. Se ele fez alguma coisa errada... Ele tem que pagar por isso. Se há acusações contra ele, é um problema dele que ele tem que resolver e a justiça tem que agir também. Agora, há um ponto que é o seguinte, um jornalista denuncia um fato. A justiça se interessa mais em investigar o jornalista do que o fato denunciado. Isso não é possível. Outra coisa, a justiça vai em cima da fonte do jornalista. Isso é sagrado. Isso está no coração da liberdade de imprensa.
1: Usando o celular e o computador do jornalista que foram apreendidos.
3: Isso, então não é possível. Eu acho que esses dois elementos que compõem um único, ele só pode provocar a reação que tem provocado. E ainda bem que essa reação existe. Está todo mundo aí protestando e de olho nisso. Porque se essa porta se abre... Como é que fica a história da liberdade democrática no Brasil? A liberdade de imprensa, como é que fica?
1: Em 2015, o Supremo foi provocado a tratar de sigilo da fonte. Celso de Mello escreveu um voto dele. O sigilo da fonte não é um privilégio de jornalistas, mas meio essencial de plena realização do direito constitucional de informar.
3: Claro.
1: Para ele, que era o decano do Supremo naquela época, tratava-se de uma prerrogativa dos profissionais da imprensa a ser usada a critério do próprio jornalista, quando este assim o julgar necessário ao seu exercício profissional. Por isso, e aí ele dizia, né, que é dever do Estado e do poder público respeitar esse direito que se origina na Constituição Federal. Abre aspas para ele. O ordenamento constitucional brasileiro, por isso mesmo, prescreve que nenhum jornalista poderá ser compelido a indicar o nome de seu informante ou a fonte de suas informações. Mais do que isso, e como precedentemente assinalado, esse profissional, ao exercer a prerrogativa em questão, não poderá sofrer qualquer sanção motivada por seu silêncio ou por sua legítima recusa em responder às indagações que lhe sejam eventualmente dirigidas com o objetivo de romper o sigilo da fonte. Dessa vez, o que aconteceu? Romperam porque pegaram o celular, o computador e ali foram fazendo o caminho.
3: Exatamente isso. E esse texto aí tem como subcomponente de base uma ideia que é fundamental. Esse é um direito, não é um privilégio do jornalista, é um direito da sociedade. Isso é muito importante, isso é básico, é fundamental. Sem isso, a democracia não anda.
2: E nas sociedades democráticas do mundo funciona assim, não é só aqui no Brasil.
0: O dia que começarem a tentar encontrar fonte, a punir jornalista acabou, que dá informação,
3: acabou
0: a democracia, hein? Esse é um precedente bastante grave, hein?
1: Acabou a investigação, mas a gente vai investigar.
0: Bastante grave esse precedente. É. Não pode deixar de ter essa reação indignada que nós todos estamos tendo.
1: Vamos pegar o caso mais emblemático. Nixon não cairia. Nixon não cairia.
0: Não, são não, N não, exemplos.
1: Porque, assim, eles iam grampear os, não, mas eles iam grampear os telefones do Washington Post, iam ver de onde é que saiu as ligações, como é que... Nixon não cairia.
0: Não, e só lembrando que, infelizmente, isso já tinha acontecido não envolvendo jornalista, mas envolvendo de onde tinham vazado as informações da Polícia Federal, em inquérito da Polícia Federal, já tinha sido o ministro Alexandre de Moraes o protagonista de pedido de investigação para saber quem é que tinha vazado. Não se preocupar com o crime em si, mas quem é que tinha vazado documentos para a imprensa poder publicar.
3: Isso são duas coisas separadas. Cabe ao jornalista ir atrás da informação e informar a sociedade. Agora, o governo, o Estado, as empresas têm lá seus critérios de segredo de Estado, não sei, que cuidem disso. Agora, o jornalista, se puder, ele entra e é obrigação dele entrar. Entrar, revelar e denunciar.
1: E se o jornalista...
3: Isso não pode ser intimidado, não pode ter intimidação aí. Essa é a questão.
1: E se o jornalista errar, tem meios de ser punido.
3: Mas é lógico,
1: pela lei,
3: a Constituição está aí.
1: Ninguém aqui está livrando a cara. Agora tem que fazer de forma...
3: Claro,
1: lógico. De forma a seguir a lei brasileira e a Constituição brasileira.
3: É claro, é óbvio que o jornalista tem que atuar dentro da lei.
0: É sua responsabilidade.
1: Não.
3: Mas a fonte é absolutamente sagrada, não pode mexer nisso aí.
2: Agora, quem pune o Alexandre de Moraes por esse tipo de medida? Essa é a pergunta. Ele determina, faz e aí?
1: Voltou.
2: Nós vamos continuar falando aqui, mostrando a indignação, ok? Estamos no nosso papel, mas quem pune?
1: Voltando à eleição, né, eu acho muito ridículo esse negócio de fazer campanha sobre quem vai empichar ministro do Supremo. Não é por aí também que tem que se eleger os senadores. Mas esse negócio ficou tão evidente nos últimos anos que é uma situação que converge para o eleitorado, lá, que tem gente fazendo campanha em cima disso. É. Não é possível que a campanha...
3: É, isso pode ter certeza que vai ter.
2: Sim, mas por causa de situações
1: sim,
2: como essa.
1: É, mas não é possível que seja isso.
3: Não faz sentido isso, mas vai ter.
1: É?
3: Já teve hoje.
0: Argumento eleitoral, né? Coisa de...
3: Argumento eleitoral.
0: São coisas diferentes.
3: Eu não sei se vai ter tanto efeito eleitoral. Vamos ver. Eu acho que, no fim e ao cabo, o dia a dia das pessoas, a vida das pessoas, os compromissos, o salário, o bolso,
0: o transporte, o posto de saúde, a segurança, é isso que...
3: É isso aí.
1: É. Vamos ver, né, como é que mexe no dia a dia, onde a gente sente exatamente isso. Senhores, muito bom ter vocês dois aqui.
2: Hoje foi profundo, não? Hoje foi um debate de alto nível.
1: Inclusive, também, depois, né, tiramos uma... Colocamos Isaac Karabchevski na tela, colocamos, né, João
3: e
1: Carlos
3: Sabino
1: Martins.
3: Ganhou uma trilha sonora, hein? O Sabino ganhou uma trilha sonora.
0: Ganhou
3: uma
0: trilha sonora aqui.
1: Em breve, na Band News TV, Pássaro de Fogo. Só tem que ver o arranjo, que não é. O Mitre queria mudar o arranjo. Gente, muito obrigado a vocês
0: obrigado.
1: Dois.
0: Obrigado.
2: Boa noite.
0: Boa noite.
2: Sabino, obrigado. Fernando Mitre, muito obrigado. Daqui a pouco tem mais edição da noite. A gente vai falar sobre o Discord e o que ficou acordado com o governo.
1: E tem o comentário do Oineg e mais outras informações. Já voltamos.

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4: A Advocacia Geral da União informou que recebeu do Discord uma proposta com medidas para reforçar a proteção de usuários na plataforma, especialmente, ainda bem, crianças e adolescentes. Verusca.
5: Bom, direto de Brasília, a gente tem a Natália Pazzi, que está acompanhando esse caso e traz os detalhes para a gente. Boa noite, Natália. Quais são as suas informações?
6: Oi, Verusca. Boa noite a vocês dois, a quem está na nossa companhia. Prazo que tinha sido dado pelo governo, que terminava hoje, então o documento foi entregue justamente depois dessa cobrança por parte da AGU, cobrança do governo como um todo, né? Até na semana passada, a própria primeira-dama, Janja da Silva, cobrou o que estava sendo feito pelo governo federal para evitar justamente essa exposição e também proteger as crianças e os adolescentes em relação a essas plataformas, a essas redes sociais. A gente trouxe tudo isso aqui na nossa programação na semana passada. E lembrando que essas negociações, elas começaram depois com um relatório.
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Atenção, nossos amigos de Itapetininga e toda a região. Está começando pela nossa rádio Subdepositora FM 94,5, o programa Quando Sertão Fala. Programa que apresentamos diariamente no horário das 5 às 7 horas da manhã, com produção e apresentação do Caboclo Zé Vicente, fica com nós da mesa São Miguel Rapinha, direção geral, nosso competentíssimo diretor Tuti Abrão. 5 horas e 1 minuto, dia 12 de agosto de 2026, quarta-feira, no meio da semana, chegamos já meio de mês, madrugada bastante fria, mas nós, graças a Deus, estamos aqui firme com você para mais um programa. E eu quero mandar um bom dia bem carinhoso a todos vocês, da cidade, do campo, toda a região, tá ligadão com o nosso professor. Um bom dia ao nosso técnico de São Sérgio Rafinha. E vamos começar a parte musical do programa. Eu quero agradecer as pessoas que já ligaram aqui. Hoje é aniversário do nosso companheirão, Adilson Carel, Sabia Una. O Adilson Carel está recebendo uma rosa da vida. Recebendo para ver toda a família, do irmãozão lá, Luiz Carel, toda a família. Abraçando o Adilson para o seu aniversário. E nós também mandamos aqui abraçar você, Adilson. Pedindo a Deus que essa data corra por muitos anos, muita paz, muita saúde. E abençoe muito você em nome de toda a sua família. E vamos derrubar primeiro já para o Adilson Carel e para todos os ouvintes. Primeiro ano, vamos começar hoje com uma toada ligeira. Desvilizada. A volta do Celesteiro.

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1: 5:05, rapaziada. 5:05. Quem quer ser Maria do Carmo, ligou para nossa amiga aqui. Daqui a pouco eu mando uma dona, viu, Maria? E quero mandar um bom dia ao nosso amigo que começa mais cedo a trabalhar. Alguns já amanhã trabalhando. Padeiro, leiteiro, confeiteiro, para todos vocês que estão se mexendo no nosso bom dia. E para todos os nossos amigos da Polícia Militar, Polícia Rodoviária, Polícia Civil, Vila Noturno, Corpo Bombeiro, nossos irmãos cavalarianos, nossa Guarda Municipal, nossos amigos da Agência Penitenciária, para o Paulo, para o Leander, para todos vocês da segurança, nosso bom dia. E os nossos amigos que estão trabalhando na área da saúde, frenteiro do posto de gasolina, balconista, taxista, motorista de ônibus, para todos vocês que estão lutando em todo tipo de função, ganhando lançamento do pão de cada dia, o nosso sincero bom dia. Abraçando para Deus, Carreiro, está presente. Fazendo uma rosa da vida hoje, oração para Deus, aniversário do dia, chão parado e adeus. E vou derrubar mais um modão para vocês aí, gente. Rapaziada, estamos tirando leite no mundão do meu Deus aí. Para todos vocês, vai modão para Pacheco na fazenda, e tinha o Nervo, né, Maria Eva lá no bairro do Bernardo. Para todos vocês do leite aí, Pedrão, não ok? Vou mandar um modão. E para Deus, Carreão, né? Aniversário do dia. Tonique Tinoco, paulista.

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1: Cinco horas, 10 minutos, 5 e 10. Quer mandar um dia ao nosso amigo da Vila Rosa, é pra Dona Doracina Vieira da Silva, toda a família Dona Doracina, pra Inês Oliveira, a prima da Dilma, e lá em Salto Pirapó, lá pro Rogério Leite, toda a família, também um abração pro Rogério, sua família aí, pro Zé, pro Zé, o Zé Pinguim também lá no Pilar do Sul, abração pro Zé e toda a família também, companheirão aí, e quero mandar um dia pra, no Cambuí, lá pro, no Cambuí, lá na comunidade Bom Pastor, lá para o seu Moisés Nascida, todo o pessoal da comunidade, nosso bom dia. Quero mandar um dia para os nossos amigos PM Carvalho e o Mumberg, que também estão fazendo segurança, nosso segurança na cidade aí. Abração para o PM Carvalho e Mumberg. E quero mandar um dia para todos vocês que estão sempre ligadão com nós lá no Gilbran Bar, lá na Vila Nova Itapetininga, lá para o Guilherme da Viola, para os anos Gilbran, companheiro ontem, para todos vocês do pedaço aí, para o Guela, Jardim Mesquita, também toda a família, pro Guela, na padaria Conquista, Jardim Itália, pô, vizinho cabeleiro, todos os rapaziada estão caprichando uma broa pra nós aí, e na panificadora Avenida, na Torre Lobato, lá pro Rogério, o Luiz, todos os rapaziada estão caprichando um pilãozão federal pra nós também aí, e pro Carlos Eduardo, na rua Jorge Rosa, toda a família, Nilton Peixoto, Comercial Peixoto, toda a família, toda a equipe dele, também na Comercial Peixoto, pra Dona Cida, Cerola, na Vila São João, e lá no bairro do Bernardo, a Bonitinho Neves, Maria Elva, Silveira, Nercia, o Sardinho, o Zé, bairro do Cuitelo, lá pro Elinha, a Marisa, José Maria e a Lúcia, todo o pessoal do Cuitelo, Bernardo e do Bocó e região aí, o nosso bom dia. 5:11:30, mais um modão para vocês aí, gente. Especialmente para Deus Carel, que está aniversário hoje, vai um modão lá pro Zé Amaral e a Eliana, no Jardim Santinês, na Dirja Lima e a Angélica, lá no Cambuí. Para o Deus Carreal e para todos os ouvintes que estão ligadão com nós aqui. Lá no bairro Chapezinho Vermelho, em Burila, para a Sueli, boneca loira, para o Paulo. Vai o nosso boninho, vai o Madon também, Sueli. Sueli está caprichando um viradão de frango lá para daqui a pouco encarar o ex, né, Sueli? Não é fácil a vida, Sueli, também. Trabalha para mais de metro, hein? Para todos vocês, vai o Madon. Teodoro Sampaio, com a participação especial do Barreto. Passe livre.

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1: Cinco horas e 15 minutos, rapaziada, 5 e 15. Quero mandar um bom dia ao nosso amigo do bar Espuma de Prata, esquina da rodoviária, pro Nego. Pro Nego, pro Cenoura, pro Cenourinho, pro Cenourão, pro João Guilherme. Toda a família do Nego e do Cenoura. E pro rapaziada que estão sargando o beijo aí, moendo o bico. Lá pro Zé Luque, Coquinho, Palão da Faca, Geleia, Zé Galinha, Brinjela, Carlão da Faca, Toninho Correu, Cateto também. Fazer o sargadinho, levou o sargadinho pro rapaziada aí. Daqui a pouco vamos tocar Madonna, viu, Toninho? E para todo o pessoal do pedaço aí, e lá no Jardim Brasil, para Dona Maria. Dona Maria para uma feijoada, tem, não tem para ninguém. Dona Maria, seu João, Davi, Alina, Gabriela, toda a família da Dona Maria, para o Jaiminho, toda a família também do Jardim Paulista. E lá no Jardim Maricota, para o Mineirinho Sanfoneiro, companheirão, tá, Mineirinho Sanfoneiro, toda a família, passando a Carreal, seus pais, seu Benedito, e Dona Maria Aparecida Carreal também, toda a família aí. E lá no Gramadão, lá para Darcy de Lima, o Rei da Melancia, um abração, Darcy de Lima, companheirão também, e, da, Rei da Melancia. Quero mandar um dia para a Lúcia e o Paulo lá no bairro do Criar Carinho, também no Perto do Carvão, a criançada aí, para todos vocês, nosso bom dia. 5h16, e lá para o Luiz Carlos Feliciano, mandar um dia para o Luiz Carlos Feliciano, aí, lá no Pacaembu 3, lá no Vale São Fernando, companheirão também, para todos vocês, nosso bom dia. E vou mandando a parte musical, já são 5h16. Vamos trazer para cantar para vocês aí, especialmente para o Luiz Carel, que é aniversário do dia. Para o delegado Conceição, o Cláudio também. Cláudio, com muitas coisas por aí, Cláudio. O Cláudio e para todos ouvindo para a Madonna, Zé. Gino, deixa eu ver aqui. É Gino e Gino. Esquina da Saudade.

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1: Música que é a Dona Maria, que vou pra nós do Jardim Brasil. Dá pra nós, agora eu passo aí, Dona Maria. Abraçamos Dona Maria e toda a família aí também. E quero mandar um dia nosso amigo Sabia 1, lá pro Pacheco, na fazenda, toda a família. Estão tirando leite, fazer um queijo lá pro cenoura, pro negro, pra nós. E pro Dirceu do Milho Verde, o rei do Milho Verde, também com o Pairão e toda a família, toda a rapaziada. João Vitor, Leandro, o Rafael, toda a família, pra esposa Leandro, toda a família do Dirceu. E pro outro Fernando, gente boa lá, o Américo Furtado, sua esposa Dona Vicentina, também toda a família do Américo. E bem no fundão lá pra nossa amigona Maria Lourdes Corrêa, o Dirceu, o Tatu, a Ana, o Pedrão, toda a família da Maria, pro Dirceu Carrel, Luiz Carrel, todo o pessoal da região aí. Quero mandar um bom dia pro o Gabriel Chupeta também, lá no bairro da Varginha, em Sarapuí, mais conhecido como Rei do Mel. Abração, Gabriel Chupeta e toda a família também. E tem 30 caixas de abelha para vender lá, viu, gente? 30 caixas de abelha já produzindo mel. Então você que é do ramo, quer fazer um bom negócio, vai conversar lá com o Gabriel Chupeta. 30 caixas de abelha já produzindo mel, viu, gente? Abração, Gabriel e toda a família aí. E vamos derrubando muito, tem dois pedidos aqui do Carlos Eduardo, lá da rua Jorge Oz, aqui do centro. Carlos Eduardo pede duas madonas que manda para o Guilherme, manda para o Rogério, para o Luiz, todo o pessoal da Panificadora Avenida, para o Nardo, lá no Churrascaria Arrepiado, também do pessoal do Churrascaria Arrepiado, e para o Nilton Peixoto, toda a família, toda a equipe do Nilton Peixoto, do Comercial Peixoto, para o aniversário do dia, que é o Adilson Carrel, e para todos os ouvintes, estão ligados quando é aqui, o Carlos Eduardo manda madonas e já vai a primeira, é com o Baitaca, secretário de obra.

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2: Cinco horas e 25 minutos, rapaz. 5h25 em Remo da Quarta Perona, meio da semana. Eu quero mandar um dia ao nosso amigo da Valeu d'Água, lá pro Rubio Cafezar, o João Ringo, o Rei do Gatilho, toda a família, companheirão. Dito Bolares também, companheirão também, abraçamos Dito Bolares, toda a família. E pro Mirão, o Rei do Gado, o homem gosta de estar cagado, gosta de ser cagado, só lindo com boiada. Brincadeira, né, Zé? E pro Teófilo Barbudo também, toda a família, o rei da. O dono da Olho d'Água, o Teófilo comprou a vila só dele agora. Abração pro Teófilo, toda a família e companheirão também. E pro Joaquim, o Nanino, o Edgar, o Tadeu, o Paganel, o Floriano, a esposa do Baixinha, toda a rapaziada aí, para a secretária de um departamento que toma conta da rapaziada também aí, para Deus também, nosso bom dia. Então, para todos vocês do pedaço aí, que estão ligadão com nós, lá para a Grazi, lá também que trabalha na Ita Cosmética, para a Grazi e os filhos aí. Ana Beatriz, a Bianca, o Samuel, toda a família da Graça, nosso bom dia. E para na Golden Villa, para o Nascido Paris, a Fiona Maria Rita, cadeia mais bonita. Para Marlene, escrivã, a delegacia da Pedra da Mulher, para a esposa Hernani, toda a família da Marlene, da sua equipe. E para todos os amigos do Mato Seco, lá para o Cesar Nanina, Marco Nanina, o Netão, o Rafael Picudo, o Jaiminho, o rei da banda emissora, o seu guarda-costas, o Benito Marques. E para o Nanias, hoje está frio, Nanias. E pro Paulo Rosa, rei da Mandioca, Ivo Rosa, todo o pessoal do Mato Seco e região aí, nosso bom dia. E vai mais uma dona, será meia hora já, atendendo ainda o Carlos Eduardo, da Rua Jorge Oasa. Porque o Carlos Eduardo mandou primeiro, manda a segunda. E vai lá pro Deus Cariel, que deve ser do dia hoje. É o Teixeirinha. Canta, meu povo.

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7: Cinco horas e 36 minutos, rapaziada. Quero mandar um dia ao nosso amigo da Vila Belo Horizonte, da vovó Diné, Rainha Lazão e toda a família, os filhos lá, o Zé Rubio, a Dayana, toda a criançada, com o Pai Timbal, Tatiana, a criançada também, e para Nadir de Lima, Angélica, Valdeta, tem lanchonete, Walter Lopes, Popular Sapo, companheirão também, pro Mineiro, pro Miguel Turmeiro também, toda a família, toda a equipe dele, companheirão também, e para Maria Aparecida, Cidinha, Rainha Rizoli, toda a família, lá para o Chiquinho Jurutinho, laçador de porco, para todos vocês da Belo Horizonte, região, meu nosso bom dia. E quero mandar um bom dia à nossa amiga do Bairro dos Caras também, lá para o Cidinho Antônio, Batista, Nabiana, na Vila Mazéia, na Fiona Nabiana, o Pedrão no Moquém também, da família, está tendo leite fazer um queijo lá para nós. Abração, Pedrão, todos os ouvintes, vai nosso bom dia. E vamos na parte musical, gente. Vamos atender um pedido aqui do Toninho Correia, o Cateto, o Rei do Sargadinho. Então escreve aqui: prezado amigo Zé Vicente, peço para o senhor tocar uma música para nós. A música é com Gino e Geno. Que bicho que é? Manda para o pessoal do bairro Fundo de Prata, para o Nego, para o Senhor, e rapaziada que está moendo o bico lá, sargando a goela lá, e para todos os ouvintes, para o aniversariante, que é o Deus Carvel Sabia Onde, e para todos os ouvintes, principalmente o pessoal do bairro Fundo de Prata, aí o Toninho Correia manda um modão. Gino e Geno, que bicho que é?

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1: Cinco horas e 40 minutos, e tá escuro o mundão ainda, viu, gente? 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Mandar um

gosto muito de coroa. Eu ofereço para você, o Libório, o lindo Rafinha, para a Maria Rita, José Siqueira, Nelson Fadiga, a Dalva, o Bradimirzinho, o Rubio Cafezá, o Tadeu Melo, meus primos Vardomiro e Vardemar, Reinaldo e a Mavi, Dito Bolacha, meus filhos Anderson, Luciano, Nora Júlia e netinha Helena, e aniversariando, Vicente Descarrego, que está fazendo hoje. Então vai para tudo você. Vai duas mandou, cadê um está mandando, e vai a primeira. Jacó e Jacózinho, menina presa.

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1: Cinco horas e 46 minutos. 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E vamos mandando música, gente. Já são 5 horas e 46 minutos e meio. Para quem é a Dilma, de fato, mandou o primeiro, manda a segunda. E vai para todos ouvindo a Dilma. É uma dona, Zico e Zeca, Dona Jandira.

0: De quem, companheiro?
1: Da dona Jandira.
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3: 5:49 e meio, tá escuro o mundão ainda, vejando. 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Agora passa, gente. Eu quero mandar um bonito para o nosso amigo lá do bairro Fundão, em Buri, na Pornalda e a Dona Maria. A Sulia Bonecador e o Paulo lá do Baixo Sapete Verde, um abração para vocês aí. Quero mandar um bom dia no Parque da Lagoa lá também para nossa amigona Margarida Lopes, a filha Conceição Rosa, toda a família Margarida, nosso bom dia. Quero mandar um bom dia nossa amiga lá do Passatrei, lá para o Laerto, Passatrei, toda a família também, para o Zé Boda, João Verbeno, Zé Verbeno, Capesar, manda um abração para vocês aí. Para o Leco Leco da Prefeitura, também toda a família, companheirão, para o Suco na Vila Sona, abração para o Suco. Para a Luísa, na Vila Oliveira, toda criançada também. Para todos vocês do pedaço aí, o nosso bom dia. E quero mandar uma, já são 5:52, mandar um bom dia para o Estaque também, na Churrascaria, o Estaque, na Vila Reis, um abração para o Estaque, toda a equipe, toda a família também, companheirão, na Avenida Valdomiro de Carvalho, 910, na Vila Reis. E especialista aí na bacalhoada, viu, gente? Faz uma bacalhoada lá que dá até nojo, gostoso. E quero mandar um bom dia à nossa amiga Conceição lá pro Crado, delegado da Conceição, pro Crado, toda a família, o Crado, companheirão também, pro Ricardão Ventura, o Parmeleza, outro companheirão do pedaço aí, sua filha Heloísa, irmão Davi, pro Inácio Silva, companheirão também, Nargo Tobia, lá pro Zé Tobia, o Leandro e o Giovanni Tobia, lá pro sogro do Ricardão Parmeleza também, o seu Benedito Salles, a Elizabeth Salles, toda a família aí, Zé Mano, Zé Brabo, todo o pessoal da Conceição aí, nosso bom dia. E vamos mandar um bom dia aí ao nosso amigo Gramadinho lá para a Dona Nilda. Dona Nilda, seu Paulino, a Cacilda, o companheiro também, o William, toda a família Cacilda, Panádia, Francisco, a Nádia, Francisco, o Guilherme, a Franciela, também toda a família da Nádia, para a Natália, para a Muniz, Maria Nilda Buquerque, para o Dona Izete, o Adão, o Tavão, ele com o Salão de Chão também, companheirão. Pro Naime, a Dona Zilda aí na Chequeirói. E poderia ser o Carreal na fazenda, da fazendeiro. Abração da Choca de seu Carreal, toda a família também, no Gramadinho. E lá no Faxinal dos Almeida, em São Miguel Arcanjo, lá pô, nosso amigão Renê, Dona Cida, toda a família, o Rei do Ai, o Rei da Pimenta. E pro Toninho Calista, o Rei da Seca, o Rei do Oito Baixo, João do Adão, Zelão, o Rei do Gado Confinado também, toda a família, o Gênio Orvais. Todo o pessoal do Paginal e para todos os amigos do bairro Retiro, lá para o João Perpétuo, a Creuza, a Laíra também, toda a família com companheirona aí. Bairro da Santa, na Fazenda Marca de Casca, na Pois Gerson Gaúcho, pro Zé da Alvorada, todo o pessoal da região aí. Ricardão, manda um abração pra vocês aí. 5 horas e 54 minutos. Mais um modão pra todos vocês aí, gente. Esse modão eu quero mandar pro Cuiarão, lá no Monte Santo, Cuiarão, Lazer Cuiar, toda Cuiarada aí. Lá pra Deus Carreal, na versão do dia, não sabia uma. E pra todo o pessoal da região, pra Zé das Almeiras, Conceição, Gramadinho, todo o pessoal da região, vai ao modão. É uma raizona com vieira e verinha, galo índio.

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1: Olá, 58 minutos, rapaziada. Quero mandar um bom dia ao nosso amigo Faxinado em Gatu, lá pro Jacinto Luiz, companheirão, toda a família Jacinto, no Tupi, lá pra Mana, lá Vicentina, toda a família Vicentina também. E no fundão, no sítio, lá pro Lucinha, pro Alisson, violeiro dos bons também. E pro Índio, a Cátia, da Pedro Costa, a Ivete, a criançada, o sobrinhão Alexandre, companheirão tem Alexandre, toda a família Alexandre aí, um bom dia para vocês aí. E um zóio no gato e um zóio no rato, hein, Alexandre? O mar não tá pra peixe, hein? Então, pra todos vocês do pedaço, nosso bom dia. E pra todos os amigos do Moquém lá, Pedro Mamédio. Pedro Mamédio, a filha, Gilmar, João, toda a família do Pedro, Montar Curta, todo o pessoal do Moquém, região, aí nosso marido, o Pedrão do Moquém, já cumprimentei. E pra nossa patroa, nosso diretor, a Tuta Abrão, e toda a família da Tuta também, o Armando, a Ana Beatriz, Pedrinho, Paliz, toda a família da Tuta, nosso bom dia. E agora nós vamos ouvir o Santo Dia com Maria.

Então vamos continuar, temos passinho de tempo aqui. Eu quero aproveitar e mandar um mandão lá para a nossa amiga da Vila Rocha, lá para o Lua Mazarina, para Maria Rita, o Pajé. Na Vila Aurora, lá para o Zé Carlos, o companheirão Zé Carlos, a Sandrinha, para o meu dedo, o comandante da Força Armada, o Napoleão Inês, também estou criançado, e para o Cristiano, para a Borracharia Marajá, toda a família, da equipe, companheirão. Claudinei, na Cidade Metal Forte, também da família, da equipe dele aí, companheirão também, e para o Neto Gabrieleiro, para Tetê, o Nenê, toda a criançada, e bem no fundão da Vila Rua, lá para Isabelzinho, pega, foi duro para capar o ano, Isabel, foi fácil, Isabelzinho, para o João, para o Carmelo, para o Toninho da Atricão, para o Dioneide, para o Carlos Felipe, para todos vocês da Vila Rua, de Paulo Aires, região, aí para o Walter Lopes, popular meninão do Paulo Aires, para todos vocês da região, aí Paulo Aires, Vila Rua, nosso bom dia. E vamos então ouvir o Santo Dia com Maria.

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1: Louvado seja o nosso Senhor Jesus Cristo, para sempre seja louvado, e sua Mãe Maria Santíssima. Está começando mais um Santo Dia com Maria, desta quarta-feira, dia 12 de agosto. E é com muita alegria que nós estamos nos preparando para celebrar a quaresma de São Miguel Arcanjo, que inicia no dia da Assunção. A Assunção de Nossa Senhora, né, que aqui no Brasil ela é transferida para domingo, né? Qual a importância desta festa de honrar a nossa mãe? E com a alegria desta festa que vamos ter esta semana, nós vamos também falar sobre os dogmas marianos, os quatro dogmas, né, que atualmente a Igreja celebra. E hoje nós vamos iniciar falando do primeiro, encerrando no sábado com o dogma da Assunção de Nossa Senhora. A partir de hoje, iniciaremos uma pequena caminhada pelos quatro dogmas marianos: Maternidade Divina, Virgindade Perpétua, Imaculada Conceição e Assunção de Nossa Senhora. Mas o que é um dogma? De maneira simples, é uma verdade de fé, contida na revelação divina e apresentada pela Igreja de maneira definitiva para ser acolhida pelos fiéis. E quando conhecemos os dogmas sobre Nossa Senhora, percebemos algo muito bonito. Maria nunca nos afasta de Jesus. Ao contrário, cada verdade sobre ela nos ajuda a compreender melhor quem é seu filho. Antes de refletirmos a mensagem de hoje, rezemos juntos a oração da Ave Maria. Ave Maria, cheia de graça, o Senhor é convosco. Bendita sois vós entre as mulheres, bendito é o fruto do vosso ventre, Jesus. Santa Maria, Mãe de Deus, rogai por nós, pecadores, agora e na hora de nossa morte. Amém. Hoje, contemplamos o primeiro dogma. Maria é verdadeiramente Mãe de Deus. No Evangelho, Santa Isabel, cheia do Espírito Santo, pergunta: como posso merecer que a mãe do meu Senhor me venha visitar? Isso está em Lucas 1,43. Quando a Igreja chama Maria de Mãe de Deus, não está dizendo que Maria existia antes de Deus ou que seja a mãe da Santíssima Trindade. A afirmação é sobre Jesus. Maria é mãe de Jesus. E Jesus é verdadeiramente homem, verdadeiramente Deus. Uma única pessoa divina. Portanto, Maria pode ser chamada verdadeiramente Mãe de Deus, em grego, Theotokos, aquela que deu à luz Deus, a Deus segundo a carne. Essa verdade foi solenemente afirmada no Concílio de Éfeso, no ano de 431, para defender justamente a verdadeira identidade de Cristo. Por isso, esse dogma é profundamente cristológico. Quando honramos Maria como Mãe de Deus, estamos proclamando nossa fé na divindade de Jesus. O Catecismo da Igreja Católica ensina: aquele que ela concebeu como homem por obra do Espírito Santo não é outro senão o Filho Eterno do Pai. Por isso, a Igreja confessa que Maria é verdadeiramente Mãe de Deus. E existe ainda uma consequência maravilhosa para nós. Na cruz, Jesus disse ao discípulo amado: eis aí tua mãe. Aquela que é mãe de Cristo foi dada também como mãe aos discípulos de seu filho. Maria é mãe que intercede, mãe que acompanha, que nos educa na fé, mas sobretudo mãe que sempre nos conduz a Jesus. Seu conselho continua sendo o mesmo das bodas de Caná: fazei tudo o que ele vos disser. Por isso, quando dizemos Santa Maria, Mãe de Deus, não estamos apenas repetindo uma oração. Estamos fazendo uma verdadeira profissão de fé. Jesus Cristo é Deus. Jesus Cristo se fez homem. e Maria é verdadeiramente sua mãe. Nesse momento nós possamos mesmo refletir sobre esta verdade, ela que é a causa da nossa alegria. O dogma, nós, né, católicos, nós temos essa verdade de fé. O dogma, ele é proclamado pela Igreja e são mais de 40 dogmas, né? E 4 deles são dogmas marianos. São verdades de fé que nós, católicos, somos obrigados a crer, a aceitar, a aderir. Porque se nós não acolhemos essas verdades de fé, então nós podemos até ser excomungados. Então nós não somos católicos. Então tire do seu coração esse receio, muitas vezes, de acolher Nossa Senhora como mãe. Estou aqui com uma imagem de Nossa Senhora, mas isso não é idolatria. Eu não estou adorando, porque nós católicos não adoramos Nossa Senhora, nós adoramos só Jesus. Nós veneramos e honramos a Santa Mãe de Deus e que, olha que privilégio, aos pés da cruz, Jesus estendeu a missão dela de, além de ser a Mãe de Deus, também ser a Mãe de toda a humanidade. Ela também é a nossa Mãe. Então Nossa Senhora, ela está atuando no mundo, intercedendo, socorrendo o seu povo. São Luís fala que ela é tesoureira do céu, que nenhum dom, nenhuma graça, nenhum talento, nenhum milagre chega a nós sem passar pelas mãos de Maria. Deus deu poder a ela. Em Apocalipse 12, 17, vai dizer a palavra: o dragão deteve-se diante da mulher. Quem é a mulher? É Nossa Senhora. Deus também deu o poder a ela de esmagar o mal que quer nos destruir, está debaixo dos pés dela. Ela é o terror dos demônios. Ela é a proteção da nossa alma, do nosso corpo. Por isso, como vai dizer a palavra, o anjo disse a São José, né? Não tenha medo em receber Maria. Olha que lindo isso. Não tenha medo, né? O mesmo anjo repete para nós: não tenha medo em receber Maria. Então que nós possamos acolher Nossa Senhora como a Mãe de Deus, aceitar essa verdade de fé e também como a nossa mãe, fazer como discípulo amado, levar Maria Santíssima para a nossa casa, para a nossa história, para a nossa vida, porque o que ela faz sempre é nos conduzir a Jesus. E o conselho que ela nos dá é: fazei tudo o que Ele vos disser. Amém? Este foi mais um Santo Dia com Maria. 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Você também pode ouvir este programa no YouTube em @superdifusoraoficial e também no Spotify da rádio. Deus abençoe você e o seu dia. Estivemos reunidos e unidos em nome do Pai, do Filho e do Espírito Santo. Amém. Salve Maria! Música.

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1: Seis horas e nove minutos, rapaziada. 6:09, tá escuro no mundão ainda. Mundão não tá daquele jeito que o caboclo gosta, hein? Então você do Guatambu, das Duas Caras e do Rabo Seco, dá pra dar uma esquentada na orelha aí no travesseiro, né? Que coisa, rapaz. Eu quero mandar um dia ao nosso amigo do Jardim Casagrande, lá pro Miro, churrasqueiro do Arrepiado, abração pro Miro, Mavi, seu Daís, o pai do Pingo d'Água, também toda a família, o rei da pescaria, e pro Pingo d'Água, que tá caminhando a emissora pra encarar o pé do ele, daqui a pouco com o Padre Filipino. E lá no bar da Ana, na rua Padre Inácio, na Vila Oeste, lá pra Ana e as meninas lá, Alessandra, Alice Maria, Ilane, Maria Clara, Subtenente Augusto, toda a família aí. E quero mandar um dia ao nosso amigo Churrascaria Arrepiado também, no Domingo de Aveiro, lá pro Nardo. O Rei da Paçoca, companheirão, o Nardo, a Leda, a Sandra, o Purguinho, o Purgão, Casa Santa Moreta, na Vila Aparecida, lá pro Zé Moreto, toda a equipe também, pro João Moreto e o Rio Moreto no açougue. E nós Churrascaria terá citado lá pro Robson e a Márcio também. Continuou fazendo uma paçoca de carne socada no pilão lá, que é até nojo de gostosa. Paçoca de carne, aquele rojão, aqueles espetinhos, diversos sabores, cada um mais gostoso do que o outro. Aquele jabá caseiro que não tem para ninguém também. E no fim da semana é uma feijoada federal lá para Carioca, nenhum botar defeito. É a feijoada, viu, gente? E no meio da semana é o mocotó. Mocotó reforçado, lá que faz defunto levantar. É brincadeira, né, Rob? Que coisa louca, hein? E pô, Carlão Bolinheiro também. 4R, toda a família do Carlão. Nivaldo Nhoque também tá sumidão. Nivaldo Nhoque, não sei o que tá acontecendo com o Nivaldo. E quero mandar um livro pro Amor Doce também. O Amor Doce é Ana Paula Mendes. 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Vai muito ser muito bem atendido também pela Ana Paula. 5:11, vamos na parte musical, gente. Vamos ver como é que tá a situação aqui. Vamos atender um pedido aqui do Guilherme da Viola, do Gilbran Bar da Vila Nova Itapetininga. O Guilherme pede uma dama, manda para sua mãe, a Rosana Gilbran, manda para o João Moreto, para o Irim Moreto, para o Zé Moreto, Adeus Carrel, Luiz Carrel, sabe aonde, é para aniversariante, lá que é o Adeus Carrel que está aniversando hoje. Um abração para Deus. E manda para a turma da pesada na hora d'água lá para o Tadeu, Rubo Capizal, João de Ringo, Rei do Gatilho. Para todo o pessoal do Bar da Ana, na Rua Padre Inácio, na Vila Oeste também. E para todos os ouvintes, vai o Madão, né, Guilherme? É o Madão, né? É, Liu e Léo, Romper da Aurora.

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1: 6:15. 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Pensou em telha, Mix Telha. 6:17, mais um modão para todos vocês. Estão ligadão com o nosso professor. Especialmente para Deus Sucarel, que é aniversário do dia. Vai um modão. É, Zé Mulato e Cassiano, Estrela da Manhã.

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1: Seis horas e 20 minutos, rapaziada. 6h20, quer trazer um modão aqui, mandar lá pro Guilherme da Viola, lá no Rio Brown Bar, lá na Vila Nova Itapetininga. O Guilherme da Viola, Rosana, mandar lá na Panificadora Avenida, lá no Toro Lobato, lá pro Rogério. Rogério, Luiz, toda a rapaziada que estão comprando aqui pilãozão federal pra nós aí, pra todo mundo aí. Abração pro Rogério Luiz, lá pro Nilton Peixoto, pro Comercial Peixoto, companheirão também. E lá no bairro Chapezinho Vermelho, lá pra Sueli, Boneca Loura, pro Paulo. E pro Adilson Carrel, sabia um aniversário do dia. E pra todos ouvindo, vai o modão, né, Zé? Tem um Carreiro e Pardinho, cabelo preto.

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1: Seis horas e 24 minutos. Quero mandar um dia ao nosso amigo do Capão Alto lá pra Kelly. Pra Kelly, esposa, Cleito Cardoso, toda a família da Kelly, o Cleito aí. Lá pro seu Afonso, verdureiro também, toda a família. Um dia pra todos vocês do pedaço aí. 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Qualquer problema, dá uma ligadinha para o Marcinho da Antena, que ele entende o assunto e ele assina embaixo também. 5h25, vou trazer mais um modão, mas será já mais meia hora de programa, gente. Será Isona, eu quero mandar para todos os nossos amigos de toda a região que está ligado com nós no Subdifusor, especialmente para Deus Galera, que é aniversário do dia. Abração para Deus, em nome do Mano Velho, a Deus Luiz Carreiro e toda a família. Abraçando a Deus, que abençoe muito você, a Deus. Muitos anos de vida, muita paz, muita saúde e vai um modão para você. E para todos os ouvintes que estão ligados com nós, o seu Afonso lá no Capão Alto, o Afonso Paquera, o Creito no Capão Alto, para todos vocês lá, o modão. Tonico e Tinoco, Rancho de Palha.
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1: Seis horas, 33 minutos e meio, já caiu o dia. Você das duas casas, lá você com aí, do Guatambu, já tá passado a hora de escorregar no pedaço, companheiro. Vamos escorregar em quanto tempo, vamos chegar ligeiramente atrasado no serviço, hein, rapaz? Brincadeira, né, Zé? Eu quero mandar um dia nossa amiga Via Pedrada pra Dalva, pra toda a família, pra Dalva, Eliano, Paulinho, pro Juca, pra Iracema também, toda a família, pro Lázaro Correia, pra Lourdes, todo o pessoal da Via Pedrada e para os proprietários dos dois supermercados Roberto, para a rapaziada Mir de Boa lá, o Daniel e o Gabriel, e para a Rosângela, que trabalha no caixa, é funcionário, trabalha no caixa, guardinheiro para o patrão, o Cauã, que está no lugar da Noemi também, Noemi aposentou, estamos indo para o Cauã e toda a família, e para a rapaziada que trabalha no açougue, lá para o Marco Góes, para o Liel, para o Edson Rosa, para o Cid, o Toninho, o Sandro, o Edinho, todo o pessoal dos dois supermercados Roberto do açougue, nosso bom dia. E vou mandando a parte musical, gente. Vou trazer um modão pra Dalva, lá na Vila Piedade. Chão parado, Mangueira Grande e Pocogado, tia. Trazer pra Dalva. Toda a família Dalva, Leandro, Paulinho, Juca. Especialmente pra Dalva. Pra Deus Carel, que tá aniversando hoje, não sabia onde. E pra todos ouvindo pra modão, né, Zé? Zé de Camargo e Luciano Dalva. A saudade é uma pedra.

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1: 6:39, hein? 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Ontem eu pedi aqui do João de Deus, cercadinho, Lambari. Meu Deus, pede um modão aqui, manda pra noiva da Cecília, duas amigas dela no Tatetu, pra Célia, a criançada dela em Lambari, pro Zé do Pito, todo o pessoal da prefeitura da Lambari, pra todos os ouvintes e para o aniversariante do dia, que é o Adilson Carriel, Sabia Una. Então, pra todos vocês, o João de Deus manda um modão. Tonico e Tinoco, triste despedida.

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1: Seis horas e 45 minutos, rapaziada. Quem não levantou ainda tá ligeiramente atrasado, hein, rapaz? Quarta-feira braba aí. Acabou que enrolaram embaixo do pano, que nem que cachorro velho embaixo do saio. Que coisa, hein, rapaz? 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É Miras Petrações, viu, gente? 6 horas e 46 minutos. E tem mais, né, Zé? Tem mais coisa por aqui. Deixa eu ver como que tá aqui. 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Não esqueça que um caboclo feminino vale por dois, hein? Já começa por aí. E vamos derrubar urna no programa, gente? São 6h47. Vamos atender o pedido aqui da mãe do Carmo, na Vila Sotelo. Mãe do Carmo pede um modão aqui, manda pra fiona dela. O amor doce, Ana Paula Mendes, para toda a sua família. E manda para todo o pessoal do bairro Espão de Prata, na esquina do rodoviário, lá para o Negro, para o Senhor, e para a rapaziada que estão lá, sargando o beijo, moendo a goela lá. Manda no Gilbran Bar, Nova Itapetininga, lá para o Guilherme da Viola, sua mãe, Rosana Gilbran. Manda para o aniversariante do dia, que é o Deus Carelo, Sabia Uno. E para todos ouvindo, para a Modão, né? Vamos mandar para o Ramiro Padeiro, que gosta essa música também, o Ramiro Padeiro, a Tereza, lá na Vila Ruda. A Ramiro também é sumidão, também, o companheirão também. Pra todos vocês, vai ao modão. E é uma modona que a mulher do cara tá mandando, né? É também apaixonadona, pelo jeito. Criolo e juvenil. Toalha molhada.

0: Estamos chegando ao final de mais um programa. Quero agradecer a audiência e participação de todos vocês. Quem não atendeu hoje, vou atender amanhã, de acordo com o pedido. Agora é só ficar com o jornal Primeira Hora, depois vem o Pingo d'Água com o Padre Pivino, com o Rainer Pivino. E continua, gente, cada um melhor que o outro. Até nós se encontrarmos, se quiser, amanhã, 5 da madruga. Um bom dia a todos vocês, nosso técnico de som, que até agora com nós na minha som, São Miguel Rafinha. Fiquem com Deus, um bom dia a todos e até amanhã, se Deus quiser, gente.
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1: Hora Oficial do Brasil, 7 horas.
2: Quarta-feira, 12 de agosto de 2026.
1: Entidades criticam decisão de Alexandre de Moraes, que autorizou busca contra a fonte de jornalista no Maranhão, e citam ameaça à liberdade de imprensa.
2: Ministro cita pagamento de R$100 mil ao defender ação. Ex-secretário apontou suposto uso irregular de carro oficial por Flávio Dino.
1: Comissão que vai debater PEC que reduz maioridade penal deve ser instalada hoje na Câmara.
2: Juiz flagrado virando garrafa de vinho e fumando durante audiência virtual em Minas Gerais diz que é alvo de perseguição. Magistrado foi afastado.
1: Oitavas de final da Libertadores tem clássico nacional entre Cruzeiro e Flamengo. Palmeiras recebe o Cerro Porteño do Paraguai.
2: Na Sul-Americana, São Paulo empata com o Bolívar na altitude.
1: Após meses de negociação, Corinthians diz que não vai renovar com Memphis Depay e jogador promete consequências por atitude inaceitável. Tempo.
3: A quarta-feira será de tempo severo no sul e aquecimento no sudeste. O maior risco está no Rio Grande do Sul, com chuva forte, temporais, raios e possibilidade de granizo. Em Porto Alegre, são esperados cerca de 45 milímetros de chuva, com temperaturas entre 12 e 15 graus. Em São Paulo, tempo melhora, não há previsão de chuva significativa e a temperatura varia entre 13 e 23 graus. Em Belo Horizonte, também terá tempo seco, com mínima de 16 e máxima de 28 graus. No centro-oeste, interior do nordeste, atenção para baixa umidade, enquanto na Bahia, chuva e ventos atingem principalmente a faixa litorânea, enquanto no norte, continuam pancadas de chuvas entre Roraima e o Amazonas.
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1: Entidades criticam decisão de Alexandre de Moraes, que autorizou busca contra a fonte de jornalista no Maranhão, e citam ameaça à liberdade de imprensa.
2: Começamos direto da Bandeirantes de Brasília com o repórter Vitor Gomes sobre o assunto. Bom dia, Vitor.
4: Oi, Ana Paula. Oi, Nelson. Bom dia para vocês e a todos que nos acompanham. O ministro do Supremo, Alexandre de Moraes, determinou a realização de uma operação de busca e apreensão contra o ex-secretário de Segurança do Maranhão, Raimundo Cutrim. A medida é fundamentada em investigações da Polícia Federal que apontam Cutrim como fonte do jornalista Luiz Pablo, autor de matéria sobre suposto uso irregular de veículos oficiais por parte do ministro Flávio Dino. A defesa de Raimundo Cutrim afirma que não teve acesso aos autos de busca realizada nesta terça-feira, nem a outros processos que tramitam sob sigilo no STF. Os advogados questionam o foco da investigação, alegando que o jornalista tornou-se o alvo principal em vez do crime denunciado nas reportagens. Por outro lado, o ministro Flávio Dino nega qualquer irregularidade no uso dos veículos. Segundo Dino, Luiz Pablo estaria perseguindo e cobrando valores financeiros para não publicar informações que o ministro classifica como mentirosas. Associações representantes da imprensa, como a Aberte, por exemplo, criticaram essa medida. Volto com vocês.
2: Obrigada, Vitor, pelas informações. 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
1: Para o cientista político e colunista Fernando Schiller, a operação é uma ameaça à imprensa.
5: Na medida que se quebra o sigilo de fonte, se ameaça toda a atividade jornalística no país. Se cria um efeito de medo. Qual é o jornalista, especialmente independente, que fará, a partir de agora, uma investigação, uma matéria de denúncia, assim por diante, que não se sinta protegido, eventualmente, por um grande grupo de comunicação. E mesmo jornalistas ligados a grupos de comunicação, obviamente, terão medo e eventuais denunciantes, ou seja, terão também medo de denunciar eventuais problemas que identificam na esfera pública ou privada, o medo da quebra, exatamente, do princípio do sigilo de fonte. Isto vem acontecendo no Brasil há no mínimo 7 anos. Onde vai parar, a gente não sabe, mas é um dano bastante grave para a nossa democracia.
2: Bandeirantes 75, vamos seguir em Brasília. O repórter Vitor Gomes agora vai falar sobre a volta do trabalho do Congresso e o avanço da PEC da maioridade penal, né, Vitor?
4: Isso mesmo, viu, Ana Paula? A PEC deve ter a comissão especial instalada na tarde de hoje, viu? Isso foi anunciado pelo presidente da Câmara, Hugo Mota, e também publicado no Diário Oficial da Câmara. O deputado Aloísio Mendes, do Republicano do Maranhão, deve assumir a presidência do colegiado. O nome já havia sido anunciado por Mota em julho, ao lado do deputado Mendonça Filho, do PL de Pernambuco, escolhido para a relatoria. A instalação havia sido prevista pelo presidente da Câmara para a segunda semana de agosto. Apesar da instalação, o tema só deve ser discutido depois das eleições. O Congresso também vai dar prioridade às pautas econômicas, viu, nessa semana de esforço concentrado. Um dos projetos é a lei complementar que reduz temporariamente os impostos federais sobre os combustíveis. O tema, que foi enviado pelo governo federal, tem como objetivo reduzir o impacto de possíveis flutuações internacionais no preço do petróleo, como no caso da guerra entre Estados Unidos e Irã. Uma pauta que também deve ter prioridade nessa semana de esforço concentrado, tanto nessa semana como na próxima esforço concentrado, é o fim da taxa das blusinhas. Essa semana, as votações vão até a próxima sexta-feira. Eu volto com vocês.
2: Obrigada, Vitor, pelas informações. Bandeirantes 77.
1: O juiz flagrado virando uma garrafa de vinho durante uma sessão de julgamento fala em difamação e ataca o Tribunal de Justiça de Minas Gerais.
2: A corte abriu uma investigação sobre a conduta de Milton Lívio Lemos Salles, que há 17 anos atua na 4ª Vara Criminal de Belo Horizonte.
1: Em um vídeo da sessão realizado na última segunda-feira, ele aparece tomando vinho no gargalo da garrafa e acendendo um cigarro com um maçarico.
2: Em determinado momento, Milton Lívio Lemos Salles se levanta e é possível ver o juiz de bermuda por baixo do terno.
1: Material foi gravado pelos participantes da audiência, que acabou suspensa.
2: Na sessão, é possível ver o juiz com uma fala arrastada.
6: Pensa em tua alma, gerado, limone, necessidade, possibilidade, suporção, malícia, vitória.
2: O Conselho Nacional de Justiça e o Corregedor-Geral de Justiça de Minas, desembargador Raimundo Messias Júnior, determinaram o afastamento do magistrado.
1: A decisão ainda vai ser, porém, avaliada por um órgão especial do TJ.
2: Enquanto isso, todos os processos que estavam sob a relatoria de Milton Lívio Lemos Salles serão redistribuídos.
1: Ontem, o juiz flagrado se manifestou em uma gravação publicada na internet.
6: Tenho 36 anos de magistratura e quero deixar um depoimento sobre essa difamação que estão fazendo contra mim. Vocês me dão vergonha. Sabe por quê? O tribunal não existe. Eu tenho coragem de bater no peito.
2: Essa não é a primeira polêmica envolvendo Milton Lívio Lemos Salles. Em junho de 2020, ele ameaçou matar uma desembargadora do TJ Mineiro.
1: O caso rendeu ao magistrado um processo administrativo disciplinar.
2: Segundo testemunhas, o juiz foi até o prédio onde vivia a vítima em estado de embriaguez e fortemente alterado.
1: O motivo da fúria foi a insatisfação por uma nota atribuída a ele pela desembargadora em uma avaliação para promoção.
2: A defesa de Milton Lívio Lemos Salles alegou que a ameaça se deu depois de um quadro de depressão profunda.
1: Procurado, o Tribunal de Justiça de Minas não se manifestou.
2: Mesmo depois da ameaça, o juiz seguiu na ativa. Só no último mês de junho, o magistrado recebeu R$ 105 mil reais de salário bruto.
1: O valor é bem maior do que o teto de R$ 46 mil reais do funcionalismo público.
2: Ontem à noite, o TJ de Minas informou que uma mulher tem medida protetiva contra Milton Lívio Lemos Salles.
1: O pedido foi feito à Polícia Civil em abril deste ano.
2: De acordo com o registro, ela mantinha um relacionamento com o magistrado há cerca de 10 anos.
1: O processo tramita em segredo de justiça.
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8: A campanha de Flávio Bolsonaro classifica como freio de arrumação o encontro dele com candidatos ao Senado para alinhar o discurso da bancada do PL.
7: O evento ontem em Brasília também serviu como o primeiro encontro entre Michele Bolsonaro e o enteado desde as críticas públicas da ex-primeira-dama há 2 meses.
8: Michele participou da gravação da propaganda eleitoral do candidato à presidência.
7: O encontro teve orações, brincadeiras e um abraço entre os dois. A esposa de Jair Bolsonaro aproveitou para falar em união.
9: Unidos nós vamos vencer e vamos cuidar de quem mais precisa. Então esse é um momento, é uma virada de chave para a nossa nação, onde a gente tem que trazer Deus em primeiro lugar e a gente unir no bem maior, que é libertar Jair Messias Bolsonaro e os presos do 8 de janeiro.
8: Uma das prioridades de Flávio Bolsonaro é tentar aumentar a bancada de oposição no Congresso, especialmente no Senado.
7: A casa tem o poder de abrir processos de impeachment contra os ministros do Supremo.
8: As críticas ao tribunal serão base da campanha do PL.
7: Flávio Bolsonaro falou sobre o encontro de Lula com o presidente do Senado, Davi Alcolumbre, mediado pelo ministro do STF, Alexandre de Moraes.
8: E lembrou sobre as indicações de ministros para a corte e também a atuação do Senado.
10: O presidente da República, ele indica ministro do Supremo, o próximo indicará 4. Quem tira é o Senado. Como a gente está aqui com os candidatos ao Senado, vocês são a favor de impeachment do Alexandre de Moraes? Não, é a população, é a população.
8: Lula passou ontem parte do dia tratando do tarifaço imposto ao Brasil pelos Estados Unidos, tema que será incorporado na campanha do candidato à reeleição.
7: Ele se reuniu com o ministro das Relações Exteriores, Mauro Vieira, e quis detalhes da mais recente sinalização americana.
8: Nesta semana, o governo Trump respondeu na Organização Mundial do Comércio que está à disposição para discutir o assunto.
7: Lula vai aprofundar na propaganda eleitoral o discurso, segundo auxiliares, já testado e aprovado pelas pesquisas, o da soberania.
8: O petista destacará que o Brasil não se curva a Donald Trump e que está aberto a fazer negócios com o mundo.
7: Como parte dessa estratégia, ele conversou com autoridades das Filipinas, que preside a Associação das Nações do Sudeste Asiático.
8: O bloco é atualmente o quinto maior parceiro comercial do Brasil.
7: Ronaldo Caiado, do PSD, concedeu entrevista nesta terça-feira.
8: O vice na chapa, Gilberto Kassab, publicou uma foto de um encontro dele com os ex-presidentes Michel Temer e José Sarney e integrantes da campanha.
7: Romeu Zema, do Novo, também concedeu entrevista e voltou a defender o indulto aos condenados pelos atos de 8 de janeiro.
8: Já Renan Santos do Missão esteve em São José do Rio Preto, no interior de São Paulo, onde participou de um almoço com empresários.
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11: Flávio Bolsonaro já tem a abertura de sua campanha no horário eleitoral do jeito que ele quer e precisa, contando a seu lado com a figura que já era forte e agora anda mais revigorada, Michelle Bolsonaro. Ela já gravou com ele e anunciou que a página, aquela crise na família, já está virada. Virar essa página era o que Flávio tentava conseguir desde o início dos conflitos. Vamos ver agora qual será o grau de comprometimento de Michelle com a campanha de Flávio e se vai além da gravação de vídeos, independentemente de briga de família. Mas ele já deu um passo importante com ela, um apoio fundamental, até por causa do ambiente de tantas dificuldades políticas em busca de alianças, incluindo a frustração de não ter conseguido um nome feminino para ser vice na sua chapa.
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3: É da sua conta, quadro em parceria com o PicPay, no qual falamos naquilo que afeta o seu bolso. Hoje o assunto é o crédito do trabalhador, hein, Renata Flores? Bom dia!
4: 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Por exemplo, uma ótima pergunta: essa compra realmente é necessária? 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
3: Valeu, Renata. Até amanhã. 7h23.
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2: Bandeirantes 7h26, Pedro Cohen está com a gente agora para falar sobre o que vai acontecer com Memphis Depay no Corinthians, ou não vai acontecer nada. Tchau.
3: O que tinha para acontecer, Nelson, já aconteceu. Bom dia para você, para a Ana, todo mundo que nos acompanha aqui no Jornal Primeira Hora. O Corinthians não renovou com o Memphis, né? O que causou uma certa estranheza, né? Até porque nos últimos dias o próprio Fernando Diniz, treinador da equipe, e o Marcelo Paz, executivo de futebol, vinham dizendo que, bom, tá tudo nos ajustes finais, nos próximos dias deve acontecer. Não aconteceu. Ontem o Corinthians divulgou uma nota oficial dizendo que não renovaria com o Memphis, agradeceu o jogador pelos serviços prestados. Mas, após isso, né, o Memphis Depay respondeu a nota oficial do Corinthians e não parecia estar muito contente com aquilo que aconteceu, não, viu? Com a não renovação de contrato. Disse estar muito decepcionado em ler que o Corinthians não honrou o acordo em vigor para estender o contrato por mais 2 anos e que nos próximos dias falará publicamente sobre o assunto. E depois disso, ele publicou isso no seu X, né, o Twitter, e depois repostou no seu Instagram. Quando repostou no Instagram, marcou o presidente Osmar Stable. Então, veremos cenas dos próximos capítulos. Memphis, que sempre dividiu opiniões aqui no Brasil entre torcedores, se que gostavam ou não, e aqui a gente tem um torcedor muito ilustre do Corinthians, né? O craque Neto, que deixou a sua opinião sobre o assunto. Gostou ou não da não renovação de Memphis Depay, craque Neto?
4: Não é nada contra esse cara, eu nem gosto dele. Eu acho ele muito bom de bola, mas eu não suporto esse cara. Porque eu acho que o Corinthians, nesses últimos tempos, se vive dele. E ele não é ninguém daquilo que é o Corinthians. Agora, cada um que tem as suas visões. E porque é importante que você saiba que o Corinthians não tem dinheiro para pagar a água, a luz. E você acha que um time como esse, um clube como esse, que arrecada mais de 1 bilhão, tem que ficar à mercê de um cara? Ah, vamos lá, o Memphis ama o Corinthians, o ama? Ele não fala que ele é corintiano? Então, vocês acham, e você estava falando aqui, o que que ele vai fazer daqui os 2, 3 dias?
5: Vai executar o Corinthians na FIFA pelo valor.
4: Mas ele não é corintiano, ele não tem dó do Corinthians, pô, ele não veste a camisa do Corinthians, ele não faz tatuagem do Corinthians, ele não tá com o trap, com o rap, com o raio, com o parta, porque ele é corintiano, ele não tem lá o camarote, ele vai no jogo, ele não veste a camisa do Corinthians? Mas ele tem direito, não tem?
5: Sim.
4: Não tá certo?
5: É um profissional, né?
4: Não é certo?
3: É, profissional. E de fato, né, a explicação do Corinthians foi que essa decisão foi tomada única e exclusivamente em consideração à saúde financeira da instituição, que demanda um rigoroso equilíbrio e responsabilidade na gestão dos recursos disponíveis. Como eu disse, o Memphis não gostou e vai se pronunciar sobre o caso daqui a pouco, nos próximos dias, pessoal.
2: Obrigado, Pedro, que volta daqui a pouquinho com mais informações sobre o esporte no Brasil.
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2: Hora oficial do Brasil, 7:30. 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
7: 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Bom dia para você ligado na Super Difusora FM. Eu sou Ednei Beltrame e agora você ouve os destaques regionais. A Polícia Militar Ambiental apreendeu 162 quilos de palmito sem nota fiscal durante fiscalização no Parque Estadual Carlos Botelho, em São Miguel Arcanjo. Os 90 potes com os produtos foram localizados dentro de uma picape. Segundo o policiamento ambiental, a carga trazia palmitos em diferentes formas de processamento, como toletes, rodelas e picados, além da suspeita de os vegetais serem da espécie pupunha e palmito jussara, que é uma espécie nativa protegida. Ainda durante a fiscalização, de acordo com a polícia, foram encontradas divergências nas informações presentes nos rótulos dos produtos. Todo o material foi apreendido e encaminhado à perícia para a identificação da espécie. Caso seja confirmada a presença do palmito jussara, serão aplicadas as devidas medidas administrativas. O caso foi encaminhado para a Delegacia da Polícia Civil de Itapetininga, onde o motorista foi ouvido e logo depois liberado. Já em Quadra, a Polícia Rodoviária apreendeu dois homens suspeitos de transportar tijolos de maconha na rodovia Castelo Branco. Segundo a corporação, a dupla estava dentro de um ônibus que seguia no sentido capital. Após a ordem de parada no quilômetro 155, os agentes encontraram a droga dentro de uma mala. Além dos entorpecentes, os policiais também encontraram remédios utilizados para emagrecimento e dois celulares. Os homens foram presos em flagrante e encaminhados à sede da Delegacia de Polícia Federal em Sorocaba. O caso foi registrado como tráfico de drogas, descaminho e crime contra a saúde pública. Em Capão Bonito, um caminhão carregado com tora de madeira tombou na rodovia Francisco Alves Negrão na altura do quilômetro 247. Segundo a Artesp, Agência de Transporte do Estado de São Paulo, informações colhidas no local do tombamento apontaram que o cavalo mecânico e o veículo se separaram, ficando pela rodovia. Por conta da queda, a carga de tora de madeira acabou caindo do veículo e se espalhou pela rodovia. Ainda segundo a Artesp, o motorista saiu ileso. Hoje é o último dia para a validação do Correr e Caminhar com Saúde. Os detalhes na informação com Antônio Luiz. Bom dia, Antônio.
8: Bom dia, Ednei Beltrame. Bom dia, ouvinte do Primeira Hora. Está chegando a terceira etapa do Correr e Caminhar com Saúde em Itapetininga, uma parceria com o Tiro de Guerra 02076. Atenção, hoje, terça-feira, é o último dia para validação presencial do segundo lote. Vale lembrar que é necessária a doação de uma bola de capotão nova número 5. O atendimento começa daqui a pouco, às 8h30 da manhã e segue até às 4h30 da tarde, na Secretaria de Esporte, Lazer e Juventude. O endereço é Avenida José de Moraes Terra, 2001, em Vila Barthe. Vale destacar também que a inscrição na fase online não valida a participação definitiva na corrida. Portanto, é necessária a troca solidária. Durante a troca, será entregue ao atleta o kit de corrida, composto pelo número de peito e chip. Volto com você, Ednei.
7: Obrigado, Antônio Luiz. De volta logo mais no Jornal do Meio-Dia. Eu volto daqui a pouco no Rancho do Felizbino. Continue em 94,5 FM. Segue na Bandeirantes. 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
2: Um preso do semiaberto, beneficiado com a saidinha de Dia dos Pais, é procurado no Distrito Federal por causa de novos crimes. Segundo a polícia, ele matou uma mulher e estuprou duas jovens. Vamos a Brasília. Pedro Teixeira tem mais informações.
11: Leonardo Ferreira de Almeida, de 44 anos, já cumpria pena de 35 anos e 3 meses no regime semiaberto no Distrito Federal. A ficha criminal dele é extensa. Responde por furto, estupro, homicídio e atentado violento ao pudor. Mesmo assim, ele foi beneficiado pela saidinha temporária do Dia dos Pais na semana passada. Fora da prisão, cometeu novos crimes e se tornou um fugitivo da justiça. Segundo a polícia, na última segunda-feira, dia em que deveria ter retornado ao sistema prisional, o homem assassinou uma mulher de 70 anos, que conheceu no presídio. Francisca Almeida fazia visitas ao próprio filho, que estava preso. A mulher oferecia ajuda e dava abrigo a Leonardo na casa dela durante as saidinhas. Segundo testemunhas, eles tinham um vínculo familiar e o criminoso a chamava de mãe. Depois de matar Francisca, ele ainda estuprou a neta dela e a namorada da jovem, de 19 e 23 anos. As vítimas foram dopadas e mantidas em cárcere privado. Depois, o criminoso chamou um carro por aplicativo e levou uma delas para outra cidade, onde continuou os abusos. A jovem conseguiu fugir do agressor e chamar a polícia. Leonardo conseguiu fugir e ainda não foi encontrado. O nome do juiz que ordenou a liberação do criminoso não foi divulgado pelo Tribunal de Justiça do Distrito Federal. E a decisão está sob sigilo devido à natureza dos crimes praticados por Leonardo, como estupro. Em nota, a Vara de Execuções Penais disse que Leonardo estava preso de forma ininterrupta desde 2009 e que progrediu ao regime semiaberto em 2024, 15 anos depois da prisão. A justificativa é que ele cumpriu todos os procedimentos legais, incluindo exame criminológico e acompanhamento psicossocial, e que ele não havia cometido nenhuma falta disciplinar grave e foi classificado como preso de bom comportamento. Em 2024, uma mudança na lei colocou um fim nas saidinhas temporárias. Presos do regime semiaberto não têm mais direito a visitar a família em feriados ou datas comemorativas. Mas a proibição só vale para presos que começaram a cumprir a pena depois da mudança na lei.
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10: A gente vai seguir no assunto violência contra a mulher agora, de São Paulo, com Luiz Felipe Nunes, que tem informações sobre uma pesquisa com números sobre a violência contra a mulher. Luiz, bom dia.
12: Muito bom dia, Ana Paula, Nelson, bom dia para você que nos acompanha na Bandeirantes, uma pesquisa realizada pelo Fórum Brasileiro de Segurança Pública, que faz outras análises também e realizou uma pesquisa sobre a relação que pode ser estabelecida entre futebol e a violência contra a mulher. Um estudo que demonstra que os casos de ameaças e lesões corporais dolosas contra mulheres têm um aumento de quase 30% em dias de jogos de futebol realizados por clubes da Série A do Brasileirão. É um estudo que claramente tem como conclusão não que o futebol seja a causa da violência contra a mulher, muito longe disso, mas sim que há uma série de gatilhos, de catalisadores, algo que pode acelerar uma reação que já acontece normalmente na sociedade brasileira de violência contra a mulher. Algo que demonstra que, se não fosse o futebol, existiria certamente uma outra série de gatilhos que o sujeito utiliza para tentar justificar o injustificável, a violência contra a mulher. Um sujeito que muitas vezes utiliza drogas, utiliza o álcool e depois, tratando a mulher como um ser inferior na visão dele, faz esta violência. A gente vê a crescente da violência contra a mulher e dos feminicídios, não só no estado de São Paulo, onde foi realizada essa pesquisa, mas em outras localidades, foram outras 4 capitais estudadas nesta análise realizada pelo Fórum Brasileiro de Segurança Pública. E tem uma atualização também sobre uma notícia que informamos ontem no jornal Primeira Hora e na programação da Bandeirantes, de que um sujeito que cometeu um feminicídio na Zona Sul da capital paulista foi preso ontem depois de agredir a mulher com mata-leão, desfigurar o rosto dela, e a informação que temos agora é que ele teve a prisão convertida para preventiva em uma audiência de custódia, mas ele estava em uma liberdade depois de ter cometido um furto qualificado, ter passado por uma audiência de custódia, e naquela primeira audiência de custódia ele foi liberado pela justiça, estava em liberdade quando cometeu este feminicídio. Mais um, são mais de 140 casos de feminicídio no estado de São Paulo nos 6 primeiros meses deste ano. Nelson e Ana Paula.
10: Infelizmente. Obrigada, Luiz, pelas informações. Bandeirantes 7h40.
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3: Hora Oficial do Brasil, 7h45.
4: O presidente do Partido da Causa Operária classifica como perseguição política a operação da Polícia Federal contra integrantes da legenda.
3: O próprio Rui Costa Pimenta, candidato ao Planalto neste ano pelo PCO, foi alvo da ação batizada de causa própria.
4: De acordo com a PF, o inquérito teve origem na análise de prestação de contas eleitorais e partidárias submetidas à Justiça Eleitoral.
3: Os investigadores encontraram indícios de desvios de recursos públicos dos fundos partidário e eleitoral.
4: O dinheiro teria sido direcionado a empresas e pessoas físicas sem capacidade operacional compatível com os valores recebidos.
3: A Polícia Federal diz que esses beneficiários teriam vínculos diretos ou indiretos com integrantes do partido.
4: Rui Costa Pimenta contestou as suspeitas e ressaltou que os pagamentos feitos após serviços prestados ao PCO foram legais.
3: Em nota, o PCO também condenou a operação da PF.
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3: Bandeirantes 7h48.
4: O repórter Guilherme Oliveira tem mais informações sobre aquele caso da morte de um advogado do Rio de Janeiro que desapareceu e depois foi encontrado sem vida aqui em São Paulo. Guilherme, bom dia.
10: Tudo bem, Ana? Bom dia para você, para o Nelson, para quem nos acompanha aqui no Primeira Hora. O laudo toxicológico comprova que o Pedro Eli Cordeiro, o advogado carioca, foi vítima do golpe Boa Noite Cinderela, na Vila Madalena, zona oeste da cidade. Ele teve uma parada cardiorrespiratória em razão da mistura do álcool e um anestésico, que é conhecido como cetamina ou então ketamina. Esse anestésico, ele é utilizado para sedação ou então para o controle da dor, mas com uma dose cavalar, infelizmente a pessoa pode entrar numa parada cardiorrespiratória, e foi o que aconteceu com o advogado Pedro Eli Cordeiro, ainda mais com essa mistura do álcool. A gente vai acompanhar agora a palavra da delegada da Polícia Civil, a Ivalda Leixo, a respeito disso.

0: Nós temos aí indícios, né, casos em que aparece, né, a pessoa do nosso suspeito, que o nome dele é Wagner, né, já em outros casos, que bom, né, que as vítimas foram dopadas da mesma forma, não vieram, né, as consequências não foram fatais. Mas, estranhamente, né, ele aparece aí em outros casos na mesma região, né, no mesmo local e a mesma forma de abordagem. Então, por enquanto, a gente tem o pedido de prisão dele e óbvio que ele deve ter, né, mais alguém ali para não só ficar com o produto, né, do que ele ganha disso, porque o Pedro estava sem nada, né, levaram tudo dele, celular, cartão, todos os objetos que ele estava portando, documento. Então, a gente está investigando isso para ver quem é que também, como diz aqui, né, quem que corre junto com o Wagner, que já é nosso procurado.
1: Bom, está aí a palavra da delegada Ivalda Leixo ao Joel da Atena no Brasil Urgente da Band. O principal suspeito, Wagner, como a delegada disse, ainda não foi encontrado. Qualquer novidade, a gente volta por aqui, pessoal.
2: Fechado, Guilherme. Obrigada pelas informações. Bandeirantes 7h50.
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4: Alô, amigas e amigos do esporte motor. 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Ele disse que enfrentou muitas dificuldades na infância e também durante a escalada, rumo à mais vitoriosa carreira da história da Fórmula 1. O diagnóstico de dislexia e TDAH só chegou a Hamilton quando ele tinha 17 anos de idade, em 2002, quando já competia no kart.
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6: Poderante 7h52, de volta, Pedro Cohen.
7: Tô de volta aqui, Nelson. Agora, para falar do empate do São Paulo ontem, 1-1 com a equipe do Bolívar na altitude, um jogo que começou polêmico antes, né? O ônibus do São Paulo foi parado pela polícia, preso, né? O tricolor conseguiu chegar a La Paz de outra forma, com um outro ônibus. Chegou na altitude, mais de 3.500 metros, conseguiu sair na frente, mas tomou um empate. Resultado bom pro tricolor paulista, até porque empatar na altitude é um bom resultado. Traz pro Morumbi, na semana que vem, uma vitória simples, classifica o São Paulo às quartas de final da Copa do Brasil. Resultado de 1-1 não é mau resultado para esta equipe tricolor. No outro lado da chave, né, o time que o tricolor pode pegar nas quartas de final, o Boca Juniors venceu o Recoleta por 3-1 em outra partida na Argentina. Bom, na Copa Libertadores da América também teve brasileiro entrando em campo. O Fluminense empatou no 0-0, ficou no 0-0 com o Independiente Rivadavia e agora precisa resolver na Argentina a parada. O técnico Zubeldía disse depois da partida que, bom, não era o resultado que ele esperava, mas que ele acha que o time vai conseguir reverter esse, não dá para dizer que foi um revés porque o time não perdeu, mas esse resultado ruim na Argentina na semana que vem. Hoje tem mais jogo com transmissão da Bandeirantes, inclusive dois duelos entre brasileiros, viu? Às 7 horas, antes do duelo entre os brasileiros, às 7 horas tem Palmeiras e Cerro Porteño, dois times que já se enfrentaram em 2026, o Cerro inclusive ganhou do Verdão aqui na sua arena, né, na arena do Palmeiras pelo placar de 1-0 e no Paraguai empataram em 1-1 pela fase de grupos da Copa Libertadores. Agora vem pelo mata-mata, nas oitavas de final, a gente sabe que o Palmeiras é um time muito forte, é mais time que o Cerro Porteño, então tem sim qualidade para avançar às quartas de final da Copa Libertadores da América. Hoje, jogo de ida no Brasil, semana que vem no Paraguai. Depois disso, às 9h30, também com transmissão da Bandeirantes, Cruzeiro e Flamengo, duelo de gigantes do futebol brasileiro, marca também o reencontro de Leonardo Jardim com a torcida cruzeirense, já que o jogo é no Mineirão a partir das 9h30. E na Copa Sul-Americana, Bragantino e Atlético Atlético Mineiro entram nos gramados também aqui no interior de São Paulo. Antes de eu devolver para vocês, rapidinho passando aqui, a CBF divulgou as datas das partidas das quartas de final da Copa do Brasil. Já sabemos que temos 3 clássicos, Vasco e Vitória. Os jogos estão decididos então e definidos assim. Na terça-feira, dia 25 de agosto, às 9 horas, Cruzeiro e Atlético Mineiro. Na quarta-feira, dia 26, 9:30, Palmeiras e Santos. Neste mesmo dia e horário, Vasco e Vitória. E na quinta-feira, 8 horas da noite, dia 27, o Grenal com o mando do Internacional, pessoal.
6: Obrigado, Coen. Bandeirantes 754.
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2: Bandeirantes 757, Aline Araújo, bom dia.
3: Olá, muito bom dia para você, bom dia a todos que nos acompanham. Hoje ainda temos friozinho aqui em São Paulo, mas a partir de amanhã já vamos encontrar uma mudança nas condições de tempo. Para hoje, as temperaturas não se elevam muito ainda, máxima de 23 graus, um pouco mais elevado do que ontem. Ontem foi um frio bem mais intenso, mas a partir de amanhã as temperaturas voltam a subir aqui em São Paulo. Essa massa de ar frio já está perdendo toda a sua intensidade e amanhã a máxima prevista já é de 28 graus. Então teremos uma mudança muito significativa nas temperaturas máximas e aí conforme a semana continua avançando, essas temperaturas sobem ainda mais, caracterizando um novo episódio de veranico que deve durar pelo menos até a próxima quarta-feira. Então até lá teremos baixa umidade relativa do ar, temperaturas elevadas. Sim. E muito calor aqui na cidade de São Paulo.
2: Bom, e no sul do país, agora todo mundo preocupado com a volta da chuva, né?
3: Exatamente. Linhas de instabilidade atuam na região, principalmente do Rio Grande do Sul hoje, deixando todo o estado em alerta, até mesmo para perigo, principalmente na região central, onde devem se concentrar as chuvas mais intensas, com rajadas de vento que podem se aproximar dos 90 km por hora. Essa chuva também vem com muita atividade de raios, então teremos aí uma condição de tempo mais extremo hoje e ao longo da semana na região do sul, inclusive com alerta para altos acumulados de chuva. Até domingo, a previsão é que chova em torno de 120 a 130 milímetros em toda a região, principalmente do Rio Grande do Sul. Lembrando que quase todas as semanas estamos enfrentando aí o tempo bastante severo por lá, então o solo está bastante encharcado. Então, muita atenção para esses volumes mais elevados.
2: Obrigada, Aline. Bom dia para você.
3: Para você também. Até amanhã.
1: Termina aqui o Jornal Primeira Hora.
2: Apresentação Nelson Gomes.
1: E Ana Paula Rodrigues.
2: Diretor responsável João Carlos Saad.
1: Bom dia, Brasil.
2: Bom dia.
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0: Alô, alô, cidade. Alô, alô, sertão do meu Brasil. Alô, senhoras e senhores, bom dia. Bom dia com muita alegria, na paz de Jesus e no amor de Maria. Estamos iniciando, através das ondas amigas e gostosas da sua rádio superdifusora de Itapetininga, FM 94,5, feita para você.
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0: Uma rádio do povo que está sempre, sempre com o povo. Porque este povoarel de meu Deus está aqui, sempre, sempre ligadaço na audiência total da minha, da sua, da nossa superdifusora.
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0: É mais uma audição do nosso rancho do Felizbino, a mensagem de carinho, alegria e otimismo para nossa gente sertaneja, colorindo a sua manhã, esparramando a alegria no seu rádio. O veinho aqui, tuti, tuti, com 86 anos de vida, 85, que ele deve ter que aumentar, né? 67 anos de rádio. Um bom dia com muita alegria começa aqui com o compadre Felizbino. Ou vai o racha ou nós arrebenta com o tampo da caixa. Mas nem que a vaca tussa e o boi chacoalhe o rabo, nós aqui alegre, sossegado, levando a alegria no seu lar. Motorista amigo, motoqueiro, bicicleteiro, não corra, não mate, não morra. Perca um minuto da vida, mas não perca a vida no minuto. Quem tem muita pressa, chega mais cedo ao cemitério. Oração da manhã.

Senhor, no silêncio deste dia que amanhece, venho pedir-te a paz, a sabedoria, a força. Quero olhar hoje o mundo com olhos cheios de amor, ser paciente, compreensivo, manso e prudente. Ver além das aparências teus filhos como tu mesmo os vê, e assim não ver senão o bem em cada um. Cerra meus ouvidos a toda calúnia, guarda minha língua de toda maldade, que só de bênção se encha meu espírito, que eu seja tão bondoso e alegre, que todos quantos se achegarem a mim sintam tua presença. Reveste-me de tua beleza, Senhor, e que no decurso deste dia eu te revele a todos.

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1: Yeah. Na voz meiga e inocente da criança, que nós saudamos todos os nossos queridos e amados ouvintes. Ouvintes da Superdifusora de Itapetininga, FM 94,5. Ouvintes do nosso tradicional Rancho do Filisbino e aos nossos queridos e amados ouvintes da Agenda do Coração, sustentáculo das nossas ações sociais. Hoje, quarta-feira, dia 12 de agosto do ano 2026, estamos na Lua Nova. Os santos do dia, São Francisco e Hipólito, São Graciliano e Santa Helena. Hoje é Dia Internacional da Juventude, Dia Nacional das Artes, Dia da Luta contra a Violência no Campo e por Reforma Agrária. Estamos vivos. É mais um dia de alegria. É mais um dia que nós temos a condolência do Senhor em nos oferecer a alegria da vida, com amor, com paz, com alegria, para que nós possamos dar sequência à caminhada da nossa vida. E logo cedo, quando acordamos, já deparamos com esta paisagem que Deus nos oferece para a nossa sobrevivência e para que nós, com saúde, com paz, alegria e muito amor, possamos desfrutar dessa benevolência que Ele nos concede. Mas é preciso também que se lembremos dos doentes, muitas e muitas pessoas doentes, algumas internadas, outras assistidas em casa, muitas pessoas que conhecemos e a maior parte delas nem sabemos quem é, mas que necessitam da oração, porque a fé move montanha e é através da oração, da reza, que eles concedem através desta nossa primazia no rádio, pedir a vocês que pensem nessas pessoas para que Deus também tenha piedade e possa restituir a sua saúde e eles também darem sequências à caminhada da vida. 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

0: d'água. Bom dia!
1: Bom dia! Bom dia com muita alegria, compadre Felisbino. Bom dia com muita alegria para você, ouvinte do Rancho, ouvinte da Superdifusora, a razão do nosso trabalho. Você que está no rádio, no site, no aplicativo, ótima manhã de quarta-feira. Tá tudo bem, compadre Felisbino?
0: Maravilha, Ednei! Vamos que vamos, soqueteando, meu amigo! E aí, na quebrada da Quintino?
1: Maravilhosamente bem! Já estamos aqui fazendo aquilo que a gente gosta, no lugar que a gente gosta, falando para as pessoas que são nossas amigas, nossos amigos. Você, ouvinte da Superdifusora, sinta-se parte, sinta-se família nessa emissora que tem já seus quase 85 anos de idade e é uma emissora que com certeza traz o microfone mais importante de toda a região sudoeste do estado de São Paulo, 67 anos dedicados ao Rancho do Felisbino, nosso compadrito, o veinho mais amado do Brasil. Vamos que vamos, compadre!
0: Maravilha, futebol, Idrei!
1: Futebol do povo, futebol das emoções, futebol que deixa a gente feliz, deixa a gente até triste um pouco, mas logo passa e a gente espera o próximo jogo, né? É sempre assim. Copa Sul-Americana, começaram ontem os jogos de ida das oitavas de final. Em La Paz, na Bolívia, com transmissão da Superdifusora FM, Bolívar e São Paulo ficaram no 1-1. É um grande resultado para o tricolor paulista, levando em consideração que La Paz tem uma altitude imensa, né? A partida de volta será na próxima terça-feira no Morumbis e quem vencer se classifica. Novo empate leva a decisão aos pênaltis. Amanhã, pela Copa Sul-Americana, tem na Vila Belmiro Santos e Macará do Equador. Hoje é dia de Taça Libertadores da América. Hoje o Palmeiras estreia nas oitavas de final. Jogo de ida, né? Claro. Palmeiras e Cerro Porteño do Paraguai. Esse jogo é às 19h no Nubank Park. A transmissão começa às 18h30 e você vai ouvir com toda a emoção do rádio, com toda a equipe da Bandeirantes, esse jogaço Palmeiras e Cerro Porteño. Na sequência, a giripoca vai piar, hein? 21h30 no Mineirão, pela Libertadores, tem o clássico brasileiro Cruzeiro e Flamengo. Cruzeiro e Flamengo, dois candidatos ao título da Libertadores, um vai ficar pelo caminho, né? Jogo de ida hoje, jogo de volta na próxima semana. E vamos ver o que, que vai acontecer com esse povo aqui, ó. Cruzeiro e Flamengo, transmissão também da Superdifusora FM, 21h30. Amanhã tem o Corinthians, amanhã em Rosário, na Argentina, Rosário Central e Corinthians. Corinthians que não quis, Corinthians que vai se meter numa confusão, Corinthians que não renovou com o Memphis Depay, compadre Felisbino.
0: Não renovou?
1: Não renovou, o Memphis Depay tá triste, o Memphis Depay tá nervoso, diz que ama o Corinthians, diz que é apaixonado pelo timão, mas não vai ter jeito, vai acionar o Corinthians na justiça, compadre.
0: Ai, ai, ai.
1: Ai, ai, ai, ai, ai, ai. Isso daí vai
0: esse
1: dar muita
0: Corinthians...
1: confusão.
0: Corinthians é uma medalha de dor de cabeça, rapaz.
1: O Memphis Depay é um grande jogador, mas assim, se o corintiano parar um pouquinho e pensar somente com a razão, o Memphis Depay tá acabando com o setor financeiro do Corinthians, né?
0: Ai,
1: o salário dele é muito alto, as regalias que ele tem, carro, segurança, apartamento, tanta coisa, tudo por conta do Corinthians. Aí o Corinthians, que não tem uma economia tão robusta, acaba tendo que dispensar muita grana por causa de um atleta somente, né?
0: É brincadeira. Bom, hoje é dia 12, quarta-feira, é dia de Comercial Peixoto, então vamos acionar. Alô, meu Comercial Peixoto. 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Bom dia!
2: Bom dia, compadre Felisbino.
0: Tudo bem,
2: Newton? Na Superdifusora. Um abraço a todos aí. Daí, Bino, tudo bem?
0: Beleza, maravilha. E por aí?
2: Show de bola aqui, com o Zazá aqui, Janaína, todo o pessoal. Estamos aqui, firmes e fortes, mais uma quarta-feira.
0: Beleza, um abraço pra você, show. Então. E daqui a pouco a gente volta aqui, retorna conversando, falando bastante, tá bom?
2: Tá, beleza. Um abraço a todos os ouvintes, clientes. Uma ótima quarta-feira a todos.
0: Beleza. Janaína, Janaína, Janaína, Janaína, Janaína, bom dia!
3: Bom dia, bom dia, Bino. Tudo bem aí, Bino?
0: Maravilha, e por aí, Janaína?
3: Aqui tudo ótimo. Então vamos mandar um bom dia aqui pro Newton Peixoto, pro Zazá, o João Messias. Um bom dia pro Ednei aí na rádio. Um bom dia a todos os nossos clientes e amigos aqui da Comercial Peixoto e da Super Difusora também, Bino.
0: Beleza, um abraço pra você. Daqui a pouco tem ofertas aqui, tá bom?
3: Tá ótimo, Bino.
0: Alô, Zazá. Alô, Zazá, bom dia.
2: Bom dia, meu amigo Binho, tudo bom? Bom dia, Ednei, bom dia a todos os ouvintes. Um bom dia aqui pro Nilton Peixoto, Janaína, João Messias e todo o pessoal que trabalha aqui na Comercial Peixoto. Como está, Binho? Você tá bem, meu amigo?
0: Beleza, maravilha, vamos que vamos, soquetando.
2: É isso aí, Binho.
0: Daqui a pouquinho nós voltamos. Então, meu amigo Ednei, vamos dar início na porfia.
1: 8h27, para começar muito bem o Rancho do Filisbino nesta quarta-feira. Carlos César e Cristiano, o vai e vem do Carreiro.
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1: Que horas são, vovô Felizbino?
2: Olha aí, aqui no rancho do Felizbino já são 8h40, informando a hora certa, a rede de farmácia Droga Nossa, porque com a Droga Nossa não há quem possa. 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Edinei, alguma informação do Plano Familiar Camargo?
3: Sim, compadre Felizbino e ouvintes, nota de falecimento ou notas de falecimentos, segundo informações do site do Plano Familiar Camargo. Atenção! Faleceu ontem em Itapetininga com 61 anos, Luiz Carlos de Oliveira. Seu corpo foi velado na unidade Vila Arruda e o sepultamento aconteceu às 8 horas no cemitério São João Batista. Faleceu ontem em Itapetininga com 59 anos, Antônio da Cruz Silva. Seu corpo está sendo velado no Memorial Antônio Ferreira de Camargo e o sepultamento será às 9 horas no cemitério Jardim Colina da Paz. Informamos, portanto, os falecimentos de Luiz Carlos de Oliveira e Antônio da Cruz Silva. Notas de falecimentos, segundo informações do site do Plano Familiar Camargo Itapetininga. Agora é com você, compadre Felizbino.
2: As famílias enlutadas, as nossas mais sinceras e profundas condolências. E aqueles que partem, que Deus conceda o convívio dos eleitos. 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
2: Oh!

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1: 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Quem vem agora, Edinei?
2: Especialmente pro Diego Fernando, que tá ouvindo a gente lá no Tupi, oferecendo toda a programação para todos os amigos e familiares. Pro nosso querido Sérgio José Pereira, do Turvo dos Rodrigues, que está completando mais um ano de vida hoje, recebendo os parabéns da irmã Maria Lourdes Pereira, da Vila Belo Horizonte, de toda a família, de todos os amigos, de todos nós aqui da Super Difusora FM. Alô, Sérgio José Pereira, parabéns e muitas felicidades. De 1990, Chitãozinho e Chororó, Nuvem de Lágrimas.
1: Então faz um favor.
2: Com maior prazer.
1: Soqueteie!

0: Super Difusora FM, Rancho do Filisbino e a hora certa, 8h52. 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
0: Hora certa no rádio, 8h59. Faltando um minutinho para as 9 da manhã. 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
3: Agora aqui no rancho do Filipino, 9:08. 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
3: Maravilha, maravilha, Xarabe, ô parmerense, ô Xarabe, bom dia!
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3: Maravilha, Renata! 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
3: Que foi que ela disse, Luiz Neto?
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8: 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Irmãozinho Felizmino, grande abraço, um bom dia, tamo junto, meu irmão.
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10: 9:17, aniversariantes do dia. Alô, dona Rosa Cândida de Oliveira, que é a mamãe da nossa querida Isabel de Oliveira, né, do Zé da Cataia, pessoal lá do Jardim Paulista. Dona Rosa completando hoje mais um ano de vida. Alô, Dona Rosa, parabéns para a senhora, muitas e muitas e muitas felicidades, muitos anos de vida com a filha, com o genro, com toda a família, todos os amigos, parabéns e muitas felicidades, Dona Rosa Cândida. Abraçar mais uma vez o Sérgio José Pereira, do Turvo dos Rodrigues. Antes, no bloco passado, né, quem estava parabenizando o Sérgio era a irmã Maria Lourdes Pereira, da Belo Horizonte. Agora quem está parabenizando é a prima Lisete Siqueira, também do bairro do Turvo, parabenizando então o Sérgio José Pereira. Parabéns e muitas felicidades. 9:18, especialmente para o Graziano. Alô, Graziano, ouvindo a Super Difusora FM no Gramadão. Tá sempre ouvindo a nossa programação, todos os programas. Obrigado demais pelo seu carinho, pela sua audiência. Um excelente dia. Às 9:19, recordando o inesquecível Cristiano Araújo, Maus Bocados.
3: Soqueteiro!

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1: Existe uma teoria que se chama 90-10, onde uma pessoa tem 90% daquilo que você procura em alguém. Só que você foca naqueles 10% que falta. Aí você sai pra rua, se aventura, e realmente você encontra aqueles 10%, mas não se deu conta que perdeu os 90%.

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10: Maravilha, maravilha. 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Zazá,
11: ô Zazá! O Zazá tá aqui, Bino, mas antes eu quero mandar um parabéns pra Dona Rosa Cândido de Oliveira, a mamãe da Dona Isabel. Que Deus abençoe muito ela nesse dia de hoje, muitos anos de vida e muitas bênçãos na vida dela. Agora eu vou passar pro Zazá, Bino.
10: Beleza, beleza. Então, parabéns para Dona Rosinha, costureira. Ô, Dona Rosinha, Deus abençoe a senhora. Zazá.
3: Ô, Bino, dá os parabéns também para Dona Rosa e para a filha Isabel, ela mandou aqui, para Maria Madalena, Roselene, para Ivete e Eunice. Recebo os parabéns das 5 filhas. Os parabéns meus também da Maria Luísa e todos os funcionários da Super Difusora, Bino.
10: Maravilha. E o Sampaio?
3: Está aqui.
10: Alô, Sampaio, bom dia.
12: Bom dia, Felizino. Muita saúde para você. Bom dia aos ouvintes da Super Difusora e os nossos amigos aqui da Comercial Peixoto. E amanhã tem...
10: Amanhã tem feira, a feira tradicional da Avenida Peixoto Gomide. Alô, Hugo da Panela.
12: Se você está chateada com a sua panela amassada, leva lá com o Hugo, que ele conserta e dá tempo de convidar nós para aquela feijoada.
10: Mas não chame o meu amigo Sampaio, que não sobra nada.
12: Vou mandar um abraço para dona, pro Djalma e a Bia.
10: Alô, Djalma, Lúcio, aí na Vila São João, loucos por corrida, bom dia.
12: A dona Dilma.
10: Alô, Dilma de Fátima, os filhos Anderson e Luciano, bom dia!
12: Um abraço lá pro seu José Roberto da Rua João Adolfo, dona Isabel da Vila Nova, o Valmir Pedreiro do bairro da Conceição, dona Jacira, seu Macir da Chapadinha, José Roberto Coelho, dona Zilda Coelho, o João Polipenca, Dona Roberta e Samuel lá do bairro Mato Seco. São nossos feirantes aí que traz alimento fresquinho para nossa mesa. O Hugo e Jean da Lubicar, a Dona Isabel, Zé Cataia, Dona Ivete, Sarinha. E hoje especial o aniversário da mamãe Rosa, né?
10: Exatamente, para dar uma rosinha lá.
12: É, estou mandando um abraço a Maria Madalena, Isabel, Rosalina, Ivete, Dona Eunice. E mandar um abraço para Dona Leda, né?
13: Coitado!
10: Dona Leda, abre os olhos. É amanhã, hein? A sexta vai e volta do mesmo jeito.
12: É a sacola de passeio.
10: Aquele abraço, meu amigo Sampaio.
12: Abraço.
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10: 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Um bom dia com muita alegria, vamos mandar lá na Pastelaria Jimenez, lá pro nosso amigo Adão Moreira, que deixou o carro, ó, deixou o rádio aí ligado no último volume, explodindo, pra zucrinar a camoleira da Sandra. Agora, ô Adão, agora você pode abaixar o rádio pra você com a Sandra poder curtir aqui o programa do velhinho. Um bom dia lá no Gramadinho, pra Dona Zeli, e lá pra mamãe da Luciana Gimenda, da Dona Elza. Aquele abraço, aquele bom dia, com muita alegria. Posso?
14: Cante para o casal mais apaixonado da cidade, compadre.
10: Oh, minha ama, Luciana.

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0: 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Quem vem, Ednei?
1: Às 9h40, 20 para as 10, pro Paulo, da Funilaria e Pintura Cinco Irmãos, na Vila Carolina. Maria Antônia, na Vila Palmeira. Márcia Meira, na Vila Santana. Márcia Meira, também na Vila Santana. Márcia Meira e Márcia Fogaça. São duas Márcias na Vila Santana. Alice Terezinha, no Jardim Brasil. Daniele Aparecida, Vida Nova, Itapetininga. Carlão da Piscina, Vila Progresso. Jacinta Góes, Vila Rosa. Terezinha Benedita, Vila Rio Branco. Claudinei Alves, Nova Itapetininga. Renato Catraca, na Rio Branco. Tânia Sene, no Jardim Fogaça. Para Dalva Ribeiro, na Vila Piedade. Aguinaldo Puruçuco, na Vila Sônia. E toda a turma, inclusive o tio Cassinho da Pimenta, bom dia. Bom dia para o Tiago Fonseca, no Jardim Brasil. Ito Pães Caseiros, se recuperando e ouvindo a nossa programação. Casal Alcides e Maria Paulino, no Pinhal. Neuza Rolim, no Jardim Itália. E para Lourdes de Jesus, acompanhando a gente na Vila Santana. Grande sucesso da música sertaneja, Laço Aberto, na interpretação de Leonardo e Eduardo Costa, compadre.
0: Então, soquetei, Ednei.

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1: 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E um abraço pro nosso amigo Ito Pães Caseiro.
0: O homem tá se recuperando. 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Ainda não tá fazendo pão. E você fica com esses abracinhos furados aí só porque quer pão, né?
1: Não, ele mandou mensagem pra mim cedo agora, já tô mandando um abraço. Abraço, Ito!
0: Ito, não caia na conversa desse sujeito. É tudo conversinha mole, no fundo, mas bem no fundo mesmo, ele tá querendo pão.
1: Será?
0: Essa falta de fôlego aí, de não conseguir encher o peito e tal, essa coisa toda aí, é porque você acompanhou o São Paulo ontem em La Paz, lá na altitude, e faltou ar, é isso?
1: Foi, eu tô sofrendo até agora com a altitude.
0: É, você gostou do jogo? Você assistiu? Você não assistiu?
1: Como é que foi? Eu não assisti, né? Eu não consigo, é muito tarde.
0: É, você vai pra faculdade, né?
1: Sim, eu já sou um senhor, né?
0: Se você é um senhor, imagina eu, né?
1: Que é isso.
0: Qual período que você tá da faculdade, meu amigo?
1: No quarto período.
0: Quarto período.
1: É.
0: Seria segundo ano, é isso?
1: Isso.
0: Legal. São 4 ou 5 anos?
1: São 5 anos.
0: Legal. O que você tá estudando, meu amigo?
1: Educação física.
0: Oi, garoto. Vai estufar o peito melhor do que nunca, hein?
1: É boa.
0: Lá no curso você tem que aprender. Qual faculdade que você faz, meu amigo?
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0: FKB? Alô, curso de educação física da FKB. Treina o Ricardão aí, porque um estudante de educação física tem que aprender a soltar o efeito aqui com gosto, senão não dá, né, meu amigo?
1: É, eu tô com o peito cheio.

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2: Que horas são, vovô Felisbino?
3: Agora 9h57, meu amigo Zazá. Vamos trazer aí o Sampaio para as despedidas dele.
4: Um bom dia a todos e um dia abençoado, meu amigo.
3: Aquele abraço, Sampaio.
4: Abraço.
3: Zazá.
5: Ô, Bim.
3: Chama a Janaína pra nós ir embora.
5: Tá bom, um abraço a todos. Abraço a todos. O Nilton Peixoto já chegou aqui, ele vai falar também despedir, tá bom, Binho?
3: Beleza, mas, maravilha.
5: Eu vou falar aqui, Binho. É do Marcelo Nonino, um ótimo dia pra você. E um bom dia a todos os ouvintes aqui pro Nilton Peixoto, pra Janaína, pro Sampaio, pro João Messias, pra você, pro Ednei e pra todos os ouvintes, Binho.
3: Beleza, beleza. Alô, alô, meu amigo Nilton Peixoto. Aquele abraço.
6: Abraço, Bino. Obrigado por mais um programa nessa quarta-feira. Abraço pro Ednei lá na Superdifusora. Abraço aqui pra Janaína, Sampaio, Zazá, João, todos os colaboradores, a todos os ouvintes. Que Deus abençoe a nossa quarta-feira. E até sábado, Bino. Obrigado. Até sábado, se
3: pra
6: Deus
3: você
6: quiser.
3: Também. Abraço aí. Aquele abraço, Nilton!
6: Abraço, Bino!
3: Janaína! Vambora!
7: Vambora, Bino! Obrigado pela parceria do programa de hoje, parceria sua, do Ednei aí na Superdifusora. Um abraço para a Tuti, para o Sampaio, para o João Messias, para o Zazá, para o Nilton Peixoto. Um abraço para todos os clientes e amigos daqui da Comercial Peixoto e da Superdifusora também. E sábado estaremos aqui novamente, Bino!
3: Aquele abraço, Janaína! Zazá, aquele abraço.
5: Um abraço para você também, Bino. Ótima quarta-feira para você, ótima semana. Um bom dia também para a dona Lu, que nesse momento está nos ouvindo também. Que Deus abençoe ela.
3: Beleza. Meu amigo Ednei, recado do sindicato.
8: Isso, compadre Felisbino, são 9 horas mais 59 minutos. Não perde o compromisso, não. 9h59. O recado é para você, produtor rural ou quem acompanha o agronegócio. Anote essa dica especial, hein? 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Para fazer a inscrição, acesse agora mesmo a página do Sindicato Rural de Itapetininga nas redes sociais, onde você encontrará o link de inscrição. Não deixe para a última hora. O Sindicato Rural de Itapetininga espera por você nesse grande encontro do agronegócio. Quinta-feira da semana que vem, dia 20, segunda edição do Dia de Campo, A Força que Vem do Agro no Clube Caican. Todo mundo convidado, compadre.
3: Maravilha, maravilha. E agora então, antes mandando um abraço mais uma vez lá para os nossos amigos que acompanham. E chegou a vez dele, né?
8: 10 horas mais um minuto, especialmente para a Lourdes de Jesus, da Vila Santana, que hoje está completando mais um ano de vida e recebendo os parabéns da irmã Neuza Rolim, das irmãs, né? Neuza Rolim e também da Terezinha. Para Laís Ferrarese, na Vila Rio Branco, que está com a gente, e especialmente para o casal Thelma e José Abrão, que neste momento para. Eleva o pensamento a Deus e reza com Luiz Neto a oração final do programa.
9: Santo anjo do Senhor, meu zeloso guardador, já que a ti me confiou a piedade divina, sempre me rege, me guarde, me ilumine. Amém.
3: Mais uma vez, aquele abraço para a dona Thelma Abrão pelo aniversário de ontem. Deus abençoe, saúde, paz, alegria, muito amor no coração. Ao lado aí do Zezinho. Alô, dona Thelma Abrão, Deus te abençoe. Amanhã, quinta-feira, estaremos na Império Porcelanato, né, para o programa aqui de casa, falando lá com o meu amigo Nivaldo, com a Beatriz, o Vinícius, para mais informações lá do Império Porcelanato. Então só nos resta agradecer a sua amável atenção. Que Nossa Senhora Aparecida proteja a todos e que ela continue cuidando de nós também. Vamos em frente, porque Deus está presente. O Senhor é meu pastor e nada me faltará. Bom dia, Itapetininga. Bom dia, São Paulo. E bom dia, meu
0: Brasil! Rancho do Filisbino. 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

hoje uma notícia muito boa e uma não tão boa assim. A boa é que a gente sempre tem alguma coisa para focar e agradecer. Sempre. Sempre você vai encontrar alguma coisa positiva e que o seu coração queira agradecer. E a não tão boa assim é que a mente mente. A mente, ela é muito traiçoeira. Ela vai automaticamente buscar alguma coisa para você reclamar. Não deixe, não permita. Faça com que você seja o melhor estopim de gratidão da sua vida. Já ative isso no seu coração, já ative isso no seu cérebro e seja muito mais feliz. Uma ótima quarta-feira para você.

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2: Minha gente, 10 horas 11 minutinhos. Começando Manhã Super Difusora nessa quarta-feira ensolarada. Que delícia, minha gente, porque tava gelado esses dias, tava frio e agora vai dar uma esquentadinha. Rafinha, bom dia.
3: Bom dia, Tuti. Bom dia pra você, ouvinte da Super Difusora.
2: Mas tá hoje preparado?
3: Hoje de manhã tava meio friozinha.
2: Tava geladinha.
3: Tava gelado.
2: Mas já não tão ardido como
3: não,
2: ontem.
3: Não, ontem tava mais, né?
2: Né?
3: Sim.
2: Se ontem fosse hoje, ou se ontem, na hora que eu levantei pra correr, tivesse a temperatura que tava hoje, eu ia correr, porque tava menos gelado e menos vento.
3: Isso mesmo.
2: Né?
3: É.
2: Já começou a amenizar, o solzinho já apareceu, o sol já se sentiu forte.
3: Se
2: o sol tá o quê hoje, Rafinha? Com autoestima elevada.
3: Ah, sim.
2: Né?
3: Sim.
2: O mais importante pro sol e pra vida da gente
3: é encarar.
2: Encarar a vida.
3: Isso.
2: É isso que a gente tem que fazer sempre. Então, vamos que vamos. Ninguém falou que ia ser fácil. Quando tem desafio, é mais legal ainda a vitória. E a gente tem que se comprometer a sempre fazer o melhor pra gente. Então, não deixa a peteca cair. Vamos que vamos. Se agarra numa positividade aí. Se agarra em alguém que é positivo perto de você. É, escuta a Super Difusora. Aí, depois, se você tá achando que tá muito pavão, muito achando que tá podendo tudo, aí você ouve o Libório. O Libório já dá uma...
3: dá uma golpeada em você, já dá uma erguida aí, ó. Dá uma acordada na vida.
2: A gente levanta você, daí o Libório já dá uma baixadona.
3: Isso.
2: Entendeu? É igual um jogo de vôlei.
3: Aquela equilibrada, né, Tuti, que tem que ter.
2: Como tudo na vida, a gente é o doce da sua vida e o Libório é aquele amargo.
3: Isso.
2: Entendeu, gente? A Super Difusora é feita pra você porque a gente já combina tudo como que vai ser a nossa programação. Eu vou lá, faço com alegria, coloco áudios de 1 minuto e meio aqui no ar.
3: Sim, a gente não liga pro tempo muito, né, Tuti?
2: Aí o Libório o quê? Tchá!
3: Tem que ser 15 segundos.
2: Exatamente.
3: 20 segundos no máximo.
2: Tem que mandar até não sei que horas, tem todas umas regras do jogo. Então você curte aqui, seu Zé Vicente também, atende o telefone no ar.
3: Isso.
2: É, escreve uma mensagem depois que
3: esquece,
2: não entendeu. Não entendeu nada que ele escreveu.
3: Sim, ele fala uma música pra tocar, ele fala, depois toca outra música. É tudo nada combinado aqui.
2: O velhinho, então.
3: Ah.
2: Aí o velhinho entra no ar, dá parabéns pro meu pai, mas é aniversário da minha mãe.
3: É tudo o contrário. Não, aqui não tem combinação nada.
2: Nada, gente.
3: Não, aqui é tudo
2: aqui na Super Difusora, quem ama faz ao vivo.
3: Isso.
2: Porque quem sabe faz ao vivo, a gente até sabe. Mas a gente erra, porque a gente é ser humano,
3: sim,
2: né? Então vamos que vamos. Que a gente quer fazer sempre com muita alegria pra você, pra no final das contas o equilíbrio ser bom, porque a Super Difusora é feita pra você. 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
2: 10 horas 27 minutinhos. Tem notícia? Tem, porque a Super Difusora não adianta ser feita para você só para mandar música. A gente quer que você se mantenha bem informado, bem informada, mas com fontes seguras. Não é de qualquer jeito aqui, não. A gente tem parceria com alguns veículos de comunicação que a gente confia. E agora entra a Juliana Cirila com a gente do jornal panorâmico.com.br. Qualquer informação que você ouça ela falando e você quer mais detalhes, pode ir no site jornalpanorâmico.com.br, que lá tem mais detalhes. Bom dia, Ju.
3: Bom dia, Tuti. Bom dia, ouvinte do Manhã Super Difusora. Um homem foi preso em flagrante após apontar uma arma para a cabeça da companheira e acionar o gatilho durante uma ocorrência de violência doméstica em Tatuí. Segundo a polícia militar, a mulher contou que era ameaçada pelo companheiro e que ele manuseava a arma na presença dos filhos. Em determinado momento, ele apontou a arma para a cabeça dela e acionou o gatilho, mas o disparo não aconteceu devido a uma falha na munição. Durante as buscas da residência, os policiais encontraram uma garrucha calibre 32 municiada. O homem foi preso e permaneceu à disposição da justiça. A Biblioteca Municipal de Tapetininga recebe a peça Vovó Viaja e Não Sai de Casa. As apresentações acontecem às quartas e sextas-feiras, às 15h, com entrada gratuita e classificação livre. Para mais informações e outras notícias, acesse jornalpanorâmico.com.br e acompanhe as redes sociais do Jornal Panorâmico. Até amanhã, ouvinte. Até semana que vem, Tuti.
2: Até semana que vem, minha querida. Muito obrigada. A Ju lembrou. Hoje eu faço o programa aqui quarta-feira ao vivo, agora são 10 horas 29 minutos, mas amanhã e sexta eu não estarei aqui, estarei em viagem, daqui a pouquinho eu conto pra vocês. E aí segunda-feira eu volto ao vivo com a Juliana e também com o Zé. O Zé é nossa precisão do tempo, pra gente ser certeiro, saber de verdade o que vai acontecer com o tempo, a gente pergunta pra quem entende. O Zé é pedreiro, precisa do tempo firme. E ele precisa saber se tá tudo certinho, se vai chover ou não chover, para se organizar. Bom dia, Zé!
4: Bom dia, Tuti! Bom dia, ouvintes! Tudo bem com vocês? Hoje, 24 graus, não chove. Eu quero mandar um abraço e um ótimo dia a todos os ouvintes da Superdifusora. Um abraço a todos. Fiquem com Deus.
2: Amém, Zé. Muito obrigada. 10 horas 29 minutos.
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2: Vamos lá, minha gente, 10 horas 30 minutinhos, hoje tem muita coisa boa, tem informação, eu tenho certeza que toda a família tem um empreendedor, então a gente vai começar a se preocupar e sempre passar informações, dicas, porque, ó, eu já tô no mundo empresarial, não sei nem como que meu pai fez um negócio desse, sabendo que eu não tenho essa parte administrativa na cabeça, mas eu tô nisso. E não tenho muito medo de ser feliz. Eu vou que vou fazendo, vou trabalhando e tá dando certo. Pode ser que no parâmetro de outras pessoas, pode ser que não esteja dando certo. Eu já ouvi gente falando pra mim, alguns anos atrás, que eu não trabalho direito, que eu não faço certo. Mas é o meu jeito, é a minha maneira de trabalhar. Diz que eu dou muita atenção pros outros, diz que eu tô sempre em contato com as pessoas, mas eu não consigo mudar isso. Então a minha parte mais racional... E eu preciso deixar para outras pessoas. E eu tô conseguindo organizar a minha vida desse jeito. E aí, eu percebo que tem muitas dicas que ficam vazias na internet. Tem muitos gurus e muita gente vendendo até cursos que nunca fizeram nada. Então eu não quero opinião de quem não sabe fazer. Eu quero relatos de vida e daí dicas do que as pessoas sabem fazer. Ah, mas o Pablo Marçal, ele é bom porque ele tem várias empresas. Hoje ele tem. Mas o que é o bom do Pablo Marçal? Você acompanha o Pablo Marçal, Ravinha?
0: Mais ou menos.
2: Você gosta dele?
0: Gosto.
2: Você sabe o que é bom dele?
0: Ah, algumas dicas, várias coisinhas também.
2: Exatamente.
0: Algumas dicas.
2: Ele tem dicas, mas o principal dele são alguns gatilhos cerebrais pra gente acreditar e confiar mais na gente. Isso. O que eu acho que é a grande fortuna de uma pessoa é você acreditar realmente em você. Então ele é bom pra isso. Se ele falar pra mim que ele pode entrar na rádio aqui amanhã e me ajudar na parte administrativa, eu não vou aceitar. Porque ele não é o cara que sabe fazer. Uhum. Ele sabe fazer gatilhos cerebrais dos meus pensamentos. E pronto. Ah, um outro cara que fala que quebrou não sei quantas vezes e daí quer vender curso como empresário. Não compro. Não vou fazer. Aliás, eu não compro mais curso. Por quê? Porque tem hora que a gente não tem tempo. Vai ficar comprando, pagando e não vê. Então, tem coisas que a gente quer colocar aqui na programação para servir para algum empresário que está ouvindo a gente, para alguém que é parente de um empresário e está passando por uma situação mais delicada, está naquela fase, meu Deus, eu não sei para onde eu vou, eu não sei como fazer. Então a gente vai começar a trabalhar esses materiais. Hoje vai ter uma entrevista muito bacana, você não pode perder. Amanhã também começa também essa fase legal para os empresários, porque eu acredito de verdade que muita gente empreende, inclusive área rural. Eu sei que muita gente que está ouvindo a gente na área rural também é empreendedor. Também está fazendo a sua produção, também quer vender, também quer melhorar. Depois que eu conheci algumas pessoas da área rural, parte artesanal, que eu percebo um empreendedorismo ali na pessoa, Dona Sônia, por exemplo, empreendedora. Ela faz geleia, ela faz molhos, ela faz um monte de coisa. E dá pra ver que ela tem o espírito empreendedor. Eu acho maravilhoso isso. Então, se a gente puder agregar nisso, a gente vai agregar. Então, pode ter certeza e contem sempre aqui com a Super Difusora. E hoje também tem prêmio hoje, Rafinha.
0: Com certeza, Tuti. Hoje tem sim. Hoje tem mais de um prêmio.
2: Exatamente. Você sabe me dizer o que tem, Rafinha?
0: Temos o mais conhecido e gostosíssimo bolo da Sodier.
2: Maravilhoso sempre. Aquele bolo caseiro. Sim. Com gosto de infância, com memórias afetivas. E hoje também tem mais o quê?
0: Caldeirado.
2: Caldeirado. Porque tudo na vida é o quê? Equilíbrio.
0: Equilíbrio, né? Tu tem aquele doce pra você levantar a sua autoestima.
2: Exatamente.
0: Você que é meio, ou se você é meio fit,
2: ou você já sabe que você vai ganhar o bolo caseiro, o almoço você já quer fazer com mais salada?
0: Sim.
2: Pronto. A gente traz esse equilíbrio pra você. Hoje, bolo caseiro da Sodier e hidropônicos Calderaro, presenteando os nossos ouvintes. Pra participar... Opa, o quê, Rafinha?
0: E as irmãs também deixou aqui o tercinho, né, Tuti?
2: Ah, tem o terço também, gente. O terço também é pra quem gosta de terço. Eu ganhei um terço e elas deram um que veio da Alemanha. Então você também pode concorrer. Eu vou explicar como participar. E Júlio Campet Shop também pra hoje.
0: Óbvio. Então, mais de um prêmio pra você.
2: Temos doce Sodier, temos hidropônico Calderaro pra sua salada. Sim. Temos coisa pra pet. E tem aí pra quem é religiosa, quem é religioso e quer um terço. Então, ó, pra você participar de bolo caseiro e também vale compras Special Dog do Júlio Cão Pet Shop, é no nosso aplicativo. Se precisar, a Duda te ajuda. 99609-7213. Ela manda até o link pra você, conforme o modelo do seu celular. Beleza? Porque o nosso aplicativo tá disponível pra Android e para iPhone também. Isso. Então pode pedir aqui pra gente. E aí, pelo nosso WhatsApp, eu acabei de receber uma ligação de uma senhora que falou assim: eu não lido com WhatsApp. Então tá. 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Ah, eu sou igual a Dona Rosa. Não gosto, não quero o WhatsApp. Você pode ligar no fixo da gente. 3271-2000. Beleza? E o nosso WhatsApp, que é o 996097213, também é o nosso celular. Então você pode ligar, não tem problema nenhum. Beleza? Então aqui, ó, gente, até sinal de fumaça a gente recebe.
0: Sim, a gente tá recebendo até isso. Até...
2: Exatamente.
0: Tem a gente quer comunicação pra se comunicar com a gente mesmo.
2: A gente quer comunicação com o ouvinte.
0: Isso.
2: A gente quer dar presente pro ouvinte. Então hoje tem sorteio do Terço das Irmãs. Também temos o nosso kit hidropônicos Calderaro. No aplicativo temos Vale Compras de Júlio Cão Pet Shop, pra quem tem pet e ama um negócio desse. E também no nosso aplicativo Bolo Caseiro da Sodier. Fechou?
0: Dá pra você escolher o prêmio que você quer ganhar, então.
2: E daí você clica aí onde você quiser, manda mensagem, liga no fixo. É. Aqui o ouvinte sempre tem razão e tem a preferência. Vamos que vamos? 10 horas 37 minutos.
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0: Ó, se tem uma coisa que eu aprendi nessa vida é... Eu posso estar enganada com algumas pessoas, mas tem muita gente que eu torço, porque eu sei que a pessoa quer muito aquilo. Vou dar uns exemplos pra vocês. Eu acabei de falar com a Mariana, da Lambaria Alimentos, que eu conheci por causa de uma parceria aqui na rádio, que continua, graças a Deus. E ela sabe que eu torço muito por ela. A gente trocou uma ideia agora de uma situação muito agradável, muito coisa boa. E ela falou assim, eu já sei que você torce por nós. E isso é recíproco. É muito legal quando a gente sabe que as pessoas... O que, que as pessoas significam na vida da gente e o que, que a gente quer significar na vida das pessoas. Outro exemplo. Quando a Água Doce, a Quinta Pertininga, estava para inaugurar, uma pessoa me perguntou, como que você sabe que a Água Doce vai dar certo? Aí eu falei para ele, eu tenho certeza disso. E sabe por que, que eu tenho certeza? Porque eu sei o quanto essa família quer. Eu sei o quanto essa família... É, desde, ó, e eu quero falar pra vocês uma coisa. A Água Doce faz a propaganda aqui na rádio antes de inaugurar. E eu sabia que ia dar certo. Hoje, a Água Doce Itapetininga, além de dar certo, é destaque na rede. A gente sabe quem quer dar certo. Sodier foi pra um prédio na Campos Salles que já tinha fechado 2, 3 negócios. Eu sabia que ia dar certo. Que ela mergulhou de cabeça. E ela hoje também é referência de franquia na rede inteira. Então, o que eu aprendo com essas pessoas? Que a gente tem que mergulhar. A gente tem que saber que vai dar certo. Fazer o máximo possível. E de verdade, acreditar. E acreditar muito. Acreditar, valorizar, se esforçar. É isso que os meus amigos Lesão e Alessandra fizeram para ter essa empresa hoje, Viação LBL. Eu tenho tanta alegria e tanta satisfação de ter orgulho desses meus amigos, porque eu sei aonde começou, eu sei como foi caminhando para melhorar. E não tem outra equação de sucesso que não seja muito amor / paixão e dedicação. E eles têm muita dedicação. E faz tempo que a gente tá se paquerando e eu querendo colocar uma propaganda deles agora aqui pra poder falar das excursões, passeios e tudo mais que as pessoas podem fazer. E a gente vai fazer propaganda da LBL. Lesão, Alê, tô muito feliz que vocês vão começar essa campanha aqui com a gente. Porque eu gosto tanto, eu adoro quando as pessoas vão viajar, vão aproveitar, vão curtir a vida. E aí quando vai com segurança... É melhor ainda. Por exemplo, amanhã eu faço uma viagem. Aí eu não gosto de pegar a estrada. E não tem problema eu não gostar. Aí eu vou com eles. Aí eu faço isso com conforto, com tranquilidade. Fica muito mais fácil, fica muito mais leve. Aí eu já vou aproveitando a viagem desde o começo. E eles têm passeios de final de semana, bate-volta. Tem um monte de coisa. 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E sei que eles estão ouvindo a gente, porque a gente, ó, é parceiro há muito tempo. Quando a gente mudou pra FM e meu pai mandou construir a torre bem alta, foi o Lesão que uma vez estava chegando num outro lugar, numa outra cidade, e falou, Tute do céu, tá pegando muito longe. Daí a gente percebeu a grandiosidade do que estava acontecendo com a gente. Então, beijo enorme pra vocês, família. Gratidão eterna pelo carinho e pela amizade que a gente tem aí. Vamos lá, Rafinha. O Rafinha falou assim, ó, vai dar tempo, quero colocar áudios, quero mandar beijos, vamos caprichar, porque é o ouvinte que manda nesse negócio aqui. Vai, Rafinha, quem tem áudio aí pra gente? Vamos para a primeira aqui que eu mandei, que é 1 minuto e 10. Você acha que o Libório deixa um negócio desse? Imagina,
1: ele, né? Nem conversa com ele isso daí.
0: Dona Isabel, aqui pode, porque aqui quem manda é o ouvinte.
1: Isso.
0: No Libório, quem manda é a azedice.

0: Bel.
1: Bom dia, Tute, minha querida amiga. Bom dia, Rafinha.
2: Bom dia.
1: Tute, hoje é aniversário da minha mamãezinha querida, Rosa Cândida de Oliveira. Manda um abraço para ela. É, já estamos na escuta. Ela adora também o seu programa e ouve todos os dias, viu? Nós cinco filhas abraçando hoje nossa mãezinha, a Maria Madalena, eu, Isabel, Rosaline, Ivete e Eunice. E o meu esposo José Cataia também mandando aquele abraço para a mamãe, para sua sogra, tanto ele quer bem também, Tute. Então, ela está fazendo hoje aniversário, tá bom? Manda um beijo para ela, que ela está na escuta, tá bom? Parabéns e que Deus lhe abençoe muito, muito, muito. A minha querida rainha do lar, minha mãezinha, Rosa Cândida de Oliveira. Manda um abraço para ela, que ela está ouvindo, Tute. Tchau, tchau. Um beijo da Isabel.
0: Ai, que linda. Dona Isabel, beijo. Obrigada sempre pela mensagem. Hoje, então, aniversário da Dona Rosa Cândida de Oliveira. Parabéns da família inteira e da nossa aqui, família Super Difusora. Aniversário também do Matheus, da Reserva da Mata, e o Nicolas de Alambari. Parabéns a todos vocês. Deus abençoe muito, muito, muito, com muita saúde, mas principalmente com motivos pequenos para você comemorar todo santo dia. A gente espera vitórias grandes, mas a gente também quer que vocês saibam reconhecer as vitórias pequenas como grandes comemorações. Eu posso ir até às 11?
2: Pode.
0: Então tá. Hoje é Dia Internacional da Juventude. Somos todos o quê?
2: Jovens.
0: Muito bem, Rafinha. A gente precisa ser jovem pro resto da vida. A minha mãe ontem fez 76 anos e hoje é o auge, porque ela recebeu uma festa surpresa na academia. Por quê? Porque é rata de academia, vai todo dia na academia. Tá melhor que você, Rafinha.
2: Ah, com certeza.
0: Recebeu bolo e surpresa, pessoal cantando parabéns, porque com certeza hoje em dia é minha mãe. Pra mim é muito estranho isso, mas ela hoje é exemplo na academia.
2: Sim.
0: Das pessoas falam, nossa, a dona Thelma tá lá certinho todo dia, né?
2: Rigorosamente.
0: Belezinha. É, rigorosamente. Então ela vai, tem dia que tá com preguiça também, como eu, como todo mundo, mas ela vai e hoje recebeu uma festa surpresa. E hoje também é Dia Nacional das Artes. Você aí que aproveita as artes de uma maneira de descompressurizar a vida, vai aproveitar um momento, vai aproveitar um teatro. Gente, vocês têm noção da grandiosidade que é ter um teatro SESI gratuito em Tapetininga?
2: É.
0: Se você tá reclamando da vida e não aproveita os espetáculos que a gente anuncia aqui, rigorosamente a gente anuncia aqui, teatros gratuitos. Acabei de ouvir a Juliana falando, minha avó não sai de casa, mas viaja o mundo, alguma coisa assim, que é a peça. É gratuito. Tem que aproveitar essas coisas. Tem que dar uma amenizada na vida. Lazer, cultura, o esporte, é saúde e também descompressuriza a vida. A gente precisa aproveitar esses momentos. Semana passada, o stand-up do Serginho... A gente precisa desses momentos. E a gente ter em Tapetininga a arte viva, claro que não é uma coisa que toda hora tem em todo lugar.
2: Sim.
0: Mas quando tem, aproveita. A gente tem que ir.
2: Tem que aproveitar.
0: Tem que aproveitar. Imagina, olha isso. A gente vai ter em Cerquilho, dia 22 de agosto, um show de Alexandre Pires. Um dos caras mais reconhecidos de artista. Sim. No Brasil. É comemoração do Centro Médico São José. E eles... Estão fazendo esse convite aqui especial. Tem para vender ingresso lá na UDI, Centro Médico São José. Todo mundo tem que aproveitar. Ah, mas você tá falando uma coisa que gasta dinheiro. Tá bom. Se você é dessas pessoas que sempre acha que a gente fala isso só tem a ver com dinheiro, veja nas suas contas, porque eu vi na minha nos últimos meses. O que são coisas que você tem gasto à toa? Tem muita coisa que a gente gasta à toa. Sim,
2: plataforma de stream, de filme.
0: Rafinha.
2: Você assiste dois e esquece o mês todo.
0: Exatamente. A gente precisa começar a ficar um pouco mais atento. Eu sou um erro grande nisso. Eu tenho parcelas e tenho streaming que eu nem sei o que é. Tenho que parar, ver. Qual é a coisa, cancelar, depois reativa.
2: Isso.
0: Sei lá. Mas a gente precisa parar de reclamar.
2: Gastar.
0: Primeiro, se você fuma... Ou se você bebe,

0: Eu não tenho nada a ver com isso. Mas já é de dinheiro jogado fora.
1: Isso é.
0: Desculpa. Se você fuma, então...
1: É pior ainda.
0: Pior ainda. Tabagismo porque é mais intenso, é todo dia. Se você bebe... Ah, mas eu só bebo uma cervejinha no final de semana. Vou lá, aproveito na RT166 lá que tem uma promoção no final de semana. Até beleza, porque é um jeitinho Sim. aí de cada um fazer o seu momento. Mas assim, bebe todo dia. Perde horário de trabalho, perde compromisso. É agressivo com a família, é agressiva com aí seus não é filhos. Legal. Aí tá perdendo dinheiro. Desculpa, é tiro no pé.
1: Perdendo dinheiro, perdendo a vida, o tempo que você tá desperdiçando com isso.
0: Aí você me desculpa, mesmo eu não tendo nada a ver com a sua vida, mas você não pode reclamar da vida.
1: Não.
0: Porque quem tá fazendo as escolhas erradas são vocês. A gente tem que fazer a escolha certa todo santo dia. Eu conheço um monte de gente que quer a chance e quando tem a chance não aproveita. Quer tal coisa, quando tem, desvaloriza. Ah, a pessoa só dá valor quando perde. Eu não sou assim. Eu dou valor todo santo dia. Pro marido que eu tenho, pros filhos que eu tenho, pra comida que eu coloco na mesa, pra sopinha de mandioca que chegou ontem, final do dia. Tudo a gente tem que dar valor. Ah, mas hoje tá difícil o negócio da mistura. Vamos pensar em alguma outra coisa? Olha o que a gente tá fazendo aqui na Super Difusora. Vira e mexe, a gente tem no nosso aplicativo, que é gratuito, a gente tem sorteio de mistura.
1: Sim, uma cesta recheada e grande.
0: A gente tem uma cesta de select na sexta-feira com coisas básicas. Agora, se me desculpa o puxão de orelha. Se você tá sem condições e ainda nem participou, nem perguntou aqui na rádio alguma coisa, não dá pra reclamar. Porque a gente precisa ter iniciativa. A gente vai ter que ter iniciativa. E isso não se mistura com orgulho. Isso não se mistura com quem pode, quem não pode. Quem... É roda da vida. É a roda da vida. É fazer o que tem que ser Sim. feito. E viu, você imagina, não é que eu tô falando, fazendo propaganda do nosso aplicativo, mas eu fico pensando assim, ó, eu gostaria de ter mistura na minha casa todo dia, eu quero ter frango, vai, vamos supor, se tem aqui, de sorteio da JBS, a gente tem sorteio de Seara aqui na Super Difusora, quanto que custa pra baixar nosso aplicativo, Rafinha?
1: Nada, de graça.
0: Quanto que custa pra fazer o cadastro?
1: Nada também.
0: Nada?
1: Gratuito.
0: Ah, mas a Tuti tá falando assim, ela podia muito bem dar pra alguém. O que eu faço aqui, fora dos microfones, o que eu não tenho compromisso com as marcas, um monte de gente sabe, um monte de gente não sabe, nem precisa saber. Mas quando a gente tem aqui o compromisso com uma empresa que manda mantimentos, seja perecível, seja de cesta básica, e a gente sorteia, olha que beleza.
1: É.
0: Gente, não perca tempo.
1: A JBS faz... mutirão de trabalho pra contratar, né, Tuti? Então também...
0: Tá difícil? Tá reclamando que não tem emprego? Você já foi num mutirão? Já foi lá? Ah, mas eu não quero ser CLT. Tá bom. Mas o pastor Matheus falou uma coisa certeira. Ah, não quero tal coisa. Vale a minha vontade, mas eu levo miséria pra casa? Ah, não quero ser CLT, mas eu não aguento pagar as contas do mês? Que aí, isso, gente?
1: Então, né? Me ajuda aí, né?
0: O que isso? Me ajude a te ajudar.
1: Então.
0: Né? É isso que a gente não pode ter orgulho. Eu lembro uma fase super difícil da rádio. Muito difícil, gente. Nossa senhora. Não vou nem falar aqui porque foi muito difícil. E eu lembro que assim... Ai, se eu não conseguir tal coisa, eu vou trabalhar meio período na escola das crianças. Porque eu não queria tirar eles da escola. É sobre isso. A gente fazer o que tem que ser feito. Não tem gosto ou não gosto. Fazer o que tem que ser feito. Obrigação não aceita reclamação. E a gente vai ter que fazer. E se Deus quiser, que a gente curta todo o processo.
1: Tem vezes que você tem que abrir mão de uma coisa pra você pegar outra,
0: entendeu? Aí foca, né, naquele negócio que você quer e vai fazer. Faz com amor, com alegria, com gratidão.
1: Faz planejamento das coisinhas.
0: Exato. Até o ruim no planejamento,
1: então,
0: dá pra você aguentar, porque você sabe onde você quer chegar.
1: É isso mesmo.
0: Né? 11 horas em ponto.
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2: Onze horas e 5 minutinhos. Nossa, que emissora! Que emissora de rádio pontual, maravilhosa, né? Daqui 55 minutos começa o quê? Óbvio, né? Jornal do Meio-Dia. Nem sempre foi tão óbvio que sim, porque eu atrasava. Peço desculpas eternas pro Antônio Luiz, nosso apresentador eterno do Jornal do Meio-Dia, né? Mas agora tá pontual. Agora a Ednei fez uma carteirada em mim e falou: agora é Jornal do Meio-Dia, é o meio-dia. Então não tem outro jeito. Começa meio-dia certinho. E o Antônio Luiz, que é a voz do Jornal do Meio-Dia, vem trazer algumas manchetes, alguns destaques da edição de hoje do jornal de rádio mais importante de Tapetininga e toda a região. Bom dia, Antônio Luiz.
3: Bom dia, Tuti. Carinhosamente bom dia também aos ouvintes do Manhã Super Difusora. No Jornal do Meio-Dia de hoje, vamos falar sobre o dia de campo do Sindicato Rural em Itapetininga. Também tem capacitação gratuita para mulheres que querem aprender a trabalhar com derivados do leite de búfala. No esporte, tem Libertadores e Sul-Americana, com brasileiros em campo hoje. E neste sábado tem palestra sobre Júlio Prestes com o jornalista, pesquisador e historiador Fábio Miranda. E vamos falar também da Câmara, que deve instalar hoje uma comissão para discutir a redução da maioridade penal. Então, continua ligado, porque daqui a pouco tem Jornal do Meio-Dia, aqui na Super Difusora, a rádio que é feita para você.
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2: Horas 10 minutinhos, vamos que vamos, minha gente, coisa boa. Reginaldo falando de qualidade de vida. Bom dia, meu amigo querido.
3: Exatamente, bom dia, flores do meu dia.
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3: Exatamente, meus amores. Agora são 11 horas e 11 minutos, 11:11 desta quarta-feira maravilhosa. E o nosso bom dia a todos da nossa super difusora. Ai, gente, que gostoso, hein? Hoje tá gostoso, dia bonito, lindo, sol brilhando. E como que tá a sua saúde? Ai, Reginaldo, não tá nada bem. Tô cheia de dores. Não tô dormindo bem, sabe aquela fadiga, aquele cansaço, o estresse do dia a dia? 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
3: 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Obrigado a todos, uma excelente, excelente quarta-feira. Fiquem com Deus e até amanhã, Tuti.
2: Até amanhã, meu querido. Beijo.
3: Beijo.
2: Vamos então para o bloco comercial. Daqui a pouquinho tem uma entrevista muito boa para você que conhece, se você é ou conhece alguém que tem CNPJ, é empreendedor e quer luzes aí na vida, que a gente precisa sempre na vida, né, da gente, na casa da gente ou também na empresa. Fiquem atentos, não saiam daí. Até já.
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2: Voltando aqui no Manhã Super Difusora, vocês que me acompanham aqui sabem que toda semana eu tenho uma reunião de empresários. Gosto muito disso, eu cresço muito com isso. Eu sinalizo para o meu cérebro que ele, apesar de ter autoestima elevada, ele tem que aprender o tempo inteiro. E um desses meus parceiros que está aqui hoje comigo é o Rodrigo, da Gestão 5X. Bom dia, Rodrigo.
3: Bom dia, Tuti. Um prazer estar aqui com você novamente.
2: Nós também, muito obrigada. Hoje eu te falei que o nosso tema, apesar de ser mais ou menos parecido, geral, seria uma surpresa.
3: O que vem?
2: Eu vou pegar essa nossa reunião semanal e falar uma frase que você sempre fala e me impacta, e eu acho que impacta muitas pessoas. É crescer com qualidade, com segurança. Você fala sempre que a gestão 5X serve para que a nossa empresa vire uma máquina de fazer lucro.
3: Perfeito.
2: O que, que é isso para todas as empresas? É vender bem? É vender melhor? É cuidar melhor do dinheiro? O que é a máquina de fazer lucro? Que é o sonho, né?
3: Sonho de todos os empresários.
2: Exatamente.
3: A grande maioria, Tuti, quando a gente fala de lucro, ele tem uma diferença entre lucro e o caixa. Uhum. O empresário confunde. Uhum. Às vezes eu tenho uma empresa lucrativa, só que eu vou olhar no meu banco, o dinheiro nunca aparece.
2: Mas daí como pode isso, se é lucrativo?
3: Porque se você vende uma geladeira, que você tem uma margem muito alta, só que você vende 10 vezes e vai receber em 10 vezes, o seu caixa, ele não vai aguentar. Então tem muita diferença que o empresário, ele se confunde entre lucro e caixa. Se você é um vendedor, por exemplo, você vende geladeira ou televisão. Você vendeu uma televisão por R$1.000 e custou R$800. Você teve lucro de 200. Só que se você vendeu essa geladeira em 10 vezes para o seu cliente, você vai receber 10 parcelas de 100. Só que você vai ter que pagar a televisão, a geladeira no outro mês, R$800.
2: De uma vez.
3: E vai receber quanto? R$100. O que aconteceu com o caixa do mês? Ficou negativo. Aí a pergunta, mas Rodrigo, eu tô tendo muito lucro. Lucro é diferente de caixa. Tem empresa, Tuti, para você ter uma ideia, que ela não tem lucro e ela consegue sobreviver porque ela trabalha muito bem com caixa. Ela consegue trabalhar muito bem na gestão do fluxo de caixa e mesmo com lucro muito baixo, ela consegue sobreviver e ela consegue ainda crescer.
2: Mas muitas empresas que estão ouvindo a gente agora querem fazer, entre aspas, essa mágica acontecer. Você ajuda a estruturar essa mágica acontecer? Porque a minha cabeça não é muito matemática, muito menos administrativa. Então eu não consigo chegar nesse seu raciocínio. A gestão 5X nasceu para isso?
3: A gestão 5X nasceu para simplificar o que é complicado. Resumindo, é isso. Uhum. Porque o financeiro ele não é complicado. Então o que a gente tem que fazer? Nós traduzimos de uma forma para o cliente entender. E quando o cliente entende o financeiro de uma forma mais simples, ele começa a enxergar. Vou dar um exemplo para você, Tuti. A gente tem algumas empresas que toda semana nós mandamos o alerta se ele comprou mais do que devia ou não. Simples e objetivo. E o empresário, ele acorda na segunda-feira já sabendo que semana passada ele comprou mais do que ele deveria. Simples e objetivo.
2: Aí daí ele sabe que ele tem que fazer ações essa semana.
3: Perfeito.
2: É um despertador para você poder saber qual que é o seu fluxo. Na verdade, você me trouxe uma coisa que para muitos empresários é diferente. Você fala, é lucrativo. Uhum. Pronto, acabou. Como se fosse, pronto, acabou. Resolvido, é lucrativo. Mas o caixa tem que ter uma sinfonia entre tudo isso.
3: A empresa, ela é um organismo vivo, Tuti. Uhum. Cada ponto se complementa. Então, quando o empresário ele entende quais são os pontos, eu falo assim, o que muda o ponteiro do negócio do empresário? Ele tem que entender o que muda. Quando você pega uma empresa do varejo, o que muda? Nós falamos que é a compra de mercadoria, que nós chamamos de CMV. O que acontece? Se ele foca 80%, vamos usar Pareto, 80-20, 80% ele foca em cima da compra, ele vai melhorar o resultado do negócio dele. Quando você pega um outro segmento, por exemplo, uma indústria, matéria-prima, é muito importante. Então, o que o empresário tem que entender? Qual é aonde ele tem que colocar energia que vai mudar o ponteiro do negócio dele? E quando, e às vezes o empresário acha que gestão é muito complicado, e não é.
2: Pra você, né?
3: Não, pro empresário também, porque desde que ele tenha um acompanhamento e ele entenda o que ele precisa, porque, Tuti, vamos falar, se você tem uma padaria e a gestão 5X te mostra que o grande problema está sendo na sua compra, você vai acordar, vai dormir e acordar pensando no compra. Você não Exato. Tem que pensar em outra coisa.
2: É.
3: Você só vai pensar nisso.
2: Você vai gastar energia no lugar certo.
3: Qual que é o problema do empresário? Gastar energia em 60 coisas diferentes e 59 não vai mudar o ponteiro do negócio dele.
2: Mas isso é uma coisa da realidade agora, né? Porque antigamente não, parecia que o foco era maior. Mas agora muita gente faz muita coisa.
3: É, essa rede social. Tá acelerando, por, sabe por quê? Você abre a rede social, toda hora vem uma informação pra você nova. E aí você quer fazer tudo ao mesmo tempo e você não consegue fazer.
2: Uhum.
3: E 70%, 80% da informação que você vê é uma realidade que não existe. Tuti.
2: Exatamente.
3: Porque ninguém vai mostrar a parte ruim. Nenhum empresário vai mostrar que ele não dormiu de noite porque ele não tem dinheiro pra pagar o boleto no outro dia.
2: Exatamente.
3: Ele vai mostrar a mansão que ele tá lá e às vezes você nem sabe se tá em dia.
2: Ponto. E o financiamento.
3: É, ponto.
2: É, entendeu? Exatamente.
3: E aí você, como empresário do outro lado, você abre e fala assim, eu sou um péssimo empresário. E na verdade não é isso. Você não sabe a realidade. Como a gente fala, os bastidores, ninguém sabe, mas o palco a gente vê.
2: Então você tá falando que o empresário não tem só que colocar o pé no chão. Tem que saber colocar o pé no seu chão.
3: E no lugar certo.
2: Porque não adianta eu ficar viajando na maionese com a realidade de outra pessoa.
3: Qualquer negócio, Tuti, qualquer negócio, se você mostrar para ele três indicadores, ele consegue mudar a realidade. Não é 10, não é 12, não é 15. O financeiro, ele não é complicado, desde que você traduza de uma forma que o empresário entenda.
2: Uhum.
3: Vamos dar um outro exemplo. Se você pega, por exemplo, um marceneiro e você mostra para ele que o maior custo que ele está tendo dentro da marcenaria é custo com mão de obra. O que ele vai fazer? Dia e noite ele vai pensar como ele consegue melhorar essa eficiência. Você não vai falar para ele, olha, foca nisso, foca naquilo. Não, ó. O nosso grande problema hoje é seu custo de mão de obra. Então vamos olhar de perto esse mês e vamos ver o que nós conseguimos melhorar a eficiência, se você está com muito colaborador ou se não está eficiente seus colaboradores ou se você precisa aumentar um pouco a venda. Então ele tem um único foco. Qual que é o maior problema? É focar em muitas coisas e não no que vai mudar o caixa da empresa.
2: E também tem uma outra realidade que antigamente, eu já estou na rádio há quase 30 anos, né? E antigamente se falava, menos gente, menos colaborador. E agora não, o colaborador está sendo visto como um investimento importante. Então isso a gestão 5X também absorve. Vamos analisar, porque eu nunca ouvi vocês falarem para mim que a minha folha de pagamento é muito grande.
3: Não.
2: Vocês falam que precisa ter eficiência aqui, X, Y, Z, energia e tal. Mas o colaborador ele tem que ser valorizado hoje em dia, né?
3: Hoje em dia e todo tempo foi. Só que hoje o que acontece? A gente tem pessoas, Tuti. Nenhuma empresa ela é movida sem pessoas.
2: É.
3: Se a gente não tem pessoas hoje, só que tem um grande desafio aí. Antigamente era um outro formato de você conduzir o time. Hoje você precisa formar seu time.
2: Uhum.
3: E o empresário ele tem que se dedicar para formar e capacitar o seu time. Porque o seu time tem que entender para que lado vai. O que nós precisamos fazer. Por que eu falo que o time tem que saber? Vamos dar um exemplo. Se eu estou comprando muito e só o dono sabe que está comprando muito, mas o time não sabe, não está alinhado com ele, ele não vai fazer nada na empresa. Agora, se ele alinha com o time, pessoal, ó, nós estamos com excesso de compras. Eu preciso que você, que cuida do estoque, vai acompanhar os números junto comigo. A minha compradora, eu faço uma reunião. Eu coloco todo mundo no mesmo objetivo. Isso vai mudar o indicador. Não tem como. Qual que é o defeito dos empresários? É colocar na cabeça dele e acreditar que ele vai reverter tudo. E não vai. Ninguém faz nada sozinho, Tuti. Não,
2: esse é absoluto. Ninguém mais faz nada sozinho, mesmo com o IA.
3: Mesmo com o IA. A IA precisa do quê? A IA vai precisar do quê? De um ser humano que vai alimentar algo dentro dela. IA sem dados não é nada.
2: É.
3: Se você tem uma IA, por exemplo, a gente trabalha muito com IA. Só que se eu não alimento os dados, ela vai o quê? O que ela vai me trazer a informação? Ou ela vai criar os dados... ou automaticamente vai trazer um dado que não é o que vai mudar meu negócio. Então, se você tem uma IA dentro do seu negócio e você alimenta ela todos os dias com a informação correta, ela vai trazer para você uma inteligência muito maior com os dados reais. Eu, por exemplo, eu tenho uma IA particular minha que ela é o meu CEO. eu com ela, nós temos todas as informações. Então, todas as decisões nós vamos tomar junto. Por quê? Porque automaticamente eu todo dia eu informo o que aconteceu. Todos os dias a gente vai o quê? Como se fosse um amigo.
2: Uma reunião, né?
3: Uma reunião que eu tenho. Você tem uma base, eu tenho conselheiros. Eu tenho 12 conselheiros de IA, que cada um tem a sua especialidade.
2: Bastante gente cuidando da sua vida, né?
3: Muita gente. Muita gente.
2: E hoje em dia, é que a gente, na verdade, eu brinco muito com o pessoal aqui. O Antônio Rodrigo é a nossa inteligência, não artificial, mas inteligência tecnológica. E a gente brinca muito com isso. Como mesmo com IA, mesmo você se qualificando, mesmo você tendo prompts perfeitos, no final das contas você tem que ter a parte humana, que é a ponta do iceberg. Não tem outro jeito, né, Rodrigo?
3: É, tem um grande movimento que tá vindo aí, Tuti, que nunca foi tão valorizado e vai ser valorizado o humano.
2: Uhum.
3: Porque as pessoas, elas estão indo pro lado da inteligência artificial, muita tecnologia, só que aquele calor humano está se perdendo. E vai chegar um momento que o quê? Isso vai voltar à tona muito forte.
2: É.
3: Porque pessoas precisam de pessoas.
2: Exatamente.
3: E aí, isso... E quem é que vai sair na frente, Tuti? As pessoas que estiverem, principalmente falando os profissionais agora, nem pro empresário. Os profissionais hoje que entenderem que eles vão ser muito mais estratégico e muito mais parceiro do empresário, eles vão sair na frente. Por quê? Porque a inteligência artificial, ela vai deixar muito fria a relação.
2: Uhum.
3: E o empresário, todos os dias, ele acorda com 200 problemas na cabeça. E às vezes ele não está querendo simplesmente pedir para a inteligência artificial trazer uma informação. Às vezes ele está querendo que um conselho, um ser humano do lado dele, para dar a direção do que precisa, mas um calor humano.
2: Uhum.
3: E o que a inteligência artificial não tem? Experiência de ter errado na vida.
2: É. Essa bagagem faz toda a diferença.
3: Por que que mentoria, Tuti, tem uma tendência a crescer muito? Esse final de semana, agora, domingo, vai ter 40 mil empresários e mentores no estádio. Por quê? Porque tá vindo muito forte isso. Porque o que que é a mentoria? É você vender uma experiência que você já quebrou para uma pessoa que tá entrando no mercado agora para não errar o que ele errou.
2: A mentoria é uma experiência do que você já passou.
3: É você fazer assim, Tuti, não passe porque eu passei, porque eu já quebrei aqui. Não vá para esse caminho. E isso aí tem muito valor, Tuti.
2: Cria sinais de alerta, né?
3: Muito valor. Por exemplo, porque o empresário, ele fica muito confuso. O que que acontece? Quando o empresário tá com dificuldade de caixa, ele fica emocional.
2: Uhum.
3: Todas as decisões de contratar ou demitir, comprar mais ou comprar menos, fazer ação de preço ou não, tudo nasce na emoção dele. E tem que ser o contrário, tem que ser na razão.
2: Uhum.
3: Por isso que conselheiros de empresa está crescendo muito. Fala assim, mas só grande empresa tem que ter conselheiro? Não. Por que não? A pequena também tem que ter um mentor ou um conselheiro. Porque a pessoa que está fora do negócio, ela não está envolvida na emoção do negócio.
2: Exatamente.
3: Quando uma pessoa não está envolvida na emoção do negócio, ele vai tomar decisão pela razão. Se você me chamar para ser conselheiro da sua empresa, Tuti, você pode chegar num dia que você está aflorada, cheio de problemas. Você vai olhar, por exemplo, muita conta para pagar, você discutiu com um colaborador, com um cliente e tal. Você não está no momento de tomar uma decisão. Aí um conselheiro que está do seu lado, ele está pleno na razão, com os números na mão, ele não vai deixar você tomar a decisão errada.
2: Acho que você está falando que é mais ou menos uma terapia.
3: Com certeza. Todo mundo precisa.
2: Todo mundo precisa.
3: Todo mundo.
2: Porque agora está sendo mais valorizado. Saúde mental e tudo mais. A gente não pode achar que numa empresa que é líder, que é gente, também não precisa de alguém que fala assim, opa, eu já cheguei na minha sessão de terapia, minha psicóloga falou, vamos parar um pouquinho?
3: Uhum.
2: Vamos respirar?
3: É, isso aí.
2: E é óbvio que eu, como mesma pessoa na empresa, posso tomar uma decisão errada.
3: E aí, quem que para a Tuti dentro da empresa, Tuti?
2: Eu não sei, pergunta pra eles. É mentira, aqui é difícil.
3: Mas
2: é isso.
3: Mas é que nem você falou de psicólogo, por exemplo, muito, todo empresário tem que ter um psicólogo.
2: É.
3: E aí você fala, Rodrigo, você vai falar isso no ar? Pessoal, empresário não pode ter ego.
2: É.
3: Mas eu não vou no psicólogo. Isso é ego. O que que o psicólogo, você vai escutar uma voz que não está envolvida com você diariamente para te mostrar um caminho que às vezes você não tá vendo?
2: Uhum.
3: Tuti, o problema o que que é? É você gastar energia vários anos num caminho que não tá trazendo resultado. E às vezes uma pessoa externa com uma visão que você não tá conseguindo ver, muda o negócio. Muda na hora.
2: Rodrigo, agora a pergunta desafiadora. Se eu tiver disciplina para jogar informações financeiras numa IA todos os dias, isso vai ser suficiente para eu saber fazer uma gestão inteligente?
3: Não.
2: Por quê?
3: Não, porque veja bem, ela não sabe os outros contextos dentro do seu negócio. Ela não vai saber, por exemplo, os seus funcionários que você tem lá dentro, ela não vai saber os fornecedores que você está comprando, ela não vai saber uma previsão do que você está, o que você precisa fazer dentro do seu negócio. Vamos dar um exemplo. Eu coloco lá que a minha despesa é 15 mil, tá? Só que eu estou pensando em montar um novo negócio. A IA, com todas as informações, ela vai te dar uma direção.
0: Perfeito.
3: Só que assim, eu, por exemplo, você fala, Rodrigo, você toma a decisão 100% com a IA? Não, a IA ela é uma ferramenta para acelerar aquilo que você fazia em muito tempo. Ela vai encurtar o tempo e vai te dar uma direção. Só que o conhecimento tá comigo.
2: É porque eu sei que você tá falando aqui que você tem vários conselheiros de IA, só que você vive indo também nas imersões humanas.
3: Sim, eu tenho conselheiros de IA daquelas personalidades, daquela capacitação que eu não tenho, tá? Porque a decisão do negócio eu que tomo. Porque quando vem que, por exemplo, eu tenho que tomar uma decisão de um valor ou de um investimento, eu sei, pelo meu conhecimento, que aquilo ali não é o melhor caminho. Ela vai me dar opções. Eu falo, não, essa é a opção melhor, porque o conhecimento está comigo.
2: É.
3: Então, Tuti, não adianta o empresário achar que ele vai colocar na IA, a IA vai trazer para ele uma informação e ele vai tomar a decisão para aquilo. Ele tem que ter o conhecimento. Aquilo ali vai mostrar para ele as opções mais rápidas. Só que ele tem que ter o conhecimento. Ah, Rodrigo, e se o empresário não tem o conhecimento? Busca quem tem.
2: Busca quem tem.
3: Busca quem tem. Exatamente. Na hora, do seu lado.
2: Gestão 5X pode ser esses clarões da vida do empresário. O empresário precisa desses momentos. Realmente, eu já estou há quase 30 anos à frente de uma empresa. Não sou nada administrativa. Todo mundo que me conhece sabe muito bem disso. E eu preciso desses momentos, minhas terapias semanais com o Gustavo da gestão 5X. O Gustavo sabe esse meu timing. Gustavo, hoje não dá, hoje tá com a Iretute, 15 minutos já vou passar tudo pra você. E eu acho que é esse cuidado que a gente precisa ter de parte humana, que a gente não tem IA. Eu tento me aperfeiçoar sempre com IA, mas a parte humana realmente, indiscutivelmente, é o topo do mundo.
3: E tem uma particularidade aqui que eu vou dar um depoimento ao vivo aqui. Você tem uma qualidade muito forte, Tuti. Porque quando nós começamos com uma empresa, a maior dificuldade é o empresário entender que ele tem que ir para aquele caminho que a gente está direcionando. E você tem uma facilidade muito grande. Você, na verdade, isso aí é mérito do empresário. Porque o empresário que ele tem a mente aberta, ele fala, não, é esse caminho, vamos junto para esse caminho, vamos. O resultado é muito mais rápido. E você tem uma qualidade muito grande em cima disso. Porque você nunca bateu de frente, nunca seu ego falou mais alto quando a gente mostrou para você, ó, isso aqui que nós temos relacionado aos números. Vamos seguir junto? Tá traçado a meta, vamos junto. Isso aí é um mérito e você tá de parabéns.
2: Mas dá mais coragem na gente. Sim. Quando a gente tem essa questão de alguém que sabe mais.
3: Entendi.
2: Da parte administrativa. Por exemplo, Veritas, a energia solar. Era um sonho de 3, 4 anos atrás e a gente agora colocou no papel.
3: Graças a Deus.
2: Saiu do papel, né?
3: Saiu do papel.
2: Então é sobre isso, é a gente confiar, acreditar. Eu falei, eu tenho um barco muito importante para mim que é a rádio. O remo de administrativa é de vocês. Se eu não seguir...
3: O seu sonho é nosso sonho.
2: Exatamente.
3: É assim que funciona.
2: Gostou da surpresa de tema, parceiro? Muito.
3: É sempre assim, tá? Senta aqui, ó, agora vai vir uma surpresa. E hoje ela tava inspirada no último.
2: Obrigada, parceiro.
3: Obrigado você.
2: Vocês acompanham sempre a gente aqui, que a gente sempre vai dar essas dicas pra você que é empresário de tantos anos como eu, ou que tá começando seu negócio agora, gestão 5X, pode te ajudar nisso. 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A gente já volta.

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2: Voltando aqui no Manhã Super Difusora, 11 horas 49 minutinhos. 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Beijo especial para toda a família. Mãe, pai do Rafael também. Um beijo muito especial para vocês. Vamos mandar mais beijos por aqui? Quero mandar beijo especial para um senhor. Ai, que graça. Fiquei sabendo que o senhor já veio aqui. Eu não estava. E aí o senhor mandou um abraço para mim, já pegou o contato que precisava aqui, muito obrigada. Obrigada pelo carinho aqui com todos nós. Will, do Bom Amigo, também ouvindo a gente, já vai buscar nossa turminha. Will, obrigada pelo carinho com a minha turminha, meus pets. O Bom Amigo é banho e tosa e eles fazem leve e traz, viu? Resolve a vida da gente. Quero mandar um beijo pro seu Graziano também, do Gramadão. E também Ademir, do Gramadinho, que veio hoje aqui, estava me esperando. E o Antônio e a Maria Eduarda o atenderam com maior carinho também. Um beijo muito especial. Dona Jovelina do Centro, também um beijo. Dona Alice Terezinha, muito obrigada pela audiência, pelo carinho. Ângelo de Angatuba. O nosso trio de Tânias. Tânia Sene, Tânia Regina, Tânia Bome, sempre ouvindo a gente. Minha querida Marisa Jacinto, também um beijo para o Sandro Araújo, para mandar um alô para a galera do Jardim Bela Vista. Beijo especial.

0: Claudinei Alves, beijo muito especial. Mando bom dia pra você também, Rafinha. Obrigada, gente. Obrigada por tanto carinho que a gente recebe. Também tem uma senhora, dona Diva, Diva Rosa dos Santos, me mandou uma doação. Ai, mas eu tô feliz com a senhora. Muito obrigada. Que bom que quando vocês lembram de doação, lembram de mim. Porque, na verdade, a gente consegue pulverizar pra um monte de gente. Então, muito obrigada a quem tem doação e lembra da gente. Seja de cesta básica, seja de armário, de roupa, o que for. É sempre muito bem-vindo, porque Deus já manda alguém que tá precisando pra gente e a gente já sabe fazer essa ponte aí. E a ganhadora hoje do terço, que as irmãs vieram aqui ontem e deixaram aqui. Ah, irmãs, o meu pai adorou a entrevista. Foi muito bom, muito divertido ter vocês aqui. Quem ganhou o terço, que veio direto da Alemanha, é a Adriana Ferreira, da Vila Bart. Hoje, quem ganhou hidropônicos caldeirado e vai levar carinho e saúde para sua casa é a Maria Aparecida Vieira, Chácaras Alvorada. E hoje, pelo nosso aplicativo, quem são os ganhadores? Quem são os ganhadores aqui? Bolo caseiro da Sodier, vai para Vila Nova Itapetininga, Felipe Rodrigo Anselmo e... Vale Compra Júlio Cão Pet Shop, Rafael Queiroz de Souza. Vocês todos ganharam presentes especiais. A gente já vai entrar em contato com vocês. Fiquem todos com Deus. Eu volto segunda-feira, Rafinha.
1: Sim.
0: Beijo.
1: Tchau, tchau.
0: Tchau, tchau.
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0: Olá, muito boa tarde. Hoje é quarta-feira, 12 de agosto.
1: E 12 de agosto é comemorado o Dia Internacional da Juventude.
0: E Dia Nacional das Artes.
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0: e Juliana Fernandes.
1: Vídeos, redes sociais e mesa de áudio Antônio Rodrigo.
0: Produção Juliana Fernandes.
1: Diretora responsável Cristine Abrão Morelli Atuti.
0: Uma realização da Central de Jornalismo da Superdifusora. E você confere agora os destaques desta quarta-feira.
1: Sindicato Rural promove dia de campo na próxima semana, com orientação, crédito e oportunidades para o setor rural.
0: Sebrae está com inscrições abertas para oficina gratuita de fluxo de caixa voltada a pequenos empreendedores.
1: Projeto Guri abre inscrições para novas turmas gratuitas de música em Itapetininga.
0: Hoje, mais 5 times brasileiros entram em campo pela Libertadores e Sul-Americana.
1: E acidente entre carro e carreta deixa uma pessoa morta na rodovia Raposo Tavares, em Itapetininga.
0: E você vai saber também, Câmara dos Deputados deve instalar hoje comissão especial para discutir proposta que reduz a maioridade penal de 18 para 16 anos.
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0: Depois de alguns dias aí de temperaturas baixas, hoje parece que a gente sente aí um pouquinho mais de calor, aquele clima mais agradável. Mas vamos conferir então como fica o tempo com Antônio Rodrigo. Boa tarde, Antônio.
1: Boa tarde, Antônio.
3: Boa tarde, Juliana Fernandes. Boa tarde, Antônio Luiz. E boa tarde também a você que está ligado agora no Jornal do Meio Dia. E por aqui, a quarta-feira começou com céu limpo e temperatura amena. Começamos com menos frio que ontem e a tendência é de um dia mais quente. Hoje deve ser um dia de sol ainda entre algumas nuvens. A noite também deve seguir com bastante nebulosidade. Em Itapetininga, a temperatura mínima prevista é de 13 graus e a máxima chega aos 25 graus. A previsão indica 0 milímetro de chuva para hoje. E esse tempo mais tranquilo por aqui faz parte de uma mudança que já começa a aparecer no estado de São Paulo. Depois da passagem da frente fria, o ar mais seco ganha espaço e o interior paulista vai ficando mais quente. É o chamado veranico, aquele período de alguns dias de temperaturas acima do que seria normal para esta época do ano. E atenção, porque a partir de amanhã, quinta-feira, esse aquecimento fica mais evidente. A previsão aponta uma sequência de tardes cada vez mais quentes e secas, inclusive aqui na nossa região. A Climatempo indica que esse novo veranico deve atuar inicialmente até o dia 19 de agosto, com temperaturas acima da média em várias áreas do país. Então, se hoje Itapetininga chega aos 25 graus, já dá para esperar uma mudança importante nos próximos dias. A temperatura sobe, o ar fica mais seco e a diferença entre amanhã e a tarde pode ser sentida com facilidade. E esse é um período em que vale aquele cuidado simples, mas importante. Beba bastante água ao longo do dia, evite exposição prolongada ao sol nos horários de maior calor e, principalmente, não coloque fogo em folhas, terrenos ou áreas de vegetação. Com o tempo seco, o risco de queimadas aumenta e o fogo pode se espalhar rapidamente. Desejo a você uma excelente tarde. Te espero às 5, onde eu apresento o Giro Superdifusora. E amanhã estarei de volta com atualizações da previsão do tempo aqui no Jornal do Meio Dia.
0: Aí, muito obrigado, Antônio Rodrigo. Agora, 12:06.
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0: Muito bem, nós abrimos o Jornal do Meio-Dia desta quarta-feira falando de uma oportunidade para quem trabalha no campo ou quer investir em uma atividade rural aqui em Itapetininga. É que na próxima semana, na quinta-feira, dia 20, o Sindicato Rural realiza a segunda edição do Dia de Campo, A Força que Vem do Agro, será lá no Caican.
1: E uma das ações durante o evento será realizada pela Secretaria de Políticas Públicas para Mulheres de Itapetininga, que vai oferecer atendimento presencial para produtores e produtoras rurais, com orientação, informações que podem ajudar quem já tem uma atividade no campo ou está pensando em começar um negócio.
0: Também estarão no local agentes do SEBRAE, que vão orientar os participantes, tirar dúvidas e apresentar caminhos para quem quer investir, melhorar ou ampliar uma atividade rural.
1: Outro assunto importante que será apresentado durante o atendimento são as linhas de crédito do Desenvolve São Paulo. A ideia é mostrar quais alternativas de financiamento podem ajudar produtores e empreendedores a fazer investimentos, desenvolver os seus negócios.
0: A participação da Secretaria da Mulher também tem um foco especial nas produtoras rurais, ampliando o acesso das mulheres do campo à informação, orientação e oportunidades para geração de renda e autonomia financeira.
1: Então anote aí, este evento será na quinta-feira da semana que vem, dia 20, no Clube Caican, que fica na Rodovia Raposo Tavares, no quilômetro 168.
0: E atenção, para participar é necessário fazer a inscrição antecipadamente. Você pode procurar o Instagram do Sindicato Rural de Itapetininga no endereço @sindicatoruraldeitapetininga. E lá está disponível o link para fazer a inscrição.
1: Também dá para buscar informações pelos telefones 15-3271-0811 e pelo WhatsApp 15-998-28-1052.
0: Jornal do Meio-Dia, agora 12:09.
1: Já que a gente está falando de oportunidades e geração de renda, tem outra capacitação gratuita com inscrições abertas em Itapetininga, mas é bom correr porque para essa restam poucas vagas.
0: É o curso Aprenda a Fabricar Produtos Derivados do Leite de Búfala e Sua Versatilidade, voltado para mulheres que querem aprender uma nova atividade e transformar esse conhecimento em uma possibilidade de renda.
1: A proposta é ensinar na prática como trabalhar com o leite de búfala e produzir diferentes derivados. Durante as aulas, as participantes vão aprender técnicas de produção e processamento e também conhecer as possibilidades de utilização desses produtos.
0: Ou seja, é uma capacitação que pode ser útil tanto para quem quer aprender para consumo próprio, quanto para quem está pensando em transformar a atividade em uma fonte de renda ou até começar um novo negócio.
1: O curso é promovido pela Secretaria de Políticas Públicas para Mulheres em parceria com o SEBRAE Sorocaba e o SENAI e tem o apoio da Secretaria de Agricultura e do Sindicato Rural de Itapetininga.
0: E as aulas começam no dia 27 de agosto e seguem até o dia 8 de setembro, sempre de terça a sexta-feira, das 8 da manhã ao meio-dia.
1: Mas, Antônio, onde serão essas aulas?
0: Ah, no Cozinha Alimento, que funciona no CEPROM, na rua Genor Vieira de Moraes, número 135, no Jardim Vieira de Moraes.
1: Essa capacitação, ela faz parte da programação do Agosto Lilás e também trabalha justamente essa questão da qualificação profissional como uma ferramenta para ampliar as possibilidades de geração de renda e independência financeira.
0: As inscrições são gratuitas. Dá para fazer presencialmente na Secretaria de Políticas Públicas para Mulheres ou pela internet, pelo formulário disponível no site da Prefeitura de Itapetininga, no endereço itapetininga.sp.gov.br.
1: E já fica o alerta que, segundo a Secretaria de Políticas Públicas para as Mulheres, neste momento restam poucas vagas.
0: Então, quem quiser mais informações, pode chamar pelo WhatsApp 15 998 53 9796.
1: Jornal do Meio Dia, meio dia e 12.
0: E agora, atenção você que tem aí um pequeno negócio, trabalha por conta própria ou está empreendendo aqui em Itapetininga. É que tem uma oficina gratuita chegando e ela pode ajudar bastante na hora de organizar as contas da empresa.
1: O Sebrae vai realizar no dia 26 de agosto a oficina Faça Fluxo de Caixa e Saiba para Onde Vai Seu Dinheiro.
0: E as inscrições já estão abertas, mas precisa ser feito, ou precisam ser feitas, não é? Antecipadamente, já que as vagas são limitadas.
1: A ideia aqui é bem prática, ajudar você empreendedor a entender melhor o dinheiro do seu negócio, quanto está entrando, quanto está saindo e principalmente para onde esse dinheiro está indo.
0: Durante a oficina, você vai aprender a usar o fluxo de caixa para acompanhar as contas da empresa, entender os resultados e ter mais segurança para tomar decisões.
1: Porque muitas vezes o dinheiro entra, as contas vão sendo pagas e quando você percebe, não sabe exatamente onde esse dinheiro foi parar. O fluxo de caixa ele serve justamente para colocar essas informações no papel e facilitar esse controle.
0: A oficina acontece no dia 26 de agosto, da 1 da tarde até às 5 horas. Então, da 1 às 5 da tarde. E será na Secretaria de Trabalho e Desenvolvimento Econômico, que fica na rua Monsenhor Soares, 251, no centro de Itapetininga.
1: Para fazer a sua inscrição, você pode estar ligando para o 15-3272-9218 ou ainda chamar pelo WhatsApp no 15-99643-9081. O atendimento é de segunda a sexta-feira, das 9 da manhã às 5 da tarde.
0: Também tem a opção de fazer a inscrição pela internet. O link está disponível no site da Prefeitura de Itapetininga, no endereço itapetininga.sp.gov.br.
1: Jornal do Meio-Dia, meio-dia 14.
0: E falando em novas oportunidades, agora uma opção gratuita para quem quer aprender música.
1: Crianças, adolescentes, jovens e também adultos podem participar das novas turmas do Projeto Guri em Itapetininga.
0: As inscrições estão abertas para o polo da Casa Kennedy, onde são oferecidas aulas gratuitas de música para diferentes faixas etárias.
1: Não precisa saber tocar nenhum instrumento para participar também. Não é necessário ter instrumento em casa. A proposta é justamente oferecer o primeiro contato com a música e desenvolver as habilidades dos alunos ao longo das aulas.
0: Para as crianças de 8 e 9 anos, há as turmas de iniciação musical. Então, iniciação musical. A partir dos 10 anos, aí os alunos podem participar das aulas de coral, violão, percussão, canto e teoria musical.
1: E tem também uma opção para quem já é adulto. Pessoas a partir dos 18 anos podem participar das turmas de iniciação musical.
0: As aulas acontecem às terças e quintas-feiras, a partir de 1 da tarde, no Polo Casa Kennedy, que fica na Avenida Prudente de Moraes, número 716.
1: As inscrições podem ser feitas até o dia 28 de agosto ou enquanto houver vagas.
0: Para se inscrever, basta procurar a equipe do polo nos dias e horários das aulas. As informações também podem ser obtidas diretamente com a coordenadora Joyce, na Casa Kennedy.
1: Jornal do Meio Dia, agora meio-dia 16.
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4: Meio-dia e 19, a gente abre o nosso momento do esporte de hoje te trazendo um convite, hein? Trazendo e fazendo, né, esse convite. É um convite que tem um significado assim muito especial para nós aqui da Super Difusora.
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5: Jornal do Meio-Dia, meio-dia e 22.
4: E agora é a vez de falar da Libertadores, que começou ontem a fase de oitavas de final e o Fluminense estreou diante do Independiente Rivadavia, numa partida cercada de expectativa e também de muita cobrança da torcida tricolor.
5: E a rodada continua hoje com mais brasileiros em campo. Chegando por aqui, a repórter Daniela Esperon, que traz mais detalhes.
6: O primeiro brasileiro a entrar em campo pelas oitavas de final da Libertadores da América foi o Fluminense. O tricolor carioca recebeu o Independiente Rivadavia da Argentina no Maracanã. O jogo de ida terminou empatado, sem gols, 0 a 0. O Fluminense ainda não venceu neste retorno das competições após a Copa do Mundo. E o time foi muito vaiado pelo torcedor. O lateral direito Guga acha que a torcida tem razão nas críticas.
7: Tá faltando a gente apresentar os resultados. O elenco que a gente tem, não é normal ficar numa fase. Desde que a gente voltou para jogos oficiais, a gente conseguiu entregar bons resultados, entregar boas atuações, mas o jogo está em aberto e a gente tem total condição de classificar, a gente vai buscar essa classificação.
6: Com o resultado da ida, o Fluminense precisa vencer na Argentina semana que vem para avançar no tempo normal. Um novo empate leva a decisão da vaga para os pênaltis. Nesta quarta-feira, mais três brasileiros disputam os jogos de ida das oitavas. No Mineirão, às 9:30 da noite, tem duelo brasileiro, Cruzeiro e Flamengo, no reencontro do técnico Leonardo Jardim com o time mineiro. Antes, às 7 da noite, o Palmeiras encara o Cerro Porteño no Nubank Park. Agência Rádio Web, com informações da Libertadores, Daniel Esperon.
4: Meio-dia e 24.
5: E pela Sul-Americana, o São Paulo encarou a Altitude de La Paz na abertura das oitavas de final, mais de 3.600 metros acima do nível do mar, para enfrentar o Bolívar, em um jogo que exigiu muito do tricolor.
4: E hoje tem mais brasileiros em campo, né? Com o duelo nacional pelas oitavas, Bragantino contra o Atlético Mineiro, que se enfrentam às 7 da noite no Cícero de Souza Marques. E a repórter Daniela Esperon volta com os detalhes da Sul-Americana.
6: O São Paulo segurou o empate em 1-1 com o Bolívar nesta quarta-feira na altitude de La Paz, no jogo de ida das oitavas de final da Copa Sul-Americana. O zagueiro Arboleda abriu o placar no primeiro tempo, enquanto Melgar deixou tudo igual na etapa final. Foram mais de 3.600 metros de altitude que a equipe de Dorival Júnior enfrentou e sentiu os efeitos das condições de La Paz. Acontece que a estratégia traçada para este jogo surtiu efeito, e o autor do gol, o zagueiro Arboleda, falou da importância de sair com pelo menos um empate.
8: Feliz pelo gol, eu acho que a gente leva daqui um ponto muito importante. Um empate é importante tanto para os jogadores como para todos, para a comissão, para pegar confiança. Vocês sabem que a gente vem de um resultado muito ruim, mas isso não impede que a gente continue trabalhando. Agora já pensando no seguinte jogo, no dia sábado contra a Coritiba em casa, já graças a Deus voltamos a Morumbi.
6: Agora, para o jogo de volta, o time de Dorival Júnior joga por uma vitória simples. Uma nova igualdade no Morumbi semana que vem leva a decisão da vaga para os pênaltis. Nesta quarta-feira, tem mais bola rolando para a Copa Sul-Americana e tem duelo brasileiro. Bragantino e Atlético Mineiro se enfrentam no Cícero de Souza Marques, às 7 horas da noite. Agência Rádio Web, com informações da Copa Sul-Americana, Daniela Esperon.
4: E as partidas de Palmeiras e Cerro Porteño às 7 da noite, Cruzeiro e Flamengo às 9:30. 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
5: Jornal do Meio-Dia, meio-dia 27.
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4: De volta com o Jornal do Meio-Dia pela Super Difusora, a rádio que é feita para você. A história de uma cidade também ajuda a contar a história de um país. E quando a gente resgata personagens que tiveram participação importante na política brasileira, a gente consegue entender melhor as transformações e os acontecimentos que marcaram diferentes períodos. E é justamente essa proposta que está por trás de uma palestra que vai acontecer neste sábado, dia 15 de agosto, em Itapetininga, dedicada à trajetória de Júlio Prestes de Albuquerque. Mais do que relembrar a história de um político que chegou a ser eleito presidente da República, a proposta é discutir a importância desse personagem para Itapetininga, para São Paulo e para o Brasil, além de olhar para fatos que nem sempre são conhecidos pelo grande público. O encontro será conduzido pelo jornalista, pesquisador e historiador Fábio Arruda Miranda, que pesquisa o contexto político das décadas de 1920 e 1930 e que vai levar esse olhar para a programação da Jornada do Patrimônio. Fábio Arruda, muito prazer tê-lo aqui conosco. E para começar, quando a gente fala em Júlio Prestes, de quem estamos falando, quem foi esse personagem e por que a história dele é tão importante para Itapetininga e para o Brasil? Muito boa tarde.
14: Muito boa tarde, Antônio Luiz. Primeiro, quero destacar a minha satisfação pessoal estar de volta aqui na Superdifusora, a rádio que é feita para você, né? Então, faz parte da nossa história o registro. Eu me sinto muito orgulhoso de estar aqui na Superdifusora, porque eu sei que a rádio faz parte da história da cidade. Júlio Prestes de Albuquerque foi um itapetiringano, nascido aqui na cidade, que saiu muito jovem para fazer sua vida profissional. Logo, menino, né, recém-adolescência, o pai, que era o Fernando Prestes, mandou o filho para estudar no Largo São Francisco, estudar direito lá em São Paulo. E por lá ele fez uma longa jornada política, que a gente vai falar adiante. Mas o importante, você usou uma frase que destacar os personagens é importante para a história da cidade, do estado, do país. Eu diria, acrescentaria ainda, é importante para você, é importante para mim. Porque saber que aqui de Itapetininga, dessa mesma terra onde vivemos, saiu uma personalidade da importância de um presidente da República eleito. Isso deveria ser motivo de muito orgulho para a gente. Tanto Júlio quanto o pai dele, Fernando Prestes, foram governador do estado de São Paulo. À época chamava-se presidente de estado, né?
15: Uhum.
14: Mas foram governadores, pessoas muito importantes para a história do país. Aí você fala assim, mas por que que a gente tem que repetir quem é Júlio Prestes? Porque eu tenho uma afirmação que eu vou aprofundar na palestra de sábado. Uma afirmação. Os livros escolares ensinam as nossas crianças de forma errada. Eu comecei a minha pesquisa, como pai que sou, lendo os livros dos meus filhos na infância.
15: Uhum.
14: Lá fala uma série de inverdades, Antônio Luiz. Chega a ser espantoso. Lá fala que Júlio Prestes representava a República Velha. Lá fala que Júlio Prestes estaria associado à oligarquia cafeeira dos barões do café. Lá fala, nos livros, falam que São Paulo rompeu a política do café com leite. Pois bem, eu, como itapetiringano de coração que sou, fui pesquisar. E fazer uma pesquisa com um viés científico, não é uma pesquisa com um viés bairrista. E aí me deparei com um Júlio Prestes admirável. Muito moderno, industrializante, tinha políticas desenvolvimentistas, já tinha feito, olha que curioso para os nossos amigos vizinhos aqui de Guareí, prospecção de petróleo em Guareí, em Águas de São Pedro e outros pontos da cidade. Tinha projeto de eletrificação, que era fundamental para a chegada da indústria. Então, o que a gente aprende nos livros escolares não corresponde à verdade. Júlio Prestes é um político, né? Foi um político muito moderno e motivo de orgulho para todos os paulistas e ainda mais especial para a gente de Itapetininga.
15: Agora, você pesquisa justamente esse cenário político, né, das décadas de 1920 e 1930. Tem algum acontecimento ou outros acontecimentos, interpretações sobre esse período que acabaram ficando pouco conhecidos do grande público? Até você mencionou aí os livros escolares e eu concordo plenamente. Foi isso que nos ensinaram, né? E o que, que despertou o seu interesse em aprofundar essa história?
14: O que despertou é que me parecia... Primeiro, tem o lado de ser itapetiringano, né? Falei, afinal de contas, né? Quem foi esse tal de Júlio Prestes, né? O cara foi tão ruim assim? Era tão atrasado assim? Então, o meu interesse partiu do desejo de conhecer. Eu sou jornalista também, né, Antônio Luiz? E aí tem o lado investigativo, né? E comecei a pesquisar mais para autoconhecimento. Aí, de repente, foi esse cara tão atrasado como os livros falam. Mas o fato marcante que você me pergunta foi o golpe de 30. Começa pela expressão. Ainda lembrando a nossa atividade jornalística, as palavras têm poder, né, Antônio Luiz?
15: Uhum.
14: Os livros, muitos, falam em Revolução de 30.
15: Sim.
14: Revolução pressupõe uma mobilização popular. E não houve isso. Foi um golpe de 30. Foi o Getúlio Vargas com o governador da Paraíba, época, e o Mineiro, e três apenas, que bolaram esse golpe. Então isso é golpe, não é uma revolução. Colocou o Brasil, Getúlio acabou colocando o Brasil numa ditadura severa, violenta, matou, torturou, censurou muita gente da imprensa, inclusive, e colocou o país num período... Vou juntar, porque foram várias fases de Getúlio Vargas, de quase 25 anos da era Getúlio Vargas. Nesses 25 anos, o poder tem a capacidade de influenciar o que as crianças vão aprender. Então, tudo que está nas escolas até o dia de hoje vem lá da lei de diretrizes bases, vem da Base Nacional Comum Curricular. São estudos feitos normalmente na capital federal, onde o Ministério da Educação decide o que o povo precisa aprender. Então, eu acho que o golpe de 30 foi o fato marcante para colocar uma pá de cal na história do Júlio Prestes. Porque também faça um porém, aí merece uma outra palestra, né? Uma outra entrevista. Itapetininga, nessa década de 20 e 30, era extremamente moderna e atualizada. Faço citar que nós tínhamos faculdade de farmácia, de odontologia, a escola normal, a primeira no interior do estado de São Paulo. Nós tínhamos cinemas, então tínhamos uma atividade cultural muito forte. Política também, obviamente. Então, botar esse apagamento ou cancelamento, que é uma palavra da moda, para nossa cidade e região, teve um interesse político, sim, da era Getúlio Vargas.
15: Fábio, a palestra propõe também, né, um exercício de um olhar histórico para além daquilo que normalmente nós aprendemos. E essa discussão que você vai levar aí para o público neste sábado, aqui em Itapetininga, dentro da Jornada do Patrimônio, qual a importância de promover um encontro assim e colocar a história da cidade, do país, novamente em discussão?
14: Antônio Luiz, quero aproveitar para parabenizar a iniciativa da Prefeitura por essa Jornada do Patrimônio. Se não é a gente falar da gente, quem vai falar da gente?
15: Não pode deixar esquecer, né?
14: Não pode deixar esquecer. Então, é uma programação muito extensa, inclusive sugiro que o ouvinte acompanhe pelas redes sociais da Rádio Superdifusora. A programação são várias atividades e eu fui honrosamente convidado para falar sobre o Júlio Prestes nesse sábado à noite. Mas é importante que, se a gente não valorizar a nossa família, a nossa cidade, quem vai fazê-lo?
15: Uhum.
14: Né? Então, falar de Júlio Prestes é corrigir a história, porque a história está sendo ensinada errada, então também tem um aspecto da justiça com esse personagem importante para a cidade, para o estado e para o país, e também valorizar. A gente tem que falar sobre a nossa cidade e ter orgulho de onde a gente vive.
15: Fábio, vamos lá então. Para quem está nos ouvindo, ficou interessado em conhecer mais sobre a vida, a história, a trajetória, né, de Júlio Prestes, entender melhor esse período da nossa história, como é que vai funcionar então a palestra deste sábado, onde será realizada, que horas vai começar e quem pode participar?
14: Vamos lá, será neste próximo sábado, dia 15 de agosto, às 19h30, 7h30 da noite, lá na Casa da Cultura, que fica na rua Benjamin Constant, 327, onde atualmente é a Secretaria da Cultura do município. A palestra tem o tema, afinal, quem foi Júlio Prestes? É aberta ao público, gratuita. Quero deixar um convite especial. Bom, é para toda a comunidade, sem dúvida. Mas para professores, particularmente aqueles que estão na sala de aula, na disciplina de história, sabe? Diretores de escola. Essa palestra é gratuita, é uma pesquisa voluntária da minha parte. Adoro quando o diretor de escola me chama e convida para falar sobre isso na rede escolar. Eu vou com muito prazer. Então, assim, aberto ao público, gratuito, neste sábado, 15 de agosto, às 19h30.
15: Todo mundo convidado, então, sábado agora, dia 15, na Casa da Cultura, 7h30 da noite, a palestra, então, aí que será proferida pelo jornalista Fábio Arruda Miranda, versando sobre vida e história de Júlio Prestes, a história que muitas vezes os livros não contam. Para fechar, Fábio, muito obrigado pela sua gentileza de estar conosco aqui no Jornal do Meio-Dia, convite feito, né? Gente aí sabe sabendo mais ou menos o que será tratado lá, e vai ser aberto também um debate para perguntas, né, dos presentes ali, os interessados que querem se aprofundar mais, né?
14: É isso aí. Primeiro, minha gratidão, estar no Jornal do Meio-Dia não é para qualquer um, viu, Antônio Luiz? Eu me sinto muito orgulhoso, muito honrado mesmo. Quero agradecer a toda a equipe da rádio aí pela abertura desse espaço. Reforçar o convite, é importante que a gente aqui de Itapetininga conheça um pouco da história do Júlio Prestes. Palestra aberta, gratuita, depois vai ter sim uma roda de conversa, um bate-papo, quem quiser tirar dúvidas. Eu, longe de ser dono da verdade, mas eu tenho dedicado meus estudos aí a conhecer a trajetória política, o que fez ele crescer politicamente, né, toda essa nossa região, e o que foi, o que foram as consequências do golpe de 30, que impediu o nosso desenvolvimento aí por muitos anos e até hoje a gente ainda sofre com isso.
15: Muito bem. Conversamos aí com o jornalista, historiador, professor Fábio Arruda e Miranda, fazendo convite para a palestra, então, do próximo sábado, 7h30 da noite, na Casa da Cultura. Agora vamos a um pequeno intervalo e já já voltaremos com a sequência do Jornal do Meio-Dia.
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16: As pessoas leem muito pouco. Deveriam ler mais. Por quê? Para poder separar a verdade da mentira. para poder separar aquilo que é construtivo daquilo que é destrutivo. Nós estamos vendo novamente agora a proliferação das fake news, mentiras que muitas vezes, pelo desconhecimento que as pessoas têm, acabam levando a acreditar nas mesmas. Eu me recordo que a escritora norte-americana Diane Ackerman, ela escreveu no seu livro História Natural dos Sentidos que as palavras são pequenas formas no maravilhoso caos que é o mundo. São formas que focalizam e prendem ideias, que afinam os pensamentos e que conseguem ampliar a percepção das pessoas. Mas palavras oriundas da leitura, do conhecimento, da pesquisa. A palavra bem empregada é construtora de harmonia, de serenidade. Mas empregada de forma equivocada, de forma violenta, de forma fundamentada só em fake news, é altamente destrutiva. Nos últimos tempos, inclusive agora, quando se aproximam novamente as eleições, se aproxima o debate político, o debate ideológico, nós estamos vendo, infelizmente, a proliferação das falsas notícias. Não estamos defendendo este ou aquele lado. Estamos defendendo a veracidade das informações. Quando eu falo que as pessoas precisam ler mais, é porque, além da assustadora ignorância cultural, ignorância política, ideológica, prevalecem agressões, prevalecem ofensas pessoais que desvirtuam totalmente a função de uma análise séria. Muitos interesses pessoais, muitos interesses partidários são também colocados sem que, a princípio, a grande parcela da população perceba. É preciso perspicácia, entendimento para perceber o que realmente está acontecendo. Cada dia que passa, as pessoas com razoável nível de percepção passam a enxergar mais os jogos de interesses que estão prevalecendo e que ingenuamente não eram percebidos antes. É preciso muita fé interior para não cair no ceticismo completo no que diz respeito à avaliação de muitos comportamentos em nosso meio. O idealismo, às vezes, parece que parecia prevalecer, agora parece desaparecer à medida que as verdadeiras expectativas são frustradas e a mentira muitas vezes prevalece. O grande pensador francês Jean Jaurès já afirmava no seu discurso à Genesse que coragem é ir ao ideal e compreender o real. Essa frase resume, de forma bastante peculiar, o momento que nós estamos atravessando, momento de dúvidas que as pessoas atravessam, momento de desconhecimento que as pessoas atravessam. Todos nós sonhamos com uma sociedade ideal,

0: permanente, porque quando a mentira prevalece em sociedade, as pessoas se sentem inseguras. Os jogos de interesse são enormes e por isso mesmo há necessidade de um permanente e constante exercício de reavaliação de tudo aquilo que ocorre à nossa volta. As pessoas dotadas de seriedade e de propósito, mesmo pessoas inteligentes, chegam por vezes a sentir-se confusas diante das escaramuças que ocorrem entre diferentes facções de interesse. E nesse quadro, as próprias pessoas de boa fé podem cometer erros por precipitação e por desconhecimento da realidade. Por isso é que nós insistimos na necessidade das pessoas lerem mais, pesquisarem mais, se interessarem mais pelos assuntos e não se deixarem levar pelas falsas informações, pelos fake news. Esse é o nosso comentário de hoje. Um grande abraço a todos os nossos ouvintes.
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9: E um acidente entre um carro e uma carreta deixou uma pessoa morta na noite de ontem na rodovia Raposo Tavares, em Itapetininga.
10: A colisão aconteceu no quilômetro 181 da SP-270 e, segundo informações da Artesp, o carro seguia no sentido interior capital quando atingiu a traseira da carreta que estava à frente.
9: De acordo com os relatos registrados pela agência, o motorista do carro não teria percebido a carreta a tempo. Quando ele tentou frear ou desviar, já não conseguiu evitar a batida.

0: Com o impacto, o carro ficou parado entre as faixas da rodovia e a carreta foi parar no canteiro central.
1: Duas pessoas estavam no automóvel, uma delas não resistiu aos ferimentos e morreu. A outra teve ferimentos leves e o motorista da carreta não se feriu.
0: Agora, 12:52.
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0: A Câmara dos Deputados deve começar hoje a discutir uma proposta que pode mudar a idade da maioridade penal no Brasil.
1: Hoje, pela lei brasileira, uma pessoa só responde criminalmente como adulta a partir dos 18 anos. A proposta que está sendo discutida quer mudar essa idade para 16 anos.
0: Ou seja, se essa mudança for aprovada, uma pessoa com 16 ou 17 anos poderá responder criminalmente como adulto.
1: Mas atenção, porque isso não muda hoje. A Câmara vai começar a analisar a proposta hoje.
0: Para isso, deve ser criada uma comissão especial. É esse grupo de deputados que vai estudar o texto, discutir a proposta e apresentar um relatório dizendo se é favorável ou não à mudança.
1: Depois dessa etapa, a proposta ainda precisa ser votada por todos os deputados no plenário da Câmara.
0: É, e não é uma votação simples, né? Como se trata de uma mudança na Constituição, são necessários pelo menos 308 votos favoráveis em dois turnos de votação.
1: Se conseguir esses votos na Câmara, a proposta ainda vai para o Senado e lá também precisa ser votada. avançada.
0: A maioridade penal continua sendo de 18 anos. O que acontece hoje é o início de uma nova etapa de discussão sobre a possibilidade de reduzir essa idade para 16.
1: Com essa notícia, colocamos um ponto final na edição do Jornal do Meio-Dia de hoje. Uma ótima tarde a você e até amanhã.
0: Boa tarde.
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incomparável Senhora da Conceição Aparecida, Mãe de Deus, Rainha dos Anjos, Advogada dos pecadores, refúgio e consolação dos aflitos e atribulados. Ó Virgem Santíssima, cheia de poder e bondade, lançai sobre nós um olhar favorável para que sejamos socorridos em todas as necessidades em que nos acharmos. Lembrai-vos, Clementíssima Mãe Aparecida, que não consta que de todos os que têm a vós recorrido, invocando o vosso Santíssimo Nome e implorando vossa singular proteção, fosse por vós alguma vez abandonado. Animado com esta confiança, a vós recorro. Tomo-vos de hoje para sempre por minha mãe, minha protetora, minha consolação e guia, minha esperança e minha luz na hora da morte. Assim, pois, Senhora, livrai-me de tudo o que posso ofender-vos e a vosso Santíssimo Filho, meu Redentor e meu Senhor Jesus Cristo. Virgem bendita, preservai a esse vosso indigno servo, a esta casa e seus habitantes da peste, fome, guerra, assaltos, ruas, tempestades e outros perigos e males que nos possam flagelar. Soberana Senhora, dignai-vos dirigir-vos em todos os negócios espirituais e temporais. Livrai-nos das tentações do demônio, para que, trilhando o caminho da virtude, pelos merecimentos de vossa puríssima virgindade e do preciosíssimo sangue de vosso Filho, vós possamos ver, amar e gozar na eterna glória. Assim sendo, por todos os séculos dos séculos. Amém.

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3: Libório, boa tarde, que é o Carlinho Gancho. Manda uma música boa pra nós aqui e segue o líder 100% curado.
4: Atenção, Crezadec. Crezadec, meu filho. Vamos lá que vai começar a baixaria.
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0: Está começando pela nossa super difusora, mais um show de alegria, mais um show de música bonita, música sertaneja, tem pagode, forró, ou melhor, da música gaúcha. Um show de audiência total, porque não tem pra ninguém. Você ficou muito bem informado, muito bem informada. Tivemos aí mais uma baita edição do tradicional Jornal do Meio-Dia, o melhor jornal de rádio, sempre com os melhores, Antônio Luiz, Juliana Fernandes, Antônio Rodrigo, informação de montão. Daqui pra frente, tomba o carrinho de mexerica. Só dá show do Liba, show sertanejo, só dá nós.
3: Brasil!
0: Aquele super boa tarde pra você que mora pela nossa região, bairros e distritos vizinhos, cidades vizinhas na audiência, boa tarde. E boa tarde pra você aqui da nossa querida e grande Itapetininga. É quarta-feira, metade da semana, já 12 de agosto, o ano é 2026 e a temperatura tá legal, tá daquele jeitão, 23 graus neste momento na terra das escolas. É sempre bom lembrar que no dia 12 de agosto é comemorado o Dia Mundial do Elefante. Acredite se quiser. Até o elefante tem mundial. Ai, pai do céu. Super boa tarde para você na lida, bom trabalho. E para você que me ouve no seu carro, aqui pela cidade, pela região, trabalhando com seu táxi, ônibus, Uber, van, caminhão, obrigado pela carona, pela sintonia certa. Para todos os motoristas, eu sempre mando
4: aquele abraço.
0: E a você, amigão comerciante na torcida aqui, meu, para que você aí continue faturando bastante.
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0: O show sertanejo mais uma vez tem sim a produção e a apresentação do seu amigo Libório.
3: Segue o líder.
0: Programação sempre sua, o ouvinte mais inteligente do rádio que vai comigo até as 3 da tarde. Ouvir muita moda, moda boa, nova, véia, bem véia. Tem moda mais ou menos por aqui também, moda meia boca. É que tem de tudo pra você, o seu zap, o seu áudio, combinando com você, ó. Até as 15 para as 2 eu recebo a sua mensagem, tá bom? Somente até este horário, para que a gente possa tentar agradecer a todos aí, ó, até o final do programa, certo? Áudios com até 15 segundinhos, a gente manda bala, manda pro ar, a gente coloca você no rádio. 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
6: Diz que não vai dar.
0: Já de cara, aquele super boa tarde pra dupla mais animada da nossa Aurora Ville, Caboclão Zé Vicente em Acamomila, firmes e fortes, pai, bença, pai.
7: Deus te abençoe, fião.
0: Mãe, titiute, bença, mames poderosa.
8: Deus te abençoe, titiute da mãe, bom programa.
0: Obrigado, já tô abençoado, meu povo de Deus, já tô abençoado, prefeitão do povo Jefferson Brum.
9: Boa tarde, Liba, boa tarde, ouvintes do show do Liba.
0: E
9: segue o líder.
0: Segue o líder, garotinho.
10: Se encontra.
0: Hora certa no rádio, 1:08, mais 30 segundinhos. Vamos começar fazendo a bandida suspirar em dose dupla. Voltar no tempo, hein? Vou voltar no tempo porque o terror das mulheres, saudoso Vando, vai começar a nossa tarde. E na sequência ainda tem Jads e Jadson, Amor Amigo. 1:09 agora, cravadinho. E quem é que não lembra desse modão aí, hein? Bom, pra uma quarta-feira, hein? Fogo e paixão.

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2: Ô Libório, eu sei que tem que seguir o líder aí, meu amigo. 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
3: Ai, Zé do céu.

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2: 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É, já estamos de volta, já tem duas antigueiraças no pente, aguenta aí, meu. 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
1: A gente vai aí prosseguindo, informando a hora pra você, 13 horas e 23 minutos, 1:23 da tarde de quarta-feira. 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
2: 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Deus abençoe, meu amigo, tamo junto, vamos para cima. Segue o líder.
1: É isso aí. 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
0: Boa tarde, Libório. 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E segue o líder.
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1: Ah, mundo velho, ah, Tedel.

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3: Tudo preparadinho para mais dois pedidos no Show do Liba. Eu quero agradecer aqui os ouvintes que estão em contato. O pessoal tem mais um tempinho aí para mandar mensagem. A gente já está quase encerrando, hein? Quase encerrando o recebimento aí, porque a fila tá grande aqui, hein? Aqui tem fila até para atendermos ouvintes. Ó, a Renata Norquidário Machado tá ligado. Liba, manda um boa tarde pra gente aí, ó. Estamos na sintonia. A todos aí no Sabiaúna, grande abraço. Valeu, Renata. A Solange na Vila Palmeira é do meu grupo Escolhidos a Dedo. Alô, Solange, Liba, manda moda boa para todos que estão seguindo o líder. Valeu, querida. Quem também tá na sintonia é a Dona Neuza Fadiga, que se pronunciou por aqui. Com a palavra, Dona Neuza Fadiga.
4: Liba, boa tarde. Daqui a pouco estarei te ouvindo com muito carinho, viu?
3: Opa!
4: Um abraço grande para você, uma ótima semana. Ótimo meio de semana, né?
3: Isso.
4: Que Deus abençoe muito. Tudo de bom. Manda um abraço pra Dona Rosinha, que tá fazendo aniversário hoje, tá bom? Deus te abençoe, Liba.
3: Amém.
4: Põe meu nome na oração, tá bom? Fique com Deus.
3: Amém, filha. Amém, Dona Neuza Fadiga. Ô, Diego Fernando tá ligado com a gente ali no Distrito Tupi. Tá mandando um salve aqui, ó. É, para todos os ouvintes, para o filhão Théo Augusto, para o pai José Fogaça, a todos os amigos, né? Então a gente agradece o Diego, o pessoal no Tupi na sintonia. A Sueli Teodoro tá na Nastre. Boa tarde, grande líder. Deus abençoe sua quarta-feira. Beijos, valeu. Sueli, a Josi de Alambari. Liba, tudo bem? Tô aqui na audiência, querido. Seguindo o líder, valeu, Josi. Tudo de bom para você, fia. Obrigado pela companhia. A Márcia Meira está na Vila Santana. Vamos para a Vila Santana.
5: Boa tarde, Liba. Que Deus abençoe a tua tarde.
3: Amém.
5: Oferece para mim uma música para Dilma de Fátima e para o Toninho da Prefeitura. E segue o grande líder.
3: Aí, falou, Bito. Ai, Toninho. Ai, Toninho, bonitinho. Cheirosinho. Valeu, Márcia. O David Lontra tá esquisito, hein? Tá esquisito, olha só.
6: Liba, boa tarde, aqui é o Lontra na área. Manda um abraço pra nós na obra aqui no Pacaembu, na casa do Dungão. Beleza? Para todos que estão escutando, para o tio Gago e para o Marcelo. Segue o líder, o melhor de Itapetininga. Ai, pai, para.
3: Ai, ai, ai, ai, ai, ai, ai. Ai, pai, para. Ih, garotinho.
4: Nossa, você tá hoje esquisito, né?
3: Nem fale, nem fale. Pedreiro Nutella tá meio mais pra lá do que pra cá. 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
7: Libório, boa tarde. Liba, capricha uma moda boa pra nós mandar pro nosso povão da nossa querida Itapetininga, o povo da área rural, o povo do distrito também, Liba. E você sabe que eu sou seu fã, Liba.
3: Oi.
7: Deus abençoe.
3: Bom, bom de lábia, esse vereador é labioso, labioso. Abraço, Miguelito. Tânia Sene no Jardim Fogaça, boa tarde, Tânia. Maria de Fátima e Osvaldo na Belo Horizonte também ouvindo a gente, aquele abraço. Quem pediu aqui, Porta do Mundo, foi o Mané Carrascal. Cuidado com o Farelo, hein, Mané? Farelo tá de zóio, não sei, você tá pesando a dele, hein, Mané?
8: Tarde, Liba, bom, ô Liba, sorte um Porta do Mundo, hein, pra toda a galera do Grupo Carrascal.
3: Tá no pente.
8: Pro Mateuzinho, Ruivo, Hélio Bigodon, que daqui um dia tem casório pra nós. E pro Farelo, que o homem tá bravo comigo, no Libório. Deu lugar a ele, Mané. Mano, Juvona, mordeu com chumbado e tudo. E segue o líder. Tchau, obrigado.
3: Falou, garoto. Você viu, rapaz? Você viu o Farelo? Diz que vai ajeitar, vai afinar a sua viola, viu? Fique atento, fique atento. O Farelo é brabo. Ele é lá de São Miguel, rapaz. Ele é lá de São Miguel. Quem também gosta aqui, ó, de Milionário José Rico, meu amigo Ed Show. O Ed Show hoje já soltou uma atrás da outra de manhã ali no João Moretti, que eu vou te contar, hein? Tô com a barriga doendo de tanto dar risada com esse Loki aqui, ó.
9: Libório Show, beleza, guri? E como é que tá o Corintinha? Como é que tá o Santos? Viu? Essas coisas tão ruins, mas o meu cuido tá bom, viu? Tá rodadinho, tô aqui na rua ganhando meu dinheirinho, bem honestamente, graças a Deus. E manda um modão pra nós, hein? Se não for dar trabalho pro senhor, um abraço, te cuida, guri.
3: Falou, Edson, eu vou trazer Milionário José Rico daqui a pouquinho, tá bom? Fica atento aí. Alô, Claudinei Alves, na Nova Itapetininga, aquele abraço. Grande Claudinei Alves. Alô, Sidney Alves, abraço pra você também, meu irmão. A Conceição Rosa e a Margarida Lopes ouvindo a gente no Parque da Lagoa. Meu amigo Haroldo, na Automais, Funilaria e Pintura, Liba. Índio Velho, tamo aí na bota do líder de audiência, valeu Haroldo. O Carlinho Gancho, Carlinho Gancho tá aqui. Ah, Carlinho da muleta. Agora é Carlinho muleta, não tem gancho mais, é só muletinha, né? Foi dar nó no serviço e esqueceu que era o patrão. Ele falou, ai Liba do céu, tenho que curar logo meu pé aí. Valeu, Carlinho Gancho, Carlinho Filho, toda a equipe aí na sintonia. Grande abraço. Vamos pra Vila Ruda, o Claudião tá aqui, meu.
10: Boa tarde, Liba. Tudo bem, Liba? Manda uma moda boa aqui na obra do Claudião aqui.
3: Opa!
10: Manda aqui pro Daniel, pro João, pra esposa dele, pra todos que estão ouvindo. E manda pinga em mim. Segue o líder.
3: Pinga, pinga. Eu sei que você é pinguço, rapaz. Faz tempo, rapaz. Você anda inchadão, só ressaqueadão. Não é não, Álvaro?
11: Boa tarde, meu amigo Limor. Aqui é o Álvaro Piró. Oferece um modão para todos os seus ouvintes. Também para nosso amigo aí, o Puro Suco. Cabeça de repolho. E segue o líder.
3: Cabeça de repolho. Alô, Dona Nilde, seu Paulino aí no Gramadinho. Aquele abraço. Vamos voltar no tempo, hein? Moda boa demais. Ó o Mané Carrascal, o que, que foi buscar por aqui, hein? Peão Carreiro e Zé Paulo, Porta do Mundo. Lá pro nosso querido Eduardo Mota, no Jardim Brasil, ele gosta também de Milionário José Rico, Mensagem do Além.

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5: E a gente tá de volta na tarde mais gostosa do seu rádio, aqui na melhor. 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
5: Big, big forte, big na economia forte, na qualidade, vai informando a hora pra você, 13 horas e 51 minutos, mais 30 segundinhos. Diga pra mim, como que você acordou hoje, hein? Acordou bagualado, bagualada, tigno Billy, ou acordou meio jururu? Ai, liba do céu! Eu torço pro tricolor, mas não foi muito boa coisa não, hein? Esse papinho de empatinho aí não convenceu, hein? Não convenceu, hein? Tomemos até bola na trave lá, até bola na trave. Tomei o jururu. 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

0: 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Isso mesmo, 2 minutinhos para as 3, eu agradeço a todos que mandaram mensagens hoje para cá, todos que entraram em contato aqui com o show do Liba, e a partir de agora a gente já não recebe mais devido ao nosso tempo, certo? Mas muito obrigado a todos que participaram, tenho muita gente aqui, ó, para agradecer, o povo participa com gosto aqui, hein, com gosto, muito legal isso aí, muito obrigado a todos. Quero mandar um abraço ali no Gramadão para o Graziano. Alô, Graziano, um abraço para você aí, querido, obrigado pela sintonia, obrigado pela audiência, tá bom? Tudo de bom aí a você e a todo esse povo bacana do Gramadão. Também mando um boa tarde para o Adalberto Mortadella e todos ali na oficina de pintura e funilaria Nossa Senhora Aparecida no Jardim Fogaça. Alô, Adalbertinho Mortadella, alô, seu João Tur, estão lá ligados comigo, obrigado pela companhia, obrigado pela audiência. Marlene Banharoto por aqui, alô, Marleninha Banharoto, Liba, estamos na escuta, Deus abençoe, segue o líder, amém, querida. O Orlandinho da Sabesp, o Orlandinho da Ju aqui da rádio, mandou a foto do painelzão, ó, parece uma televisão 75 polegadas o painel do cara aí, barbaridade, hein? Enquanto o meu é daquele que tem o botão de mudar a frequência, é de virar ainda, o meu é dos antigos, o do cara aqui, olha, passa filme, passa tudo ali e tem 94.5 também. Alô, Orlandinho da Sabesp, meu querido, abraço, também com essa venda de lambari aí, né?
1: Tá meio tarde, mas quer comprar lambari?
0: O cara não para de vender lambari, tá lavando a égua, tá lavando a égua. Ó o parmeirense do Uber aqui chegando.
2: Fala, meu amigo Libório, beleza? Emerson do Uber passando aqui pra desejar uma ótima quarta-feira pra você, todos os ouvintes. Mandar um beijo pra esposa Rosângela, dizer pra você, cara, que modão foi aquele que você tocou ontem do Duque Galvão, Jantar com Jesus. Rapaz, repete ela pra nós aí. Um abraço, segue o líder.
0: Você viu que coisa linda, rapaz? Um Jantar para Jesus, música linda mesmo, hein? Vamos tentar trazê-la hoje de novo, tá bom? Vamos torcer aí pra que dê certa coisa por aqui. Maradona ligado comigo também no Jardim Fogaça. Alô, Maradona, mais um palmeirense. O que tem de palmeirense que me ouve aqui, ó? Apareceu um corintiano. Apareceu. Boca de sacola, boca de gamela, boca de pneu, Eduardo Ripiado da Sabesp, o engraçadinho.
3: Tarde, o boca de sacola. Você tá bom?
0: Bonzinho.
3: Manda um modão pra nós?
0: Opa!
3: Escolhe aí a moda, pra não atrapalhar pra gravação do pajé. Valeu! Seguindo ali, né?
0: A risadinha dele, mas a risadinha dele é de nego farso, mais farso que nota de 3,50, hein? Ei, rapaz ligeiro, ligeirinho. Esmeralda Sanches, tá rindo lá no Rechan. Liba, tô ouvindo você, Deus abençoe, abraço a todos. Obrigado, querida. Valeu, Esmeralda Sanches, povo maravilhoso do Rechan. Levino de Capão Bonito tá por aqui, Liba, se possível. Para encerrar o programa, toca para nós aquela música de ontem. Segue o líder e vai, Corinthians. Toca para nós aquela música de ontem. Ah, entendi. Do Duque Dalvan, né? Do Duque Dalvan. Fiquei devendo para ele aqui. Deixa eu conferir no catálogo se a gente tem também, tá bom? Dalva Ribeiro, no alto de Vila Piedade. Liba, estou na escuta seguindo o grande líder. Boa tarde, Liba. Um abração para todos da rádio. Valeu, Dalva! Tudo de bom para você, querida? A Sandra do Jardim Maricota mandou boa tarde para você. Não é mais Jardim Maricota, preciso mudar aqui, ó. Agora é Jardim Brasil. Ai, que chique, que chique. Valeu, Sandra. A Daniele Choquete, ó, mandou a foto do serviço dela, trabalhando e ouvindo a gente aí, passando, Liba, tarde, passando para desejar a todos vocês aí uma ótima terça, quarta, ela colocou aqui, ó. Tô aqui trabalhando na base de alambari hoje. ligadinha com você. Grande abraço e segue o líder. Hoje está na base de Alambari. Valeu, querida. Valeu, Daniele. Bom trabalho. Ó o Darcy, aqui.
4: Boa tarde, meu amigo Libório, Darcy do Cerrado. Ótima tarde aí, manda música pra nós. Segue o líder.
0: Valeu, querido. Sandro Araújo, nosso querido Sumo, tá ligado também. Valeu, Sumo. O Gaúcho tá por cá, meu xará. Fala aí, Adilson.
5: Boa tarde, Libório. O Gaúcho por cá. Tamo aqui, sintonizado. Vai esperando os modão.
0: Opa.
5: Mande um salve lá pro Mineiro.
0: Mineirinho.
5: Deu crepe no Mineiro.
0: Mineirinho.
5: Já tá baguado e bom, já tá na casa.
0: É.
5: Segue o líder.
0: É, o problema dele é o excesso de arco, filho. É, ele colocou aqui, Liba, muito etanol na cachaça. O problema é que agora tá vindo tudo misturado, né? Então daí já viu, conforme o organismo não aguenta, né? Mineirinho quer beber tudo num dia só. Aí já viu. Olha o Rubens Encanador aqui, ó. Liba, manda música pra nós aqui, pra turma da DKC. Toca uma moda do Jacó e Jacozinho e oferece aí, ó, pros três irmãos, o Luiz, o Vassoura e o Ari. Estão seguindo o líder, garotinho. Valeu, obrigado pelo carinho. O Boi da Funilaria tá aqui também.
6: Boa tarde, meu amigo Libório. Ótima tarde de quarta-feira pra você e para todos os ouvintes. Liba, quartou, meio da semana. Toca uma música nossa aí, gordinho e gostoso. Ihu! E segue o líder.
0: Gordinho gostoso, você tá parecendo uma baleia, rapaz. Vem com esse papo de gordinho, você tá parecendo o Free Willy. Free Willy no oceano. Grande Boi, abraço a todos aí na Funilaria do Boi, nosso vizinho. Ó o Marlon Brando, ó o nome do cara, Marlon Brando da Silva. É, esse aqui também passou na tenda do Pai Libório lá. Parece que não resolveu muito, não deu muito resultado. Agora ele tá com medo do homem do saco.
7: Boa tarde, Liba. Boa tarde, Libório. Aqui é Marlon Brando Silva. Libório, tá com uma moda boa pra fazer a bandida suspirar. O Libório, o homem do saco, o Rotinho tá procurando o senhor, Liba. Cuidado, hein? É perigoso estar do homem do saco, hein? Cuidado, hein, Liba? Como que é?
0: Ele conheceu o homem do saco, ficou traumatizado. Tive que levar na tenda lá o meu amigo Marlon aí. Não adiantou o benzimento, não adiantou nada, chazinho. Tive que dar um esfregão nele. Com esfregão assim mesmo, ele ainda tá meio traumatizado. Agora ele tá alertando todo mundo pra ficar com cuidado aí, ó. Com cuidado. Né, Chiruzinho?
8: Boa tarde, Liba. Beleza, excelente programa ali, ó. Manda pra nós hoje lá pra turma do açougue, do Araújo, açougueiro. Manda pra nós, boate azul, galerinha, pediu lá. Um abração, como sempre, segue o Liba.
0: Valeu, querido. Grande abraço. Marcinho Lopes, o que você tá querendo aqui, Marcinho?
9: Boa tarde, Liba. Tudo jóia, xerife? Estamos aqui na lida e na escuta do seu programa. Toca pra nós lá nas antigueiras aí, ó. Gian Giovanni, caçador de corações. Beijo pra todo mundo na escuta aí. Um forte abraço, tchau, obrigado e segue o líder.
0: Valeu, querido Gian Giovanni. Essa é boa, tá no pente, tá no pente. Alô, Nino, André Nino, pessoal do Projeto Brotar. Solta a voz aí, garotinho.
10: Fala, Libório. Boa tarde a todos os ouvintes. Eba, hoje eu quero... Hoje o Projeto Brotar está aqui no Gramadinho, no Morro Vermelho. Quer pedir uma música pro nosso parceiro Emerson Hilton de Albuquerque, lá da Rede Droga Nossa Express. E para todos que estão ouvindo e apreciando. E segue o líder. Tchau, obrigado, Projeto Brotar.
0: Valeu, querido. Tudo de bom pra vocês aí, Tata Mota. Cadê o Gian? Cadê o Giovanni Tatazinho?
11: Fala, Liba. Tata Mota seguindo o líder. Sexta-feira, Bar da Curva na Varginha, às 10 da noite. Sábado, lanchonete da Val, 1 da tarde. E tem quiosque do Ney no Morro do Alto, às 10 da noite. Domingo tem Bar da Curva na Varginha, às 7 da noite. Manda um abraço aí pra minha mãe, Carmen Mota, Ginete Mota, doutora Valdir, o Xavier, nesse mundo do Pastel, Adriano Bomba, Pedalinho, Barcinho, Picaretinha da Antena, Tata Gaguinho, Lona Mota, Jéssica Mota, Fernando Tônio, Marco Bonino, Vareto Bulho Pena, Adilson Gaguinho e todos os audiência aí. Manda um modão pra nós e segue o líder.
12: Alô, meu amigo Libório, quem fala com você aqui é o Gian.
13: E aqui o Giovanni, depois de tanto tempo, vai renovar essa vinheta, né, Gian?
12: É, vamos renovar.
13: Segue o líder.
0: Tá aí, o Eduardo da Sabesp também gosta do Gian e Giovanni. Moda chonada, melada, trincada e lascada. É pra fazer a bandida suspirar.

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6: É ali no Triângulo do Jardim Itália, tá lá o maninho Robson, mais a esposa Márcia, aquele abraço. A Rádio feita pra você, meu.
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6: E a gente vai aí prosseguindo, o relógio marcando 14h17, 2h17 de quarta-feira, é metade da semana. 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
4: Que achou do poema da lua aí, Inácio? Não acredito, não acredito. Só Deus, só por Deus. Aff, aff, aff. Deixa eu mandar um abraço pra Dilma de Fátima. A Dilma de Fátima tá oferecendo o programa aqui, ó, para o Libório, Márcia Meira, para o Claudião da Vila Ruda, para o Caboclão Zé Vicente, que tem a voz maravilhosa, e para o Guilherme da Viola. E o Luciano oferece a música também, ó. Oferece para a Maria Eduarda Duda, aqui da rádio. É mamãe, agora é mamãe, nasceu o Arthur. E o Luciano tá aqui desejando felicidades a ela, certo? Também para, deixa eu ver aqui, nós encontramos também a mãe dela, Liba, certo? Legal, abraço aí para o Luciano e a Dilma de Fátima. Deixa eu mandar um boa tarde aqui para o Renê, que é da Belo Horizonte, está trabalhando, o pessoal nas obras aí, Liba. Manda um alô para nós aqui na obra, para o Juliano, especialmente para minha tia Lu, que te ouve todos os dias. Alô, tia Lu, abraço pra você, querida, obrigado pela sintonia. A música eu vou ficar devendo, viu, Renê? Alô, Ângelo de Angatuba, fale comigo, cowboy.
5: Ali, boy. Chico Rei Paraná, Leão do Mato, ofereço pra nós, Ângelo do Faxinal, nós todos.
4: Abraço, querido, abraço para o Paulo, da Funilaria e Pintura Cinco Irmãos.
6: Boa tarde, meu amigo Libório. Ótimo dia pra você, segue
4: o
6: líder.
4: O Alisson, em São Paulo, ouvindo pelo aplicativo Liba, manda um abraço aí, ó, pro meu irmão na fé, o irmão Admilson, um anjo que Deus mandou na minha vida, Liba, que está nos ajudando muito, que Deus abençoe a vida dele, obrigado, Liba, Deus te abençoe grandemente também, abraço do seu amigo Alisson Bianchi, valeu, meu querido. Abraço a vocês aí, obrigado pela audiência. O Irinaldo José da Silva, ali no Morro do Alto, tá ligadão também. Alô, Irinaldo, tudo de bom pra você aí no Morro do Alto, pessoal da Ed Gramas. O Alex Frete tá aqui também.
7: Boa tarde, Libório, olha nós aqui.
4: Ô, garotinho.
7: Conectado aqui na 94,5, escutando o melhor, né? Ô, Liba, toca um modão pra mim aí. Toca aí a disparada e segue o líder.
4: Grande abraço, querido. Alô, Danilo do Gramadinho.
8: Boa tarde, Liba. Aqui é o Danilo Salles. Viu? Porque tem um modão bom pra nós e oferece pro pessoal do Gramadinho aqui.
4: Opa!
8: Tamo junto. Segue o líder.
4: Valeu, querido. Sérgio Mariano na Vila Prado. Liba, manda uma boa aí. Tô seguindo o líder. Valeu, Sérgio. A Maria dos Santos na Nova Itapetininga também seguindo o líder. Que Deus abençoe seu dia e de todos da rádio. Amém, querida. A Ângela Maria da Vila Piedade. Liba, manda a próxima para o Olavo de Souza, Vila Piedade. Pra minha mãe Expedita Francisca da Rosa. Obrigada, Libório. Ô, Ângela, tudo de bom pra você, querida. Para o Olavo e também para a mamãe Expedita. O Antônio Camargo ali do Jardim Paulista pedindo orações para ele e a esposa Clarice. O Marco Cleto de Tatuí. Alô, Marco Cleto, tarde, Liba. Tamo aqui aos 45 do segundo tempo. Tudo belezinha, garotinho? Não posso perder seu programa, Liba. É uma terapia. Ai, Zé do céu, nós tenta. Nós tenta curar o povo aí, Marco Cleto. Vamos deixar a tristeza de lado. É isso aí, meu irmão. Alô, Graziano no Gramadão. Mais uma vez, um abraço pra você aí. A Cleide na Belo Horizonte, seguindo o líder. Valeu, Cleide. Valeu, querida. Obrigado pela companhia. O Jair Bola no Rechan, querendo o fundo da grota. Liba, tu te gosta. Toca fundo da grota e segue o líder, o guru da tarde. E hoje tem o líder, Liba. Ah, hoje tem o Palmeiras, é? Tá bom. O Varmeiras, né? Varmeiras. Cada jogo é um flash. Coisa de doido, hein? Coisa de doido. O Jair Romualdo em Sarapuí ligado comigo, pedindo Lil e Léo. As antigueiras a gente já trouxe hoje. Ficar devendo pra você, meu querido. Alô, Jair Romualdo, Vila São João, a todo o povo de Sarapuí. Obrigado pelo carinho, obrigado pela sintonia. A Simone, o Jamilton e o Vitor Augusto ouvindo a gente, Liba. A costela que ganhamos estava maravilhosa. Foi ali do tio Tião, do tio Tião. Bom demais. O Lê da Dri tá aqui. O Lê da Dri, Liba. Pergunta aí, ó, fala na rádio, joga pra nós se o bar já está aberto. Tô com sede, tô com sede. Aí, Rosana Gilbran, como é que tá o Gilbran Bar aí, ó? Povo perguntando aqui se o bar já está aberto. Vamos que vamos, meu, vamos que vamos. Eita, nós, cambada de couro grosso. Vamos trabalhar, vamos trabalhar. Deixa eu ver aqui. Quem também tá na... Momento Batata agora, pra gente fechar a tampa. Momento Batata no programa. Deixa eu começar com o Gaguinho aqui. Gaguinho tá terrível, hein? Tá terrível.
9: Bom dia, Eliboro. Tudo bom? Manda um abraço pra galera da LM Locações. Pro Diegão. Pro Lontra. E pro Tatá. É pro Cascão e para todos os ouvintes. Tchau, obrigado. E segue o grande líder.
4: Tá braba a coisa, hein? Meu Deus.
10: Liba, esse cara é gago mesmo ou ele tá fingindo?
4: Não tem como fingir, tia. É gago mesmo, é gago. Enquanto ele não for na tenda do pai Libório, vai ser essa luta. Vai ser essa guerra aqui, hein? Cadê o mentor que montou esse time de xaropes na minha cabeça?
11: Liba, boa tarde. Mentor falando direto de Sorocaba. O Liba, toca hoje pra nós aí um Chico Rei Paraná. Quem será seu outro? Essa música vai bombar hoje. Ô Liba, vou mandar um beijão pra minha namorada Ana Paula, um abraço pro Vareta, um pro Elinho do Império Multimarcas, um pro Eduardo Santista e um pra você, meu lindo, e segue o grande líder.
4: Falou, querido, tem Chico Rei Paraná, mas não essa aí não, cowboy.
12: Atenção, Crisabete, Ratu na Batata, um alô pro Cacinda, pro Mestre Lindo, gostaria de ser Raleirinho, Naninho, seu homem do momento pronto, Márcio Pistec, meu levador, pai do Panamecão, depois que você não entrou no pool, João Turpo, Pafos. Ô Liba, toca aí pra nós hoje, surtei. Segue o líder, garoto!
4: Surtado você já é faz tempo, rapaz. Você quando era criança comeu caca, daí não teve conserto mais, rapaz. Vai dormir com o falecido Calbi, rapaz.
13: Fala, seu lindo da buzina, boa tarde, beleza? Manda a música lá pro nosso amigo, pro Mauro Mortadela, Mr. M, meu pai pro Datinho, pro do Funileiro, pro Nata Funileiro, pô Pafúncio, pô meu amigo Puro Suco, Crisley, Danilo, Daniel, pô Marco Funileiro. Liba, toca uma hoje do trio Parada Dura. Arapuca, segue o líder, tchau, obrigado, pressão 12 por 8.
4: Você vai ouvir Arapuca, sim, vai sim.
14: Por suco, velho, pai, só com as ideias malucas dele lá, pai. Ah, sabe que jogou umas conversas lá no Nanino, né, pai? Falou pro Nanino, assim, sabe que tá muito frio demais, pai, tá tendo um rodízio de bebida lá, vamos lá, eu pago tudo pra você, falou pro Nanino. Nanino caiu na dele, foi lá com ele lá, pai. Ah, o Nanino tomou todas lá, pai. E até o tarde do rabo do galo lá, pai. Ah, sabe que também tinha tal, o uísque mesmo era assim, sem gelo, pai. Diz que parece que não tá o frio mesmo, mas carcou uns goles de 100 dólares, pai. E o puro suco só ia, era melhor que ele ficou bem beudo mesmo, pai. Eu não conseguia nem levantar da cadeira. O puro suco foi lá, deu uma bigornada na testa dele, pai. Ah, rapaz, deu só sangue que voou pra todo lado, pai. O puro suco teve socorrendo, levar no hospital lá. Diz que foi um ponto, né? Um atrás do outro, rapaz. E agora ficou com mais pontos do que o time do Corinthians no Campeonato Brasileiro, pai. Senhor amado, segue o líder, bibi.
4: O senhor tá engraçadinho, né? O Nanini tá com uma armadilha pra você aqui, filho. Fique esperto com o Donizete Nanini da Melhor Serralheria.
15: Fala, Libório, beleza? Eu vi que o Pafuncio tirou a foto do WhatsApp. Fiquei sabendo que ele tá sendo procurado por ficar invadindo a casa dos outros e roubando geladeira pra pegar, ver se tem queijo, alguma coisa dentro pra comer.
4: Nanine, você sabe que rato gosta de queijo, né? Vamos pegar esse camundongo aí. Tá aí, meu amigo Levino de Capão Bonito pediu, voltando no tempo do Duque Dalvan, amigo Leão Domado na sequência, Levino.
16: Amigo
4: Ângelo do Faxinal, segura!

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1: Libório, primeiro lugar no seu coração.

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1: É, são mais de 10 anos em Itapetininga, hein? Tá lá o André e a família. Gente boa demais. A rádio feita pra você, meu.
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Olha aí, Dudu que Dalvan de novo. Um jantar para Jesus.

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1: E a gente vai para a reta final do nosso programa com as orações finais, contando sempre com você aí do outro lado, rezando, orando por todos que nos pedem. Orações aqui para o Diego Fernando, para o filho Theo Augusto, para o pai José Fogaça. Ele pede em especial também para o compadre Felisbino e família. As orações de hoje para a dona Neuza Fadiga, que nos pede, dona Neuza Rolim e toda a família no Jardim Itália, a Diva Brizola em São Miguel Arcanjo, a Lúcia ali na região do Cercadinho, região do Carvão, mandou um recadinho para cá.
2: Boa tarde, Libório, aqui é a Lúcia do Cercadinho, aqui para o Carvão. Eu queria pedir para você por meu nome do pão na oração final do seu programa, e Deus que abençoe.
1: As orações para você, Lúcia, para o seu esposo Paulo, para a Pâmela e toda a família. A Dilma de Fátima pede orações para a irmã dela, a Ângela, que não está bem, e a gente coloca o nome dela em orações aqui. Alô, Ângela, todas as orações voltadas para você. Para o caboclão Zé Vicente, para a Inha Camomila também, para a dona Nilde, para o seu Paulino ali no Gramadinho, e as orações para o Lucas Blumer, filho do meu amigo Marcos Blumer, que se encontra internado em Sorocaba, cooperador de jovens ali do Jardim Bela Vista, e todas as orações para ele com muito carinho e muita fé também, pedindo a Deus a sua recuperação. 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

0: Que você e toda a sua família todos tenham uma abençoada tarde de quarta-feira, em nome do Senhor Jesus.
1: Abençoa, Senhor.
0: As orações de hoje para Luísa de Vila Oliveira e toda a família, e ela pede as orações para o Padre José Benedito. Então a gente conta com as orações de todos agora para o Padre José Benedito também. Vamos formar a maior corrente do horário? Até amanhã, meu povo de Deus!
2: Em nome do Pai, e do Filho, e do Espírito Santo. Amém. Pai nosso que estais nos céus, santificado seja o vosso nome. Venha a nós o vosso reino. Seja feita a vossa vontade, assim na terra como no céu. O pão nosso de cada dia nos dai hoje. Perdoai-nos as nossas ofensas, assim como nós perdoamos a quem nos tem ofendido. E não nos deixeis cair em tentação, mas livrai-nos do mal. Amém. Ave Maria, cheia de graça, o Senhor é convosco. Bendita sois vós entre as mulheres, e bendito é o fruto do vosso ventre, Jesus. Santa Maria, Mãe de Deus, rogai por nós, pecadores, agora e na hora de nossa morte. Amém. Glória ao Pai, ao Filho e ao Espírito Santo, como era no princípio, agora e sempre. Amém. Jesus, manso e humilde de coração, fazei o nosso coração semelhante ao vosso. O Senhor esteja convosco. Ele está no meio de nós. A nossa proteção está no nome do Senhor, que fez o céu e a terra. O Senhor Jesus Cristo esteja contigo para te proteger. Esteja à tua frente para te conduzir e atrás de ti para te guardar. Olhe por ti, te conserve e te abençoe. Amém. E a bênção de Deus Todo-Poderoso, Pai, Filho e Espírito Santo, desça sobre vós e permaneça para sempre. Amém.
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juntos até as 5 da tarde, com o maior carinho, sorriso estampado no rosto. Feliz da vida! Porque confio em Deus e tenho bons amigos. Let's go, baby! Quarta-feira, 12 de agosto de 2026. Tem muita música, tem a sua participação, óbvio, de grande importância pra gente, através do WhatsApp oficial da SD, a rádio que é feita pra você. Anota aí, 15996097213. Envia mensagens em áudio, texto, pede sua música, oferece pra quem quiser. O importante é que você participe com a gente. 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E vamos já entrando no clima de clássicos sertanejos. Amanhã promete mais ou menos desse jeito. E essa tá no repertório. Zezé de Camargo e Luciano. Esta de 1995. Sem Medo de Ser Feliz é o nome do modão. Sem Medo de Ser Feliz, vem a gente, vem com a gente na quinta. Vai dar bom, gente!

0: 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Zé Neto e Cristiano, Cadeira Cativa.
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0: voltamos já. Programa do Juninho. Em Itapetininga, 3h17. A melhor hora em seu rádio, 3h17. Programa do Juninho. Vamos que vamos, gente.
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1: E já estamos de volta em Itapetininga, 3:22. Tem muita música, tem a sua participação. Juntos até as 5 da tarde. Vamos que vamos, vamos que vamos. Vamos que vamos, gente. Passadinha no WhatsApp do ouvinte 15 99. Ih, agora deu branco, Juninho. Vamos ter que olhar aqui. Oi, Juninho, você anda com a cabeça no mundo das nuvens. Dá tempo de você abrir o seu celular para você anotar número. Pode anotar papel e caneta na mão. Isto, Super Difusora, a rádio que é feita para você, a queridinha da cidade. Participe no 15 99609-7213. Anota aí, 15 99609-7213. Envia sua mensagem, pode ser em áudio, pode ser em texto. O importante é que você participe com a gente. Vamos ver as participações que já temos por aqui. Tânia Sene, Jardim Fogaça. Boa tarde, Juninho. Curtindo o seu programa, toca modão. Agnaldo Puro Suco, Vila Sônia. Boa tarde, garoto. Tudo jóia. Fã clube do lindo do Baitamacho. Ei, Puro Suco. Beleza, beleza. Juninho, tamo na audiência. TKS, tchau, obrigado. Paulo e o pessoal da Funilaria e Pintura, Cinco Irmãos, lá na Vila Carolina, mandou áudio pra gente, né, Paulo?
2: Tarde, Juninho. Ótimo dia pra você, um abraço.
1: Tamo junto, meu querido. Erinaldo José da Silva, bairro Morro do Alto. Boa tarde, Juninho. Manda moda pro Carlos e também pra Renata, pro Gilberto. Estão na escuta aqui no bairro Gramadinho, beleza pura, minha gente. Lembrando que também a dona Dalvinha passou por aqui. Oi, Juninho, estou na escuta, oferece música pra mim, claro, e também tem áudio da Neuza Fadiga. Ô, dona Neuza!
3: Oi, querido amigo, tô na escuta, viu?
1: Obrigado.
3: Manda um abraço pro...
1: Pra quem?
3: Pra Rosinha.
1: A Rosinha!
3: Que tá fazendo aniversário hoje.
1: Parabéns!
3: Tudo parabéns. De bom pra você, amigo.
1: Amém.
3: Deus te abençoe, tudo de bom.
1: Tamo junto, parabéns, dona Rosinha, pelo aniversário. Obrigado pela participação, dona Neuza Fadiga. 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

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Dona Luísa Vieira mandou mensagem pra cá: oi Ju, tô com o rádio ligado e vamos que vamos. E amanhã, Porco e Malte, hein? Luiz Júnior e Leandrinho. Bicho.

0: Voltamos já! Programa do Juninho. Em Itapetininga, 3h32. A melhor hora em seu rádio, 3h32. Vamos que vamos, gente!
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0: Já estamos de volta em Itapetininga, 3:36. E no ar, o Flashback Sertanejo.
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0: No flash de hoje, de 1994, João Paulo e Daniel, Só Dá Você na Minha Vida.

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Alô, Neto Arantes, o popular Chitinha, tá com o rádio ligado. Ai, Juninho, amanhã eu vou lá. Ei, Chitinha, vai lá tomar um chope amanhã, né, Chita? Também pudera, né, gente? Chope a R$10, só poderia ser Porco e Malte. Quinta-feira, tamo junto!

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0: Voltamos já! Eita, Bitininga, 3h50. A melhor hora em seu rádio, 3h50. Vamos que vamos, gente!
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E já estamos de volta em Itapetininga 4 e 4. Muita música, tem a sua participação e tem Gustavo Lima, Espetinho. Programa do Juninho. É, e amanhã tem Espetinho também, sabe onde? No Porco e Malte Gastronomia de Boteco. Para quem chegar às 19 horas, tem caneca de chupe por apenas R$10. Música ao vivo com Luiz Júnior e Leandrinho e o melhor do clássico sertanejo.

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0: Voltamos já! Em Itapetininga, 4h15. A melhor hora em seu rádio, 4h15. Vamos que vamos, gente!
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5: E já estamos de volta em Itapetininga, 4h19. Tem música pro Fábio Ribeiro, bairro Rechã, e também para o Ângelo de Angatu.

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Amanhã tem Luiz Júnior e Leandrinho no Porco e Malte.

0: Voltamos já! Muita música, brindes e alegria. Itapetininga, 3:30. 4:30, né? Pronto. 4:30 da tarde. Pronto, gente!
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0: Já estamos de volta em Itapetininga, 4h34. Tem muita música, tem a sua participação. E tem o Flash Sertanejo.
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0: No flash de hoje temos a participação aqui do meu amigo Ed Show. Cadê o Ed Show para bater um papo com a gente? Fala aí, Ed Show!
2: E aí, meu querido, boa tarde, tudo bem? Falando com o homem mais lindo da cidade, Luiz Júnior, nosso pronto. Querido Luizinho Baita Macho.
0: Uhum.
2: Meu, do Duque Dalvão, 1900 e garrafão de rolha, Guaraná de rolha, né? Amigo, se der... Soquetei.
0: Aí, do Duque Dalvan.

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A Elizabeth mandou mensagens aqui dizendo: Juninho, meu esposo, o Cleiton, tá mandando eu doar os cachorros. É muito mais fácil eu doar o Cleiton do que os cachorros, Juninho. Oferece aí pro Cleiton, meu marido doidão. Meu marido Cleiton tá doidão. Ô, Juninho, tá dando um trabalho danado aqui no sítio. Cleiton, toma cuidado, Cleiton, a esposa vai mandar você embora. Deixa os cachorrinhos quietos aí, Cleiton, ó, vai pelo meu conselho, eu sei bem do que eu tô dizendo. Já vou aproveitar essa música que a esposa tá oferecendo para o Cleiton, né? Pra oferecer pra minha amada também, tá lá com o rádio ligado, curtindo o programa do Juninho. Chega aí, João Paulo e Daniel! Gente, não mexe nos cachorrinhos, não! Mexendo nos cachorrinhos, elas mandam nós embora. Minha Estrela Perdida, de 1996. João Paulo e Daniel desfilando no Flashback Sertanejo. Boa tarde, Itapetininga. Boa tarde, região.

Voltamos já! Entra Pitinga, 4h46. A melhor hora em seu rádio, 4h46.

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2: E já estamos de volta em Itapetininga, 4h50. Tem muita música, tem sua participação, tem Israel e Rodolfo. Vamos que vamos, gente!
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Essa aqui tem jeito não. Essa eu ofereço pra amada esposa, que gosta muito desta canção. Alô, Claudinha, Edson e Hudson, não tem dia, não tem hora.

0: Programa de Juninho vai ficando por aqui. Tá chegando ele, Antônio Rodrigo, com o giro de notícias. E eu fui! É.
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1: Horas, um minuto, boa tarde para você, ouvinte Super Difusora, tudo bem com você? Tudo certo por aí? Hoje é quarta-feira, dia 12 de agosto de 2026. Está começando, que a partir de agora você fica antenado, atualizado comigo, Antônio Rodrigo, aqui no Giro Super Difusora. Vamos ficar sabendo sobre tudo o que aconteceu ou está acontecendo na cidade, na região, no Brasil e no mundo. E lembrando sempre que a sua participação é muito bem-vinda aqui no Giro também. É só você mandar sua mensagem para o 15996097213. 15996097213. Para você que está pelas ruas da cidade, da região, flagrou aí alguma obra, alguma intervenção, alguma coisa acontecendo pela cidade, manda para cá. Assim você me atualiza e atualiza também a grande audiência da Super Difusora FM. E a gente começa o giro já com um assunto sério, algo que envolve aí crianças, adolescentes. Depois a gente fala também sobre oportunidades. Enfim, o giro tá cheio de conteúdo para você hoje. Aumenta o volume do rádio e fique ligado, porque o giro está começando.
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1: Eu já quero começar o giro falando com você que é pai, mãe, avô, avó, você que tem criança ou adolescente em casa e sabe que eles têm acesso à internet, principalmente a redes como o Discord. Atenção para essa informação, mas antes de eu falar para você, eu preciso explicar o que é o Discord. O Discord é um aplicativo gratuito de comunicação por texto, voz e vídeo. E permite que pessoas se organizem em comunidades virtuais, chamadas servidores, sendo muito usado tanto por jogadores de videogame, quanto por grupos com os mais diversos interesses. E é nesses diversos interesses que mora o problema. A ANPD, que é a Agência Nacional de Proteção de Dados, determinou hoje a suspensão das transmissões ao vivo do Discord no Brasil. A decisão é preventiva e não significa o bloqueio completo da plataforma. Vitor Lupato, da Bandeirantes, traz os detalhes da decisão.
2: Foi uma determinação da Agência Nacional de Proteção de Dados. É uma suspensão como medida preventiva dessa funcionalidade em específico, de transmissões ao vivo da plataforma Discord aqui no Brasil. A empresa agora tem 3 dias úteis para atender a essa medida e suspender o funcionamento dessa funcionalidade. Agora, outros recursos de compartilhamento de vídeo equivalentes também devem permanecer suspensos. E por que tudo isso? Porque foi identificado pela ANPD que a empresa não adotou medidas para proteger crianças e adolescentes. Essa decisão é da Superintendência de Fiscalização da Agência Nacional de Proteção de Dados, que começou na sexta-feira passada um processo de fiscalização não só do Discord, mas também de outras plataformas. Na segunda-feira agora, dessa semana, a ANPD recebeu alguns documentos que tinha pedido do Discord. E aí, ontem, conversaram com representantes da empresa aqui no Brasil. Depois dessas conversas, que decidiram tomar essa decisão. Eu vou até abrir aspas aqui para um trecho desse comunicado da agência. Evidências robustas de que a empresa não adotou medidas razoáveis para prevenir e mitigar riscos de acesso, exposição, recomendação ou facilitação de contato com conteúdos ou práticas que representem graves violações dos direitos de crianças e adolescentes no âmbito do serviço da plataforma, sobretudo indução, incitação, instigação ou auxílio à violência, automutilação e ao suicídio. Fecha aspas para uma parte desse comunicado e justamente esse incentivo à violência envolvendo crianças. Foi na semana passada, sobre um pedido, uma ação civil pública que foi prometida pelo advogado-geral da União, Jorge Messias, contra o Discord, e aí para pedir o bloqueio da plataforma, depois do Ministério da Justiça ter divulgado resultados de uma operação batizada de Operação Lívia. Essa operação que foi desencadeada depois de uma adolescente de 13 anos ter sido incentivada, primeiro, a matar um animal enquanto fazia uma transmissão ao vivo nessa plataforma Discord, e depois desafiada por outros menores de idade a transmitir o próprio suicídio pela plataforma. Aí, nesse meio tempo, vale aqui a gente destacar que a suspensão como medida preventiva não é um bloqueio, não está bloqueada a plataforma Discord aqui do Brasil. É essa função que dentro do Discord chama Go Live, que está sendo suspensa. O objetivo é reduzir os riscos de danos graves ou de difícil reparação que estão sendo expostas às crianças e também os adolescentes. Importante também a gente destacar aqui para quem está nos acompanhando que essa medida cautelar, ela não impede que outras sejam adotadas contra o Discord. Como, por exemplo, no processo de fiscalização que está acontecendo, que o Discord chegue a um acordo ali com as autoridades para tomar novas iniciativas que criem mecanismos para a proteção das crianças e dos adolescentes. Segundo a Agência Nacional de Proteção de Dados, a arquitetura técnica do Discord, a plataforma não tem acesso ao conteúdo dessas transmissões de vídeo enquanto elas estão acontecendo. Então, se a plataforma não consegue saber o que está sendo transmitido ao vivo, é impossível você, no servidor, conseguir usar qualquer tipo de mecanismo para controle de quem está assistindo, do que está sendo transmitido. E há a desconfiança por parte da ANPD de que depois da aprovação do ECA Digital, que eles tenham mudado algo no um ponto desse mecanismo, deixando ainda mais fácil o acesso das crianças e dos adolescentes. Então, essa foi uma das evidências, né, dessa fiscalização que levou à suspensão das lives. Como eu disse, agora o Discord tem 3 dias úteis para suspender, essa é a determinação, e tem 10 dias de prazo para recorrer dessa decisão. Se mesmo assim essa superintendência de fiscalização continuar com a posição, aí podem depois recorrer ao conselho diretor da agência para ver se podem reverter isso. Se em 3 dias úteis não suspenderem o funcionamento, aí passa a valer também a possibilidade de multa, por exemplo, que pode chegar a R$50 milhões por infração pelo não cumprimento dessa medida. Nós já procuramos também o Discord para um posicionamento da empresa, mas ainda não foi, eles ainda não encaminharam aqui para nós.
1: Para você que ligou o rádio agora, está caindo de paraquedas nesse assunto, nós estamos falando sobre o Discord. O Discord é uma rede social, é um aplicativo gratuito de comunicação por texto, voz e vídeo que permite que pessoas se organizem em comunidades virtuais chamadas servidores, sendo muito usado tanto por jogadores, né, quem joga jogos online, também é usado também por grupos com os mais diversos interesses. E o que entra em problema é justamente esses diversos interesses. A decisão da ANPD, que é a Agência Nacional de Proteção de Dados, foi anunciada hoje após a primeira-dama, Janja da Silva, defender a retirada imediata da plataforma do ar. A declaração fez referência ao caso de uma menina de 13 anos que teria sido induzida por um grupo de adolescentes a cometer suicídio durante uma transmissão na plataforma. E uma dúvida que pode surgir é a seguinte: será que alguém consegue driblar essa restrição e continuar utilizando essa transmissão ao vivo? O advogado especialista em segurança digital Luiz Augusto Durso explica essa possibilidade e também fala por que essa decisão, essa questão da rede social Discord não foi colocada anteriormente no centro da discussão.
3: O banimento do Discord, ele reside num bloqueio de acesso aos servidores para os provedores brasileiros. Vale dizer, qualquer criminoso que use um VPN, né, aquele serviço que desvia o acesso através de um proxy, você teria já a possibilidade de usar. Então é impossível, inclusive, também gerar esse banimento de maneira eficiente a ninguém usar a plataforma no Brasil. Um VPN poderia ser utilizado. Não é que o poder público nunca quis fazer alguma coisa, é que parece que a tecnologia evoluiu à margem do debate. Então eu não acompanhava um debate público, por exemplo, de induzimento ao suicídio pela internet antes de 2017, que aconteceu graças à história lá daquele jogo Baleia Azul e tal, que foi a primeira vez que a gente levou para o Congresso Nacional, eu estive, inclusive, convidado em audiência pública, a falar sobre esses jogos violentos na internet, sobre esses grupos se mobilizando para induzir a autolesão corporal, automutilação ou até o suicídio.
1: O advogado Luiz Augusto Durso falou sobre o VPN. Só para explicar para você, ouvinte, o VPN é uma aplicação que você pode instalar no seu computador, no seu celular, e ele faz uma conexão com outro servidor, um servidor que está em outro lugar do mundo. Então, mesmo que você esteja no Brasil acessando a internet, por conta do VPN, você vai acessar um servidor de fora do Brasil, de outro país, e a sua localização passa a ser daquele país. Então, o VPN serve para você ter acessos a serviços que estão bloqueados no Brasil através de servidores que estão fora do Brasil, tá bom? E fica o alerta aqui, principalmente para os pais, mães, avós, avós, enfim, a todos que cuidam de crianças e adolescentes. Mais importante do que simplesmente proibir o acesso às plataformas é acompanhar de perto o que as crianças e adolescentes estão fazendo na internet. Converse, conheça as plataformas que eles usam, confira com quem eles estão interagindo e utilize os recursos de controle parental disponíveis. Em caso de situação suspeita, ameaça ou contato inadequado, procure os canais de denúncia da própria plataforma e, se necessário, as autoridades. Lembrando que a internet faz parte da rotina de crianças e adolescentes, inclusive nós adultos, mas acompanhamento e diálogo continuam sendo as principais ferramentas para ajudar a manter todos seguros neste mundo que é a internet. Superdifusora 5 e 13, bora pro giro na música.

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1: Super Difusora 5:24. Agora sim eu falo com você que está procurando emprego. Vou falar sobre duas oportunidades aqui para você. É que amanhã, quinta-feira, tem mutirão de emprego da JBS em Itapetininga. JBS, que é parceira da Rádio Superdifusora e sempre anuncia oportunidades a você ouvinte. A ação começa às 14h, no Parada Jovem 2, na rua Aparício Vieira, no Jardim Xangri-Lá, com vagas operacionais e oportunidades também elegíveis para pessoas com deficiência. É uma oportunidade para quem quer entrar no mercado de trabalho e fazer parte de uma das maiores empresas de alimentos do mundo. Então já anota, amanhã, quinta-feira, dia 13, a partir das 14h, mutirão de emprego da JBS no Parada Jovem 2, na rua Aparício Vieira, no Jardim Xangri-Lá. 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E o PAT também oferece emprego, oferece oportunidade de emprego. Então amanhã, dia 13 de agosto, o PAT oferece 359 vagas de emprego. Tem oportunidade para quem já tem experiência e também para quem está procurando o primeiro emprego. São 193 vagas sem experiência, 116 para profissionais com experiência, 11 vagas de estágio, 4 para jovem aprendiz e outras 35 oportunidades na região. Entre os destaques estão 60 vagas para auxiliar de produção em fábrica de costura e 50 vagas para operador de telemarketing. Também há oportunidades para vendedor interno, operador de caixa, pedreiro, açougueiro, motorista, mecânico, eletricista, soldador e tratorista, entre outras funções que você encontra afixado no PAT. Para quem busca estágio, há vagas nas áreas administrativa, direito, marketing, técnico de enfermagem e indústria. Já para jovem aprendiz, são 3 vagas de assistente administrativo e 1 de auxiliar de produção. Também há oportunidades para trabalhar em Alambari, São Miguel Arcanjo, Paranapanema e Sarapuí. E para se candidatar, você deve ir pessoalmente ao PAT, na rua Monsenhor Soares, número 251, no centro, levando RG, CPF, carteira de trabalho e comprovante de residência. O atendimento é de segunda a sexta-feira, das 9 da manhã até às 5 da tarde, exceto feriados. 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
1: E agora é hora de ficar por dentro de tudo o que está acontecendo no futebol. São Paulo, Palmeiras, Flamengo, Cruzeiro, Corinthians e muito mais, com as principais informações dos grandes jogos da rodada. Quem traz todos os detalhes, a análise e as novidades do mundo da bola é ele, Ednei Beltrame. Ednei, é com você. Boa tarde.
2: Muito boa tarde para você, Antônio Rodrigo. Muito boa tarde para você ligado no Giro Super Difusora. Começamos o nosso giro pelo futebol falando do São Paulo, que viajou até La Paz. Abriu o placar contra o Bolívar, mas sofreu com o cansaço por conta da altitude e acabou tomando o empate. A definição da vaga para as quartas de final será na próxima terça-feira no Morumbis e quem vencer se classifica. Novo empate leva a decisão aos pênaltis. Hoje, 19h, tem Bragantino e Atlético Mineiro em Bragança Paulista. Falando agora da Taça Libertadores da América, logo mais 19h, o Palmeiras recebe o Cerro Porteño do Paraguai no Nubank Park, jogo de ida das oitavas de final. A jornada esportiva Bandeirantes começa daqui a pouco, 18h30. Após o jogo do Verdão, promessa de fortes emoções para o clássico brasileiro na Libertadores, que você também vai ouvir aqui com a gente. 21h30, direto do Mineirão, tem Cruzeiro e Flamengo. E amanhã, também pelos jogos de ida das oitavas de final, o Corinthians viaja até a Argentina para medir forças contra o Rosário Central. A torcida do Timão com certeza queria ouvir informações da partida, mas o assunto do dia é a saída do holandês Memphis Depay. A informação, a opinião Bandeirantes com Alexandre Pretzel.
3: Memphis Depay está fora do Corinthians, determinação do presidente Osmar Stabile, que preferiu economizar com o holandês. Mas ainda assim, Corinthians deve 70 milhões de reais para o atacante. Na realidade, o Corinthians tem que pegar o exemplo do Flamengo, que ajeitou a casa a partir de 2013, quando o clube estava destruído financeiramente. Um grupo, alguém, uma empresa, não sei, alguém tem que colocar a casa em ordem. A torcida vai abraçar pessoas honestas, que queiram o bem do clube, que queiram deixar o Corinthians sustentável. Era para o Corinthians ser o maior clube da América do Sul, com a força que tem, com a torcida que tem. Mas os dirigentes e conselheiros não permitiram isso. Então, o tratamento dado ao Memphis e toda a negociação envolvendo uma possível permanência dele foi uma confusão, só mostrando que o Corinthians hoje, entre aspas, ele sofre de um apodrecimento institucional, né? Porque ninguém resolve absolutamente nada. São 3 transfer bans, alguns podem aparecer de novo. Então, o Corinthians tem que resolver essas situações. Se você fosse observar pelo lado financeiro, talvez o custo Memphis não fosse o ideal, pela situação institucional do clube. Mas, se você vai ter que pagar uma fortuna para ele e paga grandes salários para jogadores nota 3, 4, por que não renovar com o Memphis? Então, você poderia valorizar um investimento no Memphis e diminuir o investimento em quem não dá resultado. Mas, isso é pedir demais para o momento corintiano. Então, o Corinthians precisa acordar e fazer o que o Flamengo fez em 2013. Eu posso estar sendo aqui um Papai Noel aqui. Posso estar falando aqui uma infantilidade, né? Algo que não vai acontecer. Mas a única solução é essa. A torcida vai abraçar quem determinar um time realmente sustentável e um clube que pague as suas contas e que volte a ser o que sempre foi, um gigante dentro do futebol brasileiro.
2: Por hoje é isso, Antônio, Rodrigo e ouvinte. Ednei Beltrame falando de futebol aqui no Giro Super Difusora.
1: Valeu, Ednei Beltrame, muito obrigado por todas essas informações. Futebol é com a Bandeirantes e o esporte na Super Difusora tem sempre o oferecimento de Franciose Imóveis, abrindo portas para o seu futuro. 5h33, bora para mais um Giro na Música.
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1: Super Difusora 5:43. A Prefeitura de Itapetininga informa que continua aberto o prazo para adesão ao Refis ISSQN 2026, programa que permite a regularização de débitos do imposto sobre serviços de qualquer natureza. Os interessados podem aderir ao programa até o dia 4 de setembro. Quem optar pelo pagamento à vista terá redução de 100% dos juros de mora e da multa moratória. Já para quem escolher o parcelamento, o desconto é de 80%, desde que todas as parcelas sejam pagas até 31 de dezembro de 2026. A adesão deve ser feita presencialmente nas unidades do Atende Fácil, com a assinatura do termo de acordo e a apresentação da documentação necessária. O atendimento é de segunda a sexta-feira, das 9 da manhã até às 5 da tarde, exceto feriados. No Atende Fácil do Paço Municipal, na Praça dos Três Poderes, número 1000, Jardim Marabá, o telefone é o 15-3376-9600. E no Atende Fácil da Vila Rio Branco, na Rua Padre Antônio Brunetti, número 501A, o telefone é o 15-3537-0242. Super Difusora 5:45. Bora para mais um giro na música.

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1: Super Difusora 5:56. O giro de hoje vai chegando ao fim. Eu quero aqui agradecer pela sua audiência, pela sua companhia. Agradeço a você, motorista, pela carona. A você que está em casa, no trabalho. Obrigado por fazer da Super Difusora a sua companhia. A seguir você fica com um momento de reflexão. Depois tem Boletim Cuidado Idoso. Às 6:10 da noite, as músicas mais tocadas do momento. E às 6:30 da noite, a Super Difusora entra em rede com a Bandeirantes para a transmissão da Jornada Esportiva. Desejo a você uma excelente noite e amanhã estaremos juntos às 5 da tarde com mais uma edição do Giro Super Difusora e nos encontraremos também na previsão do tempo do Jornal do Meio-Dia. Boa noite e até amanhã.

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1: Boa noite, amigos ouvintes desta Super Difusora FM. Vejam que mensagens lindas. A beleza agrada aos olhos, mas a essência fascina a alma. A fé é a certeza de tudo que não se vê, de tudo o que esperamos e a prova de que não vemos, do que não vemos. Isso aqui é até um versículo da carta aos Hebreus. Outra frase bonita. Nada tem um fim. O que parece fim pode ser começo depositado nas mãos de Deus. A reflexão da palavra de hoje é tirada do Evangelho de Mateus, capítulo 18, versículos de 15 a 20. Ouçamos. Se teu irmão tiver pecado contra ti, vai e repreende-o entre ti e ele somente. Se te ouvir, terás ganho um irmão. Se não te escutar, toma contigo uma ou duas pessoas, a fim de que toda a questão se resolva pela decisão de duas ou três testemunhas. Se recusa ouvi-los, dize-o à igreja. E se recusar ouvir também a igreja, seja ele para ti como um pagão e um publicano. Em verdade vos digo, tudo que ligardes sobre a terra será ligado no céu, e tudo que desligardes sobre a terra será também desligado no céu. Digo-vos ainda isto, se dois de vós se unirem sobre a terra para pedir que seja o que for, o que conseguirão se meu Pai que está nos céus. Porque onde dois ou três estão reunidos em meu nome, aí estou eu no meio deles. Amigos ouvintes, ouçamos agora a reflexão deste texto pelo Padre Elcio Roberto.
2: Queridos irmãos e irmãs sintonizados na Rádio Super Difusora, hoje quarta-feira, dia 12 de agosto, hoje dia de Santa Joana Francisca de Chantal, uma santa da igreja no qual queremos hoje mais uma vez rogar a sua intercessão por nós. Queremos rezar por você também, que está sintonizado conosco nessa hora do Ângelus. Que Deus, na sua bondade, alcance com a sua graça e misericórdia. Partilhando a palavra de hoje que acabamos de ouvir, após apresentar as crianças como modelos da comunidade comprometida, Jesus transmite algumas instruções para a correção fraterna e a oração em comum, aqui colocadas em extrema unidade. De fato, nenhuma comunidade pode rezar serenamente se antes não reinar a harmonia e a paz entre os seus membros. Seria uma hipocrisia e uma afronta ao Pai misericordioso, que nos trata a todos como filhos, se um irmão da comunidade pecar, ou seja, se desviar do caminho evangélico, não deve ser julgado e excluído. Ao contrário, Jesus nos diz que deve ser procurado em particular para ser conscientizado sobre sua falta. Se isso não for o suficiente, temos um novo passo, um grupo converse e tente ajudá-lo, abrindo seus olhos e propondo um itinerário de correção. Aqui fica uma pergunta, né? Será que em nossas comunidades, em nossas famílias, é assim que nós agimos, né? É a postura que nós tomamos diante da fraqueza, né? Diante da miséria humana, seja do outro ou do meu irmão. É um exercício que nós devemos sempre realizar, que é a correção fraterna. Mas também é um exercício deixar-se, nos tempos de hoje, ser corrigido pelo outro, né? É uma, as duas mãos no qual nós precisamos sempre aprendermos diante das tensões e conflitos, das dificuldades e também da fraqueza do nosso irmão. Rezemos. O anjo do Senhor anunciou a Maria e ela concebeu do Espírito Santo. Ave Maria, cheia de graça, o Senhor é convosco. Bendita sois vós entre as mulheres. Bendito é o fruto do vosso ventre, Jesus. Santa Maria, Mãe de Deus, rogai por nós, pecadores, agora e na hora de nossa morte. Amém. Eis aqui a serva do Senhor, faça-se em mim segundo a vossa palavra. Ave Maria, cheia de graça, o Senhor é convosco. Bendita sois vós entre as mulheres. Bendito é o fruto do vosso ventre, Jesus. Santa Maria, Mãe de Deus, rogai por nós, pecadores, agora e na hora de nossa morte. Amém. E o Verbo de Deus se fez carne e habitou entre nós. Ave Maria, cheia de graça, o Senhor é convosco. Bendita sois vós entre as mulheres. Bendito é o fruto do vosso ventre, Jesus. Santa Maria, Mãe de Deus, rogai por nós, pecadores, agora e na hora de nossa morte. Amém. Rogai por nós, Santa Mãe de Deus, para que sejamos dignos das promessas de Cristo. Oremos. Derramai, ó Deus, a vossa graça em nossos corações, para que, conhecendo pela mensagem do anjo a encarnação do vosso Filho, cheguemos por sua paixão e cruz à glória da ressurreição. Por Cristo nosso Senhor. Amém. E que desça sobre vós a bênção do Deus Todo-Poderoso, Pai, Filho e Espírito Santo. Amém.
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4: Olá, boa noite. Tudo certo por aí? Aqui é Antônio Luiz e juntos seguimos com mais um episódio do Cuidado Idoso. O tema é O Velho Que Eu Quero Ser. E quem nos ajuda nessa reflexão é o médico Dr. Antônio Monteiro, especialista em medicina preventiva. Você já parou para pensar que algo ou alguém ao seu redor pode estar te fazendo mal? Confira essa história que o Dr. Monteiro compartilhou com a gente em entrevista a Juliana Fernandes.
5: E um dia chegou uma senhora com uma moça mais jovem, e foram lá para ser atendimento clínica geral que fazia. Daí a mãe falou assim: doutor, essa minha filha é muito doente, ela já foi em tudo que é médico, ela não tem isso, toma remédio de... E era uma moça nova. Daí eu falei: mas tudo isso, e por que que ela assim? Ah, doutor, o marido dela é muito ruim. O marido dela é rico, tem 3 fazendas, mas se ela falar que ela vai num médico, vai pagar uma consulta, ela está perdida, porque o marido não quer de jeito nenhum, vá no SUS, não sei o que lá. Não, é assim, ela era uma não dá nem para dizer que uma empregada, porque hoje nem tem empregada, não aceita isso. Ela era assim, você via a roupa dela, isso é mentira, essa mulher não é mulher de um fazendeiro, e era. Depois que eu escutei tudo, examinei, ela não tinha nada fisicamente, eu falei: filha, é o seguinte, vocês vieram no lugar errado. Deve ficar assim, como no lugar errado? Você veio aqui porque eu sou médico, você veio aqui para consulta médica, você não está precisando de consulta médica, você está precisando de um bom advogado para mandar esse teu marido passear. Daí ficaram, eu até corri risco, eu não falaria isso hoje porque eu podia morrer. O cara chegava lá e me dava um tiro. Mas eu falei, elas ficaram num colho desse tamanho, como um psiquiatra, fazer o quê? Como o advogado, né? Eu falei: por que está acontecendo isso? Quem está doente é ele. Então manda ele aqui para tentar ver se dá para tratar.
6: E na verdade ela só precisava de uma atitude para mudar a vida
5: isso,
6: dela.
5: Isso, e ela se enchendo de remédio, não tem condição isso. E hoje, isso que eu estou falando como um exemplo que eu vivi, Se você olhar por aí, está cheio de gente que está tomando 3, 4, 5 remédios, que na verdade não precisava dos 3, 4, 5 remédios, era mudar o estilo de vida.
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0: Um abraço pra você ligado na Bandeirantes, torcedor ouvinte no Brasil. Este é o Sonsaço da Rádio Bandeirantes em 107.3 FM para São Paulo e região metropolitana. E 106.7 para o litoral. O futebol da Bandeirantes em campo, torcedor brasileiro, Libertadores da América, Arena do Palmeiras. Fase importante de oitavas de final, é o primeiro jogo. E o futebol da Bandeirantes vai trazer a emoção do jogo para você. O primeiro destaque no campo de jogo, Bruno Milhozzi, destaca o Verdão no futebol da Bandeirantes. Um abraço para você, boa noite, Milhozzi. Palmeiras vão jogar bem, mas tá bom o time, gostei da escalação, hein?
1: Claro que sim, tudo bem? Um abraço para você, para amigo ligado aqui na Bandeirantes. É noite de Copa Libertadores para esse Palmeiras viciado nessa competição. E claro, a gestão quer de novo levantar a maior taça do continente. Para isso, o técnico Abel Ferreira conta com o retorno de Gustavo Gomes no banco de reservas. Paraguaio voltou de lesão na coxa direita e fica como opção pro segundo tempo, porque entre os três zagueiros está de novo Emiliano Martínez, improvisado no Verdão.
0: No futebol da Bandeirantes, o destaque vem do Cerro Portengo para você. E aí, Bruno?
1: Do líder do grupo do Palmeiras. É bom lembrar, da última vez que veio a São Paulo, ganhou do Palmeiras com gol do Verrete, novamente confirmado entre os titulares. Ex-atacante do Vasco da Gama é o artilheiro do Cerro na temporada. Da equipe que empatou no Paraguai e venceu o Palmeiras por aqui, uma verdadeira pedra no sapato do Verdão.
0: Ulisses. Palmeiras e Cerro Portengo para você, torcedor brasileiro, você ligado na Bandeirantes, mais um destaque do verde.
1: E uma curiosidade, é o confronto mais repetido na história da Libertadores dentre os internacionais, equipes de países diferentes, são 18 encontros entre Palmeiras e Cerro Portengo, todo ano tem. O Palmeiras venceu 10, empatou 5 e perdeu apenas 3 vezes para os rivais do Paraguai.
0: A bola vai rolar para você, oitavas de final de Libertadores da América, é primeiro jogo da fase de oitavas de final, você ligado no futebol da Bandeirantes, jogo da volta é quando, semana que vem?
1: Isso, na semana que vem, jogo no estádio do Cerro, La Nueva Oia, palco da decisão das oitavas de final.
0: E você tem noiva?
1: Noiva? Noiva não tenho, pero tengo namorada.
0: É o futebol da Bandeirantes, torcedor brasileiro.
1: Mais enrolado.
0: Espero que ela não esteja ouvindo, senão nesse momento você acabou de ficar solteiro. No microfone da Bandeirantes, Palmeiras e Cerro Portenho, o Zaidan que fica fazendo, eu fazia essas perguntas pros caras, eu não gosto de fazer isso. É que o Zaidan fica mandando mensagem, pergunta, é dureza, viu?
2: Sim, mandei uma lista.
0: Palmeiras e Cerro Portengo para você, torcedor brasileiro. A bola vai rolar daqui a pouquinho para você, mais do verde.
1: Mais informações do Verdão, Ulisses, porque o Palmeiras, pro jogo de hoje, volta a contar com a sua dupla de ataque, que no ano passado fez muito sucesso. Vitor Roque e Flaco Lopes foram banco de reservas contra o Internacional. Não foram bem o Sousa e também o Maurício. Por conta disso, o Abel cansou de esperar. Lança de novo Vitor Roque e Flaco, que juntos têm 22 gols na temporada.
0: A bola vai rolar já. Palmeiras e Cerro Portengo e Palmeiras do microfone da Bandeirantes, o destaque da opinião deles, Cláudio Zaidan. Mas como é fofoqueiro o Zaidan, vocês não têm ideia. E aí, Alexandre Prestes, Abel mexeu no time, hein?
2: Olá, Ulisses. Boa noite, Prestes, o Meliozzi, toda a equipe. Saudação para toda a audiência da Bandeirantes no mundo inteiro. Ulisses, na primeira fase, foi surpreendente o Palmeiras não ter sido o primeiro colocado. E foi exatamente o Cerro que ganhou do Palmeiras em São Paulo. Foi a grande surpresa do grupo. São quase 20 confrontos, 18 confrontos. O Palmeiras ganhou a maioria esmagadora deles. E é favorito de novo, é mais time, é outro momento. Agora, alguns jogadores, você falou que gostou da escalação, né, Ulisses? É interessante isso. A escalação, você olha no papel, em tese, é legal, é boa. Agora, alguns jogadores estão devendo bola, né? Estão precisando voltar a jogar num bom nível. Inclusive, é um caso especial do Vitor Roque. Vitor Roque, ele começou o ano muito bem. Um jogador que ficou claro que o Palmeiras acertou em contratá-lo, mas ele teve uma contusão séria e ainda não voltou a jogar bem. Parece que fisicamente ainda há uma limitação para ele jogar o que sabe. Ele depende muito do físico, da arrancada, da velocidade. O Alan, que jogou muito bem boa parte da temporada, fez uma partida ruim no último confronto do Palmeiras contra o Internacional. O que se espera é que ele volte a jogar o que sabe. E hoje, como são dois zagueiros, ele vai jogar de lateral. Não vai ter liberdade ofensiva, mas tem de marcar também. Enfim, Palmeiras é melhor. Do outro lado, você você tem o Fabrício Domingues, que jogou no Sport, bom jogador, e o Verrete, né? Que é artilheiro, mas é um cara já de 37 anos, indo para o fim da carreira. Enfim, considerando os dois confrontos, Palmeiras é favorito, mas tem de fazer a sua parte hoje no Palestra Itália, né, meu caro Alexandre Pretzel? Boa noite.
3: Boa noite, mestre Zaidão. Um abraço pro senhor, pro grande Manuel. Um abraço, Ulisses Milhoz e toda a nossa equipe técnica. Domingo, o Palmeiras esbarrou no sistema defensivo do Inter. O Inter até poderia ter vencido o jogo no final. O Palmeiras teve só uma finalização, muito pouco. E ainda que o Abel tenha mexido, tirado o Sousa e o Maurício para colocar o Lopes e o Vitor Roque, não dá para entender a implicância dele com o Giai, né? Se o Palmeiras tem uma proposta de 15 milhões de euros pelo Giai e recusa, é sinal que o Giai é importante, não na cabeça do técnico. Então eu mudaria, eu tiraria um zagueiro, tiraria o Barbosa ou o Martínez, parece que o Barbosa tem que jogar, né? Tem direito adquirido agora só porque ele chegou agora, e colocaria o Giai partido para um 4-3-3 para cima do Cerro Porteño. Por quê? Se o Cerro Porteño se postar da mesma maneira que o Inter se colocou no jogo de domingo, a tendência é que o Palmeiras fique cruzando bola na área a todo momento. Estou esperando um jogo chato, mas com uma vitória mínima do Palmeiras, pelo menos, para ter vantagem no Paraguai, meu caro Ulisses Costa.
0: No futebol, tá, Palmeirenses, para você, torcedor brasileiro, a bola vai rolar já já para você. Tem jogão de bola, torcedor do Brasil. Obrigado pelo carinho da sintonia. Tem Palmeiras, tem Cerro Porteño, tem oitavas de final, Libertadores da América, primeiro jogo. O destaque do jornalismo Bandeirantes. Deve ter um assunto importantíssimo hoje, porque eu vou falar, o homem para falar aqui na jornada, eu vou falar para você, eu ligo pro Johnny, sabe, para o Johnny? Por favor, fala pro Cristiano dar uns destaques pra gente do jornalismo, né, o Panbeck. Gostando dele. Acho que foi isso, só pode ser. Cristiano Panvec, um abraço pra você, boa noite. O QG Bandeirantes de Esportes, Lucas Bueno, alô, Lucas.
4: Boa noite, Ulisses, todos que nos acompanham aqui na Bandeirantes. Além de Palmeiras e Cerro Porteño hoje pela Libertadores, teremos Platense e Coquimbo Unido. Além disso, Cruzeiro e Flamengo. Já na Sul-Americana, Bragantino e Atlético Mineiro, Tigre e Montevideo City Torque, fechando a quarta-feira com Santa Fé e River Plate. Na Supercopa da UEFA, tivemos hoje o PSG vencendo por 2-1 a equipe do Aston Villa e se sagrando bicampeão da competição. A Libertadores segue nesta quinta-feira, com o Mirassol e LDU, Rosário Central e Corinthians. Na Sul-Americana, o Santos enfrenta o Macará, o Vasco enfrenta o Olímpia e o Cienciano enfrenta o Botafogo, Ulisses.
0: É o futebol da Bandeirantes para você, torcedor brasileiro, Palmeiras, Palmeiras e Cerro Porteño. A bola rola daqui a pouquinho. Obrigado, Lucas Bueno. O futebol Bandeirantes em campo, na mesa de som, Michelzão Lopes. Na central técnica, Beto Rebeque, Caiame Martins. No Twitter, Carlos Amaral, digital, Lucas. Lucas, o que que tá escrito aqui? Abode, é isso? Ou Abude? É Abude, né? Lucas Abude, é. Isso aí, Timacho de Esterna. Com Marcos, Marco Conceição e Rafael Pellegrini. Escreve a letra menor, Marquinhos. Está muito grande. Quem escreveu aqui? E lembrando, hoje, 21h30, Cruzeiro e Flamengo, só com um comentarista, que é o Leandro Quessada, e só com um repórter, que é o Paulo do Vale. Hoje teremos uma jornada diferente na Bandeirante, sem narrador. É só o Paulo do Vale. Ah, não. Tem narrador, velho. Aqui. Agora que chegou. Cruzeiro e Flamengo, João Paulo Capelanes, que eu lembro que é Sade Paulo do Vale. É o futebol da Bandeirantes para você, torcedor brasileiro. Palmeiras e seus brincadeiras à parte, entendeu? Entendeu? 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
3: Claro que futebol é com a Bandeirantes. Isso é mais que evidente para você, torcedor ouvinte do Brasil. Você ligado na Bandeirantes, Palmeiras e Cerro Porteño. Obrigado, torcedor ouvinte, pelo carinho da audiência. A Bandeirantes vem para escalar os times, começando pelo time do Palmeiras. Vem verde, vem Palmeiras. Palmeiras com ataque, pelo menos hoje, hein? Ô, Miliozzi!
4: Quando surge o de verde imponente.
5: Escalando a equipe do Palmeiras, Ulisses, como você destacou, o ataque titularíssimo, mas começando pelo goleiro. No gol 1 para Carlos Miguel, linha de 3 homens com 2 Barbosa, 32 Martínez e 26 para Murilo. Gustavo Gomes voltou, mas está no banco de reservas. Meio de campo de 40, Alan pela direita. Meio de campo, 17 Marlon Freitas, 8 Andréas Pereira pela esquerda, fechando com Piquerez, que veste a 22. No ataque, 11 para Dilmarias, 42 Flaco Lopes, o Tigrinho Vitor Roque veste a 9 do Verdão.
3: O banco.
5: Opções para Abel Ferreira, Marcelo Lomba, Giai, Gustavo Gomes e Benedetti, Arthur Luiz Pacheco e Larson, Lucas Evangelista, Felipe Anderson, Maurício, Riquelme e Ramon Sosa.
3: No futebol da Bandeirantes, a Bandeirantes vem para escalar o Cerro Porteño.
6: Arriba la muchacha.

0: Manda o Cerro, Williams.
1: No clima, Paraguaio, de Ariel Rolan, equipe comandada pelo técnico argentino que manda campo. Um Rojo no gol, na direita 2 para Domingues. Linha de zaga, 23 Velázquez, 24 Canhete e 14 Quintana. Pela esquerda, Chaparro, veste a 35. Meio de campo, 18 Gamarra, 32 Bobadilha e 5 para Morel. No ataque, 10 Cecílio Domingues e 19 o Pirata Verrete.
2: El banco.
1: Banco de Rolan, com Torres e Bancamires, Merola, Benítez, Servin e Gena, Carlos Franco, Aliceta, Klimovic, Jonathan Torres e Turbi e Fred Nogueira.
0: Quem vai no pio?
1: Arbitragem uruguaia de Gustavo Terreira, auxiliado por Nicolas Taran e Carlos Barreiro. Quarto árbitro é Matias de Armas, quem cuida do VAR é Leodan Gonzalez.
0: Vou dizer pra você uma coisa, viu, rapaz? Pensando na vida aqui. É um jogo muito bom, né? Palmeiras e Cerro, Libertadores, é um prazer sempre muito grande estar trabalhando, narrando futebol, que é o que eu mais gosto de fazer na vida. Mas vou dizer um negócio pra você aqui, velho. Eu lembro da minha época, e o Zaidan deve lembrar disso, e o Prédio também, de que quando você tinha um carro ruim, um negócio que não funcionava, o cara falava assim, é do Paraguai, veio do Paraguai. Hoje em dia o Paraguai tá melhor que nós, hein? Eita, nós, hein? Palmeiras, o seu agronegócio que eu digo, tá todo mundo indo pra lá. E aí, Zaidan? E aí, Pretzel?
3: Bom, Ulisses, a escalação do Palmeiras mostra, inclusive, que o Abel tem dúvidas, né? Porque o time, depois da Copa, tava muito bem, conseguiu abrir uma distância ainda maior em relação ao Flamengo. O campeonato é entre os dois, né? Isso a gente sabe desde o começo. O Campeonato Brasileiro é uma disputa entre Palmeiras e Flamengo. O Cruzeiro começou muito mal, agora recupera terreno, deve ir a Libertadores, mas não deve brigar por título. Agora, o Palmeiras nos últimos jogos jogou mal, inclusive na classificação com Fortaleza, a rigor ele teve um tempo bom, que foi aquele segundo tempo, né? E no jogo de volta perdeu, jogou mal. Então o time tem tido problemas e por isso o Abel vai mudando, vai modificando. O Flaco é titular, como diz o Prédio, ao natural, né? Até porque mete gol, estava bem antes da Copa, já fez gol depois da Copa. Quem precisa melhorar é o Vitor Roque, né, Prédio?
4: Sem dúvida, mestre Zaidan. Eu acho que ele, até eu brinquei um dia que o Ulisses Costa gosta de usar o termo, né, calça jeans molhada, que ele entrou num jogo, foi contra o Fortaleza lá na semana passada, e ele não conseguia nem correr direito, então ele foi muito mal. Semana passada, quando o Fortaleza ganhou do Palmeiras por 3-2, evidente que o Palmeiras escalou um time quase reserva e passou no agregado com 5-3. Então, uma derrota que podia acontecer.

0: Jogo ruim tecnicamente, como foi no final de semana. Eu sei que a torcida uniformizada aqui, que eu acho inclusive que nós da imprensa, a gente tem que evitar esse time, essa é uma opinião pessoal, tem que evitar dar espaço para esses caras, que eles torcem para eles. As uniformizadas estão todas milionárias, né, se aproveitando da imagem dos clubes, e aí ficam usando rede social e querendo buscar espaço através de decisões absolutamente estapafúrdias, como pedir a saída do Abel Ferreira, que é simplesmente um absurdo. A gente não tem que dar bola para isso, mas, né, a opinião pública e alguns torcedores valorizam demais isso aí. Então, eu quero cumprimentar o torcedor comum do Palmeiras, o sócio-torcedor do Palmeiras, torcedor que apoia o Palmeiras desde o início, sem pedir nada em troca. Esse é o verdadeiro torcedor em mais um grande público no estádio do Verdão. Promessa de um bom jogo, né, pessoal? Bom jogo, mas eu acho que o Cerro Porteño pode atrapalhar a vida do Palmeiras. É aquela frase que tu usa, né, Ulisses? Desde 1970, né? Tabus foram feitos para serem quebrados. Brilhante frase, hein, Ulisses? Brilhante frase.
1: É, eu não a uso porque eu não tinha nem nascido ainda em 70, mas eu vou falar um negócio pra você aqui. A situação é só. A torcida organizada do Palmeiras fez um manifesto falso, falando de crise, que não aguentava mais, e um monte de gente entrou nisso, cara. Hoje eu cheguei aqui, alguns torcedores me cercaram para conversar, dando risada, que era uma provocação para a mídia entrar, e boa parte da mídia entrou nessa pressão, velho. E depois eles fizeram um vídeo já explicando automaticamente do que se tratava, cara, foi muito inteligente. Se você não buscar a informação de uma maneira correta, aí é complicado, né? Então, e muita gente foi no embalo. Hoje tá muito assim, muita fake news e muita gente encarando e acreditando e levando pra frente, né? 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E no Nacional Brasileiro, já já Palmeiras e Cerro.

Aí a execução do Nacional Brasileiro para você ligado na Bandeirantes para Palmeiras e Cerro Porteño. Vou dizer, em muitos lugares ainda, aqui nas arquibancadas, temos aí 75, 80% do estádio tomado pela torcida do Palmeiras. 75, vou colocar aqui, que eu acabei de olhar embaixo aqui das cabines da Bandeirantes. Eu vou dizer pra você, muita gente pode estar entrando ainda, né? Que a arena tem essa vantagem, né? O cara chega, senta no horário do jogo. Mas não tá legal, não. Não sei se é por causa do horário do jogo, 7 horas, que também deu trânsito para se chegar aqui. É uma loucura o trânsito de São Paulo. Se o cara não se programar, não chega. Eu, por exemplo, eu cheguei aqui, eram 3:30 da tarde. Que a gente não pode atrasar, né? Então nunca atrasei, você tem que chegar antes. Mas ainda muitos espaços nas arquibancadas, pois não, Zaidan, meu querido Manuel, um beijão.

0: Zé Manuel e também o nosso Alexandre Pretzel.
1: Mas é isso, Ulisses. Essa dificuldade é bom, né? Bom para quem trabalha, bom para os jogadores, sai cedo. Porque um jogo que começa às 9h30, o cara vai dormir, o cara que entra em campo e joga 3, 4, 5 da manhã. Complicado, quer desacelerar. É um horário legal. Agora, para o torcedor numa cidade como São Paulo, nas grandes cidades brasileiras, você tem esse inconveniente. Pega um trânsito pesado nesse horário. E de resto, meu caro Prédio, aquela história, você olha a escalação do Cerro, 3 volantes, um dos laterais é meramente marcador pela direita. Então você vai ter ali um meia, 2 atacantes, ou 2 meias, um atacante. De resto, todo mundo fechando, hein, Prédio?
2: É verdade, para decidir lá no General Rojas, em vantagem, né? Ambiente muito forte da torcida do Palmeiras neste momento. Agora, o Ariel Roland, ele passou pelo Santos aqui e acabou deixando o Santos por pressão da torcida, né? Porque sentiu inseguro, tentativa de agressão e tal. Mas é um treinador que apareceu muito bem quando treinava a Universidade Católica do Chile, mas não vingou como muita gente esperava. Mas ele classificou o Cerro Porteño primeiro num grupo com o Palmeiras. Então isso chamou a atenção na primeira fase, de forma surpreendente, com uma vitória sobre o Palmeiras. Então, acho que vai ser um jogo chato, mas em 180 minutos passa o Palmeiras. Minha solidariedade contigo, Ulisses, que ela já é extensiva desde a final da Copa, quando você quase perdeu o início do jogo por causa da FIFA, né, Ulisses?
0: Me recordo tal fato. Ocorreu isso? Não me recordo. Me explica, pode falar mais.
2: Eu te lembro, só tinha uma máquina de raio-x, né? Então, pra você chegar na posição, eu me lembro disso. Foi um parto.
0: Eu me lembro que vocês chegaram 5 horas antes e ficaram 3 horas pra entrar no estádio. Isso eu me lembro. E eu não quis entrar, falei, deixa eu esperar. A hora que faltava uma hora, eu já tava lá no estádio, só não adentrei na parte ali que tem que passar raio-x, essas coisas, tava uma confusão gigante. Aí o que eu fiz da minha experiência de 9 Copas do Mundo, fiquei esperando. Aí a hora que vocês demoraram 3 horas, eu fiquei no ar-condicionado, no carro bem na boa ali, tomando uma aguinha. Aí a hora que eu olhei a fila, não tinha ninguém.
2: Mas tu mostrou, entrei, não, eu me lembro, tu mostrou o teu green card e aí foi um abraço.
0: Abriu até as
2: portas
0: para
2: você. O mar agora, verde na Copa.
0: Como nós estávamos voltando, me fale uma coisa, Preto, você conseguiu achar os seus tênis novamente? O par de tênis que vocês estavam no pé,
2: consegui.
0: E você foi obrigado a retirá-los, né, no raio-x.
2: Uma vez só, porque o cara implicou comigo. Eu falei pra ele que tinha faltado conteúdo pra ele na revista, aí ele ficou bravo.
0: É o futebol da Bandeirantes pra você, torcedor brasileiro. Palmeiras e Cerro Porteño, Cerro Porteño e Palmeiras. Você ligado no futebol da Bandeirantes, torcedor brasileiro. União contra o racismo da Comebol, que aprendeu, hein? Demorou, mas aprendeu em Comebol, hein, Zaidan, hein, Pretzel?
1: Faxinha não adianta nada. Você tem de ter a punição correspondente, né? O mundo está cheio de faixas hipócritas. É preciso agir contra esse tipo de crime, né, Prédio?
2: Assino com o relator. Agora tem algo que eu acho insuportável, Zé, é botar a mão na boca para falar aqui, ó. Tapar a boca para falar. Os jogadores antigamente tinham muito mais personalidade.
0: É lógico que jogavam muito mais bola que os de hoje. Vai começar o jogo, tudo pronto para bola rolar para você ligado no futebol da Bandeirantes, torcedor brasileiro. Saindo aqui pertence ao Cerro Porteño, sabe quem vai tocar na bola? Berrete. Esse é grande, esse é perigoso, esse é o centroavante. Tudo pronto para começar o jogo para você ligado no futebol da Bandeirantes, torcedor brasileiro. Palmeiras e Cerro Porteño. O Palmeiras, meias verdes, calções brancos, camisas verdes com listras laterais em vermelho. O time do Cerro, meias brancas, calções pretos, camisas brancas com as mangas pretas e uma lista vermelha também na lateral. Apita o árbitro, toca na bola, Ferretti, ela rola, se ela rola, deixa ela rolar. Sim, você quer emoção, vem comigo, torcedor brasileiro, aqui na Bandeirantes, o microfone de maior tradição do rádio esportivo brasileiro. Se posiciona para sair para o jogo, o time do Palmeiras pelo setor intermediário, campo de defesa, vem Piqueires. Piqueires para bater lateral para o time do Palmeiras. Você ligado na Bandeirantes, a Bandeirantes com você, lateral foi cobrado, tentou o toque, Robin Júnior não chega na bola, ela volta para o setor de meia direita, campo de retaguarda, tenta novamente Quintana, ele bate na bola, levanta muito forte, o passe para Coutinho do Velasquez, vai embora para a linha de fundo, taminha de lado, lateral para a equipe do Palmeiras, bater lateral para o time do Verde, bater pela direita no campo de defesa, domina Murilo, Marquinho tenta ser jogador no campo de defesa, abre a jogada pela direita, recolhe no campo de ataque, Marquinhos tenta o levantamento à frente, vem pro toque de bola, tentou chegar, a bola não chegou, Roque Júnior. O Rufo sai para fazer a defesa.
3: Rufo foi uma das contratações do Cerro Porteño, viu, Ulisses? Não estava na fase de grupos. O goleiro argentino foi a opção depois da saída do Arias, já fez a primeira defesa.
0: E vem para o jogo, tenta descer novamente, vem para o toque de bola, aperta na marcação, erra novamente o time do Palmeiras com o Andrés. A bola volta na ponta, tenta descer novamente o time, o toque de bola no meio. Ela chegaria para o Bobadilha, vem no carrinho, afasta o perigo de qualquer maneira. O jogador Barbosa escanteio para o time do Cerro bater da esquerda.
3: E tinha gente perigosa na área, em primeiro susto para o Palmeiras, porque o tal do Cecílio é liso, atacante pelo lado esquerdo, conseguiu essa vantagem. E o primeiro escanteio do jogo é do Paraguai.
0: 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Vem para a cobrança de escanteio. Escanteio para o time do Cerro Porteño bater pelo setor de esquerda. Escanteio cobrado. Levantamento dentro da boca do gol. No soco, Carlos Miguel. Bola para pegar, velho. Ele soca, tira. A bola volta, volta no toque de bola com o time do Cerro, que tenta descer do campo intermediário. Aperta o time do Palmeiras. Tenta ganhar jogada com o time na ponta. Vem para o toque de bola flaco. Perdeu a bola. Volta com o time do Cerro. Vem para tirar Murilo. Domina ala inteligente para Arias. Arias domina pelo campo de ataque. Tenta soltar a jogada do setor intermediário. Diário para Flaco, Flaco domina para o time do Palmeiras, vai para o giro, protege a bola, vai tentar o toque de bola, Coutinho pelo meio, recolhe, perde a jogada, Flaco, mas o árbitro para. Uma, duas, três tentativas e até a falta acontecendo, é falta para o time do Palmeiras bater do campo de defesa. 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Tigrinho lançado na cara do gol, tocou pro gol, zagueiro bem para tirar. Ele toca na bola de maneira fraca, lá entrando no gol, Palmeiras já fazendo o gol. Vem para salvar de qualquer maneira, novamente ganhete para a linha de fundo, escanteio Palmeiras pelo setor de direito do campo de ataque. Escanteio para o time do Palmeiras, para ter escanteio para o time do Palmeiras, Cabral se posicionar para a cobrança novamente o time do Palmeiras. Escanteio para o time do Palmeiras, ajeita para a cobrança. Escanteio cobrado, levantamento do gol, afasta a zaga, corta, tira para a falta do meio, domínio, o time do Firme Prazer jogando com Gomes. Ele prende a jogada pelo setor de esquerda, quebra ataque, o toque do Piqueires abriu, é para João Marias. João Marias domina pelo setor de esquerda, vai para a vinta, tenta o toque de bola, solta para Marlon Freitas, empurrou para Piqueires da esquerda, abriu com o passo, cruzou na boca do gol, a bola vai embora. Vai embora para a linha de lado, lateral para o time do Palmeiras bater. É lateral para o time do Palmeiras bater pelo setor de esquerda, quebra ataque, lateral para o time do Palmeiras cobrar. Levantamento bem para dentro da grande área, lateral foi cobrada, afasta o zagueiro, corta, tira o perigo dali novamente, vem para o toque para dominar o campo de defesa, recolhe novamente no campo de lateral. É lateral para o time do Verde bater. Levantamento de Piqueires, é para Flaco, cruzou na boca do gol, vem para afastar. Ele põe ganhete para a linha de fundo, escanteio para o time do Palmeiras bater.
3: E parece que aquela primeira jogada era o Cerro que assustou o Palmeiras, na verdade acordou o Verdão, que foi para cima, emendou uma sequência de dois escanteios. Andreas Pereira vem com a perna direita para cobrar.
0: Levantamento à frente do toque de bola, escanteio para o time do Palmeiras bater. 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Escanteio cobrado, recolheu João Marias, abriu no meio para Alan, girou, bateu para o gol, fraco o chute dele, saiu mascado. Rufo faz a defesa no meio do gol para o time do Cerro, para ser jogando Vander, máximo desempenho e soluções completas para sua obra, reforma e os melhores resultados do trabalho provisional. 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Volta no toque de bola para ser jogando, domínio do toque de bola contigo no setor intermediário. O time do Palmeiras está jogando contigo com o Carlos Miguel. Ele já perdeu no sinal sua zaga central. Já domina novamente no toque de bola curto com o Murilo. Murilo recolhe para o time do Palmeiras. Abre a jogada pelo setor de direito do campo de defesa. Solta novamente a jogada à frente no comando de ataque. Aperta o time do Palmeiras pela direita. Vem para o toque Martínez. Ele tenta ligar a jogada para Alan. Muito forte. O cruzamento vai para fora. É lateral para o time do Cerro cobrar. 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Jogados para você conferir, jogados 5 minutos de bola rolando, 5 de bola rolando. É o primeiro tempo de jogo, girando o placar da Libertadores, oitavas de final, jogo da volta. Continua Palmeiras e Cerro 0-0. 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Atenção, você motorista curtindo o sonsaço Bandeirantes. E aí, Lucas Bueno?
4: A Libertadores, o Platense vai empatando em 0-0 com o Coquimbo Unido. Enquanto isso, na Sul-Americana, Bragantino e Atlético Mineiro também vão empatando em 0-0, mesmo resultado de Tigre e Montevideo City Torque.
0: É fora do toque, ele vai na curtinha para a direita, vem com Domingues. Domingues já prende no campo de defesa para jogar para a direita, solta a jogada contigo no campo de retaguarda com Quintana. Ele levanta para o comando de ataque, vem para a marcação. Barbosa faz a falta, o árbitro para, marca a falta para a equipe do Cerro bater na intermediária do seu campo de ataque. 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A bola volta no toque, ele vai na falta para a equipe do Cerro bater aí pela direita.
3: Falta marcada pelo Barbosa em cima do Verrete, um duelo antigo do futebol carioca. Verrete ex Vasco, Barbosa ex Botafogo. Bola para o Cerro no meio de campo e vão colocar na área, Ulisses.
0: E vem para a cobrança, é falta novamente para o time do Cerro. Portinho bater pelo setor de direito no campo de ataque. Vem levantamento dentro da boca do gol. 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Levantamento da boca do gol. Afasta a zaga, vem para tirar dali, torcedor brasileiro. Ela volta contigo no campo de retaguarda, domina no campo de defesa. A bola vai embora. Linha de fundo, tiro de meta, Palmeiras.
3: É Rafael, agora o lançamento da equipe do Cerro, que só tem essa jogada. Coloca a bola na área para o grandalhão Verrete, artilheiro do time no ano com 7 gols marcados. Previsível o Cerro Porteño até aqui.
0: A bola já volta, volta no toque, ele para tentar ser o jogando do recorde pelo setor de direita, prende a jogada do time do Palmeiras para descer pela direita do campo de ataque, vem para a finta, prende a jogada, continua novamente Martínez, ele faz o giro, sai jogando curto com Murilo domina pelo seu campo de defesa, Piqueires passa pelo setor de esquerda, Murilo não vê, abre para o toque de bola de áreas, domina o solto, curtiu para Barbosa, prende pelo setor de esquerda, campo de ataque, Arias penetrou pelo meio, abriu na esquerda, campo de ataque, soltou a bola para Piqueires de primeira, tentou para Flaco lançou para Arias na grande área, cruzou no gol, passa por todo mundo, vai cair na direita para Martínez, mas o Bandeira já parava. Impugnante apontando o impedimento.
3: Estava à frente agora de um Arias no toque do Flaco Lopes, né, que volta a assumir essa posição quase como um armador, pisando na meia-lua e esperando a ultrapassagem de Flaco de Vitor Roque. Palmeiras tenta atacar o Cego, mas por enquanto 0-0.
0: 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É tiro de meta do campo de defesa para ser jogando. Tenta o levantamento à frente, sobe Barbosa, tentou de cabeça, não consegue. Ela volta curto do toque de bola novamente com o time do Palmeiras. Tenta arrancar para o comando de ataque. Ele vem pro drible, tenta o toque contigo no setor intermediário, Arias aperta, tenta ganhar no meio de dois, fizeram o sanduíche dele, parcialmente ele fica com a bola, mas perde na sequência, a bola tocada para fora, volta para Arias, lateral para o time do Palmeiras bater, manual para o time do Verde bater pela esquerda, campo de defesa.
3: Uruguaio, lateral direito da equipe do Cerro, Fabrício Domingues em cima do Arias, em marcação individualizada para o colombiano, um dos destaques do Palmeiras na temporada.
0: 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Já domina do toque, ele para contigo no setor intermediário, aperta na marcação, já tenta arrancar. Já domina no campo de defesa, o time do toque, ele para contigo no time do Cerro, para ser jogando no campo de retaguarda. 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Tá curtindo o somzão da Bandeirantes, obrigado pelo carinho da sua sintonia. Domina no campo de defesa, tenta fintar para a Barbosa, vem, faz a falta. Tá marcada para o Cerro bater na direita.
3: Barbosa largou um pisão ali no Morel, e aí o Morel caiu sentido dores, o Barbosa foi pra cima dele dizendo, levanta, que não foi nada. A arbitragem deu uma bronca, o Barbosa já saiu, e agora só que o Morel vai se levantando com dores no tornozelo.
0: É bola no campo de ataque, falta para o time do Cerro bater para você, curtindo o somzaço, Bandeirantes 9 jogados, placar de Cerro e Palmeiras 0-0, se posiciona para a cobrança de falta pelo setor de direito do campo de ataque, vem por toque de bola Cecílio Domingues vem para a cobrança, Cecílio se posiciona para bater falta pelo setor de direita, ele ajeita em frente ao banco de reservas do time do Palmeiras, é falta para o time do Cerro bater 0-0, jogo, você ligado no futebol, Bandeirantes se posiciona para a cobrança, no tempo do atacado você encontra tudo para reunir a torcida bizarro 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Carlos Miguel só soca a bola, bola para pegar, ele sobe e soca, domina pela direita no campo de ataque, tenta descer o jogo do Palmeiras, abertura foi feita, a frente vai dar certo, passa por todo mundo, passa pelo Tigrinho, passa pelo Arias, volta com o Gibro Cerro que sai jogando com a Mafri, todo caminho é mais seguro, só vai, fale com o seu corretor. A bola volta no toque de bola, janta, meio do campo de defesa para ser jogando bem para o toque de bola, time do Cerro, você ligado na Bandeirantes, a Bandeirantes com você, o tempo não para, a Bandeirantes marca. São 10 minutos de bola rolando, 10, primeiro tempo de jogo, girando o placar da Libertadores, oitavas de final. Continua pra você, Palmeiras 0, Cerro Porteño também 0 na Bandeirantes. Fala você, Lucas Bueno.
4: Em Salzburg, o PSG venceu por 2-1 a equipe da Aston Villa e se tornou o bicampeão da Supercopa da UEFA.
0: É o futebol da Bandeirantes, domina, vem pro toque, lembra de cima da Palmeiras, abertura, vem pro Tigrinho, o Tigrinho domina, vai pra frente em cima da marcação, no primeiro domina pelo setor de direito do campo de ataque, já passa na esquerda, pediu a abertura pra Piquerez, Tigrinho desceu pelo meio de campo, voltou curtinho, cortou pra dentro, Piquerez, pôs pra perna esquerda, ficou no chão, o árbitro mandou seguir, a bola volta pro Tigrinho, ele vem pra frente, tentou cruzamento, levantou, seria linda a bola pro VAR, é na volta, curtinho do campo, de retaguarda para Martínez, Martínez tenta ser jogando, e cochilou, Murilo perdeu na cara do gol, partiu, vai fazer o gol, derrubado, pediu pênalti, o árbitro mandou seguir. Ele, o Bobadilha e o Carlos Miguel na cara do gol, numa falha absurda do Murilo, que perdeu na intermediária de defesa. Que chance teve o time do Cerro, inconformado o jogador do Cerro no jogo.
3: Porque é o seguinte, Lessis, os dois zagueiros do Palmeiras foram muito mal no lance. Barbosa cabeceou fraco e o Murilo não atacou a bola, esperou no pé. Com isso, o atacante do Seco tomou a frente, saiu cara a cara com o Carlos Miguel, tentou driblar o goleiro do Palmeiras e foi derrubado. A arbitragem, por enquanto, não marca nada, nenhuma sinalização de chamada no VAR.
0: Pênalti. A bola volta pelo setor... pois não, Pretzel, pênalti. Pois não, Zaidan.
2: Pra mim, pênalti. Pênalti
0: pra do mim, Carlos... também.
2: Pênalti do Carlos Miguel. Só vi o lance uma vez só, eu não preciso do VAR. Posso até depois voltar atrás se a imagem me desmentir. Mas uma vez só para mim, pena.
0: Zaidan.
1: Agora que eu tô vendo o lance aqui, porque na minha imagem o Ademir da Guia tá jogando, inclusive. Mas para mim o Carlos Miguel, sem replay, sem nada, o Carlos Miguel derrubou o jogador do Cerro. Essa é a minha impressão na primeira imagem.
0: Muito bem, o árbitro mandou seguir, a bola já saiu, nada. E vem pro jogo do meio do time do Palmeiras pela direita do campo de ataque, a abertura vem feita à frente do toque de bola curtinho de Andréas Pereira soltou pra Alan, pra Andréas Pereira, cruzou na boca do gol, ninguém entrou porque ele cruzou muito mal. Ela passa por sobre a pequena área, vai embora pra linha de lado, lateral pro time do Cerro bater. Pega e os jogadores demais, do Cerro continuam inconformados, hein, com a não marcação do pênalti.
3: Já discutiram com o árbitro e agora o Verrete está indo até o Bandeirinha ali, revoltado com essa não marcação de penalidade, que não foi checada pelo VAR do Uruguai, o Leodan Gonzalez.
2: Olha, agora com o replay, pênalti, certo? E não é assim, ó, ah, é pênalti. Tudo bem que o jogador na hora, ele pisa também na perna do Carlos Miguel, mas o Carlos Miguel vai em cima dele. Eu marcaria
0: e vem Alan, dominou pro Palmeiras, bateu pro gol, deu tapa na bola, rofou! Ele manda pra linha de fundo, escanteio pro Palmeiras bater, Zaidan!
1: Palmeiras responde aí, mas repito, também vendo o replay, concordo com o Prete. Carlos Miguel toca e derruba o jogador do seu, pênalti.
0: Escanteio para o time do Palmeiras bater pelo setor de direito no campo de ataque. Escanteio para o time do Palmeiras bater. Se posiciona novamente. Domina do toque de bola o time do Palmeiras tentando ser curtinho novamente. Recolhe, recolhe novamente o time do Cerro tentando ser para o setor de esquerda. Vem na marcação, Alan. Ele vem, toca na primeira, toca na segunda, tira a bola, bola volta pela direita. Barbosa vem para a marcação, bola tocada para fora. Lateral para o time do Palmeiras bater.
3: Ulisses, é importante ver a gestão do Abel Ferreira, né? Que sempre é muito agitado no banco. Nessa decisão ele ficou quietinho, duas mãos no bolso, só administrando, viu como a arbitragem lidou com o lance e evidentemente não gera nenhuma manifestação,
2: olha,
3: de destaque.
2: O Murilo falhou também, porque o Murilo tá perdido no três zagueiros. Já foi assim, pode, no domingo, claro. Ele tem que jogar pelo lado esquerdo, não como meio. O meio tu deixa o Martínez jogar, abre o Barbosa e o Murilo. Também por isso ele se perde.
0: 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A bola foi solta à frente, vem para o toque de bola, ganha a jogada, o time do Palmeiras vem para ganhar, Andrés tentou o toque de bola, Tigrinho, Tigrinho domina para o toque de bola de Piquerez, Piquerez abriu para o Tigrinho, Tigrinho dominou, um, dois para marcar, no perde o lance, vem Piquerez, tentou ganhar a jogada, ganhou, pode soltar de calcanhar, preferiu girar, gira a jogada novamente para Marlon Freitas, abriu para Piquerez pelo setor de esquerda, tem o Tigrinho descendo, Marlon Freitas está flutuando livre no meio, abertura para o Cochilou, Cochilou perdeu a bola, Marlon Freitas perde a jogada, Andrés Pereira, até aperta na marcação, vem para tocar dela, Piquerez. É lateral direito, campo de defesa, novamente para o time do Cerro Porteño bater. 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
1: E o Abel pode resolver isso, inclusive sem nada de extraordinário. Ele pode avançar o Emiliano para jogar como volante, liberando mais o Andrés Pereira para ser o terceiro do meio campo e ficando com dois zagueiros. Ele pode resolver isso sem fazer nenhuma alteração, só avançar o Emiliano e soltar mais o Andrés Pereira para ele se aproximar dos atacantes.
0: E o Martínez está lá jogando também junto com o Alan lá no ataque. A bola volta, Alan tenta o toque, de bola vem para a marcação. Tibra Palmeiras ganha a jogada curtinha pelo setor direito. Recolheu novamente no campo de ataque. A paulada pro gol do Flaco. Rufo, ele faz a firme defesa no canto esquerdo no peito. Carimbou o peito do goleirão Rufo, hein? O Flaco.
3: É isso, chutou em cima do goleiro Rufo, que já fez a segunda boa defesa no jogo. O time do Cerro estressado, reclamando a todo instante ainda por conta do pênalti não marcado.
0: E vem pro toque, ele para a recorde contigo, Martínez. Ele prendeu, partiu na ponta, vai pro giro, abriu na direita, câmbio de ataque pra Alan, Alan recolheu, boba pra Flaco, pra Alan, dominou, lindo drible, vai fazer o gol, bateu, trava o zagueiro em cima, a bola volta pra ponta do Miro novamente, tenta descer o drible, Palmeiras vem derrete, ele ganha a jogada, a bola volta com o time do campo de retaguarda pra sair pro jogo, domina novamente, Andrés Pereira pede falta, o árbitro manda seguir, domina pelo setor de direito do campo de ataque, a bola foi solta, a frente vem pro toque de bola, Coutinho pra ponta, desce o time com um toque de bola de Cecílio Domingues, ele cruzou na boca do gol, vem pra pegar, Carlos Miguel faz a defesa.
3: Não, marcação Luiz. Dessa falta, revoltou Abel Ferreira agora, e foi pra cima do quarto árbitro, tá reclamando demais o português.
0: Flaco Lopes lançado, ele vem pra cima da marcação. É o seguinte, gente, eles não estão marcando puxão e empurrão, então todo mundo pode puxar e empurrar, velho. Ou entra, vê como é que o cara tá, interpreta a interpretação do cara e faça igual, hein, Zaidan?
1: Ulisses, só pra dizer o seguinte antes, não, o árbitro tá... E aquela bobagem, né? Lá não marca faltinha. Não existe faltinha na regra. Existe falta. Se é falta, ele tem de marcar. Não tem essa de faltinha, faltona. É falta ou não é? Se é falta, ele tem de marcar. E ele não marcou várias até aqui. Mas atenção. Revejo minha opinião. Refaço minha opinião. Retifico minha opinião. Não foi pênalti. Acabei de ver a imagem que o VAR finalmente disponibilizou. E o Carlos Miguel estica a perna, mas o jogador toca na perna do Carlos Miguel e por isso cai. Ele
0: escanteio,
1: pisa o Carlos
0: Miguel. Escanteio, Palmeiras, Zaidan segura, levantamento na boca do gol, ali o gol, errou, Murilo, chute, pega o goleiro Rufo. Pois não, Zaidan, pode concluir.
1: Ô Murilo, não faz isso, Murilo, vamos caprichar. Ô Ulisses, não foi pênalti, na minha opinião, vendo a imagem que o VAR disponibilizou. Não foi pênalti, na Prétio. Minha opinião.
2: Eu acho que ele só pisa na perna do Carlos Miguel porque ele é tocado antes. Então, para mim, tudo bem, é interpretativo, pode ver com lupa e tal, mas eu acho que ele só pisa no Carlos Miguel porque ele é tocado antes.
0: E domina no campo de ataque, Andrés Pereira domina pelo comando de ataque, Andrés Pereira, ele vem pra finta da marcação, puxou pelo setor de direito do campo de ataque, lindo drible, recolheu, levantou, no ângulo do gol, subiu, o zagueiro cortou, voltou, Piqueires cabeceou pra dentro da área, a bola volta para o Tigrinho domina para o time do Palmeiras, tenta descer pelo setor de direito do campo de ataque, vem pro toque, de bola, tenta ser curtinho no setor intermediário, domina o time do Palmeiras, abertura frente, o bandeira parou. Aí ele marca a saída de bola um dia depois, e o Abel parte pra cima do bandeira.
3: Que está ouvindo ali do Abel Ferreira o jogo inteiro. Desde o pênalti não marcado, o Abel Ferreira não desgruda no bandeira. E agora o time do Cerro se fecha, hein, Ulisses? Palmeiras, quando pegou times fechados no seu estádio ultimamente, não se deu bem. Empatou com o Inter e perdeu para o Galo. Está revendo uma retranca no seu estádio.
0: 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O árbitro vem chamar a atenção do Abel Ferreira.
3: Disse que acabou, ó, acabou, chega. Indicação de que da próxima vez vai levar cartão, senhor Abel.
0: Ah, então já. A bola volta no toque de bola, tenta Barbosa de cabeça, toca de cabeça na bola, põe pra fora. Ela sai pra linha de lado, ela tá lá pra quebrar o Palmeiras, bater pelo setor de esquerda, campo de ataque. Recolhe, desvia na cabeça do marcador, bola volta no campo de defesa com o Tibro Verde, sai jogando com o Murilo. Murilo tem aberto pelo setor de direita, Martínez prende o lance pro Tibro Palmeiras, gira a jogada, abriu pra Alan. Alan recolhe pelo comando de ataque, vem pra pinta em cima da marcação, o primeiro prende pelo setor de direita. Martínez vai passar, Alan dominou, partiu pra linha de fundo, fez o break, tá na área, girou, bateu pro gol. Esse tipo de chute aí, Bergão pega, em cima do Rufo de novo.
3: E se tivesse cruzado, também teria o Flaco Lopes e o Vitor Roque pra tentar completar, né? A escolha não foi a melhor do Alan pelo lado direito, mas tá ganhando todas, driblando como quer a zaga do Cerro Porteño dentro da área.
0: 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O tempo não para, Bandeirantes marca. 20 minutos de bola rolando o primeiro tempo de jogo, girando o placar da Copa Libertadores, oitavas de final, jogo de ida. continua pra você. Palmeiras 0, Cerro 0. Lançamento na grande área pro Tigrinho. O Rufo sai do gol para fazer a defesa. Repito, 0 a 0 aí, Lucas.
4: Libertadores e Sul-Americana seguem na quinta-feira. Na quinta-feira, Libertadores, teremos Mirassol e LDU, além de Rosário Central e Corinthians. Na Sul-Americana, o Santos enfrenta o Macará, enquanto o Vasco enfrenta a equipe do Olímpia.
0: 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Alexandre Preto, Claudio Zaidan, preciso urgentemente de vocês. O que está acontecendo com o Palmeiras, gente?
2: Olha, o Palmeiras é um time previsível nesse esquema. O Zaidan tem razão. Adianta o Martínez e transforma o time num 4-4-2, ou 4-3-3, mas nem assim. Você colocar o Alan, né, exilado na ala direita, ainda que ele consiga a vitória pessoal, eu acho temerário, Zaidan. Então esse esquema de jogo não ajuda a característica dos jogadores do Palmeiras e facilita o sistema defensivo do Cerro.
1: Claro, claro. E o fato é que o Arias não pode jogar tão preso a uma faixa do campo. Seria interessante até ele se aproximar do Alan lá do outro lado. O Arias, ele é bom, muito bom, mas ele rende mais do lado direito, né? Então o Palmeiras, ele tem dificuldade contra time que se fecha. Não é uma retranca do Cerro. O Cerro não está jogando a retranca. É um time que sai para o jogo. Mas quando perde a bola, ele se fecha bem, marca bem. E o Palmeiras mostra... neste ano, uma dificuldade crônica contra times que se fecham bem. O Abel precisa encontrar uma solução para isso.
0: E a solução para isso é o individualismo, como o Alan está fazendo na direita, mas só o Alan faz. O jogador que foi contratado para fazer isso também é o John Arias, que não está fazendo, certo?
1: Ele está muito preso do lado esquerdo. E outra coisa, Ulisses, o Palmeiras tem no banco. Quando você tem time fechado, o chute de fora da área pode decidir o jogo. O Palmeiras tem no banco o Maurício. Ele pode, inclusive, ter o Maurício mais pelo lado esquerdo, o Arias com mais liberdade. E com o Maurício, ele vai ter o chute de fora da área. É o cara que sabe bater de fora da área. Tem feito gols. Maurício fez gol na Copa do Mundo, voltou da Copa, marcou pelo Palmeiras. Então, acho que se continuar nessa toada, o jogo vai pedir a entrada do Maurício.
2: E aí eu colocaria o Giai também na lateral direita e tiraria um dos três zagueiros. Né? O Barbosa parece que chegou, e aí o Abel ficou meio que assim, ah, eu pedi a contratação dele, eu tenho que escalá-lo. Não é uma obrigação fazer isso. Né? Então eu colocaria o Giai na lateral direita, deixaria o time mais leve, né, e pelo menos aproveitando áreas mais pelo lado do que pelo meio.
0: E o Abel está conversando com o Bandeira agora, entendeu?
2: É um santo.
0: O Bandeira,
2: né,
0: parece que está pedindo desculpa pro Abel, cara.
2: É, o Abel é um santo.
0: Não, o Bandeira parece estar pondo a mão no peito pedindo desculpa pra ele, ó. Desculpa, tipo, desculpa,
3: é o
0: desculpa.
3: Nicolas
0: o Abel falou, não, beleza, beleza, tamo junto aí, misturado. Deixa me dar amarelo.
5: No meio do campo de defesa, tenta ser jogando recorde novamente. O time do Palmeiras, abertura para Murilo. Murilo prende pelo setor de direita, abre para Martínez. Martínez, campo de defesa pelo meio para Murilo. Murilo domina próximo ali, aquele vídeo gramado. Desce verde, capricha verde. Ele já prende pela direita, placar do jogo de 0 a 0. Domínio do campo e ataque, tenta descer novamente. O time do Palmeiras, abertura para o toque. Ele para o cotinho de Alan. Alan domina pela direita, faz o giro boa. Bola à frente para o Murilo. Tem Piquerez aberto na esquerda. O Palmeiras prefere o toque de bola mais curto. O Murilo toque errado. É na volta com o time do campo de defesa com o Marlon Freitas e da rechaçada da zaga, ela volta, volta com o time do Palmeiras que domina, recolheu pelo comando de ataque, vem para a finta em cima da marcação no primeiro tempo, o toque de Baracutinho para o setor de direita, lançamento vem para o Tigrinho dominou, ele faz o giro, toma falta, o árbitro mandou seguir, domina no campo de defesa, recolhe com o Tigre novamente, tenta descer o time, tenta o toque de bola, vem para tocar, da bola, toca na bola, Barbosa de qualquer bandeira, volta para a área, está impedido a área, gente, não vou nem narrar.
3: Realmente impedido, hein, Ulisses? À frente, o atacante colombiano, para onde o destaque do Palmeiras em 2026. 8 gols marcados pelo Arias, que hoje não está tendo espaço na marcação cerrada no Cerro.
0: 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A bola volta, campo de defesa para ser jogando diretamente o time do Cerro Porteño. 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Do meio do campo de ataque, vem para o toque de Baracotinho pela direita, tenta descer novamente o time do Palmeiras. Abertura para Alan pelo setor de direita, ele faz o break, Martínez passa, recolhe a jogada, Alan tenta o giro, volta para Murilo, Murilo domina pelo seu campo de defesa e está jogando para o time do Verdão. 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E do meio do toque, ele para tentar descer o time do Palmeiras, Alan está impedido, lançamento à frente, cara, impressionante, velho. Antes de lançar eu falei, está impedido, está impedido. Cara, não é possível.
6: E não é quem lançou o culpado, não. Muita gente fala, ah, demorou. Pra... Não. É quem tá correndo. Quem tá correndo na ponta? Quando era ponta direita, lá em Oswaldo Cruz.
7: Eita.
6: Antes, é, antes de partir, olhava o zagueiro. Ficava na linha dele. Entendeu, Zaidan? Entendeu, Preto?
8: Claro, claro. O atacante tem de ter essa ideia, né? Ele tem de estar de olho no último marcador. Hoje em dia tá uma encheção de paciência, porque eles aboliram, sem abolir no papel, na regra, a mesma linha. Eles aboliram com esses, essas máquinas que se pretendem precisas, né? Mas o atacante tem de ser esperto, né, Preto?
2: Ulisses era lá no Oswaldo Cruz, mestre, futebol clube. Vamos chamar o Ulisses Lince Costa agora.
6: É o futebol.
2: Ulisses Lince Costa. Ulisses é o animal que tem a melhor visão, certo? Na fauna, na fauna histórica. É, então, parabéns, Ulisses. Você tinha que estar no VAR.
5: A bola falta do toque, ele para contigo novamente. Vai querer alguma coisa depois do jogo. Domínio do campo de ataque. Até pegou meu boné. Domínio do campo de ataque. Tentou área, essa finta. Ele domina, tentou ganhar na grande área. Afasta o zagueiro, tira. Recorde do time do Palmeiras. Tenta descer, prendeu demais áreas. Ele perde a bola na primeira. Perde também na segunda. Domina o time do Cerro para ser jogando no seu campo de defesa. A bola volta no toque, ele para contigo no setor intermediário. Prende bola o time do Cerro para sair para o jogo. 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
6: 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A bola volta pro Tigrinho se soltar pro Arias. É boa, meteu nas costas do Arias, Tigrinho. Que faz, né, meu filho? Embora pra mim tava impedido o Arias, mas o que faz uma falta de ritmo, né?
7: Ulisses, claro que teve a lesão no tornozelo, mas o Vitor Roque chegou a 5 meses sem balançar as redes. Claro que com a lesão a gente desconsidera, mas são 9 jogos em que o Vitor Roque entra e não consegue fazer gols. O momento não é bom pro Camisa 9.
6: Não, é... O que que é isso aqui?
7: É um estojo. Estojo.
6: De jeans?
7: De zebra.
6: Ah, não, um de jeans o material. Jeans.
7: Isso.
6: É, material, o tecido.
7: Minha namorada que me deu.
6: Ah, que bonitinho.
2: É uma geração novo, perdida.
6: Ah, não, é o fim. A bola volta no toque, ele para o Coutinho pela direita, recolhe Coutinho novamente no campo de ataque, arranca novamente o time do Palmeiras. Abertura para Alan, ele é talentoso, domina, dribla, passa, cruza, levantou para Marlon Freitas, deu para trás, mas deu para o zagueiro. A bola volta no toque, ele para dominar novamente Barbosa, ele prende o lance, gira, jogada solto pelo setor de direito do campo de ataque, abre a jogada Coutinho novamente com toque de bola de Andréas Pereira. Andréas Pereira volta o lance, Coutinho pelo meio de campo, solta a jogada Coutinho novamente para Flaco. Flaco abre para a direita para Andréas. Martínez não passa, Andréas prende o lance, não tem ninguém na área. Tenta o cruzamento, levantou na boca do gol, chegou o toque de bola, tira de cabeça Piqueires, joga de zagueiro. A bola volta, volta com a equipe do Cerro, que tenta ser jogando pelo seu campo de defesa, aprende a jogar a Gamarra. Gamarra prendeu, passou em velocidade, tentou o toque de bola curto pelo setor de direita, vem na marcação, toca na bola e tira. Recolhe Piqueires pro time do Palmeiras e sai jogando no campo de defesa. 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É Mafre. 29, Zaidan, Pretzel e a peleja.
8: Não tá legal pro Palmeiras, não. Palmeiras faz um jogo monótono, sem criatividade, sem inspiração.
6: Olha o Alan! O meio dominou, campo. Cruzou, opa. Trava! O zagueiro põe pra ninguém de fundo, escanteio o Palmeiras. Desculpa aí, Zaidan.
8: Imagina, a prioridade é sua, a prioridade é do jogo, mas o Palmeiras tá devendo, né? Principalmente o meio campo. Tá criando quase nada, Pretzel.
6: Escanteio para o time do Palmeiras, bater pelo setor de direito do campo de ataque. 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É Grupo Souza Lima, 0-0, placar do jogo, Palmeiras e Cerro. 29 minutos de bola rolando, o quinto sinal já marcou, são exatamente 19 horas e 30 minutos. Escanteio para o time do Palmeiras, bater pelo setor de direito do campo de ataque. Escanteio para o Palmeiras cobrar. Andréas Pereira vem para a cobrança de escanteio. Ajeita lá pelo setor de direita. E a confusão na área. Barbosa, sempre ele na confusão. Escanteio pro time do Palmeiras, bater Flaco. Lopes também tá por ali. Escanteio pro time do Verde, bater, vem pra cobrança novamente. Andréas Pereira pra bater, escanteio pro time do Palmeiras, partiu pra bola, correu, bateu, levantou no boca do gol. Chegou o zagueiro, tocou, bateu o zagueiro, voltou, vai pintar o gol do Palmeiras, defesaça do Rolfo, voltou, bateu pra fora o Flaco.
0: além da marca do pênalti. Tinha que esperar a bola cair um pouquinho mais para encher o pé e fazer o gol. O Palmeiras teve, num lance, três chances de gols. Que coisa!
7: E primeiro o Vitor Roque, que finaliza em cima do goleiro, assim como fez contra o Internacional. Perde o gol praticamente dentro da pequena área. Na sequência, o Flaco Lopes se empolgou, encheu o pé, mandou por cima. O Palmeiras empilha chances perdidas.
0: 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Bandeirantes marca. 31 jogados para você conferir. É o primeiro tempo de jogo, girando o placar do Campeonato da Libertadores, oitavas de final, jogo de ida. Continua para você, Palmeiras 0, Cerro Portenho do Paraguai também 0. Quem fala na Bandeirantes é você, Lucas.
4: Xavi, ex-jogador e ex-treinador do Barcelona da Espanha, é anunciado como novo treinador da seleção da Holanda.
0: A bola volta no tanque de Barassante, olhando novamente o time do Palmeiras, prende o lance, curtindo novamente no campo de reta, quarta, vai para o domínio do time do Verde, lançamento errado, novamente do Murilo. Murilo está em Nárnia hoje, hein, gente? Domínio do campo de ataque, é bom zagueiro, mas está em Nárnia. Domina pela direita no campo de ataque, recolhe novamente, vem para dentro do time do Cerro, houve a falta. Pode parar, seu juiz, está caindo o Cecílio Domingues. Está marcada falta para o time do Cerro bater na entrada da área pela direita.
7: É driblador, hein? O camisa 10 foi costurando, passou por dois jogadores. Aí o Marlon Freitas deixa a perna, derruba o camisa 10 da equipe do Cerro Portenho. Essa falta é mais perigosa, mais próxima ali da meia-lua, pelo lado direito do campo de ataque da equipe paraguaia. Vem perigo para o gol de Carlos Miguel.
0: 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Se posiciona novamente, vem para a cobrança. Para a cobrança de falta, o time do Palmeiras. Falta para o time do Palmeiras bater. Você ligado na Bandeirantes, a Bandeirantes com você. Falta contra o gol do Palmeiras. Falta para o time do Cerro. Cobraria perigosíssima. Ajeita para a cobrança de falta. Se posiciona, pede passagem para a cobrança. Bobadilha na bola. Também o jogador Chaparro. Também vem para a cobrança de falta para a equipe do Cerro Portenho, para você ligado na Bandeirantes. 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Obrigado pelo carinho da sua sintonia. É falta novamente para o time do Cerro bater. Marquinhos Barros, meu irmão, tá ligado no microfone da Bandeirantes. Alô, Verão. Grande Verão, grande Marquinhos Barros, obrigado pela audiência. Falta para o Cerro, bola batida longe do gol. Vai, Landê Sabão, ou Cecílio Domingues.
7: Colocou todo mundo na área, armou toda uma jogada e bateu por cima do gol de desperdício. Mais uma chance para o Cerro. Ulisses, uma pergunta para os colegas. Você lembra do último gol de Vitor Roque?
0: Não.
7: Final do Campeonato Paulista contra o Novo Horizontino.
0: Mas ele machucou, né?
7: 8 de março. Ficou fora, é verdade, mas já são 9 jogos sem o Tigrinho balançar as mãos.
0: A bola volta, está jogando errado. Péssimo time do Palmeiras. Bola volta, o Coutinho com o time do Cerro. Tenta ser jogando no campo de defesa. Ó. Pretzel, Zaidan, o 20 da Bandeirantes, torcedor do Palmeiras e o cara que não torce pro Palmeiras. O negócio é o seguinte, se o Abel não montar a saída de 3 zagueiros, ele vai afundar o Palmeiras.
2: Eu não sei se ele vai afundar, mas que não tá funcionando, não está. E aí não tem que inventar, volta pro esquema normal, coloca os seus melhores jogadores e equilibra o time e força o jogo pelo meio em cima do Cerro Portenho. E joga mais no Arias também, impressionante. Você tem o Arias, você parou de utilizar o Arias depois da Copa, hein, Zaidan? Impressionante.
8: E um jogo desse, o Palmeiras provavelmente vai conseguir ganhar esse jogo aí, em escanteio ou falta na área, porque o goleiro do Cerro é baixo, o Velásquez é baixo, tem de aproveitar isso, ou em bola parada, com Barbosa, com Murilo, ou então numa jogada de linha de fundo tentando o Flaco de cabeça, porque o goleiro é baixo, um dos zagueiros é baixo, e o Palmeiras quase não explora isso, né? Se o Palmeiras conseguisse trocar passes em velocidade, envolver a marcação do Cerro, nem precisava pensar nesses recursos, mas não está conseguindo isso. Mas provavelmente alguma bola parada vai resolver a parada para o Palmeiras, viu, Luiz?
0: É o futebol, tá por Bandeirantes pra você, se posiciona pra cobrança, vem pro levantamento, avante, tenta o toque de bola novamente, o time do Cerro, cruzamento à frente, no alto, sai pra pegar Carlos Miguel.
7: É uma diferença de 20 centímetros, viu, Ulisses, do Carlos Miguel pro Rufo. 2,04 pro Carlos Miguel, 1,84
2: o
7: Rufo.
2: O Barbosa bate, hein, já merecia ter tomado o amarelo por uma entrada no Verrete, o árbitro até agora nada.
6: É o futebol da Bandeirantes. Domina pelo setor de esquerda, tenta descer novamente o time do Palmeiras, pequenez da velocidade. Flaco pede, ele corre de cabeça baixada, não ergue a cabeça, não conseguiu o passe. Flaco estava entre os zagueiros. A bola volta para a área, domina pelo time do Palmeiras, vem para o toque de Maracotinho pelo setor de direita, soltou para Marlon Freitas. Ele prende pela direita no campo de ataque, recolheu no toque de Maracotinho, novamente domina no campo de ataque, prende a jogada, Coutinho pela direita, abriu o Alan, soltou a jogada dentro da grande área, bola prensada, vai embora. Tiro de meta para os homens bater.
7: Na proteção, é inteligente da zaga da equipe paraguaia. E vale destacar o Velásquez, que é o capitão dessa equipe, esteve na Copa do Mundo, hein? Zagueirão do Cerro Porteño, jogou a Copa ao lado de Gustavo Gomes pela seleção paraguaia e eliminou a Alemanha.
6: É o futebol da Bandeirantes para você, torcedor brasileiro. Se posiciona novamente, tenta o toque de Maracutiga no campo de retaguarda, tenta descer o time do Palmeiras. Já domina novamente Marlon Freitas, tenta o levantamento à frente do campo de ataque, vem o Tigrinho. Ele aperta, tenta ganhar o lance, não consegue. 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Ela volta contigo no toque de bola, domina novamente no campo de defesa para ser jogando o time do Cerro Porteño. Abertura vem para o setor intermediário, tenta o levantamento à frente pelo comando de ataque, tenta o toque de bola, Coutinho pelo setor de direita, recolheu pelo comando de ataque, tenta descer o Coutinho novamente no campo de ataque, aperta na marcação, Cerro, cruzamento vem para dentro da grande área, Barbosa tira, ela volta com o João Arias, que domina a bola, não deixou ela passar, passar aí pro jogo, faz o giro e vai perder a bola, aí toma falta segundo o árbitro do jogo, é falta, campo de defesa pro time do Palmeiras bater.
7: Morel acertou ali o Arias com as duas mãos nas costas do colombiano, falta marcada, mas realmente errou, né? Podia ter acelerado a jogada e preferiu pisar na bola o camisa 11, João Arias.
6: O Gustavo Terreira é da onde?
7: Uruguaio.
6: Uruguai. A bola volta no toque de Maracutinga novamente. Bom país também para você viver, hein? Domina pelo setor de direita. Tenta o toque de Maracutinga novamente. Tenta descer o time do Palmeiras. A abertura vem com o Andréas Pereira. Ele prende o lance pela direita. Abriu para Martínez. Martínez vai para o cruzado. Levantou na boca do gol. Completamente errado. Lateral para o Cerro.
7: De novo, né? Insistindo nos erros da equipe do Palmeiras. E o Cerro Porteño agradece. O relógio vai passando. O sonho dos paraguaios é voltar para casa com um empatezinho 0-0.
6: É o futebol da Bandeirantes para você, torcedor brasileiro. Obrigado, torcedor, pelo carinho da sua audiência. O tempo não para. Bandeirantes marca. Você confere, jogados 37 minutos, agora 38 minutos de bola rolando, etapa para você conferir. É primeiro de jogo, girando o placar da Libertadores da América. Continua para você, Palmeiras e Cerro, 0-0, alô Lucas Bueno.
4: Após passar pelo Napoli da Itália, o atacante belga Romelu Lukaku acaba de ser anunciado como novo reforço do Fenerbahçe da Turquia.
6: Aí o Fenerbahçe com um novo reforço. É bola do campo de ataque, vem para a cobrança de falta. Falta para a equipe do Palmeiras bater. Se posiciona Andréas Pereira para a cobrança de falta. Para o verde, partiu na direita, levantou na boca do gol. Tentou toque de cabeça, dá uma casca. Murilo Nela manda para fora.
7: 4 gols no ano para o Murilo, que renovou o seu contrato, viu, Ulisses? Era até o final de 27, fica até 29 no Palmeiras, o zagueirão Murilo.
6: 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A bola volta no toque de bola, Coutinho para ser jogando o time do Cerro. Tenta o levantamento à frente, vem para subir de cabeça. Martínez ganha. Cuchilou, Marlon Freitas perdeu. Martínez fica caído, pede automaticamente entrada em campo do departamento médico. Está sentindo ali o braço ou o abdômen?
7: É esquisito ali a forma com que cai ali o jogador do Palmeiras. Me parece que realmente é algo no abdômen. O Emiliano Martínez, mas já se levanta. Vai dar para continuar o Uruguai.
6: 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Aí está paralisado, o jogo está marcado, lateral para a equipe do Palmeiras. Bater vem para o toque de bola, Flaco ganha a jogada. Se soltar, é boa, abriu a frente errada, era na esquerda. Está livre o Piquerez na esquerda, Murilo. Abriu para Piquerez, agora sim na esquerda, eu gritei, ele ouviu. Partiu na ponta, soltou para o toque de bola, Coutinho, domínio do campo. Tá! Que toma a pancada feia! Falta feia no Vitor Roque, vai pintar o primeiro amarelo no jogo. Que chegada do Domingues!
7: Tirou o cartão do bolso pela primeira vez o árbitro do jogo, porque não tinha como não fazê-lo. Porque o Vitor Roque dá um corte seco. O Fabrício Domingues, que tentou chutar a bola, só chutou o camisa 9, que está estirado no gramado. Falta marcada perigosa pelo lado esquerdo de ataque do Verdão.
6: 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E aí, Pretzel Zaidan?
2: O cartão bem aplicado, só que ele tá com critério equivocado. O Barbosa deveria ter tomado amarelo, mas esse foi justo. Uma pancada, um pontapé, Zaidan.
6: Parado o jogo, tá marcada a falta pelo setor de esquerda. Tudo bem com o Tigrinho aí, ô Miliose?
7: Ah, deve estar, tá, mas eu não queria estar no lugar dele, viu, Ulisses? Levou uma pancada dura e agora o departamento médico do Palmeiras entra em ação, porque leva uma verdadeira bicuda o camisa 9, que vai se levantando enquanto o Andreas Pereira prepara a bola para cobrar a falta.
6: Pois não, Zaidan.
8: O cara dá uma porrada e inicialmente ele faz de conta que também foi atingido, foi um choque, né? O Fabrício Domingues. Agora, ô Ulisses, o Pretzel falava do Giai, e é importante frisar o seguinte: o Abel pode até dizer, eu não joguei com três zagueiros. Porque o Palmeiras tem a bola, o Emiliano Martins vira Sim. lateral, correto?
6: Ele é sai falta, pela direita. Palmeiras ainda é... segura o levantamento do André! Na área, subiu muito bem de cabeça, bem pra tirar de qualquer maneira. Canhete, ele tira pela volta com o time do Palmeiras em alta velocidade. Martínez domina, ele prende o lance, vai soltar pelo setor de esquerda, arranca, mas ele volta o lance novamente para Andrés Pereira. Cruzamento na segunda trave, tira o zagueiro, corta, voltou para Ana, bate, dominou, bateu em cima do zagueiro. A bola desvia, vai embora para a liga de fundo em escanteio para o time do Palmeiras bater. Pois não, Zaidan.
7: Ulisses, escanteio a favor da equipe do Palmeiras, é o sexto no jogo, hein? Finalização do Alan foi travada. Vem pra cobrança de novo, Andreas Pereira, camisa 8.
6: E vem pra cobrança de escanteio, escanteio novamente no campo de retaguarda, escanteio pra equipe do Palmeiras bater pelo setor de direita. Vem Andreas Pereira pra cobrança, escanteio, Verdão direita. Partiu na bola, Andreas Pereira levantou no bagulho, gol, subiu, tentou. Barbosa de cabeça não consegue, a bola volta, contigo no meio de campo. Já domina o time do Palmeiras, João Marias domina pelo setor de esquerda. Tem que cruzar, não tem que dominar não, mas ele domina, vai pra área, agora sim cruza, chuveirou na boca do gol. Tentou Murilo, cabeceou pra dentro, tirou o zagueiro, voltou pro toque de bola contigo novamente. Recolheu Piqueires. Arias domina, Piqueires passa na linha de fundo, Arias corta, tenta o cruzamento, levantou para o Murilo, subiu o zagueiro, tira de novo, zaga boa no alto da equipe do Cerro e vem para o toque de bola, tenta descer o time do Cerro, aperta na marcação, Piqueires toca na bola e põe para fora, lateral para o Cerro, bater direita, defesa.
7: Foi ligeiro agora o Cecílio Domingues, a bola ia saindo, ele já tinha passado dela, deu um toque de letra só para aproveitar a passagem do Piqueires e ganhar o lateral. Cerro Porteño respira depois da pressão do Verdão, segue 0-0.
6: A bola foi solta, frente, vem pro toque, ele vai na recolhe, Barbosa sobe de cabeça, corta, tira, volta para Piqueires, ele rasga, trava, recolheu, tentou Arias, o domínio não consegue, também não tá bem no jogo, a abertura vem curtindo no setor intermediário, ganhou o Tigrinho, se soltar, tem o Arias, enfiou pro Arias na esquerda, abriu o compasso, vem pro jogo, o Palmeiras recolheu, dominou, tentou passar, perdeu a bola, ele tá péssimo no jogo, Arias, pois não, Zaidan.
8: Então, o Emiliano sai como lateral e tal. O Muricy fazer isso com o Alex Silva no São Paulo, tá tudo bem. Só que é o seguinte, ele não tem nenhum rendimento ofensivo importante do lado direito.
6: E vem Flaco, é só ele ocupar dominou, a posição. Girou pro Tigrinho, tem Alan, partiu. Nossa senhora, o toque do Tigrinho com Alan. Mas ele evita a saída na linha lateral. Abre a jogada para Marlon Freitas, o Palmeiras aí. O Palmeiras está dentro da área do Cerro, ele volta a bola. A abertura vem para Martínez na direita, tenta o cruzamento, levantou no boca do gol, tentou o domínio, o Tigrinho passa por todo mundo. A bola falta, um show de horrores, hein? Eu tô vendo aqui o time do Palmeiras, um show de horrores, hein, Zaidan, hein, Preto?
2: Igual a domingo, esbarrando na forte marcação do Cerro e sem nenhuma ideia, pelo menos, uma ideia de um drible de furar o bloqueio, Zaidan.
8: É um problema crônico que esse time tem, né, contra times que se fecham. O Palmeiras faz o primeiro gol logo, o outro time se abre, o Palmeiras costuma arrebentar. Ele joga muito bem assim, quando o outro time sai. Quando
6: a bola volta, tá, não segura Zaidan na direita, Martínez cruzou! Chegou o zagueiro, voltou para Martínez, tenta o toque de bola, recolhe o Palmeiras, cruzamento na grande área, afastou o zagueiro, tira a bola, vai para fora, em lateral para o Palmeiras bater. Desculpe mais uma vez, Zaidan.
8: Imagina, a prioridade é sua e o Arias sofre para mim pelo posicionamento. Eu acho que o Arias está mal escalado, não ele em campo, ele tem de jogar, ele é ótimo, mas ele está mal posicionado pelo Abel. O Maurício sofre do mesmo problema. O Maurício saiu do time porque foi mal utilizado taticamente. Por isso ele saiu do time, porque ele tem bola para ser titular.
6: É o futebol da Bandeirantes, grande Pavel ligado no microfone Bandeirantes. Obrigado pelo carinho da sua sintonia. Marquinhos Barros está lá com o Pavon, curtindo o sonsaço da Bandeirantes, o Verón, me desculpe, curtindo o sonsaço da Bandeirantes, Verón, Pavon foi do Grêmio que fez gol no São Paulo no sábado, é lateral para a equipe do Palmeiras bater, mais três, vamos a 48, chegamos a 45, lateral para o Palmeiras bater, Piquerez solta para dentro da grande área, pessimamente cobrado, lateral, no Tenda 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A bola já volta no toque de bola, tenta descer contigo no campo de ataque, recolhe novamente o Palmeiras, houve a falta no Alan.
7: Bobadilha, na marcação fechada ali em cima do Alan pelo lado direito, em duas oportunidades, derruba o camisa 40, que não cai, hein? Tenta continuar, mas a arbitragem para o jogo a favor do Verdão.
6: Rodrigão tá ligado no microfone, Bandeirantes, forte abraço, obrigado pelo carinho da sintonia. 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A bola volta no toque, de bola domina para a direita, não vem pro toque, curtinho, chutou. Recorde para Andréas Pereira, Andréas Pereira leva para a linha de fundo, faz o break, volta a jogada novamente. Já trabalha, vem pro toque de bola, Marlon Freitas tenta ser jogando pro time do Palmeiras. A bola volta, curtinho para Marlon Freitas recorde pro Palmeiras, volta mais atrás para Barbosa. Barbosa domina pela direita no campo de ataque para Murilo, Murilo abre o compasso, ele tenta o cruzamento, levanta para dentro da grande área, sobe o zagueiro, vem para tirar a bola, volta para Piquerez, optou em deixá-la sair para a linha de nada e ganhar lateral. 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Mais tarde tem João Paulo Capedanes, Leandro Quesada, Paulo do Vale, tem Cruzeiro, tem Flamengo no microfone da Bandeirantes. Já domina o toque de bola, Libertadores para você, domina pela direita, tenta descer novamente com o campo de ataque, recolhe Murilo, Murilo abriu jogada, do toque de bola para áreas, áreas prendeu para a ponta, para o toque de bola, Coutinho, Alan, dominou, Alan, tá na área, tentou bater para o gol, travou o zagueiro, bola volta, Murilo tentou, toque de bola, toque errado, ganha lateral, o time do Palmeiras. No meio do caminho, o Verrete vem para pôr para fora.
7: 37 anos e correndo o campo inteiro, hein, o camisa 19 da equipe do Cerro Porteño, ex-Vasco, ajudando na defesa como um volante, um centroavante.
6: E vem para o jogo, o time do Palmeiras, levantamento para dentro da grande área, afasta o time, tenta tirar a bola, volta no toque de bola, Coutinho, ganhou para a bola, enfiou na boca do gol, dominou, Alan, vai fazer! Tá impedido.
5: E não fez, perdeu, porque o goleiro tal do Rofo é bom, hein? Cara é bom, velho.
7: É uma contratação da equipe do Cerro que vai se pagando nesse jogo de Copa Libertadores. Saiu no pé do Alan, fechou o ângulo e fez a boa defesa. Mas como o Ulisses bem destacou, não valia mais nada. Tava à frente o camisa 40.
5: Eu vi o Maurício correndo pro banco.
2: E aí
5: chamado
2: tirar,
5: ali pelo Abel.
2: Pode tirar um zagueiro, urgente.
5: É, pode tirar, velho. Será que o cara é tão teimoso, ele não vê que não tá funcionando? Hã?
2: É.
5: Hein, Zaidan, hein, Preto?
2: Pois é que o Barbosa chegou, o Barbosa tem que jogar por quê? É, isso é que não dá pra entender. Agora tu falou no Alan, né, Zaidan? O Alan é o melhor jogador do Palmeiras, na minha opinião. É o único que tem vitória pessoal e que chuta no gol.
8: Tenta, é um cara que tenta. Claro que ele precisa aprender a fazer mais linha de fundo. Ele sempre faz aquilo que o canhoto faz na direita. Vai da direita para o meio. Ele precisa aprender também a fazer linha de fundo. Mas ele sabe jogar, tem drible. É um jogador muito bom, muito bom. Ele não jogou bem contra o Inter. Mas hoje é um dos poucos que escapam nesse primeiro tempo do Palmeiras.
2: E só uma sublinhada, Ulisses. O lance do Alan, que parecia impedido, não estava, viu? Se saísse o gol, ia valer o gol.
5: Eu não também acho que quem estava impedido era o Arias,
2: exatamente,
5: ele não estava.
2: Exatamente.
5: Vem comigo. Que sem replay na cabine, viu, filho? Você ligado na Bandeirantes, 48 minutos de bola rodando, termina o primeiro tempo aqui. Na Arena do Palmeiras, Palmeiras 0, Cerro também 0. Na Bandeirantes vem um homem para comandar o futebol da Bandeirantes. O nosso coordenador, o nosso corredor, o nosso atleta. Vem, girafa. Alô, Capriotti!
9: Nossa. O que é isso? Meu Deus. Tá bom, você volta já já, Ulisses Costa, para todo o segundo tempo. Daqui a... Alô, Palmeiras. Ô, Verdão, o que está acontecendo aí? Não pode empatar em casa contra o Cerro Porteño. Agora é mata-mata, minha gente. Agora não pode mais, tem que ganhar. Semana que vem é decisão no Paraguai. Alô, Bruno Migliozzi, como é que tá aí a saída dos jogadores do campo de jogo e o comportamento da torcida aí? Tá achando o que disso tudo, hein, Bruno? Boa noite!
7: Fala, Capri, tudo bem? Boa noite! Abraço pra você, pro amigo ligado aqui no intervalo inteligente da Bandeirantes. Olha, a torcida evidentemente não gostou, não vaiou, mas também não fez ali nenhuma menção de que o primeiro tempo é agradável. Já o Abel Ferreira, acredite se quiser, saiu aplaudindo seu elenco, seus jogadores, que, bom, pelo menos correram bastante e deram algum trabalho pra zaga do Cerro, especialmente o Alan, um destaque da primeira etapa. Outra coisa, viu, Capri, o técnico Abel Ferreira tem para o jogo de hoje uma pedra no sapato gigantesca. Cerro Porteño, que venceu o Palmeiras aqui na fase de grupos e também arrancou o empate lá no Paraguai. Então, o Abel sabe bem o que é encarar essa equipe paraguaia, mas dessa vez não vai tendo sucesso. No banco de reservas tem o Maurício, que já deu uma aquecida também. Tem outras peças importantes, como o próprio Sosa, que vinha jogando. Quem sabe com esses dois paraguaios, hein, Capri? O Palmeiras não consegue furar essa retranca do Cerro Porteño no segundo tempo.
9: Vamos ver. Quem sabe, né? Alguma coisa tem que ser feita. Eita aí, o Abel, tem que dar uma mexida, uma chacoalhada, uma sacudida no time. Quem sabe mexer em peças, mas mexer principalmente ali na disposição dos atletas para poder conseguir a vitória. Não dá para ir para o Paraguai com empate. Quer dizer, dá para ir, mas o ideal é a vitória sempre, não é? Mas agora temos aqui.

0: Fala, Zaidan, boa noite. Fala, Pretzel, boa noite.
1: Boa noite, Capri. Sempre um prazer. Oi, e uma honra. Né? Grande mestre, por favor.
2: Pretzel.
1: Não, prioridade é sua.
0: E um abraço pro Caboclinho também. Alô, Manuel. Fala, sim. Manu, boa noite.
2: Antes do Pretzel falar, só mandar uma saudação para dois palestrinos aqui que gostam demais do Alexandre Pretzel. O Luiz Alberto Pisani, que está falando que alguns jogadores, se dependessem de pagamento por produtividade, teriam problemas nos vencimentos. E um abraço para o Pisani, grande ouvinte da Bandeirantes, grande amigo. E para o Ercílio Benassi, que está no palestra, sempre acompanhando a Bandeirantes e está ouvindo no estádio e vendo ali em loco esse 0-0. Por favor, Pretzel.
1: Olha, mestre, três zagueiros, né? Tudo bem que o Martínez ele avança, foi assim contra o Inter também, eu não gosto dessa formação. No jogo contra o Fortaleza, o Palmeiras foi mais incisivo, dá para dizer assim. Então, por que que o Abel escala esse tipo de formação? Hoje ele trouxe de volta o Flaco Lopes e o Vitor Roque, começaram no banco no jogo de domingo. Quando você tem dois caras como eles, você tem que colocar para jogar. Mas por que que eles estão tendo dificuldades? Cadê o Flaco Lopes que saía da área, né? Que fazia tabela, que batia no gol? Ele tá uma ilha, ele tá simplesmente encrustado no meio da defesa do Cerro. E aí o Palmeiras fica alçando bola. O único cara que tentou alguma vitória pessoal e talvez uma tabela foi o Alan. Que tudo bem, que joga como um ala bem espetado, né? Mais ala atacante do que lateral. E aí ele vem, porque ele tá de pé trocado. Então como ele é muito leve e ele tem habilidade, ele vem pra cima e consegue achar um espaço. Só que ele fez isso duas vezes apenas. Por quê? Porque ele é um cara sozinho. Não aparece ninguém para associar, ninguém para fazer tabela com ele. Então, para mim, ele foi o único jogador que tentou alguma coisa diferente. O Abel, com esse esquema aí, por incrível que pareça, ele tá deixando o Arias exilado. Porque quando o Arias ele vai pro meio, contra o Inter ele tinha espaço. Mas aí não aparecia ninguém para tabelar. Quando ele achava o espaço contra o Inter, quando ele ia avançar, chegavam dois jogadores em cima e tomavam a bola dele. Hoje está acontecendo a mesma coisa. Aí ele começou a abrir um pouco mais para o lado esquerdo, né, para o Palmeiras abrir. Mas aí o Vitor Roque está numa péssima noite, né, não consegue tabelar com ele. Então o Piquerez fica ali meio que numa lateral com ele para fazer cruzamento, facilitando a vida do Cerro Porteño. Então um time extremamente previsível, que depende aí de uma bola aérea, como tu disseste, eu também acho. Talvez a vitória aconteça num escanteio ou numa falta cobrada, mestre Cláudio Zaidan.
2: Pois é, Pretzel, o Palmeiras já resolveu várias paradas assim, né? Porque tem zagueiros que cabeceiam bem, mesmo com o Gomes hoje no banco, mas o Barbosa cabeceia bem, o Murilo melhor ainda, o Gomes é o que tem o maior aproveitamento, é um zagueiro artilheiro, né? Mas o Palmeiras não pode ficar esperando esse lance acontecer. E aí, Capriotti, aquela história. Quando o Palmeiras tem a bola, o Emiliano Martínez vira lateral direito. Quando o Palmeiras perde a bola, ele vira um dos zagueiros, né? Então essa é a ideia. Um ponto de partida não é ruim, não é até essa de esse esquema não funciona. Não, pode funcionar, mas não está funcionando. Neste jogo não está funcionando, como não funcionou contra o Internacional. Então ele tem de buscar alternativas. Ele pode colocar o Emiliano de volante e colocar mais um meia, por exemplo, o Maurício. Sem nenhum problema, ele pode tirar um dos zagueiros, qualquer um dos zagueiros, para jogar com dois e colocar ou o Maurício, ou colocar... Ele pode ter uma opção interessante ali com os jogadores que ele tem no banco, porque o Palmeiras, uma das vantagens de você estar bem financeiramente é que você monta elenco para disputar todas as competições e com alternativa. Titular não está bem, você tem reserva à altura. Titular se machuca, você tem reserva à altura. Então o Palmeiras não pode reclamar das opções que o Abel tem no banco. Ele tem boas opções. Ele tem o Felipe Anderson, ele tem o Maurício, ele tem o Sousa, né, que teve bons momentos, estava até como titular. Pode entrar sem que o Flaco saia do time. O Flaco não pode sair do time. Agora, alguns jogadores estão devendo bola, Capriotti. É o caso do Vitor Roque, é o caso do Piquerez, para citar dois. Né? E o meio-campo do Palmeiras produziu muito pouco. Muito pouco. Quase burocrático o jogo do Andreas Pereira nesse primeiro tempo. Então, jogadores que são importantes, são bons, como Vitor Roque, Piquerez, Andreas Pereira, que são jogar mais bola no segundo tempo. Ou o Abel vai ter de mexer no time, Capriotti.
0: Vamos ver, vamos aguardar, não é? Então, o que fará Abel Ferreira e se o Palmeiras... É difícil, né, o Abel mudar.

0: no intervalo. Ele raramente mexe, né? Então, provavelmente volta com o mesmo time, mas vamos ver se pelo menos o comportamento ou alguma mudança ali tática também ajuda o Palmeiras nesse momento a abrir o placar, a marcar. O Palmeiras precisa construir essa vitória para jogar com um pouco mais de conforto semana que vem no Paraguai. Vamos para uma parada rapidíssima, que o intervalo rápido já já tem todo o segundo tempo. Lembrando que hoje também tem Cruzeiro e Flamengo, hein? Jogaço da Libertadores, 21h30 no Mineirão, com João Paulo Capelanes, Leandro Quesada, Paulo do Vale. Estarei nessa também. Hoje vai ter apito final. Hoje é pacote completo de atrações, porque é uma noite de gala, noite de Libertadores da América, futebol de primeira. E se tem futebol, é claro, tem Bandeirantes. Até já!
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4: São 8 horas e 2 minutos, estamos chegando a 13 de intervalo na Arena do Verdão. Já já tem todo o segundo tempo, vejo que o Cerro Porteño já está de volta, mas dá tempo do Lucas Bueno atualizar o nosso placar desta noite de quarta-feira. Vamos lá, Lucas, boa noite.
5: Boa noite, Capri, todos que nos acompanham. Além de Palmeiras e Cerro, o Platense vai vencendo por 1-0 o Coquimbo Unido na Libertadores, logo mais Cruzeiro e Flamengo. Na Sul-Americana, a Bragantino e Atlético Mineiro vão empatando em 0-0, além de Tigre e Montevideo City Torque, que também vão empatando em 0-0. Só lembrando, hoje tivemos a Supercopa da UEFA e o PSG foi campeão.
4: Vamos voltar para o segundo tempo, é com você, solta a voz e vem Ulisses Costa.
6: Só isso?
4: Apito o árbitro, toca na bola, o time do Cerro, ela rola, se ela rola, deixa ela rolar. Você quer emoção? Vem comigo, torcedor 20 do Brasil. Você ligado no microfone da Bandeirantes. Vem pro toque de Barbosa. Barbosa corta, tira o perigo dali. Bola volta, Coutinho pra ponta. Aperta na marcação. Barbosa foi puxado. O árbitro para. Tá marcando a falta para a equipe do Palmeiras bater no seu campo de defesa. 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Ela volta, volta no toque de bola que o time do campo de defesa do time do Palmeiras para descer do campo de retaguarda. Daqui a pouquinho na Bandeirantes tem Cruzeiro e Flamengo. João Paulo Capelanes com Leandro Quesada, Paulo do Vale, Capriotti e Lucas Bueno. A bola volta no toque de bola contigo novamente. Recolhe no campo de defesa para ser para o jogo. Pois não, opa.
7: Só para informar, no intervalo nenhuma mudança, nem no Palmeiras e nem no Cerro Porteño.
4: No futebol da Bandeirantes, torcedor brasileiro, obrigado pelo carinho da sintonia. A bola já volta no toque de bola, já recolhe contigo novamente no campo de ataque. Vem para o toque de bola contigo. O time do Palmeiras aperta na marcação. O árbitro marcou falta anterior.
7: Falta a favor do Palmeiras. Fabrício Domingues e o Emiliano Martinez por ali. Rolou um e bom para cima do jogador do Palmeiras, derrubado, mas já fora do campo. Reposição de bola para o Verdão, ou melhor, para o Cerro Porteño no campo de defesa.
4: 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É falta para o Cerro, que não tem perto. Domina pelo setor de direita do campo de defesa. Tenta o levantamento à frente do campo de ataque. Afasta, corta, tira o perigo dali. Abra a volta, continua no Palmeiras. Voltaria. Tenta Tigrinho. Guerra, a jogada não consegue. Recolhe novamente o time do Cerro. No toque de cabeça, Coutinho no meio de campo. Aperta na marcação. Marias tenta ganhar o lance. Coutinho na intermediária. Rasga a zaga. Vem para tirar da ali novamente Canhete. Canhete tira a jogada para a volta, campo de defesa. Já domina Coutinho no campo de retaguarda para ser o jogo. Domina do campo de defesa para o toque de bola. Coutinho novamente recolhe pelo setor do direito do campo de defesa. Tenta fita em cima da marcação. Domina novamente o time do Cerro Porteño. O time do Palmeiras prende. A abertura vem com Andréas Pereira. Andréas Pereira domina pelo seu campo de defesa. Ele vem para a fita. Tenta o toque de Coutinho novamente no setor intermediário. Recolheu para a direita. Tenta o cruzamento à frente. Não consegue. Andréas Pereira cruza mal. Ela volta para Murilo. Murilo para Andréas Pereira. Abre o compasso, tenta o cruzamento, levantou na boca do gol, subiu, o zagueiro vem para tirar, ela volta no toque de bola, Marlon Freitas, cochila, perde o lance, a bola volta com o Piqueires pro time do Palmeiras, tenta a finta na marcação, abre o compasso, ganha a jogada pela direita, já prende a jogada, Coutinho novamente no Biru, recolheu do campo de ataque, Gamarra tenta a finta, vem pro toque de bola, Coutinho no setor intermediário, ela volta com o time do Cerro, que tenta ser o jogador no seu campo de defesa, domina pelo setor de esquerda no campo de retaguarda, vai para frente em cima da marcação, já domina Coutinho no campo de retaguarda, aperta na marcação, já tenta descer Coutinho novamente, domina pelo setor de esquerda em cima da marcação, recolhe pelo seu campo de defesa para ser para o jogo, já prende o lance e Coutinho novamente pelo setor de esquerda, aperta na marcação, tenta o toque de bola novamente, o time do Cerro Porteño para a direita, vem cruzamento na grande área, levantamento na grande área, subiu de cabeça Martínez, tira, a bola volta no toque de bola, tenta recuperar o Palmeiras, perde o lance novamente no campo de defesa, recomeça para sair jogando novamente o time do Cerro Porteño. 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A bola volta para Flaco, dá o tapa na bola, já parte no meio de um, dois, três! Toma a falta! E vai pintar amarelo!
7: O Chaparro, que interrompeu a arrancada do Flaco Lopes, levaria vantagem, poderia sair em boas condições para, quem sabe, atacar o gol do goleiro Rofo. O Chaparro empurra, faz a falta e leva o segundo amarelo do jogo.
4: 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Vem para a cobrança de falta, é falta para aqui, para o Palmeiras, pelo setor de meio direita, campo de ataque, está parado o jogo. É falta, falta no campo de ataque, novamente. Recolhe pelo setor de direita, vem levantamento para dentro da grande área. É falta, novamente, para o time do Palmeiras bater. Andréas Pereiras tem que caprichar. Verdão 0-0 é o placar do jogo. 4 minutos de bola rolando, você ligado na Bandeirantes, a Bandeirantes com você. 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Vonder se posiciona para a cobrança. Vem levantamento para dentro da grande área. Falta. Andréas Pereira, bola rolada para ele. Domina a entrada na grande área. Para o time do Palmeiras, girou, bateu. Mas o que que é isso, Andréas Pereira? Mas o que que é isso? Ah, pô.
7: Difícil até de explicar essa jogada ensaiada do Palmeiras, né? Solta a bola Emiliano, o Andréas vai conduzindo, ameaça cruzar, ameaça chutar, não faz uma coisa nem outra, manda por cima, pede chance o time do Palmeiras.
4: É o futebol, tá, Bandeirantes, para você. Dúvida pelo setor de esquerda, campo de ataque, tenta descer, Piqueires, Piqueires prende o lance contigo, novamente no campo de ataque, aperta na marcação, já recolheu, bomba a bola, Piqueires vai fazer, bateu para fora no giro do Vitor Roque. Impressionante, hein? Que chance, perde o Verdão.
7: Tabelinha inteligente agora do Piqueires, que arrancou, deu pro Vitor Roque, devolveu de primeira. Colocou em ótimas condições lateral uruguaio, que ainda não fez gol em 2026 e segue sem fazer. Bateu mal, espirrado, a bola vai pra fora.
4: O tempo não para, Bandeirantes marca. 6 minutos de bola rolando, 6 minutos de bola rolando, segundo tempo de jogo, girando o placar da Libertadores, oitavas de final. Continua para você, Palmeiras 0, Cerro Porteño também 0, 0 a 0 é o placar do jogo. Daqui a pouquinho para você, tem Cruzeiro, tem Flamengo, João Paulo, Capelandes, Leandro, Quezada e Paulo do Vale. Paulo do Vale está por aí já para dar uma boa noite. Se não, vem você, Lucas Bueno.
5: Vamos lá, Ulisses, em busca de conseguir novos votos para ter a Conmebol, Infantino na FIFA deve tentar trazer a Conmebol agora com os mexicanos, Ulisses.
4: 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Já dominou o toque, ele bora contigo no centro intermediário, aperta na marcação, já tenta descer novamente, recolhe pelo seu campo de defesa, vem pro toque de bora curto, domina o time do Palmeiras, tenta descer pelo setor de esquerda, abertura para Alan, Alan tá pelo meio, faz boba, finta outro bom drible do Alan, ele tá jogando demais, abriu na ponta, soltou, tá impedido, hein? Tá não? O Arias, estava tá à frente, tá impedido, bandeira tá dando aí, ó.
7: Confirmado o impedimento, que realmente, né? A jogada do Alan é muito boa, ele gira para cima da marcação, consegue um espaço, mas estava muito à frente ali o Arias. Daqui a pouco, mudança na equipe do Cerro Porteño, vai entrar o 27, agora, hein? Mudança é agora, vai sair o 10, Cecílio Domingues, vem o 27, Jonathan Torres, argentino.
4: Muito bem, Cecílio Domingues, Jonathan Torres, vem aí. E aí, Prete, aí, Zaidan?
0: Um atacante pelo outro, né? O Cecílio Domingues não jogou nada e agora entra o Torres para tentar uma movimentação diferente. O cartão amarelo do Chaparro foi bem aplicado, Zaidan.
6: Foi bem aplicado, sem dúvida. E não é uma mudança tática como o Prete frisou, né? Um atacante por outro, o Cecílio não está bem. O Verrete está ali trombando com os zagueiros, mas também não conseguiu nenhuma oportunidade. Agora, Ulisses... Além da questão tática, alguns jogadores do Palmeiras precisam melhorar o rendimento desse jogo, principalmente Andréas Pereira e Piqueires.
4: 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Domínio do toque, ele manda contigo no setor intermediário, aperta na marcação. Grande Ronaldo Giovanelli ligado na Bandeirantes, torcendo pro Cerro Porteño. A abertura foi feita pelo setor de esquerda, campo de ataque, tenta o domínio, time do Cerro. A bola vai pra fora. Lateral, Palmeiras, campo de defesa, tá ruim o negócio aqui pro verde, hein?
7: É, o Cerro Porteño vai se fechando, lança de vez em quando a bola pro ataque, com os jogadores sempre na correria, raçudo se entregando, e o Palmeiras com uma dificuldade para achar espaços. O 0x0 não é bom negócio pro Verdão.
4: A bola volta, o toque de bola Coutinho pelo setor de meia direita, campo de defesa, vem pro toque de bola Murilo, Murilo levanta pra Flaco. Onde o Flaco tá vindo buscar o jogo? No campo de defesa, cara. Você acha que isso aí tá certo? Pretzel e Zayda.
8: Problema do meu campo, né, Ulisses? Meu campo não tá armando, não tá organizando nada, o cara volta, né, Pretzel?
0: Verdade, agora ele jogou 18 minutos no Mundial. Ganhou uma semana de férias, por quê? Se o Leandro Paredes em 4 minutos.
4: A bola volta pra área de frente pro gol, vai fazer, bateu! Passa à direita do gol! Eu tive a impressão dela beliscar a trave ainda no alto e ir pra linha de fundo. Quase um golaço do John Arias.
7: Porque o goleiro não chegaria jamais nessa bola. O Arias viu e finalizou no contrapé lá no canto direito. Por muito pouco não faz um golaço no estádio do Palmeiras. Tá na bronca ali o Rofo. Deram espaço colombiano, por pouco não marcou.
4: 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Daqui a pouquinho, João Paulo Capelanes com Leandro Quezada. Paulo do Vale tem. Cruzeiro e Flamengo. Do meio do campo de defesa. Não adianta me ligar depois do jogo, eu não vou no Joaquim. A bola volta no toque de bola. Recolhe contigo do campo de ataque. Aperta na marcação. Já tenta descer novamente o time do Verde. Ganha lateral. É lateral para o Palmeiras. Bater pela direita do campo de ataque. Vem para a cobrança. Recolheu novamente. Na finta, ele solta a jogada no campo de ataque. O Tigrinho tentou, não conseguiu, voltou pro Flaco. O Flaco domina na linha de fundo, recolheu, tentou cruzamento no boca do gol. O goleirão deu tapa. Ela volta de primeira, tentou, mas não freita. Meu Deus, o Andrés Pereira rolou, falou: toma, não faz, dentro da área. Ele chutou de tornozelo a bola. Ela subiu mais, chegou, subiu tanto que voltou molhada.
7: Feio de ver o que fez o Marlon Freitas agora, que pegou na bola de goiaba, como dizem, mandou por cima do gol. E o Abel Ferreira pede calma no banco de reservas.
4: Sabe quando pega na Joanete, o Pretzel?
0: Sim. E pega mal.
4: No Joanete.
0: É, pra variar, pega mal, né? Agora, de novo, o Palmeiras. Melhorou um pouquinho na base da velocidade e da intensidade. Mas ainda assim, né? Os caras bem dispersos em campo. O Palmeiras perdeu um pouco daquela força, daquela agressividade que atropelava os adversários anteriormente, hein, Zaidan?
8: Quando o treinador arma o banco, ele está vendo quem pode ser opção se a coisa não funcionar do jeito que ele espera. Então ele tem de pensar no Felipe Anderson, ele tem de pensar no Giai, ele tem de pensar no Maurício, ele tem de pensar no Sousa. São opções que ele tem. Porque, repito, não é só uma questão tática, né? Alguns jogadores estão jogando muito abaixo do que podem e do que já jogaram, Ulisses.
4: 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A bola volta no toque de bola, tentar na finta, tenta o toque de bola contigo no setor intermediário. Ela volta, campo de defesa, é com Barbosa. Barbosa sai jogando no campo de defesa pro time do Palmeiras, que domina e sai pro jogo. 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A bola volta no toque de bola, tenta descer na frente. O time do Palmeiras pintou mais um amarelo. Tá marcada a falta.
7: Amarelo para aqui do Cico Portenho. Me pareceu o Canhete, número 24. Fez a falta ali, puxou a camisa do Alan. Não deixou o atacante do Palmeiras disparar. É o terceiro amarelo do jogo. A torcida canta e apoia o Verdão.
4: E vem pro jogo o time do Verde pelo setor de esquerda, cabra ataque, recolhe Alan. Ele vai pra finta, vai tentar o toque de bola contigo no setor intermediário, faz o giro, abre do toque de bola de Murilo. Murilo prendeu, chapou, cruzou, tentou buscar Flaco Lopes, não consegue, a bola volta no toque de bola contigo no setor intermediário. Recolhe do campo de defesa para ser pro jogo, mas tá parado o jogo aí.
7: O Barbosa arriscou um chute de longe, hein? Buscou fazer um golaço ali de peito de pé, a bola até pinga, levaria algum perigo se tivesse acertado o gol. Manda pra fora, outro que ainda não balançou as redes com a camisa do Palmeiras, só tiro de meta e o relógio vai passando no estádio do Palmeiras.
4: Ricardo Rosin, ligado no microfone, Bandeirantes, obrigado pelo carinho da sintonia. Grande Ricardão, grande motoca. A bola já volta no toque de bola contigo novamente no campo de retaguarda. Domínio do campo de defesa, você ligado na Bandeirantes. A Bandeirantes, quando você vem pro toque de bola, Alan. Já desceu, cruzou, vai sair o gol. João Arias bateu. Mas o que que é isso? Ele perdeu o gol, é inacreditável. Ele é a bola sem goleiro e o gol. Ele é a bola sem goleiro e o gol. Ele bateu pra fora. Mas o que que é isso? Mas o que que é isso, Arias?
9: Pô.
4: Mas o que que é isso, Arias? O gol que você perdeu, menino. Sem goleiro, o goleiro já tava batido, gol aberto na pequena área, você estou pra fora, fi. Ah, pô.
7: Eu acho que não é o Arias, Ulisses. Deve ser um clone. Colocaram ali um sósia no lugar dele, porque o John Arias do Palmeiras não anda perdendo esse tipo de lance, hein?
9: Eu já pensei que eu tinha errado.
7: Era o Arias mesmo, número 11. Difícil de acreditar. Colocou por cima, impressionante. A bola foi colocada com perfeição pelo Alan no lado direito. E recebeu na esquerda, na pequena área. Ele pega muito embaixo e perde o gol do Palmeiras na melhor chance do Verdão no jogo.
4: Ah, o cara vinha de frente pro gol. Era só escorar, não precisa bater, não.
0: Eu achei que ele tava dentro do gol.
4: Você não chuta a bola, você escora.
0: Eu achei que ele tava dentro do gol, mas ele veio na corrida e pegou mal, pegou de chave.
4: Então, mas só escora, deixa a bola bater no pé que ela entra, entendeu? Quando eu jogava em Oswaldo Cruz, esse tipo de lance é difícil, que você vem em velocidade. Eu tinha muita velocidade, mas aí você até pulava com um pé e só escorava com o outro, entendeu?
9: Sim, sim. Agora é o seguinte, Ulisses Bolt Costa. De novo o garoto Alan abrindo a marcação no seu. Consegue a jogada de linha de fundo, que eu até dizia há pouco aqui, ele precisa fazer mais isso, o Alan, ir à linha de fundo. Isso é fundamental, porque ele tem drible, né? Ele tem aquilo que desconcerta a marcação do outro time. Então ele, de novo, ele mostra que é a grande saída para o Palmeiras. E cruzou na medida, né? É que o Arias realmente pegou muito mal. Pegou muito mal. Ele pega, ele coloca ali a parte lateral do pé, né? E ela acaba saindo, abrindo muito, saindo, passando até um pouco longe da trave. Um gol perdido mesmo. Mas o Alan é a grande, talvez única opção do Palmeiras até aqui, hein, Ulisses?
4: No futebol da Bandeirantes, e como, hein, Prétio?
0: Sem dúvida, é o melhor jogador do Palmeiras. Agora, se for...
4: Ó, o Prétio, desculpa, já ele vai sair. Já o Abel tira ele,
0: então,
4: você vai ver.
0: É, então tem que vaiar o Abel se ele sair. Agora eu venderia ele por 35 milhões de euros, viu? Eu levaria no aeroporto.
4: A bola volta para a ala, domina pelo time do Palmeiras, finta 1, finta 2, finta 3, abre a jogada para Flaco Lopes, Flaco Lopes domina pela direita, soltou, recolheu, empurrada a bola para a ala, não sei nem da condição dele, a bola vai embora. Escanteio o Palmeiras direita.
7: Cresce o time do Verdão no jogo, depois do lance do Alan, é empurrado pela torcida, o sétimo escanteio a favor do Palmeiras, Andreas Pereira vem para a cobrança, daqui a pouco duas mexidas no seu.
4: Escanteio novamente no toque, Neymar Coutinho pelo setor de direita, vem comigo, torcedor do Palmeiras, do microfone da Bandeirantes, se posiciona para a cobrança, Andreas Pereira, escanteio para o time do Palmeiras bater, vai mexer o Cerro.
7: Vamos lá, duas trocas. Primeiro sai o Chaparro, amarelado, 35, e vem o 13, Benítez, lateral esquerdo. A outra mexida vai sair o 18, Gamarra, e entra o 40. Atenção, hein? Klimovic é alemão, nascido na Argentina, mas naturalizado alemão.
4: Muito bem, Klimovic vem para o jogo. Escanteio para o time do Palmeiras, juntamente com Benítez. Escanteio, Palmeiras vem para a cobrança novamente. Andréas Pereira pela direita, partiu para a bola, bateu, levantou no banco do gol. Subiu, o zagueirão vem para tirar. Ela volta no toque de bola com o time do Verde, já domina áreas. Ele prende o lance para o time do Palmeiras, tenta soltar a jogada para o setor de direita, se lançar à frente. Lançou para Barbosa. Barbosa mata no peito, tenta o toque de bola, pode soltar para trás, deu para trás, abriu para o toque de bola com o time na intermediária. Barbosa está na posição errada, era para estar na área porque é alto. E vem para o jogo o time do Palmeiras. Martínez cruza para ninguém. Ela falta no toque de bola, domina novamente o recorde do campo de defesa em velocidade, vem para ganhar o lance, prende Piqueires e quase perde na velocidade, no tempo do atacado você encontra tudo 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tempo não para, Bandeirantes marca 18 jogados para você conferir o segundo tempo de jogo, girando o placar da Libertadores, oitavas de final, jogo da ida, enfim. Da volta, é lá no Paraguai. Continua, Palmeira, como diz o caboclo lá no interior, Palmeiras 0-0 também para o Cerro Porteño. Tá 0-0 aqui, Lucas Bueno.
5: O Barcelona aumentou a proposta pelo volante espanhol Rodri. Agora o novo acordo é de 51 milhões de euros, mas nada está fechado ainda.
4: É o futebol da Bandeirantes para você. 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Vem verde, domina, vem pro toque, bola recorde pelo setor de esquerda em velocidade. Ele sempre dominou, prendeu o Alan, levou para a linha de fundo, driblou, ficou no chão, caiu, não conseguiu progressão. O árbitro não marca a pênalti, o time do Palmeiras pediu. O Alan tá acabando com o jogo, mas sozinho, sozinho. Quando ele passa para os caras fazer gol, os caras erram. É o melhor do jogo, o Alan de novo. A bola volta do toque, ele para, recorde pelo comando de ataque, tenta descer curtinho pelo setor de direita, prende Andréas Pereira, domina para o time do Palmeiras, tenta partir no comando de ataque. Recorde a jogada novamente com o Murilo. Murilo prende o lance para o time do Palmeiras, vem para o toque, ele para contigo no setor intermediário. 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A bola volta, volta para Flaco. Flaco domina, bom drible, bom giro, bate, garoto. Adiantou demais e perdeu. E na sequência fez a falta.
7: Se empolgou demais ali o Flaco Lopes, né? Driblou um zagueiro, foi pra cima do Velasquez, só colocou o pé, travou. E aí cavou a falta pra cima do argentino. Ganha tempo, minutos valiosos pro Cerro Porteño, que tá levando o empatezinho.
0: No pênalti pedido no Alan, nada, viu? Absolutamente nada.
4: Zaidan?
9: É, também acho que quando ele dá o drible é uma trombada, trombada. Os dois frente a frente disputando a bola, pra mim não foi pênalti não. Ulisses, essa entrada do argentino, paraguaio, alemão, o Klimovitz, é uma coisa interessante observar, porque ele tirou o volante e colocou esse jogador que é um meia, né? Então pode ser que o Holan esteja pensando em algo um pouco mais ousado, ter um meio campista um pouco mais ofensivo, já que ele tirou um jogador que é meramente de marcação.
4: A bola volta no toque, ele para, recolhe o Coutinho novamente. O time do Palmeiras vem com Barbosa. Barbosa prende para Flaco. Flaco domina pelo time do Palmeiras, tentou soltar a frente para Figueiredo, errou o passe. A bola volta, volta novamente com o time do Cerro, que tenta ser jogando, escorregou o jogador do Cerro. A bola volta, curta no meio de campo, vem para a gara, jogada novamente o time do Palmeiras, mas com falta. Marcou a falta do Barbosa para a equipe do Cerro, bater no campo de retaguarda. Fica caído, sentindo muito Quintana.
7: Acertou a camisa 14, que buscou ali um passe de letra. O Barbosa foi para cima e acerta realmente a perna do jogador da equipe paraguaia. Daqui a pouco a tendência é que Arthur é isso aí, lateral esquerdo da base do Palmeiras, entre no time do Verdão.
4: 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A bola já volta no toque, para contigo no meio de campo. Recolhe o time do Cerro para ser jogando pela direita, campo de defesa. 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Aqui está parado o jogo, marcada a falta e vamos para a hidratação. 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Jogo parado por 3 minutos. Falam na Bandeirantes, Pretzel e Cláudio Zaidan. 0 Palmeiras, 0 Cerro. Olha, 21 minutos.
0: O Barbosa já tinha que ter tomado o amarelo, hein? Que ele tá batendo nos jogadores do Cerro Porteño. É um negócio impressionante. O Abel vai ficar abraçado nesse esquema. Tudo bem que o Arias perdeu um gol, o Alan tem vitória pessoal, mas ainda assim, ele vai botar o Arthur pra tirar o Piquerez? Ah, não dá pra entender. Se essa é a única mudança que ele vai fazer, realmente não dá para entender. Então, Zaidan, time previsível do Palmeiras e o Cerro Porteño dando graças a Deus com esse empate num jogo nota 5 até agora, hein, Zaidan?
9: É, jogo fraco. A boa notícia é que Vitor Roque está se movimentando mais do que nos outros jogos, né? E está correndo mais, está mostrando capacidade de se deslocar com mais velocidade, mas tecnicamente ele ainda está abaixo. O problema está no meio-campo do Palmeiras, né? Tanto que aquilo que o Ulisses e você, Pretzel, disseram, o Flaco tendo de voltar até o meio campo, voltar até a intermediária defensiva para ver se participava do jogo, recebia a bola. E essa é uma responsabilidade, principalmente do Andréas Pereira. O Arias não está num grande jogo, mas o cara que tem de fazer essa bola chegar é o Andréas Pereira e o Marlon Freitas. Nenhum dos dois está conseguindo fazer isso, nenhum dos dois está jogando bem. E aí você fala, pô, vai colocar o Evangelista, vai colocar o Felipe Anderson, a torcida às vezes torce o nariz, mas eles estão no banco porque o treinador acredita que eles são opções para mudar a cara de um jogo. Simplesmente trocar um lateral por outro não vai resolver.
7: O Arthur foi isso,
9: fazer
7: hein,
9: uma grande jogada pela esquerda, fazer gol, pois não?
7: Confirmada a mudança, tirou o Martínez para colocar o 56, Arthur.
0: Ele tá meio pardalizando aí, Zaidan. Vai dobrar os laterais agora. Pode até dar certo, mas. E o jogo pelo meio, né? Dá para entender.
9: É, agora o que não pode acontecer...
4: Ele coloca o Piquerez de zagueiro, parece.
9: É. É, o Piquerez pode virar um terceiro zagueiro, o Barbosa centralizado ali e o Maurício pela direita. Mas o Piquerez tem melhor saída, né? Tem melhor saída. E ele pode soltar como um ponta pela esquerda ali o Arthur. Agora, se o meio campo não funcionar, meu amigo, fica tudo muito difícil. Porque o Cerro se fecha, né? Então é o drible, é o chute de fora da área, é uma troca rápida de passe, é a jogada inesperada que pode quebrar essa marcação. Resultado até aqui é muito ruim para o Palmeiras. Ele pode chegar lá e meter 3-0. Mas convenhamos, em tese vai ser muito mais difícil lá no Paraguai.
4: A bola volta com o Marlon para o time do Palmeiras. Prende a jogada para o setor de esquerda. Tenta o passe, passe errado. Ela volta com o time do Cerro para ser o jogador do seu campo de defesa. O Palmeiras pensa, só tem uma jogada com o Alan sempre, hein, Preto? Hein, Zaidan?
0: Só. E é o Alan, é uma ilha. E aí ele jogando como ala, não dá para entender. Tem que avançar ele para perto da área. Porque é o único cara do drible para sofrer pênalti. No lance anterior eu não marcaria, mas é o cara da vitória pessoal.
4: E vem para o jogo do domínio, time do Cerro, entrada na grande área, a bola foi chuta, frente batida, gol, trava, o zagueiro tira, vem para o domínio novamente o seu, vai sair o gol, entrou na bola, no gol, bateu!

0: Soares, ninguém marcou! Impressionante! Ele ganha dos dois jogadores da zaga do time do Palmeiras, entra livre na cara do Carlos Miguel. Ergue a cabeça, escolhe o canto e mete na esquerda, na bochecha, na rede. Jonathan Torres, 1 para o Cerro, 0 para o Palmeiras. Para você ligado no futebol da Bandeirantes, torcedor brasileiro, impressionante, e vou dizer para você, o Benítez estava no lance também, que bobeira deu a zaga do time do Cerro, é impressionante, o árbitro está analisando o lance, e vai para o VAR, abre o placar de 1-0.
1: O que impressionou e assustou, Ulisses Costa, a dificuldade do Palmeiras de tirar essa bola da área. De novo, a zaga fez confusão, deixou com que em duas oportunidades o Seco se mantesse no perigo, se mantesse no ataque. E aí, teve a chance ali o Benítez, cortando para dentro, finalizando no canto, sem chances para Carlos Miguel. Era tudo o que o Seco Portenho queria, um golzinho achado pelo lateral esquerdo, na briga também com o Jonathan Torres dentro da área. O time paraguaio complica demais a vida do Palmeiras, 1-0. Gol em análise do VAR.
2: Gol legal.
0: E aí, Pretzel? E aí, pra mim, gol legal, gol, hein, Pretzel? Legal. Vem, Zaidan.
2: Não tem nada pra discutir. O Murilo com 100 pé de ferro. Parabéns ao Torres. Parabéns ao Cerro. E o Abel vai ficar com os 3 zagueiros. Tu já disseste, né, Zaidan? Não depende de esquema, mas você toma um gol com 3 zagueiros e com o Murilo perdendo a dividida, é uma verdadeira piada. 1-0, Cerro. Não tá impedido. Gol legal.
3: E a única falta, aliás foram duas, que aconteceram no lance, foram feitas pelo Barbosa. 2 empurrões que ele dá, mas o lance continuou.
0: Anulou o gol, anulou.
3: Agora pode ser impedimento do Torres.
0: Marcado, né? Impedimento.
2: Isso, agora vem a imagem.
3: Não, impedimento do Torres.
0: Início da jogada.
2: Bom, pela linha tá impedido. Mas a gente não tinha imagem, só agora que surge a imagem do VAR.
0: Confusão. Pode ter Torres, expulsão. Pode ter expulsão. Confusão com o Tigrinho. Pode ter expulsão. Agressão, me parece, do jogador do Cerro que está caindo. Vermelho. Tem expulsão. Andrés Pereira no... Ele dá no bolo. Ele não pode fazer isso. Ele está com o cartão vermelho na mão. Ele tem que chegar, chamar o jogador de lado e expulsar. E aí tá parado o jogo. Tem expulsão no Palmeiras. Parece ser o Andréas, pelo que eu vi ali. Mas vamos ver se foi.
1: É, teve uma disputa no meio de campo, Ulisses, pra cima do Klimovic, meio campista. E aí, a possível agressão. Logo depois, já junta um bolinho muito grande ali de jogadores em cima do lance. E por enquanto, só esse cartão vermelho que pinta para o jogador do Palmeiras. É essa a ideia, né? Claro que foi uma disputa de bola, mas quem caiu e levou a pior foi o jogador do Cerro Porteño. Então, por enquanto, expulsão para o jogador do Palmeiras.
0: Tem expulsão do campo de jogo, tem cartão vermelho e fica caído ainda o jogador do Cerro, hein, Zaidan?
1: O Andréas não sai do campo.
2: É, o Andréas Pereira está expulso, como você disseram. Eu estou esperando para ver a imagem. Eu e o Zaidan estamos esperando porque até agora não tem o replay. Não tem, só tem o jogador caído, como o Milhoz escreveu muito bem, você também, Ulisses. Então estou aguardando para ver se realmente tem agressão do Andréas Pereira em cima do jogador paraguaio.
3: É, se não houve agressão, o VAR pode chamá-lo. Isso é óbvio, é um lance de expulsão. Agora, Ulisses, só queria chamar a atenção do lance do gol, e o Torres estava de fato adiantado, ele que fez o gol, ele recebe o passe.
2: Zaidan, para, Zaidan.
3: Agora é o...
2: Foi nada.
3: Um
2: cartão amarelo, no máximo.
3: Agora é o seguinte, viu, Ulisses? O Cerro tocou a bola desde o campo de defesa até o ataque, sem perdê-la. Teve um espaço, uma tranquilidade, um sossego para fazer a jogada, que o Palmeiras não pode permitir. E o Pretzel tem inteira razão. Eu não daria nem amarelo nesse lance, que dirá cartão vermelho. Errou feio, é obrigação do VAR chamar o árbitro uruguaio para retirar esse cartão, Ulisses.
2: É, não tem nada a ver essa expulsão.
4: O Andrés Pereira não sai. Mas ele falou que não vai pro VAR e o VAR não chamou. É, tá expulso mesmo.
2: Tá expulso, mas totalmente equivocado. Arbitragem confusa, né? Tem o pênalti do Carlos Miguel no primeiro tempo, que é um lance bem discutível, bem discutível. A gente pode interpretar, o Zaidi acha que não foi, depois de ver a imagem. Eu também vi a imagem várias vezes. Para mim tem um toquezinho antes dele pisar na perna do Carlos Miguel, mas essa expulsão é uma vergonha. É lance no máximo para amarelo, o Zaidi tem razão. Até se não quiser dar o amarelo também, passaria batido. Viu? Perdido o árbitro Gustavo Terreira.
4: Estão falando que o braço do Andrés Pereira pegou no rosto do jogador do Cerro.
2: A imagem não mostra isso, só se apareceu uma nova imagem. As imagens que apareceram aqui na geração...
4: E expulsou também mais alguém no banco do Palmeiras.
1: Me parece o João Martins. João Martins estava por ali falando bastante com a arbitragem, o Castanheira também. Mas quem vai saindo ali é o Castanheira. João Martins.
4: É o Vitor Castanheira sendo expulso.
2: Esses aí também, eles, né? Eles pedem também, né?
3: Os auxiliares do Abel. Da reclamação, né?
2: Aí os auxiliares do Abel também, a ficha deles é corrida, né?
3: Ô Ulisses,
4: pode,
3: só aproveitar não, aqui. Só aproveitar aqui para mandar um abraço para José Maia, que tá ouvindo a gente. Olha a turma que tá lá com ele, hein? Marola, grande goleiro do Santos Futebol Clube. Grande Marola. Doutor João Batista Ribeiro, que é palmeirense. O Manuel Celso Fernandes. Edson Fagnani e também, olha só aqui, Wilson Mano, o Tonho Griso, que jogou no 15, e o Toninho Alemão. Então estão todos ouvindo a Bandeirantes lá na Grande Jaú, viu, Ulisses Costa?
4: Forte abraço para essa rapaziada, gente. Vou jogar muita bola também, viu, meu amigo? Você ligado, grande Wilson Mano, obrigado pelo carinho da
1: cidade. Sou grande evangelista.
4: Maia. A bola volta no toque de bola, Coutinho novamente no setor intermediário, vem para a finta, tenta o toque de bola, o time do Palmeiras para ser jogando. Já domina Flaco Lopes, ele pede a falta, o árbitro para, marca a falta para o time do Palmeiras cobrado. Recolheu, vem para a finta, domina no campo de ataque, tenta o toque de bola de João Arias, péssimo no jogo, ele volta a jogada. 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A bola volta, volta no toque de bola, tenta o domínio, não teve o Alan. A bola vai para a linha de lado, lateral para o Cerro cobrar. 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A bola já volta no toque de bola para o Palmeiras com Murilo. Murilo ganhou, rolou a entrada na grande área para o Tigrinho, não dominou. O Tigrinho não dominou, impressionante. Daqui a pouquinho na Bandeirantes tem Cruzeiro, tem Flamengo. Quesade do Vale, não tem narrador hoje. Domínio do campo de ataque, vem pra finta, prende o lance, curtindo no centro. João Paulo Capelanes transmite na Bandeirantes. A bola volta do toque de bola contigo no setor intermediário. Aperta novamente, olha o Cerro descendo na direita, campo de ataque. A abertura foi feita, a frente na dividida. Afasta o time do Palmeiras, tira dali. Domínio do campo de defesa, o time do Verde tenta descer, a abertura foi feita. A frente do comando até capeta na marcação. Já tenta descer novamente o time do Palmeiras. Dominou Alan, tá na área. Perde o lance, perde a jogada. Ele volta na dividida. Recupera pro time do Palmeiras, vai pra frente em cima da marcação. Alan prende o lance. Alan domina pro time do Palmeiras, girou. É boa a bola pra Arias. Arias passou. Arias meteu nas costas dele a bola. Alan teve que voltar e vou matar o moleque, né, velho? Abertura vem na direita. Levantou Marlon Freitas, cruzou o Tigrinho de cabeça. Vai pra linha de fundo. Tiro de meta pro Cerro bater. É tiro de meta pro Cerro bater,
1: e mesmo com o jogador a menos, Palmeiras vai pra cima, continua na pressão e claro, pensando na vitória no jogo de ida. Três trocas, atenção, três mudanças na equipe do Palmeiras. Sai 11, João Arias, entra na vaga dele o 19, Sosa, também deixa o campo 9, Vitor Roque, e entra o 30, Lucas Evangelista, e o 40, Alan, vai tirar o Alan. Tira o Alan, 40. Nossa, e vem o 7, Felipe Anderson.
2: Nossa senhora.
4: Eu já falei pra você que ele ia tirar o Alan.
2: Falou, mas...
4: ele não gosta do Alan, esse cara,
2: mas
4: bicho.
2: Tá totalmente equivocado, pelo amor de Deus. Esse empate também, no momento, vai pra conta do Abel Ferreira também, Zaidan.
4: É o futebol
3: dúvida,
4: da Bandeirantes,
3: Zaidan. É o único cara que tava jogando, né? Tirar o Arias, normal, não tá bem. Tentar o Evangelista, pra ver se melhora esse meio campo, fica mais com a bola, toca mais. Evangelista é bom jogador. Agora, tirar o Alan não faz sentido, né? Vitor Roque já tava cansadão também, mas hoje correu mais do que no jogo contra o Inter. Agora, a saída do ar que você disse que iria acontecer, Ulisses, que já conhece isso, como é que o Abel se comporta taticamente nos jogos. As mudanças são muito parecidas em todos os jogos. A saída do Alan não faz sentido. A não ser que o cara chegue depois do jogo e fale assim: não, o Alan pediu para sair. O Alan estava sentindo uma dor. Aí perfeito, acabou a discussão. Mas se é a opção técnica ou tática, errou o Abel.
4: 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Lançamento bem à frente para Sousa. Sousa tenta chegar da bola, ganha a lateral para o time do Palmeiras. A lateral. Pro Palmeiras bater pela direita do campo de ataque. 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Recolhe o time do Palmeiras, tenta descer, a bola sai. Lateral para o time do Verde, bater pela direita do campo de ataque. Sousa vem para a cobrança. 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E vem Palmeiras, dominou Murilo, cruzou na boca do gol, afasta o zagueiro, tira a bola, volta de primeira, vai ser o gol do Palmeiras, bateu fraco, Lopes.

0: Flaco Lopes pro Verdão, numa jogada impressionante de um cara que você não espera nunca no ataque. Tava lá na direita o zagueiro Murilo, ele ganhou como se fosse ponta direita, levou pra debutar e cruzou pra Flaco Lopes, que havia desesperado, perdido o lance por causa do desvio do goleiro. A bola volta na entrada da área, rolada pra ele de cabeça, ele chega, bate de primeira na bola, a bola entra entre a trave, o ótimo goleiro rofou. O Palmeiras abre o placar do jogo. Com emoção maior do futebol, vem essa emoção. Flaco Lopes, que você proporciona a torcida do Verdão. Palmeiras 1-0. Detalhe do gol é todo seu, diz aí, Miliozzi.
1: O gol do alívio, o gol do suspiro do torcedor que estava esperando por essa rede balançando desde que chegou ao estádio. O Palmeiras apertou, atacou, se complicou. Viu um pênalti, viu um gol anulado. E por muito pouco não sai daqui derrotado. Mas Flaco Lopes não desiste, o atacante, mesmo com um jogador a menos, aparece muito bem na área e completa. A bola muito bem finalizada, sem chances para Rofa no cantinho. Flaco Lopes, sempre ele, 17 gols no ano pro argentino. Entende o que é Palmeiras e vai pra rede, Ulisses Costa.
0: 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Impressionante. Murilo, nome da jogada do gol de Zaidan Pretzel.
2: E a grande conclusão do Flaco Lopes. O Murilo foi demais no lance, fez como um meia, como um atacante, como um ponta, cruzou na medida e a finalização foi muito boa. Passou entre as pernas do goleiro, mas foi cara a cara, uma bomba de canhota. O Flaco Lopes é um grande atacante, para mim até meio subestimado. Ele é um jogador de muita qualidade, muito bom finalizador. E o Pretzel está acertando o placar, e é um placar formidável, mesmo que fique só 1-0. É formidável, porque isso obriga o Cerro lá a se mandar. E aí é o jogo que o Palmeiras gosta, é o jogo que ele se dá bem. Quando ele é atacado e tem espaço para os contra-ataques, Pretzel.
3: E no gol, o Marlon Freitas também no rebote, o passe de cabeça dele para o Flaco Lopes é um negócio espetacular. Está quase caído. E ele joga a bola de cabeça pro Flaco Lopes. Tá tudo meio confuso, né? O time que tá em campo, Barbosa, Murilo, Piquerez, Arthur. Aí ele tem o Evangelista, ele tira o Arias, tira o Alan. Fica, né, tira talvez seus dois principais jogadores de articulação e consegue fazer o gol. Então o Abel também tem muita estrela, tem muita sorte. Mas 1-0 é um grande resultado. O empate basta lá no Paraguai se termina assim.
0: Não, pela circunstância do jogo, né? Porque claro, o Palmeiras não jogou nada, né?
3: E tá com a menos. O Andrés Pereira já tá fora do jogo da volta. Eu não teria expulsado, achei um erro da arbitragem. Mas o Palmeiras consegue fazer um grande resultado nesse momento.
0: E aí tá parado o jogo. Tá marcada a falta pra equipe do Palmeiras e a confusão. O pau comeu na casa do Romeu. Verrete nervosinho.
1: É, o Verrete muito nervoso porque ele foi caçar ali o Flaco Lopes, que fez bem a parede. E aí o Morel veio e deu um empurrão no Barbosa, que foi pro chão. Aquele clima de Copa Libertadores que já tá rolando o jogo inteiro. Mas agora ajudando o Verdão, que vai ter a saída de campo.
0: 1-0 pro time do Palmeiras. Opa, a torcida do Palmeiras voltou pro Allianz Parque. 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Obrigado, torcedor brasileiro. Aí a torcida do Palmeiras voltou pro jogo, hein? Apareceu a torcida do Verdão agora, hein?
1: Subiu o cartão amarelo pro Morel, viu? Número 5, Ulisses Costa. Realmente, hein? Tava mais silencioso o estádio do Palmeiras, apreensivo. Agora canta, canta feliz o torcedor palmeirense.
0: A bola volta, o toque de bola para ser jogando a bola novamente do campo de defesa para você ligado no microfone de Bandeirantes, a Bandeirantes com você, torcedor brasileiro. Se posiciona para repor a bola em jogo novamente o time do Palmeiras. 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É Cabos Elétricos, Sil, tá parado o jogo. Tá marcada a falta para o Palmeiras bater. VAR tá analisando o lance, o árbitro não reinicia o jogo. 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
4: 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Árbitro vai autorizar a cobrança de falta para o time do Palmeiras bater. Estava esperando a posição do VAR. 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Vem pro toque. Levado contigo no intermediário. Record o time do Palmeiras. Fraco ganha, perde. Ela volta no campo de defesa para ser jogando. 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O Gomes está voltando de contusão. Colocar ele agora no fim do jogo, tirar o Flaco Lopes, eu vou dizer, hein?
5: É isso que acontece, Ulisses. Tira o Flaco, autor do gol. Por enquanto dá a vitória para o Palmeiras. E entra Gustavo Gomes, voltando de uma lesão na coxa direita com a camisa 15.
3: O centroavante pelo outro, né? Põe o Gomes para cabecear.
4: Que hoje ele não vai de centroavante, não, claro não. Ele vai ficar lá atrás.
3: Ele vai de zagueiro, mas é a brincadeira, porque quando não tem, ele vai lá de centroavante.
2: Aliás, tem um número impressionante de gols. Tem um número impressionante de gols marcados pelo Palmeiras, o Gomes, né? Passou o Luiz Pereira, imagine. Agora, é aquela história, né? Ele já percebeu, o Abel percebeu que o Cerro agora vai levantar a bola na área, como fez no lance anterior, antes dessa falta. Ele coloca o Gomes, que é muito mais firme, é bom também no jogo pelo alto, e reforça o setor defensivo. Ou seja, o Abel não está desesperado pelo segundo gol, não. O desespero dele agora é manter a vantagem.
4: 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Aqui está parado o jogo, está marcado o tiro de meta para o time do Palmeiras bater na Bet365. 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Aposta não é investimento. 43, Messi, o time do Cerro.
5: Vai colocar mais um atacante. Segue o 2, Fabrício Domingues. E vem o Aliceda, 31.
4: Aliceda vem pro jogo com a 31 no time do Cerro Porteño. 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Abra a volta com o time do Cerro, tentando descer do campo de ataque. A abertura vem à frente do toque, levada com o time no setor intermediário. Já domina o campo de defesa, já os acréscimos do jogo. 1-0, o Verdão tá bonito. A abertura vem pelo setor de direito do campo de ataque. Bom vermelho para a ponta direita do campo de ataque. Recolhe Aliceda, tenta o cruzamento, levantou a boca do gol. Bola aqui na intermediária. Carlos Miguel sai para pegar. 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A bola volta no toque, ele vai para o time do Cerro, não desiste. 1-0 para o time do Palmeiras. Flaco Lopes fez 1-0, Verdão. Já domina do toque, ele vai para o Coutinho pelo setor de direito do campo de ataque. Aperta na marcação, tenta descer novamente aqui para o Cerro. 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E do meio do campo de retaguarda para ser jogando, já prende o lance. O Cerro, cruzamento vem para dentro da grande área. Vem de cabeça, Murilo põe para escanteio.
5: Insiste o time do Cerro Porteño, né? Com poucas chances no ataque durante o jogo, mas agora com um jogador a mais, tenta apertar o Palmeiras. É Blitz da equipe paraguaia. Vem para a cobrança do escanteio. Aliceda, número 31.
4: E vem para a cobrança de escanteio, se posiciona Aliceda. Ele vem para bater escanteio para o time do Cerro Porteño. 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Aliceda partiu para a bola, levantou para a passa por todo mundo. Tirou a cabeça da bola o jogador do Cerro, pensando que tinha alguém atrás, mas não tinha ninguém. Tiro de meta, lateral para o time do Palmeiras bater.
5: Foi o Canhete que subiu ali buscando o cabeceio e não conseguiu. Tempo de resistência do Palmeiras no seu estádio, mais 7 minutos, Ulisses.
4: 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E aí, Pretzel, e aí, Zaidan, mais 7 de jogo, o Cerro tá em cima.
3: Tá em cima, tem um jogador a mais. Esse 1-0 é goleada perto do que foi o jogo. 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Cláudio, Zaidan.
2: Essa escola de árbitro é interessante, né? Um árbitro brasileiro provavelmente daria mais 10 minutos, um europeu também. Mas os árbitros dos outros países sul-americanos, né, fora do Brasil, eles têm esse hábito, de mesmo com VAR, aquela paralisação na expulsão, depois a confusão quando houve a falta e o Barbosa empurrou e foi empurrado, mesmo assim ele deu 7 minutos, foi protocolar.
4: E vem pro jogo o time do Cerro, cruzamento na grande área, sobe a zaga do Palmeiras, corta, tira. O Cerro insiste na jogada novamente pelo setor de esquerda, gira o cruzamento na grande área, o toque de cabeça vai para fora! Impressionante! A bola vai para a linha de fundo, Torres perde a chance do gol para o time do Cerro.
5: Atacou a bola, hein? Num bom cruzamento, vai apertando o time do Cerro Porteño. Benítez, que marcou aquele gol anulado, agora achou um bom cruzamento e o Carlos Miguel deu o golpe de vista, não tinha o que fazer. Vai para fora e o torcedor do Palmeiras agradece. Tiro de meta, Verdão.
4: Pra você ligado no microfone da Bandeirantes, a Bandeirantes com você, torcedor brasileiro, vem pro toque, ele manda contigo na intermediária, aperta o time do Palmeiras, vem pra ganhar o lance, perde na sequência, a bola volta, vem aqui pro Cerro, a vitória vem pelo setor de esquerda, capitão da meta, guarda, vem pra ganhar a jogada, Coutinho pelo setor de ponta, o time do Palmeiras tenta descer, ouve a falta. Tá marcada a falta pro Verde jogar.
5: Canhete em cima do Arthur, que foi conduzindo a bola e cada falta agora é valiosa, porque vale tempo, vale a vantagem para o Palmeiras de 1-0, tá levando na próxima quarta-feira, às 7 horas da noite, a decisão no Paraguai.
4: Daqui a pouquinho para você tem Cruzeiro, tem Flamengo, tem mais Libertadores da América. João Paulo Capelanes transmite com Leandro Quezada e Paulo do Vale, vem para o jogo, tentar vencer o time do Palmeiras, rouba a bola o time do Cerro, já tenta ser jogado pelo campo de ataque, vem na finta pelo setor de esquerda, a bola sai lateral para o time do Cerro, bater pela direita, Evangelista tentou ganhar, não conseguiu, é na volta no toque de bola para o time do Cerro, bater e sair para o jogo. 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Já domínio do toque de bola, Coutinho, 47-30, domínio do campo de ataque, mais 7 minutos, o árbitro deu, tem mais 5 de jogo, abertura pelo setor de direita do campo de ataque, o time do Cerro tenta descer pela direita, vem pro toque de bola, Coutinho novamente, levantamento na boca, no gol, toque, saiu Carlos Miguel, falhou! Gol! De Verrete pro Cerro! O cruzamento da batida vem pro Carlos Miguel. Toma um piruzaço. Ele toma um frango, Carlos Miguel. A bola batida pro gol. Ele foi mergulhar pra pegar a bola. Passa por ele, morre no fundo da rede. Impressionante.

0: Migliozzi.
1: Difícil de entender, viu, Ulisses Costa, porque o palmeirense está incrédulo. Depois de tanta dificuldade, o jogador a menos foi pra cima, consegue o gol tão sofrido. Cede essa chance para a equipe do Cerro. Carlos Miguel numa falha, o cruzamento veio da direita, o Jonathan Torres buscava o Verrete, que chegava de carrinho, talvez pelo Verrete ter ameaçado tocar a bola, não sei exatamente se tocou. Carlos Miguel se confundiu e aceitou, peru no goleiro palmeirense, o Cerro Porteño consegue o que queria. 1-1, tá empatado o jogo, Ulisses Costa.
0: E aí, Zaidan? E aí?
2: Perfeito. Perfeito o que disse o Migliozzi, né? O Carlos Miguel, ele esperou o toque do Verrete, que não aconteceu. O Verrete não toca na bola, mas ele se joga na bola. E isso confundiu completamente o Carlos Miguel, que aí dá o bote errado, faz o movimento errado, a bola passa embaixo do braço dele ali na frente.
3: É verdade, o Verrete não toca. Então o gol é do Torres, número 27, frangaço do Carlos Miguel. Frangaço. E olha, Ulisses, eu não sei se o Zaidan concorda, mas para mim é um resultado correto. Porque a postura do Cerro Porteño foi bem interessante no jogo. Teve um gol bem anulado, teve um pênalti que não foi marcado, é claro que é um lance discutível, mas eu acho que o empate é o resultado mais correto pelo que foi o jogo até agora, Ulisses.
0: E vem pro jogo, tenta descer o time do Palmeiras. Gomes subiu de cabeça, ele põe pra fora, mas o árbitro dá escanteio. O time desvia em cima do jogador do Cerro. Bate no Velasquez, escanteio.
1: Vai pra baixo agora o time do Palmeiras, né? Cabeçada do Sousa, desvia no Velasquez. Piquerez vem com a perna esquerda, pode ser a última tentativa do Verdão. Vai pra cima o Palmeiras.
0: Verdão vem pra cima, Palmeiras tentou gol da vitória num frangaço do goleiro do Palmeiras, Carlos Miguel. 1-1, tá empatado. Escanteio, não, árbitro voltou e deu tiro de meta. Quem tocou foi o Gomes, por último, havia dito, né?
1: É isso, então, tiro de meta com essa correção, né? Apitou no ouvido, o que é válido, arbitragem corrige, escanteio.
2: Olha os delícias,
1: foi marcado,
2: né?
1: Tiro de meta cedo.
0: Pô, falei tiro de meta, o cara deu escanteio, eu falei, então desviou no zagueiro, que o Gomes que cabeçou, né? Hein, Zaidan, hein, Prétio?
2: O Prétio falou que você tem olhos de lince.
3: Nós temos um candidato a VAR. Se eu sou o Sandro Berahit, eu te ligo amanhã. Se tu quiser, nas horas vagas.
0: Você precisa de ver.
3: Nas horas vagas.
0: Eu testando com o Mauro Silva na Federação Paulista, quando surgiu o VAR. Eles colocando os lances, não errei um, ganhei almoço dele.
3: Dúvida para a direita,
0: o Capriatanque tenta descer com o Tigre novamente, Felipe Anderson. E eu falava assim, precisa do VAR, foi isso, isso e isso. Juro para você, não vi o replay não. Já domina do toque de bala com o Tigre no setor intermediário, recolhe novamente no campo de defesa. Tenta descer pelo setor de direito do campo de ataque, vem Gomes para marcar, ele ganha para o time do Palmeiras, mas lança de qualquer maneira. A bola falta do toque de bala com o time do Palmeiras. Em 1 minuto, 15 segundos para terminar o jogo. Levantamento foi feito à frente no campo de ataque, ela quica na intermediária do gol, sai para pegar Rufo. Que gol! Esse Rufo, Carlos Miguel entregou o ouro de novo. Falha o goleiro do Palmeiras. Vai terminar o jogo, ergue o braço o árbitro, um Palmeiras, um para a equipe do Cerro Porteño. No futebol da Bandeirantes, quem está chegando? Cláudio Zaidan, juntamente com ele, Alexandre Prétio. E aí, gente, que frango do goleiro do Palmeiras.
3: Não, foi um frangaço realmente, eu acho que o empate acaba sendo o resultado mais correto, né? O Cerro Porteño teve um gol bem anulado, viu? A gente não tinha imagem. Quando mostra a imagem do gol que o Torres fez, quando fez 1-0, né? O time do Cerro Porteño reclamou, mas ele estava impedido. Ele estava impedido, então foi bem anulado. Teve o pênalti logo no início do jogo, vocês ainda acham que não foi, né? Eu vi o lance de novo agora, para mim tem o toque do Carlos Miguel antes do jogador pisar na perna do Carlos Miguel, depois na sequência. Então eu daria o pênalti, ponto. Acho que a arbitragem foi confusa, atrapalhada, não deveria ter expulsado o Andreas Pereira. E quando o Palmeiras fica com a menos, o Abel faz um, certo? Tenta mexer, põe o Arthur ao lado do Piquerez. Acho que ele não estava numa noite feliz, não estava numa noite inspirada. Aí o Murilo faz uma jogada, a bola sobra, o Marlon Freitas toca para o Flaco Lopes, que não estava bem no jogo, e ele faz 1-0. E aí parecia que o Palmeiras ia conseguir suportar. Mas aí de uma maneira rápida, né, Zé, ele tira o Flaco Lopes para colocar o Gustavo Gomes. Quer dizer, botou mais um zagueiro ainda. Tudo bem que ele estava com a menos. E aí o azar veio, né? Porque o Torres cruza a bola na área. O Verrete até não chega. E o Carlos Miguel aceita num frangaço. Então, para mim, 1-1 pelo que foi o jogo. E até pela postura do Cerro Porteño. Me parece que foi o resultado mais correto. E fica toda a decisão para Assunção. Onde o Palmeiras tem condição de ganhar o jogo. E de sair classificado na semana que vem. Mas tem que jogar mais. E com o Abel parar de inventar nas escalações também, Zaidan.
2: Não, o resumo que você fez do jogo é perfeito, assina embaixo. Só quero dizer que o Palmeiras...

0: E também em relação à expulsão do Andreas Pereira, para mim é um erro do árbitro e um erro do VAR de não chamar o cara para dizer, ó, dá uma olhada aqui, você deve ter tido uma impressão, mas dá uma olhada nessa imagem aqui para você ver melhor o que aconteceu. Agora, o Palmeiras tem condição de se classificar, acredito que irá, ainda acredito. Será um jogo diferente, o Cerro terá de ousar mais, atacar mais, mostrou que tem capacidade de atacar, mas deve dar ao Palmeiras um espaço que o Palmeiras não teve hoje. E esse é um problema que o Palmeiras tem tido. Contra times que se fecham bem, o Palmeiras está mostrando muita dificuldade. De qualquer maneira, a decisão fica para a Assunção. É o terceiro jogo entre Cerro e Palmeiras na Libertadores. O Palmeiras não venceu nenhum. Empatou no Paraguai, perdeu em São Paulo e agora empata em São Paulo. Se ganhar o próximo, esses três serão esquecidos e o Palmeiras vai para a próxima fase.
1: Pra você ligado no futebol da Bandeirantes, um Palmeiras, um Cerro Portenho. O Palmeiras fez 1-0 com o Flaco Lopes, mas o Carlos Miguel no gol do Torres tomou um frangaço. O Torres bateu, na jogada estava o Verrete ameaça tocar na bola e não toca. E o Carlos Miguel aceita um piruzaço. Mergulhou para pegar, a bola passou e entrou. Placar do jogo de um Palmeiras, um pro Cerro na próxima quarta-feira, 7 da noite, direto do Paraguai. Você vai conferir Cerro e Palmeiras. Palmeiras precisa da vitória. Situação difícil, Abel continuar com essa história de três zagueiros, como já disseram os comentaristas da Bandeirantes. Já, já pra você tem Cruzeiro e Flamengo, João Paulo, capitão de Slendro, Quesada, Paulo do Vale do Futebol da Bandeirantes. Ah, meu amigo, vai continuar o futebol no microfone de maior tradição do rádio do Brasil. Em instantes, o Capela vem aí pra você, pra Cruzeiro e Flamengo, aqui um Palmeiras, um Cerro, terminou empatado esse primeiro jogo, num frangaço do Carlos Miguel, que o Capelanes queria na seleção. Futebol da Bandeirantes vai continuar pra você.
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